Boa noite, opa, tá dizendo boa noite, amigo Maurício Rabelo, Celção e Fatinha. Boa noite aos ouvintes espalhados pelo Brasil. Mando alusão todo especial pra loira mais bonita do bairro. Minha, do bairro, é a minha Lene Lira, né? Então, a loira mais bonita do bairro, da cidade e do estado, diz ele, é a minha Lene Lira. Mando alusão também pra minha enteada, que em breve será mãe. Se possível, bota aí pra nós qual que é uma moda do João Mineiro e Marciano no programa Bom Demais de Se Ouvir, que é o Eu de Cá, Você de Lá. Ave Maria, diz ele aqui, né? É, pega descendo, que subindo é contramão. Assinado Naldinho de Santarém, no Pará. Gostei. Pega descendo, que subindo é contramão. Segura Naldinho, Santarém, Pará. Um grande abraço, muito obrigado, muito obrigado. Estamos lá, então, estamos aqui nós, Mirlene, Lene Lira e o bonitão do Naldinho aqui, segundo ele, né? Muito obrigado em Santarém, no Pará, muito obrigado. Homem, homem! Tem também aqui, olha o João Mineiro e Marciano aí, cantarolando bonito.

0: demais. Hoje o programa é curto, viu? Tocar uns pedacinhos das modas aqui. Ô, você aí de Santarém, você é o dono da Pelota, é o bonitão aí, você, sua enteada e a Lene Lira, né? Muito obrigado, Naldinho. Um abraço grande, viu? Muito obrigado. E o Geraldo Neto, lá do Rio Grande do Norte, ouvido pela 95.3 de Natal, é a rádio do Instituto Federal do Rio Grande do Norte, mandou assim, olha, escuta só.
1: Olha, nós queremos ver...
0: Aí ele tá ouvindo, pelo radinho, as ondas curtas.
1: De agosto para você, Pedrinho Neto.
0: Rádio Nacional. Da Amazônia, né? Rádio Nacional da Amazônia, 49 metros. E aqui também ele escreveu. Aí é ondas curtas, viu? Ondas curtas, não é pela FM, não, é pela ondas curtas. Vamos ver pela FM, ele não mandou o som da FM, não. Obrigado, obrigado, amigão Geraldo Neto, da Rádio 95.3, do Instituto Federal, aí de Natal, no Rio Grande do Norte. Muito obrigado. Ele está dizendo, esse cabra que está mangando da velhice alheia, deve ser bem jovenzinho. Mangando da velhice alheia, deve ser bem jovenzinho. Rapaz, será quem é? Ah, rapaz, é o Bismarck Varão, Bismarck. Pois é, Geraldo Neto. Pois é, né, rapaz? Aqui é eu falando do Celso, eu mal Celso, aqui é o sujo falando mal lavado. Bismarck não, Bismarck é um homem novo, um homem tranquilo, né? Bigodão também branco, bigode, mas é novo, tranquilo, bom demais. Olha, deixa eu mandar um abraço pro Adolfo lá em Alto da Boa Vista, Mato Grosso. O Adolfo, a gente não pode colocar o telefone no ar porque tá na campanha política, viu? Não pode colocar, mas eu mando um abraço pra você, viu? É você com seus 90 anos, meu amigo Adolfo, aí em Alto da Boa Vista, no estado de Mato Grosso. Muito obrigado, muito obrigado. Um prazerão, viu? Mais um prazer muito grande. Tem mais aqui, 99 do Maranhão. Boa noite. Boa noite.
2: Boa noite.
0: Boa noite. Oi.
2: Boa noite, Maurício Rabelo.
0: Boa noite.
2: Aqui é a Josefa Moraes. Tá me pedindo uma música. Mano, você já dá uma música pra mim. Ah. Aqui é a Josefa Moraes. Tá me pedindo uma música. Mano, você já dá uma música pra mim com... O filho de Goiás, Barquinha de Ouro.
0: Barquinha de Ouro.
2: Ofereço para os ouvintes, para você.
0: Obrigado, para, Josefa.
2: Para meus filhos, tudo.
0: Aham. Josefa Moraes, muito obrigado, muito obrigado. E ó, boa noite, valeu. Quem pediu a Gabiraba foi o meu amigo Cabocão Apaixonado da Fazenda Boa Vista, lá em Porangatu, Goiás. Gabiraba, Maurício Rabelo e Cristiano. Alô, Bismarck, segura pião.

0: 9 mais 21 e 10. Daqui a pouco tem Cruzeiro e Flamengo pela Libertadores da América. Daqui a pouco, viu? Tem aqui o meu amigo Gleibe Oliveira, o moço de Caiapônia, Goiás, dizendo boa noite, amigão. Maurício Rabelo, como vai? Tudo bem? Aqui é de Caiapônia, Goiás. Moço, moço, moço. E ele mandou assim, escute.
1: Antes do programa, eu espera aí, senhor. Maurício Rabelo.
0: Opa.
1: Eu sou o Renê.
0: Aham.
1: Sou o Adriano. Nós estamos ligados aí com vocês, na Rádio Nacional de Brasília.
0: Bom demais. Valeu, Renê e Adriano. É, muito obrigado, Renê. Muito obrigado, Adriano. Duplão dos melhores do Brasil. Muito obrigado, muito obrigado. Tem mais aqui. É, boa noite, amigão Maurício Rabelo. Aqui é Matheus Machado, de Boa Vista, Roraima. Tudo bom, Matheus Machado? Tranquilo? Bom demais. Ele mandou um áudio aqui pra nós, né? Bom demais. Celso, espera um minutinho só. Deixa eu ver o Matheus Machado falando assim. Boa noite.
2: Boa noite, meu amigo Maurício Rabelo. Eu de cá, você de lá, positiva. Maurição, quando você vier pro rumo de Boa Vista, Roraima,
0: sim,
2: um frango com polenta, a gente dá um jeito por aqui. Hã? Não é perigoso?
0: Me aguarde.
2: Rapaz, aí eu falei do lado que você escuta, hã?
0: Falou do lado que eu escuto.
2: Maurição, manda um abração aí pra galera do GNL, que nós puxa o gás aqui da usina da Guatirica.
0: Como é que é o nome da turma?
2: Maurição, manda um abração aí pra galera do GNL, que nós puxa o gás aqui da usina da Guatirica.
0: Ah.
2: E um abraço pro Gaúcho, lá da Bigness, pizzaria, positivo. Fica com Deus e tudo de bom.
0: Valeu.
2: Toca uma dos Gargantas de Ouro aí pra nós acabar de chegar. E um abraço pro Gaúcho, lá da Bigness, pizzaria, positivo.
0: Bigness.
2: Fica com Deus e tudo de bom.
0: Valeu.
2: Toca uma dos Gargantas de Ouro aí pra nós acabar de chegar. Positivo.
0: Positivo, muito obrigado, amigão Matheus Machado. Boa Vista, Roraima, um homem que trabalha no transporte do gás GNL. Muito obrigado, Matheus Machado. Cumpre. Hã? Uma galinha caipira aí, um frango caipira com a polenta, meu amigo, um quiabozinho. Vai bem demais, né? Muito obrigado. Hã? Como diz você, né? Hã? Gostei. Marido Rosário gostou, já que a polenta é tudo dela, né? E muito bem, Matheus Machado, um abração pro gaúcho aí da Bigness. Bigness o quê, rapaz? Bigness, pizzaria. Não, não acabou ainda não.
2: Pizzaria, positivo?
0: Aham, pizzaria.
2: Fica com Deus.
0: Bigness, obrigado. Um abraço pro gaúcho aí da Bigness, pizzaria. Valeu, Matheus Machado. Um abraço grande. Tem mais aqui, Procópio Pena Branca. Alô, Procópio, boa noite.
3: Olá, meu amigo Padre Sabelo, boa noite.
0: Bom, Procópio.
3: Boa noite a você e todos ouvindo desse maravilhoso programa. Eu ficar você de lá.
0: Você falou tudo.
3: Simplesmente pedi aquela música do... Me esqueci agora do cantor.
0: Rapaz, não dá
3: menina
0: mais
3: da escola, né?
0: Ah, a menina
3: e
0: da
3: a mesma
0: escola. Quero
3: papo de escola. Para todos que estão aí no Brasil, né? Todos os brasileiros que estão ligados no programa. Eu de cá, você de lá.
0: Obrigado, Procópio. Ó, tem que encerrar o programa, viu, Procópio? Ele está lá em Roraima. Procópio, fala mais um pouco aí.
3: Principalmente meus filhos aí, minha filha que está em Curitiba, no Paraná.
0: Está no Paraná, né?
3: Jardene, minha filha também, Boa Vista, Jardel também, Boa Vista.
0: Beleza, muito obrigado, amigão Procópio, um abraço para a Gardene, para sua filha, uma que está no Paraná, outra em Boa Vista, o Jardel, muito obrigado. Fatinha!
4: Boa noite, né, Maurício? Foi curtinho, mas foi bom, né?
0: Foi bom.
4: E até sexta-feira, se Deus quiser, boa noite a todos.
0: Aham, muito obrigado. Feliz aniversário, amanhã é seu aniversário, né?
4: Obrigado,
0: amanhã
4: Maurício.
0: Você vai estar
4: muito
0: aqui?
4: Obrigado. Amanhã vamos a chefe me dá uma folga.
0: Ah, é?

0: com o fim de semana, vai embora, só volta aqui semana que vem.
1: Não, sexta-feira eu tô aqui, se Deus quiser.
0: Parabéns, viu? Obrigado, Deus te dê muitas alegrias amanhã.
1: Amém, sempre, amém, né? Pra nós.
0: Falou, Celção. Obrigado. Vou mandar um abraço pro Natan Freitas em Malacacheta, Minas Gerais. Muito obrigado, Natan Freitas. Alô, Celção. Obrigado, Celso. Falou, chegando no seu rádio André Luiz Mendes, chegando Marcelo Smigol, Bruno Mendes para o jogão de bola pela Libertadores da América, Cruzeiro e Flamengo, direto do Mineirão. Um abraço, Brasil!

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Eu vou ficar de olho na danada. Tá chegando a hora, galera do Brasil. Vem aí o show de bola nacional.

0: Tô dentro do governador Magalhães Pinto, gigante da Pampulha. E o que tem de gente pra entrar lá fora, é um negócio de louco. O estádio promete capacidade máxima para Cruzeiro e Flamengo, que você vai ver ouvindo direto da Pampulha para você em todo o território brasileiro. Eu começo abrindo o vestiário do mandante, abrindo o vestiário do cabuloso do Cruzeiro. É torcedor do Brasil, ele está chegando no microfone nacional. Boa noite, Mendes.
1: Muito boa noite, André Luiz Mendes. Boa noite a todos os ouvintes ligados no Show de Bola Nacional. O técnico Arthur Jorge tem dois desfalques para o duelo de daqui a pouco. Fagner e Lucas Romero. William entra na lateral e Matheus Henrique no meio campo. Preocupação na Raposa são os cartões amarelos. Gerson, Matheus Henrique e Matheus Pereira estão pendurados.
0: Aproveita o embalo e traga-me o destaque do mais querido no Brasil, Mengão, Mendes.
1: Olha só, Andrezão, Leonardo Jardim surpreende na escalação. Pedro e Varela no banco de reservas. O possante Emerson Royal entra na direita. E Bruno Henrique no ataque, time titular. Também tem a volta de Gonzalo Plata no lugar de Carrascal.
0: Opina quem sabe, fala quem conhece. A opinião do jogo na voz do Marcelo Sbigol. Boa noite, Sbigol.
2: Salve, Andrezão! Não sou seu... Não sou
0: o... Ah, desculpa, mas... Rodrigão, imagina, me perdoa, cara. Eu fui traído pelo que está escrito.
2: É verdade, é verdade. Mas muito boa noite para você, boa noite para o Bruno Mendes, boa noite a todos os nossos queridos ouvintes da rádio mais querida do Brasil. Expectativa de um grande jogo. O Léo Jardim, que foi até hostilizado, né, pela torcida do Cruzeiro, ela ainda é magoada, né, porque o Léo Jardim também... Ele fez por jus, né? Disse que não ia treinar mais nenhum time no Brasil, disse que ia pra Europa, acabou não indo pra Europa e tá treinando o Flamengo, e aí a torcida não perdoa. Mas torcida tem todo o direito de fazer seus protestos. Mas ele surpreende. Acho que ele vai tentar jogar na base do contra-ataque. Coloca uma equipe mais leve, rápida, com o Bruno Henrique, com o Plata, com o próprio Samuel Lino. Vamos ver se vai ser um Flamengo que os flamenguistas nem gostam muito, porque foge muito das características do Flamengo, um Flamengo um pouco mais retraído, jogando fora de casa, tentando, de repente, no contra-ataque, chegar ao seu gol e levar uma vantagem para decidir no Maracanã, Andrezão.
0: Tá certo, Rodrigo Ricardo, eu vou dar um... Tem surpresa na Libertadores, meu amigo! Tem tropeço brasileiro no finalzinho do jogo, a hora do Plantão Nacional de Esportes.
1: É isso aí, Andrezão, Taça Libertadores da América, agora há pouco, lá na Arena Verde, Arena do Palmeiras. O Palmeiras vencia por 1-0, gol marcado pelo Flaco Lopes, e mesmo com um homem a menos, mas no final, Carlos Miguel contra... O Palmeiras acabou nos acréscimos, deixando a vitória escapar 1-1. Cerro Porteño decide agora em casa no Paraguai. O jogo da volta na próxima quarta-feira.

Platense da Argentina e Coquimbo Unido do Chile empataram em 1-1. Pela Copa Sul-Americana, o Atlético Mineiro venceu o Bragantino no Cícero de Souza Marques por 1-0, leva vantagem para a Arena em Belo Horizonte. E o Tigre da Argentina perdeu para o Montevideo City do Uruguai por 1-0. Hoje tivemos amistoso internacional, seleção brasileira sub-20 venceu a Bolívia por 2-0. Tivemos também, Andrezão, a decisão da Supercopa da UEFA. O

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Enzo vai a campo com 81, Otávio. 12, Capitão William. 15, Fabrício Bruno. 34, Jonathan Jesus. E número 27, Rojas. O meio-campo tem 7, Matheus Henrique. 8, Gerson. E 10, Matheus Pereira, o ataque. 20, Wesley. 99, Arroio. 19, Caio Jorge. Técnico Arthur Jorge tem no banco de reservas. 51, Vitor Lamonier. 2, Cauã Moraes. 43, João Marcelo. 25, Vidalba. 5, Zé Lucas. 16, Lucas Silva. 38, Felipe Moraes. 9, Bruno Rodrigues. 70, Kenji. 11, Marquinhos. 67, João Costa. E 97, Lúcio Rodrigues.

0: O mais querido do Brasil vai a campo com o número 1, Rossi. 22, Emerson Royal. 3, Léo Ortiz. 4, Léo Pereira. E número 6, Ayrton Lucas. O meio-campo tem 5, Eric Pulgar. 21, Jorginho. E 10, De Arrascaeta. O ataque, 19, Plata. 16, Samuel Lino. E 27, o capitão Bruno Henrique. Técnico Leonardo Jardim. Relacionou para o banco de reservas. 42, Andrew. 49, Diogo Alves. 2, Varela. 13, Danilo. 77, Johnny. 52, Everton Araújo. 18, Nicolas de la Cruz. 8, Saul. 20, Lucas Paquetá. 15, Carrascal. 99, Lohan. E número 9, Pedro. Trabalho argentino na arbitragem hoje no Mineirão. O árbitro Yael Falcon, auxiliar número 1. Facundo Rodrigues, auxiliar 2, Pablo Gonzalez. Quarto árbitro, Carlos Gariano. Árbitro responsável pelo VAR, Héctor Paleta.
1: Tô dentro do microfone esportivo na mais querida do Brasil. Tá quase tudo pronto para a bola rolar pela Copa Libertadores da América. E você vai ver o jogo ouvindo o som da Nacional e Bruno Mendes aos 37 anos. O nosso querido Russell Westbrook anuncia sua aposentadoria da NBA. Ele que foi um jogadoraço, mas que nos últimos 10 anos foi muito mais problema do que jogador, porque não conseguiu se firmar em nenhuma equipe. É muito difícil um jogador rodar tanto como ele rodou. Estava no Sacramento Kings nessa última campanha da NBA, no último campeonato da NBA. Ele passou pelo Oklahoma, pelo Sacramento, pelo Houston Rockets, passou pelo Washington Wizards, passou pelo Los Angeles, jogou em dois times de Los Angeles, o Clippers, e jogou no Lakers, né? Então está se despedindo, jogou no Denver Nuggets também, está se despedindo do basquete. O nosso Russell foi um jogadoraço, independentemente de ser problemático, um baita de um jogador. E outra coisa, Bruno Mendes, a franquia Lakers está sendo negociada, sabe quanto, Bruno Mendes? Valores iniciais a serem, porque existe como é que eu vou dizer o seguinte, existe uma comissão de diretores da liga que julgam se está certo, se está errado, se aprova, se não aprova, e já foi aprovado. Mais de 62 bilhões de reais é a quantia que dois empresários vão comprar o Los Angeles Lakers, que é o time que jogava o LeBron James. Agora só sobrou o Luka Doncic.
0: É o Bob Iger, ex-CEO da Disney, e o Josh Kushner são os dois. Tem uma dificuldade para pagar a conta de celular no fim do mês, viu, Andrezão? 12 bilhões de dólares.

0: dólares. Rosmar. Muito
1: o
0: dinheiro.
1: O cara CEO da Disney. Ô, meu caro Rodrigo Gato, se você fosse CEO da Disney, você tá batendo uma bola facinho com o Mickey, né?
2: Com certeza. E com outros personagens também. Eu prefiro o Pato Donald, mas eu reconheço a importância histórica do Mickey.
1: É esse aí que você gosta?
2: Ah, da minha infância era meu personagem preferido.
1: É, o do Jaiminho aqui é o Pica-Pau. O do Josimar é o Pluto. Aqui cada um tem o seu personagem. O do Bruno é o Dumbo. Então vamos me seguir. Vamos em frente. O meu é Branca de Neve, porque eu não sou trouxa. Um minuto de silêncio sendo respeitado no centro do gramado. O protocolo antirracismo e pró futebol é pró fair play da Sul-Americana promovendo isso. O tá ali já preparadinho, prontinho, seu Iael Falcon da Argentina tá prontinho. Cara, o Mineirão, olha, faz tempo que eu não vejo o Mineirão desse jeito, hein? Eu transmiti um Cruzeiro e se eu não me engano, Racing pela Supercopa no Mineirão, mas não tinha gente pendurada no estádio.
0: Última vez que você viu, deu ruim, viu, Andrezão?
1: Última vez que eu vi.
0: Aquele 7-1.
1: Deu ruim. A minha última vez, assim, de Copa do Mundo no Mineirão foi ruim mesmo. Já tinha passado um drama uma semana atrás, que o Pinidia meteu aquela bola na trave aos 47 do segundo tempo, que inclusive fez com que dois senhores morressem do coração mesmo, naquele chute na trave que o Chile venceu o jogo. Ou, aliás, o Brasil venceu o jogo, o Brasil seria eliminado se aquela bola entra. E o Pinidia meteu a bola na trave. E logo depois transmiti Alemanha 7, Brasil 1 ao lado do Valdir Luiz, nosso saudoso Hernani, do meu amigo Maurício Costa. E o que mais me comoveu naquele momento, o que mais me entristeceu, eu vi cada coisa, cara. Como eu te contar um negócio, não é brincadeira, não. O Zé Luiz da Atena estava no banheiro do meu lado chorando, pô. Copiosamente. Mas o que mais me deixou assim foram as crianças, sabe, cara? O sonho. É o pai falando, você vai ver o jogo do Brasil, você vai ver o jogo do Brasil. E a criança passa por aquilo. É um drama muito grande. Mas recuperado quando você tem uma família coesa. Está rolando a bola, galera do Brasil!
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1: A partir de agora estou em busca da glória eterna, vou correr atrás dela para você. Bola pro toque do Ayrton Lucas de cabeça, voltou de primeira para Lino, Samuel Lino detonou pelo meio para Arrascaeta, Arrasca dobrou, jogada, que bola ele meteu na canhota pro Ayrton Lucas, a bola é boa bola, Bruno Henrique perde no comando, ataque levantou, é na cabeça dele, passa pelo Plata, mas tirou tinta da cabeça do Plata, ela volta para Royal para o Pulgar, Pulgar botou pelo meio de campo agora para Jorginho, Flamengo aperta o Cruzeiro. Lançamento é bom, vinha a Arrascaeta, deixou passar, ela pintava para o jogador, vem do lado esquerdo para o Matheus Pereira, já perde a bola, Pulgar roubou, Flamengo aperta o Cruzeiro na saída de bola, Jorginho faz o giro, volta a jogada com o Royal de primeira, Eric ali, a Royal trama a bola, o Flamengo começa apertando o Flamengo, os primeiros minutos de jogo, no Gigante da Pampulha do Mineirão, o estádio Governador Magalhães Pinto, vem o Léo Pereira, se encaminhou pelo meio, soltou para Samuel Lino, acossado ali perto pelo William, ele rola atrás agora para o jogador, que é o Jorginho, libera para o Emerson Royal, lá na direita, fez a tabela para Plata pegou a bola é boa bola pra ele. Tô sentindo firmeza. Lado esquerdo na grande área, vai chamar pra fita, chamou pra perna canhota, que é boa. Ameaçou o cruzamento, um breque na bola, travou pro Eric Pulgar. Levantou, lindo resvalou de cabeça na sobra pro Otávio de Costa, fraquinho pra ele, hein, Mendes?
0: Exatamente, cruzamento veio da direita através do Eric Pulgar. Ficou pro Lino, ele não tava muito na frente do gol, não. A bola sobrou para o goleiro Otávio. Vai o Cruzeiro pro ataque, comecinho de jogo no Mineirão.
1: Tá certo, galera do Brasil, esse é o futebol da Nacional, pra você ligado com a gente no Mamuito, mas no Mamuito o Flamengo começou a 150 por hora, hein, Rodrigo Ricardo?
2: É verdade, por pouco o Cruzeiro não leva um gol, o Flamengo até contrariando um pouco, entra a 100 quilômetros, atropelando o Cruzeiro, marcando alto, ficando com a bola, parece até que é o Flamengo que tá jogando em casa, André.
1: É vero, a bola tá sendo dominada por aqui, lá vai o Catra lá indo embora. A bola vem de novo dominada pelo círculo back bifão, hein? A bola vem de novo dominada pelo lado esquerdo da grande área. Savaldino não domina, perde o contato. Fabrício Bruno Soliola saiu pela linha de lado lateral, que favorece o cabuloso aí, Mendes.
0: Exatamente, o lançamento foi muito longo. tentando a ligação direta com o Samuel Lino na ponta. Ele não chegou, o Fabrício Bruno já fez a cobrança do lateral. Cruzeiro está com a posse de bola, Andrezão.
1: Legal, bola fica aqui para o goleiro, tá, vai ter que sair, vai ter que rasgar, rasga com o pé direito. Bola vem de novo, dominada, o círculo médio do gramado, ela sobrou para Arroio, Arroio domina pelo lado direito do gramado, dá um break na bola, travou de primeira, botou, entregando para o jogador, que é o Matheus Pereira, devolveu para Arroio, linha de fundo, cruzou para a boca, na meta da sola, vinha para o Matheus Pereira, e o Jorginho com freio de mão puxado, já estava com... pneu raspando, Flamengo pega uma bola importante pelo meio, Flamengo quer jogo, Plata deu um baile no primeiro, soltou de primeira, entregando pela canhota, Arrascaeta vem buscar a bola aqui no cantinho, ameaça da bota, primeira roida duro nele, Samuel Lino volta e recomeça tudo com Ayrton Lucas para Léo Pereira, vai saindo pro jogo, 3-1 do primeiro, 0-0 no placar do Brasil, é Cruzeiro e Flamengo, semana que vem tem Maracanã, um jogo da volta para você conferir, numa muito boa, a Nacional vai correr atrás dela para você, olha o Léo Pereira domina, dá um break na bola, soltou, entregando agora pro Léo Ortiz, já sai, pro Eric Pulgar. Eric Pulgar domina, vinha ele caminhando, trotando de primeiro. O Emerson Royal passou, ele entregou de primeira até o Jorginho, devolveu na dividida, deu mole, Jorginho perde a bola importante, a bola vem agora para o Caio Jorge, se manda para o meio, tem velocidade, é perigoso, vai queimar daí, driblou mais um, pode fazer, bateu, travado pelo jogador do Flamengo, que era o Léo Ortiz, que se jogou em cima da bola, literalmente se jogou nela, Mendy.
0: Exatamente, erro do Jorginho que bobeou no meio campo, o Caio Jorge puxou o contra-ataque, ele ajeitou para tentar achar o espaço, quando ele chegou e chutou, ele foi travado na hora H pela zaga do Flamengo, depois o Caio Jorge acabou fazendo falta, segue 0-0, comecinho de jogo em Belo Horizonte.
1: E já começa quente o jogo para você, a Nacional contando tudo. Toque vinha pelo meio para o Samuel Lino, bateu errado na bola. Ela sobra para o jogador que é o Matheus Henrique. Esse joga muita bola pelo Cruzeiro, vem jogando um bolão, uma bola redondíssima. Toca mais atrás agora, entregando para o Rojas. Rojas devolveu para o Jesus.
0: Lesão.
1: Primeiro até Fabrício Bruno pela direita. Chama
0: o
1: falou.
0: O Matheus Henrique está jogando com a máscara, aquela de proteção. Porque no gol que ele fez um fim de semana contra o Mirassol, tomou uma bicuda no rosto. E aí, meu amigo, o nariz dele foi pro departamento médico, ele tá usando aquela
1: agora
0: máscara.
1: Agora tá fazendo companhia o Emerson Royal.
0: Exatamente, só que o Emerson Royal a máscara é porque a lataria não ajuda.
1: Tá certo. Hora certa, Nacional! Belo Horizonte, a cidade sorriso do Brasil, marca para você. 21 horas 36 minutos do relógio da Nacional. Esta é a Copa Libertadores da América. Atenção, torcedor do Brasil, aqui a bola tá rolando. E o tempo passando, o tempo não para. Nacional crava no seu rádio, galera. Cincão, cincão do primeirão, galera. Você crava comigo, o placar tá paradão. Olho dele. Eu confiro para você, ninguém é de ninguém no Governador Magalhães Pinto, tá tudo igual. Cruzeiro e Flamengo 0-0.
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1: E tô aqui, microfone da sua Nacional, pra você conferir numa muito, mas numa muito boa. Olha a bola agora pro Matheus Henrique, fez o giro de corpo, virou pra Arroio, Arroio matou com categoria, canhota na miniatura, botou no chão, levantou direto para boca no gol, Caju, passou, ela sobrou do outro lado, de peito, a bola vai pra linha de fundo, pra mim tava em situação normal, Bruno Mendes.
0: Pra mim também, velocidade do Wesley pelo lado esquerdo, jogador importante, contratado, estava em posição legal o jogador do Cruzeiro, porque a bola passou do limite para que ele pudesse colocar. O último artifício que ele usou foi o peito, já estava muito em cima da rede. Por pouco o Cruzeiro não abriu o placar, 0-0 placar Nacional.
1: Olha aqui, ó, revendo no monitor aqui, o Rodrigo Cadu, achei que ele estava impedido.
2: É, também tive essa impressão, né? Ele estava um pouquinho na frente. De qualquer maneira, o jogo está muito bom. É, o Cruzeiro se equilibrou depois daquele primeiro minuto, já assustou o Flamengo aí por duas vezes. O jogo é excelente, Andrezão.
1: Beleza, Rodrigo Ricardo comentando e analisando tudo para você. Domingo tem São Januário, Colina Histórica, tem Vasco e Santos para você. É jogo de 6, 9, 12, 16, pode somar o que quiser aí. É vencer ou vencer para o Vasco. Toca na bola, vem para o meio para Jorginho, voltou para Pulgar. Pulgar volta de novo, entrega mais atrás agora para Léo Pereira. Domina, deslocada pelo círculo médio, está na cabeça da grande área do Flamengo. 0-0 na Libertadores da América. Hoje o Palmeiras tropeçou no finalzinho do jogo, tomou o gol do Cerro Porteño lá no Parque. No Bank Park, que agora mudou, que antes era o Allianz, agora no Bank Park, é o novo nome do estádio do Palmeiras. E outra coisa, gente, Não tem negócio que eu ouvi no outro de propaganda, não. O nome do estádio é o nome do estádio.

0: estádio, amigo. É no Bank Park o nome do estádio. Ah, eu vou aqui fazer uma propaganda. Não vai fazer propaganda nenhuma, não, porque o nome do estádio é esse aí, cara. Tá corretíssimo. Os nomes devem ser pronunciados de acordo com as instituições da edição. A pessoa, se todo mundo resolver tirar nome porque acha que tá falando o nome? Ah, não dá, né, parceiro? É duro. Bora ficar atrás aqui pro Léo Ortiz. Ele domina pelo Flamengo, quase 8 no primeiro tempo. Segue 0-0 no Ralazo no Brasil para você. Léo Pereira ultrapassa ele aqui dentro do gramado. Plata pede livre, Bruno Henrique também. Ele rolou no costado, botou nas costas para Plata. Vem para cobertura ali. O Jonathan Jesus faz a proteção, é só tiro de meta aí, Bruno Mendes.
1: Bola muito forte colocada pro Gonzalo Plata no comando de ataque. É, ele acabou não conseguindo. O Jonathan Jesus protegeu, a bola acabou saindo. Tiro de meta para o Cruzeiro, 0-0 placar nacional.
0: E essa semana eu falava e hoje eu só vou confirmar da minha alegria pessoal, né? Vou falar por mim. Hoje o Luiz Roberto está de volta às transmissões da TV Globo, meu grande amigo, mais de 35 anos de amizade, muitas caronas e papos e brincadeiras, muitos aprendizados quando ele era da Rádio Globo de São Paulo. E ele passou por um câncer e é tão bom ver ele bem recuperado, inteiro, pronto. Porque narra muito futebol. Isso é porque você não ouvia no rádio. No rádio ele era um fenômeno. Depois do Osmar Santos para mim. Jorge Cury, Osmar Santos e ele. E o Vanderlei Ribeiro também, não pode deixar de fora, que era um narradoraço, respeitando Fiore Gilliotti, respeitando Valdir Amaral e outros grandes nomes. Eu estou falando da minha preferência. E sempre que a gente vê, não só o Luiz, mas como um ser humano que consegue driblar o câncer, a gente tem que levantar, né, Rodrigo Ricardo? E bater palma para ser difícil.
2: Ah, com certeza, a vida é rara, a vida é um milagre, tem que ser celebrada. E que bom, né, que o Luiz Roberto volte às transmissões. É um companheiro de trabalho super talentoso e a gente realmente tem que saudar esse retorno, sim.
0: É verdade, a vida passa rápido. Imagina se você fizer a coisa errada. Você vai errar mais rápido. Por isso que às vezes a velocidade é inimiga do preciosismo. Às vezes é melhor ir com lentidão, mas fazer o correto. A tartaruga, às vezes, ganha do coelho, sabia? Ah, mentira, que a tartaruga ganha do coelho. Não, porque o coelho dá um sprint, depois ele leva 10 minutos para recuperar o fôlego, nesse ponto a tartaruga passa dele sem fazer força, meu. E por aí vai. A bola vem aqui pro Eric Pulgar, Eric Pulgar domina, soltou atrás de primeira, entregando para Jorginho, Jorginho trabalha pelo Flamengo. Olha, acerta Nacional! Pelo 9h41 da noite no Belgrado, era 22 graus, é a temperatura do gigante da Pampulha, girando o placar do Brasil. Aqui tá rolando, galera. E o tempo passando! Eu confiro para você, galera, 10ão, 10 minutos gravados, primeiro ato do espetáculo, ninguém é de ninguém, opa! Se o VAR olhar isso aí, vai dar ruim, hein? Ninguém é de ninguém, ganhando o placar da mais querida no Brasil! Eu confiro para você, Cruzeiro e Flamengo 0-0. Ô, meu caro Rodrigo Ricardo, a sorte que eu acho que o Matheus vai levar é que ele não enfia o pé. É meio que não vai com o pé, porque se ele coloca um milímetro mais de força, era cartão vermelho.
2: É, a gente tem a impressão que ele tira um pouco a sola do pé, tenta evitar o choque, esse choque. Acho também que o Bruno Henrique está exagerando um pouco. Tem a impressão também. Eu acho que o cartão amarelo foi bem aplicado e o juiz estava bem perto, né? Essas impressões que a gente tem, eu acho que elas, o árbitro que está ali perto, ele estava bem perto, o juiz, ele pode ter rapidamente essa conclusão. Eu acho que o cartão amarelo está de bom tamanho, assim, a não ser que o VAR me mostre um outro ângulo.
0: Ah, eu acho que independentemente da jogada, quando você vê uma possibilidade de você quebrar o cara, é a intenção que vale, é o jeito que vai da falta. Né? Não pegou, mas não pegar também é falta. Se não pegar e o pé foi lá, meu amigo, ele encostou, só não afundou.
1: O Matheus Henrique tomou cartão amarelo, estava pendurado e aí está fora do próximo jogo contra o Flamengo. Lembrando que o titular é o Lucas Romero, Andrezão.
0: É verdade, está em trabalho intensivo e a preocupação da comissão médica do Cruzeiro é recuperar ele já para quarta-feira para o jogo contra o Flamengo, independentemente do cartão amarelo do Matheus, que vem jogando uma bola redondíssima no Cruzeiro, por sinal. Arrasca, preparado para cobrança de falta na intermediária, preparado, Arrascaeta levantou para a boca no gol, passou por todo mundo, Léo Pereira passou pela frente dele, foi direto para ali de fundo, só tiro de meta aí, Bruno Mendes.
1: Exatamente, só tiro de meta, o lançamento do Arrascaeta foi muito forte, ele mesmo ficou se lamentando, não deu certo a jogada ensaiada do Flamengo, tiro de meta para o Cruzeiro, 0-0, placar nacional.
0: Ô Rodrigo, você sabe o que eu acho legal aqui com a gente, cara? É que às vezes ele tem opiniões literalmente contra um ou outro. E todo mundo respeita numa boa, né, cara?
2: Ah, mas assim deveria ser a democracia, né? O diálogo sempre. Você divergir de ninguém não significa que você tenha inimizade ou tenha que ter um inimigo. E faz parte aí do...
0: E nem significa que tá dando razão. Às vezes você tá errado,
2: claro,
0: mas não concorda.
2: É verdade, essa, ainda mais no futebol, né, que cabe muita interpretação, cabe muito lance, a gente também tem uma, às vezes está um pouco mais distante, é mediado por outras coisas, então, e você vê que mesmo o árbitro está tão perto, que tem o auxílio do árbitro de vídeo, dos seus auxiliares, né, eles também têm dificuldade, então eu acho isso completamente natural e eu achei importante também ter essas interpretações diferentes e que não precisam ser convergentes necessariamente.
0: Legal! Arrasca, domina para o Flamengo. Botou para Jorge, vai calibrar, parou, ele botando para o Plata. Bola sobra aqui para o Gerson Royal, devolveu a cabeça, Jorginho tomou, matou uma barata. Entrega de primeira para o Gerson, vem no carrinho, jogador do Flamengo, que era o Eric, uma, duas vezes na bola, roubou de primeira. Vai chegar primeiro o Royal para dominar, o Matheusinho pegando a bola. O Emerson Royal chegou primeiro. Ô Bruno Mendes, segundo informações, a máscara do Emerson Royal pediu para sair. Fez pro banco, quero sair.
1: Exatamente. O layout não ajuda.
0: O layout não ajuda. O máscara tava se sentindo mal. A bola veio aqui pro Ayrton Lucas, voltou pro Bruno Henrique da Bahia. Os dois já se conhecem bem do Flamengo. Em cima do Fabrício, o Bruno, os dois. Bruno voltou, entregando pro Ayrton Lucas. Espirrou a granada. Ela para fazer a grande, ela despacha de qualquer maneira. O Fabrício Bruno é zagueiro raiz. Esse aí não gosta de conversa, hein, Bruno Mendes?
1: É, não brinca serviço, não. Tem velocidade, bom zagueiro. Quis ir pro Cruzeiro, que ia ficar na reserva do Flamengo. Titular absoluto hoje. Por pouco não foi pra Copa do Mundo. 0-0 Cruzeiro e Flamengo no placar da Nacional.
0: Futebol pra você conferir aqui no microfone do Brasil. Toque atrás agora. Vem pra zaga levantar a cabeça. Levanta de primeira, levanta pra boca do crime. Chega de primeira. Aproveitando pra Léo Pereira. Descarrega pro Flamengo. Despeja. Ela sobra no meio. Arrasca. Brigou. Botou de primeira. Jorginho pro peito do Bruno Henrique. Agora ele. O Bruno deixou na saudade. Um, dois. Invadindo pela direita. Tomou dele o William na boa, na moral. Mas já perde a bola. Tá errado. O William vem de novo. O Arrascaeta chega junto. Faz pressão. Ganha o Cruzeiro lateral pelo setor direito no gramado. Hora certa do Brasil. 9h46 da noite em Belo Horizonte, confira comigo, galera, aqui rolando e o tempo passando. Bom, muito bom. O tempo não para, Nacional Crava no seu rádio, quinzão do primeirão, 15 minutos gravados. Primeiro ato do espetáculo, meu placar da rádio mais querida no Brasil, tá aí, ó. Nacional. Ninguém é de ninguém da Libertadores da América, Cruzeiro e Flamengo 0-0.
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0: Correndo atrás dela para você no som forte do Brasil. A Nacional tem o tamanho da sua emoção. Olha o Matheus Pereira, chamou para a canhota, voltou entregando ali para o jogador que era o Caio. Levantou na direita para a esquerda, agora botou um bolão lá no outro lado. Agora vem para o Wesley. Wesley fez o giro, agora botou para Rojas. Rojas para o Wesley, dominou de novo. Ela domina cara a cara com o inimigo, vai chamar para o duelo em cima dele. Está o Royal. Wesley parou, brincou, botou para o Gerson. O Joker domina, vem ele caminhando. Roubaram a carteira dele, tomaram a carteira dele mesmo assim. Ele se recupera, vem chamando a falta. Botou aquela ali, o Emerson Royal chegou lá, deu uma fungada no cangote dele, hein, Bruno Mendes?
1: Exatamente, chegou por lá fazendo e forçando a falta. Primeiro foi o Plata, mas o Pulgar já deu uma no Gerson. O Plata chegou e deu, o Emerson Royal também. Sei se isso tem coisas do passado.
0: Mais conhecido como rodízio.
1: 0-0 placar nacional.
0: Olha a bola para o Matheus. Matheus domina, vem ele. Matheus Henrique dominou, soltou para o Pereira. Vai, a bola espirra, sobra aqui na cabeça da graneira para Gerson. Gerson domina, voltou a jogar bem no Cruzeiro. Gerson domina, levanta a cabeça. Gira o jogo na direita. Que bolão, ele enfiou aqui para Arroio. Dominou, cara a cara com o inimigo. Chamou o Lino, bateu mal na bola. direto para a linha de fundo, mas para mim bateu no Ayrton Lucas aí, um escanteio, Bruno Mendes.
1: Escanteio, está marcando e confirmando o árbitro, tentou o chute por ali, o Arroyo, a bola acabou batendo no lateral esquerdo do Flamengo, escanteio para a equipe do Cruzeiro pelo lado.

0: do direito. Vem bola na área do Flamengo. Andrezão, Matheus Pereira vai pra bola.
1: Ele mesmo vai meter um pé trocado na miniatura, galera do Brasil. O Rojas, o argentino, vem do San Lorenzo de Almagro. Depois jogou no México, jogou no Uruguai. Enfim, então uma girada aí. Rojas preparado para a cobrança. Canhota na miniatura, bateu curtinho, fraco, ruim. Chega primeiro Plata para tirar de qualquer maneta. Olha lá, sobra agora aqui por lado direito do gramado. Vem para o toque do William. William levantou de primeira para a boca do gol. Do outro lado, a bola é boa. Fabrício Bruno apoiou de primeira. Jorginho tirou. Matheus Henrique. Direto para a linha de fundo, pegando a orelha da bola, Bruno Mendes.
0: Exatamente, ele tirou, devia estar atrapalhando, tirou a máscara. Estava de proteção ali, ele acabou tirando a máscara e fez esse chute agora, só que pegou na orelha da bola. A bola veio na medida, mas pegou na orelha. O Flamengo sai jogando, vai o Flamengo para o ataque.
1: A bola com o Ayrton Lucas, dominou. A bola com o Ayrton Lucas, dominou. Vem ele caminhando, entrada na grandeira, sobrou de primeira para Samuel Nino. Samuel Nino cavucou, trabalhou, olhou, rolou, mas entregando para o Pulgar. Pulgar volta a bola, entregando para Jorginho. Matou com carinho, botou no terreno. Ele vai levantar a cabeça, ele rola macio. Libera a jogada agora para o Pulgar. Pulgar ameaçou na primeira, na segunda, prefere fazer o giro. Botou para o Léo Ortiz. Léo Ortiz caminha, trota pelo Flamengo. Dá um breque na bola, travou de primeira, botou no buraco, entregando para o Jorginho. Parou, olhou, soltou. Plata, Plata, combinou, jogada com a Rasqueta, mas muito fraco. Chega primeiro por lá o jogador. Que o Wesley sofre a falta, o árbitro para a falta no Plata em cima dele, foi Bruno Mendes.
0: Foi falta, o Wesley chegou para fazer a cobertura, o Plata chegou fazendo a falta e tocou muito forte para o Arrascaeta. Falta favorável ao Cruzeiro no campo de defesa. 0-0 o placar nacional.
1: 19, Rodrigo Ricardo, qual é a da balada?
2: É, o jogo está equilibrado, há uma alternância de domínio. É, o Cruzeiro teve as melhores chances e ficou um pouco mais perto, mas também não teve uma chance muito contundente. A melhor foi aquela jogada de peito, que a gente ficou até na dúvida se o jogador do Cruzeiro estaria ou não impedido, mas o jogo é bom. É, caiu um pouquinho a rotação do jogo daquele início, mas a gente vê as equipes buscando gol. É um jogo franco, é um jogo que as equipes buscam gol a todo momento, André.
1: Olha o Samuel Nino, invadiu, Bruno Henrique dominou, pode marcar, cruzou para a boca do gol, mas não tem o Pedro, não tem um homem de ofício para matar para dentro. Não vou nem no Bruno Mendes, eu só vou no Rodrigo Ricardo. Se tem um centroavante raiz, era caixa, ô Rodrigo.
2: É verdade, o Bruno Henrique literalmente procurou alguém, esse homem referência, que é o que o Flamengo tem, que é o Pedro. Que não marcou no jogo contra o Vitória, mas tudo bem, um jogo só não define. Um centroavante como o Pedro, que é artilheiro, a gente não sabe se tem outras coisas acontecendo, mas eu acho que a estratégia do Jardim jogar com um time um pouco mais real é o Flamengo.
1: O Plata vem, escapuliu a miniatura dele, perdeu o contato, a bola sobrou de primeira, Léo Ortiz antecipa, pisa no melão, soltou, entregando, a bola é boa, joga bem o Flamengo, ele entrega de primeira agora para o jogador que é o Ayrton Lucas, dominou mais atrás agora, trabalha a bola para o Léo Pereira vem com ela, dominando, soltando de primeira para o Ortiz, caminha, vem caminhando com tranquilidade para você conferir, ligado no futebol do Brasil, ligado no som da Nacional, a bola sobrou para Jorginho, já voa em você, ele domina para o Samuel Lino, tá aí Samuel, bateu no canto, espalma o goleiro Otávio, bota. Dá para escanteio, Bruno Mendes. Ela ia no cantinho, Mendes.
0: Ia no cantinho, bela troca de passe, bela jogada individual do Samuel Lino. Ele arriscou, o Otávio caiu na esquerda para fazer a defesa. Jogar para escanteio, salvando o que seria o primeiro gol do Flamengo. Se anima o torcedor do Flamengo no Mineirão. É escanteio pelo lado direito de ataque. Jorge Ander Arrascaeta está na bola.
1: Torcedor do Flamengo está posicionado à direita, nas cabines de transmissão do gigante da Pampulha do Mineirão. Já vamos no Rodrigo Ricardo, tem escanteio para o Flamengo. Então o Arrasca preparando para a cobrança, levantar para a boca do cofre. Todo mundo lá dentro, botou para dentro. Sobe o William primeiro de cabeça, na segunda vem o goleirão. Se enrolou todo sozinho, ele e o Matheus Pereira. E deu um escanteio de novo. Ele deu um safanão no Matheus Pereira, Bruno.
0: O Otávio é muito bom goleiro, mas agora ele falhou. É porque deu sorte que a bola acabou saindo novamente para escanteio. Pelo lado direito, novamente, Arrascaeta na bola.
1: Arrascaeta! Galera do Mengão, põe voo, dominou o Rádio comigo. Quem sabe pode abrir o marcador, cruzou para dentro da grandeira, meu toque de cabeça. Primeira trave. Era o Bruno Ortiz, sobrou pela linha de lateral, que favorece a equipe rubro-negra. Lá pelo lado direito, o ataque do Flamengo ainda não deu tempo para o Rodrigo Ricardo, mas já vou acionar ele no microfone do Brasil. O jogo vai parar agora para hidratação. E agora sim eu vou ouvir o Rodrigo Ricardo. Diga lá com toda a sua tranquilidade, parcimônia, parceiro.
2: Ah, verdade. Eu vou comentar ainda sobre essa situação do camisa 9, né? O Leonardo Jardim coloca, né, opta aí por um ataque mais veloz, de jogadores rápidos, né, o Plata, o próprio Bruno Henrique, que fez um gol no jogo contra o Vitória no Maracanã, de canhota até. E queria que o Bruno Henrique, de certa forma, jogasse de falso 9, né? Mas é falso 9, né? O próprio nome já diz, né? E o próprio Bruno Henrique já disse diversas vezes em entrevistas que prefere jogar pelos lados do campo, como um ponta, assim, digamos, né? Então é estranho, de repente, o Leonardo Jardim não respeitar um pouco as características dos jogadores. É claro que ele tem todo o direito de montar a tática que ele quiser. E eu até imaginava que ele fosse jogar um pouco mais fechado, não está jogando tão fechado assim, esperando o contra-ataque. Pelo contrário, o Flamengo, em muitos momentos, ele divide esse protagonismo da posse da bola, da busca pelo protagonismo do jogo. Mas eu imaginei que fosse, ia ser essa estratégia, por isso deixar o Pedro no banco. Mas ele prefere, agora a gente viu um lance claro, né, em que o Bruno Henrique pegou a bola ali pela esquerda, invadiu a área e, em vez de chutar, fez o cruzamento e não chegou ninguém, não tinha ali esse nome de referência. Mas, certamente, a depender também do que vier a acontecer o jogo, o Pedro deve entrar ainda nessa partida, Andrezão. Em relação ao goleiro do Cruzeiro, o jovem goleiro, o Otávio, né, que tem apenas 20 anos, veio da base, ele entra para substituir o Cássio, que se machucou. Também, depois teve o Matheus Cunha, que era até um ex-jogador do Flamengo, goleiro da base, mas não vingou, não caiu bem aí na Raposa. A Raposa acabou emprestando, acho que ele, para o Internacional, se eu não estiver enganado. Então é um goleiro jovem, é um goleiro que ele nem caçou borboleta naquele lance, André, ele caçou urubu, né? Nossa Senhora! Mas, para a sorte dele, foi apenas escanteio. E nessa defesa que ele fez no chute do Samuel Lino, eu tinha a impressão que talvez a bola fosse para fora, mas seguro morreu de velho, né? Vai que ela sofre um desvio e vai para a rede, ele não pula. Ele fez muito bem de palmar para escanteio, Andrezão.
1: Legal, legal, legal, você ligado aqui no microfone esportivo na Rádio do Brasil, conferindo tudo numa muito boa. A Nacional tem literalmente o tamanho da sua moção, é lateral que favorece a equipe rubro-negra. Pelo lado direito, quase 25 minutos desse primeiro tempo, o jogo vai recomeçar, tivemos parada para hidratação. A bola domina para o toque de bola, tentou a tabela, tocou e o Bandeira fica esperando 3 horas para decidir o que é que ele vai fazer, hein, Bruno?
0: Exatamente.
1: Aí, quando ele olhou para trás, viu qual era a torcida que estava, ele deu pro lado de cá.
0: Mas o Emerson Royal também tem sua grande parcela de culpa. Lateral a favor do Cruzeiro, 0-0 placar Nacional.
1: Ô Bruno Mendes, eu já entendi uma coisa que eu te digo daqui a pouco, que o Arrascaeta dominou, botou, entregando para o Emerson Royal, bateu. A bola espirrou na zaga, ou ele bateu direto? Não, direto para ele de fundo. Agora, eu te falar, eu noto que você tem uma certa birra com o Emerson Royal, mas eu não vou nem perguntar depois desse cruzamento.
0: Eu tenho uma birra desde que ele jogava. Eu não sei como é que o Emerson Royal, com um futebol tão pequeno que ele tem, conseguiu jogar só em grandes times. Ele tinha
1: na Europa.
0: Ele tinha a musiquinha da torcida do Tottenham, que ele não cruza, não faz nada. Ô, Cruzeiro.
1: Bora, vem de novo. Descarregada pela direita. Agora vem pro toque do William. Botou pro Arroz. Escorregou, capotou, caiu. Chega primeiro Samuel Lino. Toma o queijo dele. Para, olha, procura jogar no motor. Entregando pro jogador Curto Lucas. Tentou a conexão com o Bruno Henrique. Bruno Henrique na travada. Nela parou. William volta a jogada. Encaminha de novo. Infiltra mais atrás agora pro jogador que é o Fabrício Bruno. Botou lá pro Jonathan Jesus. Jonathan Jesus amaciou ali no meio de campo. Gerson é quem domina. Faz a proteção. Ele protege bem a miniatura. Falta nele. O árbitro mandou. Agora sim parou e seguiu porque foi agarrado ali pelo Bruno Henrique. Os dois são amigos, hein, Bruno Mendes?
0: São parceiros, ganharam grandes títulos no Flamengo. Só que agora cada um defende o seu quinhão. Vai o Cruzeiro.
1: Cada cachorro cá. Que.
0: Exatamente.
1: Você conhece essa do cachorro, né, Rodrigo Ricardo?
2: Ah, essa é antiga, hein?
1: Olha a bola cruzada para a boca no gol. Sobrou a bola, voltou para o Arroio, para o William. O William tentou entrar, tabelou. Arroio botou na frente. É perigo, invadiu a grande área, soltou de primeira bomba, bateu na zaga, sobrou espirrando. Bem, Léo Ortiz para tirar. Fabrício Bruno recupera, botou para a cabeça do Gerson. Tentou a jogada,

0: ainda na intermediária de defesa. Flamengo vai fazer a cobrança, 0-0, Cruzeiro e Flamengo no placar da Nacional.
1: Andrezão.
2: A verdadeira rádio do Brasil, quando chama, fala.
1: Não, não houve nada, absolutamente nada, né? Assim, o braço do Léo Ortiz realmente
2: atinge. Se fosse... Fosse falta do Caio Henrique nele que empurrou, né?
1: É verdade. Agora, lembrei de lance de pênalti. Hoje houve um pênalti escandaloso lá no Nubank Stadium.
2: A favor do Cerro Porteño.
1: Nossa Senhora, aquele pênalti mais do que claro, Andrezão. Nem sei dizer que cor seria esse pênalti.
2: É, mas a gente já está acostumado, né? Futebol não se ganha só dentro do campo. Agora chega o William e dá uma arrepiada no arracha que está ali. O William vai em cima da bola. E o pra proteger para que o Arrascaeta possa não cobrar. Cobrou errado, mesmo assim ela escapuliu lá do Emerson Royal. Ele abre os braços e reclama, mas o Arrasca bateu forte demais na miniatura, Bruno Mendes.
0: Novamente. Arrascaeta hoje não está com o pé, por enquanto, muito calibrado, não. Foi fazer outra virada de jogo, acabou colocando forte a bola. É, lateral que já foi cobrado pela Raposa, o cabuloso de Minas Gerais.
2: Ah, bola vem dominada pelo Fabrício, Bruno botou para o Willian, Willian domina, o capitão levantou a cabeça, sobrou, entregando para o jogador que era o Arroio, bico de chuteira, toca a bola errada, sobra para o Flamengo, vem para o toque de bola aqui do Eric Pulgar dominando, de primeira já soltou aqui para o Emerson Royal, prefere voltar para o Rossi, Augustinho Rossi, o goleiro argentino do Flamengo, vai ter que sair jogando, vai ter que chinelar a menina, ele prefere bater de primeira, voltou na direita agora para o jogador, que é o Léo Ortiz, caminha, se infiltra pelo meio, cutucou de primeira para o Gonçalo Plata, Plata domina, vem o Equatoriano, de costas para a zaga, faz o giro do contorno, meteu mais atrás agora para Léo Pereira, livre, leve, solto, vem ele caminhando pelo meio do gramado, tem espaço para o seu Léo, ele invade pelo meio do gramado, agora de carrinho, tentou botar na primeira, falta do Arrasca, ele pegou por trás e vai tomar amarelo, Arrasca, Bruno Mendes.
0: Exatamente, fez a falta, chegou atrasado, Léo Pereira adiantou demais a bola, e aí o Mateuzinho ficou com ela. O Arrascaeta chegou carrinhando, recebendo fazendo a falta e recebendo o cartão amarelo, Andrezão.
2: Essa jogada é muito parecida, o Rodrigo Ricardo, com a análise de intensidade daquela que eu achei que era para expulsão. Você vê, o Arrasca vai e bate, mas tira o pé para não bater, mas foi falta.
1: É verdade, então legal que o árbitro está demonstrando alguma coerência, né? Isso é importante. Mas acho que foi bem aplicado o cartão amarelo e tá boa a cor também do cartão.
2: Legal! Hora certa, Nacional! Belo Horizonte, olha a bola, passou! Matheus Pereira! Por baixo chega o Ayrton Lucas, providencialmente trava ele aqui rolando e o tempo passando! 31, placar tá aqui, você confere aí, ó! Tá tudo igual, ninguém é de ninguém. Flamengo e Cruzeiro, Cruzeiro e Flamengo 0-0.
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2: Ah, eu tô feio. Mas tô na moda, galera. Aqui o Arroio vem, o drible, escapuliu. O Bandeira. O Bandeira tá doido, não sabe onde marca, ó. Trocou de mão duas vezes a Bandeira. Ô, Bruno Mendes, que horror, né?
0: Ele teve que ouvir a orientação.
2: Ele recebeu auxílio do árbitro reserva.
0: E assim, foi claro, o lance foi muito claro que bateu no Arroio por último. É que
2: o joelho direito dele.
0: O joelho direito, mas foi claro, na frente dele. O cara tem que ser muito ruim, auxiliar número um. Facundo Rodrigues, horroroso. Lateral para o Flamengo, 0-0, placar Nacional.
2: Ô, Rodrigo Ricardo, essa pipocada foi muito nítida, quer dizer, o Bandeira segura a Bandeira com a mão direita, depois passa a mão esquerda, voltou para a mão direita e aí foi para a mão esquerda, enfim, ele definiu.
1: É verdade, é a famosa linguagem não verbal, né? O corpo fala, né? Então dá para perceber toda essa pipocada, essa hesitação aí do Bandeirinho.
2: Se você for bom observador, o corpo te dá todas as respostas que a boca não dá. Até o olhar te responde. Concorda, Rodrigo Ricardo?
1: Ah, com certeza. Tem um negócio, é só praticar essa observação aí para saber.
2: Olha o Arroio! Passa a frente do Rossi, vai para a linha de fundo! Bruno Mendes!
0: O Cruzeiro está crescendo na partida, vai chegando cada vez mais com perigo. Dessa vez foi com o Arroio. Meteu o pé direito na bola, passou à esquerda, lambendo o poste direito, do goleiro Rossi. Por pouco não chegou lá, o Cruzeiro vai crescendo na partida, 0-0, placar Nacional.
2: Ah, bola para Jorginho, alimento errado na frente do Plata agora. O Rodrigo Cado, Flamengo tirou o pé e o Cruzeiro está começando a gostar do jogo.
1: É verdade.

0: Cruzeiro rondando mais ali o gol agora do Rossi, é um pouco mais ousado nesse momento do jogo. Não sei se o Flamengo cansou um pouco. E eu acho também que o meio de campo do Cruzeiro tá levando uma certa superioridade em relação ao meio de campo do Flamengo em dados momentos, não sempre. Então por isso que a gente tem a impressão que... Impressão não. Realmente é a constatação de que o Cruzeiro está mais próximo do gol, mais próximo de fazer o gol do que o Flamengo nesse momento.
1: Nesse jogo aí, especificamente, tá? Do jeito que ele está acontecendo. Olha a bola, Bruno Henrique dominou, chamou para a finta, esticou para o Lino, entrada na grande área, vem rebatido, vem o toque do Arrasca de cabeça, sobra para o goleirão segurar. Se sou eu, o Arthur Jorge, quem sou eu para discutir com o Arthur Jorge, que é um baita treinador? Eu adiantaria o Gerson. Eu acho que ele ia ocupar uma faixa de campo excepcional neste jogo, do jeito que o jogo está se apresentando. Ele está muito recuado, no meu entendimento, viu, Rodrigo Cato? Mas o analista aqui é você.
0: É verdade. Não, há essa discussão. O Gerson, ele não é à toa, é o Coringa, né? Ali do meio para frente, principalmente no meio de campo, né? Pode ser primeiro, segundo volante, pode ser um jogador aproximando do ataque. Ele pode exercer todas essas funções. Eu acho que, no caso, se tivesse jogando o Romero, ele estaria mais à frente, porque eu acho que o Romero marca mais do que o que estava jogando com a máscara, me escapou o nome dele agora, o Matheus Henrique, né? Então eu acho que o Matheus Henrique não marca tanto quanto quando joga o Romero. Então por isso que ele fica um pouco mais recuado nesse jogo em particular.
1: Tá legal, agora vem pra Gerson, olha ele aí, o Joe que domina o Coringa, rosqueou a miniatura pro Rojas, ganhou o escanteio, ou vai ganhar o tiro de meta, porque ela já tinha saído, não é isso, Bruno Mendes?
2: Exatamente, o Rojas tentou evitar dando um carrinho na bola, mas acabou não conseguindo, ela saiu, tiro de meta marcado pelo Yael Falcón, da Argentina, segue 0-0 o placar nacional.
1: Ô, Bruno Mendes, hoje eu comprei uma empada pra você, descobri que você guardou ela pros pênaltis.
2: Guardei, claro, pra prorrogar o Flamengo.
1: Olha o Arrasca! Bruno Henrique! Pra fora! Tirou tinta da trave, lambeu o poste quase! Que o Mr. Clássico guarda, Bruno Mendes!
2: Exatamente. Falha no meio-campo do Cruzeiro. O Arrascaeta ficou com a bola, viu, Bruno Henrique? E ele tentou tirar do goleiro, tirou demais, ela ainda deu um toque no travessão, ela acabou saindo, o Flamengo perde uma grande oportunidade do Mineirão, 0-0 o placar nacional.
1: Bicho pegando nacional, contando tudo para você, Jorginho despachando que você saia para o Flamengo. Bola bem batida por aqui, o William briga por ela, mas saiu, a bola briga, hora certa, nacional! Belo, 10:07 da noite no meu galera, 21 é a temperatura em Belo Horizonte, girando o placar do gigantaço da Pampulha. Atenção, torcedor do Brasil, aqui tá rolando e o tempo passando. Bom, muito bom, o tempo não para, Nacional. Grava para você ir numa muito, mas numa muito boa, galera do Brasil, cravando para você 36 e no placar da mais querida tem. Já eu confirmo o placar para você. Bola dominada na entrada da grande área. Gerson roubou uma, duas vezes, bateu errado. Jorginho recuperou, liberou. Olha o Samurino, dominou na entrada da grande área. Voltou de primeiro. O Flamengo tá machucando o Cruzeiro. Tá esquentando o gol rubro-negro em Belo Horizonte. Arrasca, dominou para lá, para cá, driblou mais um. Tentou a tabela errado na bola. Tentou a costura da plata, chega para costurar por ali. E eu confiro para você no placar da mais querida do Brasil. Cruzeiro e Flamengo 0-0.
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1: Tô nessa, galera do Brasil. Rodrigo Ricardo, o Flamengo deu uma melhorada, tá muito mais perto do gol do que o Cruzeiro, tá madurinho, hein?
0: É verdade, também a falha ali do Matheus, ele escorregou na marcação, bobeou pra logo quem? Pro Arrascaeta, olha o Cruzeiro.
1: Cruzamento do William, caiu! De novo, Léo Ortiz meteu a cabeça na bola, o Caio estufou o barbante pro Flamengo aí, pro Cruzeiro aí, Bruno Mendes.
2: Exatamente, cruzamento na área centralizado, procurando o centroavante artilheiro. O Léo Pereira chegou na frente, fez o corte, lateral já foi cobrado pelo Rojas, Andrezão.
1: Bola vem com o Gerson aqui atrás. Conclua seu raciocínio, Rodrigo Ricardo.
0: Não, houve aquela falha lá do Matheus Henrique. Até falar, Matheus Henrique não marca tanto quanto o Romero. Ele falhou. É, falhou logo diante de quem? Do Arrascaeta, que rolou um passe açucarado. E o BH não é de perder aquele gol. Foi a chance claríssima, mais clara até agora, é, para sair um gol. Mas o jogo é bom. O jogo de duas equipes que jogam em busca do gol. Não são equipes que se escondem. Tem muita qualidade técnica em campo dos jogadores. Então, eu não. Daqui a pouco, certamente, você vai narrar o gol de algum lado, Andrezão.
1: É a galera do Brasil. O Bruno Henrique trava a bola, botou de primeiro, entregando para o Emerson Royal. Já rolou. Olha a liberdade que tem. Olha a liberdade que dá o meio-campo do Cruzeiro. Soltou. Jorginho. Entrada da galera. Samuel Niro parou. Olhou, bateu. Travado com a zaga. Era a hora que ele tinha. Cortar pra dentro, ficou entregando pro Bruno Henrique, voltou a jogada, devolveu pro Royal, cabeça na bola do Platão, tenta, não sei nem se encostou na bola, linha de fundo, tiro de meta, Mendes.
2: Exatamente, ficou com a posição invertida ali o Bruno Henrique com o Plata, fez o cruzamento, o Plata tentou o cabeceio, não é muito a dele, a bola acabou, indo pra fora, tiro de meta para o Cruzeiro, 0-0, placar nacional.
1: Futebol é na Rádio do Brasil para você, 38 gravados, primeiro tempo de jogo, 38, primeiro ato do espetáculo, 1-0 para cada lado, 0-0, galera do Brasil, olha o Samurino, botou de primeiro, ligando, Arrascaeta, chega de primeira com o Fabrício Bruno, toque de bola, matou no peito, sobrou, chicada do Jorginho, era pro Bruno Henrique, nenhum dos dois entendeu, e o Bruno Henrique ficou esperando que ele antecipasse, o Arrascaeta antecipasse, mas não deu em bola, ela fica para Rojas, Rojas veio pela canhota, agora bateu errado na bola. Vem o Plata e domina. Ô, Rodrigo Ricardo, na linguagem do futebol, a gente diria assim, o Cruzeiro, com um buraco que tem no meio de campo, tá pedindo para tomar um gol, hein?
0: É verdade, adiantou demais, às vezes, adianta demais, às vezes, a linha do seu meio de campo e fica desguarnecido, né? Mas eu acho que isso foi um lance episódico, eu quero aguardar mais para ver se, novamente, vai se repetir esse posicionamento do Cruzeiro. Olha o Cruzeiro.
1: A bola para o William, levantou para a boca do crime, chega primeiro Léo Pereira, rasga para o peito do Matheus Pereira, encostou para Roy, Roy de primeira, Gerson, Gerson, Matheus Pereira, domina pelo Cruzeiro, voltou para Gerson, trabalha a bola para o meio-campo, agora o Joker levantou, lá do lado esquerdo, agora para o Matheus Henrique, já soltou de prima para o Rojas, a canhota, dá um breque na menina, encosta mais atrás, agora na intermediária, lá vem Cruzeiro, o Cabuloso vem para cima do Flamengo, cruzamento para dentro da grande área, não, prefere o William aqui pelo setor direito do gramado, capitão do Cruzeiro domina, bico do chuteiro, voltou para o Gerson, ajeitou de primeira, tentou a tabela, volta, jogada aqui do Arroio com o William. Ele de primeira até o Pereira, Pereira voltou pro Fabrício Bruno, Bruno fez a jogada, toca bem a bola agora o Cruzeiro, pro jogador com o William, William vem com o Gerson, o Samuel Lino dá duro, Arroio vem na recuperação, botou na cabeça na grande área, tá livre, sobrou pro Jonathan Jesus, domina a entrada na grande área de primeira, voltou para Matheus, de novo para o Jonathan Jesus, daí parceiro, ele tentou equilibrar a jogada, botou pro William, aí que é o perigo, que ele cruza bem demais na bola, pro Gerson, devolveu para o William, vai pra linha de fundo, fez a finta, chega a primeira zaga do Flamengo para rifar o perigo na boca do cofre, hora certa, Nacional. Confira comigo, galera. Belo Horizonte, 10 e 11 da noite, 10 e 12 no meu agora. Confira comigo, 21 a temperatura do Mineirão. Girando o placar do Brasil, aqui tá rolando. E o tempo passando. Muito bom. Acerte o seu pelo meu, o tempo não para. Nacional, crava no seu rádio, galera. 41-4 para terminar o tempo regulamentar do placar da rádio mais linda do país. Tá aí, ó. Ninguém é de ninguém no Mineirão. Cruzeiro e Flamengo 0-0.
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1: Lado a lado com a galera correndo atrás dela, 41, quero ver o Rodrigo Ricardo no microfone sobre o Brasil depois desse ataque do Cruzeiro. Olha a bola, o William botou lá dentro, o Matheus Pereira, estão pedindo toque de mão ali, foi no bate-rebate, estão pedindo um toque de mão. O juiz estava colado no lance, fez o gesto de braço colado no corpo, pelo menos. Somente agora o monitor pode desmentir o árbitro do jogo. A bola ficou dominada de novo agora por Emerson. Emerson Royal domina os 41, quase 42 no meu. Ele dá uma travada, a bola sobrou ali no primeiro. Entregando para o Eric. O Pulgar domina o chileno. Encosta para Jorginho. Jorginho levanta a cabeça. Cruzeiro adianta a marcação com o Gerson pelo meio de campo agora para fechar a saída de bola do Flamengo. Encostou de primeiro agora para o Samuel Lino. Deu um tapa na bola, recolheu para o Plata. Plata vem de novo, corre atrás da meia altura. Volta a jogada, entregando de primeira para Samuel Lino. Samuel Lino domina pela deslocada desta vez. vez pela direita, volta atrás, recomeça aqui atrás, tudo de novo com o jogador Léo Ortiz, deixou para o Léo Pereira, fez a jogada para Bruno Henrique, pela canhota, deu um break nela, travou, botou de primeira até o Aitor Lucas para levantar, Arrasca pediu, só Arrasca lá dentro, não tem ninguém alto não, mano. A bola vem de novo para Arrascaeta, que vem, perde a bola, bateu errado, a bola sobrou, Pulgar gosta daí, ele gosta daí, Pulgar! Meu Deus do céu, o juiz já tinha parado o jogo e ele fez

0: golaço, meu caro Bruno. O que, que aconteceu? A não ser que ele tenha apitado antes. Aí tá tudo certo.
1: Não, que ele apitou antes, ele apitou. Mas ele não pode parar o lance assim, desse jeito. Tem um jogador caído. Não foi toque de cabeça. O árbitro não pode parar enquanto o time que não tem um jogador caído... se o adversário está com a posse de bola, ele não pode parar o lance da forma que parou. Eu vou falar, hein? O VAR também nessa daí.
0: O VAR também tá de sacanagem, que pra mim foi pênalti.
1: Pra mim foi pênalti, viu, Andrezão? Não sei por onde.
0: Rodrigo, foi pênalti. Depois... Tava com a mão aberta, foi pênalti, cara.
2: Depois desse ângulo, não tem dúvida. Pode ter sido, obviamente foi sem querer, né? Mas estava com as asas abertas demais. Essa bola poderia ter sobrado pro atacante do Cruzeiro. E agora o Matheus Pereira caído, né? E agora, vale destacar que aquele pacote antes de ser anunciado essa semana aí para funcionar no futebol brasileiro, já tá valendo também na Comebol, teoricamente.
0: Não, já valia, né?
2: É.
0: Na Comebol envolvendo a Sul-Americana e a Libertadores, algumas regras da Copa do Mundo já estavam valendo, não todas, não estão valendo. Para Baleia e Vini Júnior ainda não está valendo ainda, não.
2: Esse pacote que foi anunciado, quase todas, a Comebol tinha dito que ia valer a partir de agora, das oitavas de final.
0: Tem duas, eu acho, que não valem.
2: A Lei Vini Júnior é que não vale.
0: Mais uma que eu não me lembro aqui agora qual é. Eu não sei, enfim, se ele botar.
2: Eu não me lembro a outra, mas enfim. Mas os jogadores estão colaborando, olha o Flamengo.
0: A bola dominada, entregue ali para o jogador que é o Eric botou de primeira cabeça na grande área. Ela vem de novo, dominado com categoria. E o juiz já avisou para o Matheus Pereira: é um minuto para voltar. Nova regra, está sendo aplicada agora. Saiu, um minuto para voltar. Samaurino domina. Então aquele cara que gosta de fazer aquela cera, se jogar, meu amigo. Além do acréscimo que o árbitro está no jogo, ele fica fora. Eric Pulgar bateu, espirrou na zaga, sobrou lá pelo outro lado. Vem um toque de primeira, brigou na primeira, duas. Uma, duas, tocou a mão ali. Galera do Flamengo pediu toque de mão. A bola sobrou para trás agora. O Flamengo vai tentando tramar a jogada. Quase 45 no relógio do Brasil. O torcedor, quase 45. Olha a bola de primeira. Pulgar levantou para a boca no gol. Bruno Henrique vai tentar a cabeça agora. Rascava a brigada primeira. Chegou primeiro. O William chinelou a menina. Ela subiu pra briga, toque de cabeça da grande área. Jorginho alivia, refrigera, bota mais atrás agora, pra jogada armada por aqui, entregando pra Léo Pereira. Daí Léo, vai queimar Léo, vai tentar a jogada, parou, olhou, soltou pra Ayrton Lucas devolveu, entregando pro Samuel Lino devolveu pro Léo Pereira, cruzou de trivela, boca no gol, sobe Fabrício Bruno de primeira pra tirar o perigo. O Plata tá caído lá dentro da grande área.
1: 3 minutos,
0: eu toque de bola, 3 de acréscimo e o Plata vai ser atendido agora, Bruno Mendes.
1: Exatamente, tá caído lá camisa número 19 do Flamengo, agora ele vai ser atendido e vai ter que ficar...
0: joelho, hein, maluco?
1: Aquele minutinho fora, tá pedindo alguma coisa ali, não sei se vai sair de campo, com os jogadores do Cruzeiro reclamam. Agora, não tá valendo o protocolo do capitão ter que falar com o juiz, isso não tá valendo. Porque se tá todo mundo falando com o árbitro, essa aí então também é outra que não tá valendo, não. 0-0 placar nacional.
0: Olha, o Plata está reclamando de uma entrada do Rojas, né? Que o Rojas atinge o joelho e atinge, que é o lugar exato de uma tendinite. O Plata levou um tempão para se recuperar. Que pegar, pegou. Agora resta saber a interpretação de cada um. Honestamente, eu não vi pênalti nisso. Rodrigo Ricardo.
2: Não, não vi pênalti. Eu acho até que o lance foi até fora da área, tive a impressão. Mas achei também que houve o toque ali. Achei até que ele tinha se machucado na hora que ele até resolveu no chão.
0: Foi entre a linha da pequena área e a linha da grande área.
2: Achei até que ele tinha estava sentindo na hora que ele aterrizou, né? De escapar da falta. Mas já está tudo bem aí com ele. Acho que não foi nada. É verdade, é essa. Os jogadores não colaboram. A cultura do futebol sul-americano é terrível. Enfim, não bastam regras, não bastam leis, tem que combater, é mais fundo ainda o problema. Claro que as regras, as punições, elas são muito necessárias, mas o problema é mais fundo, André. Tem que começar lá na categoria, lá no sub-10 com as crianças, entendeu?
0: Meu amigo. Coisa complicada. Léo Ortiz domina, levantou a cabeça, já estiringou para o comando do ataque para o Bruno Henrique. Fabrício Bruno faz a cobertura, Otávio sai para praticar. Bom goleiro esse do Cruzeiro, hein, Bruno Mendes?
1: Bom goleiro, 23 partidas como profissional, tem 20 anos, 5 pela Libertadores, ainda não tomou gol, viu, Andrezão?
0: Bruno Mendes está ligado em tudo para você aqui no Microfonaço do Brasil, 47,5 no meu, galera do Brasil. Já temos 30 segundos só para acabar o primeiro ato do espetáculo.

0: Só 30 segundos para acabar o primeiro ato do espetáculo, galera do Brasil. De 0 para o Cruzeiro, 0 para o Flamengo. O Rodrigo Ricardo vai dizer daqui a pouco quem foi melhor neste primeiro tempo de Cruzeiro e Flamengo do Mineirão. Nesse jogo, nesse primeiro jogo, quarta-feira que vem, ingressos já esgotados para o Maracanã. Só faço uma pergunta, pense. A bola vem, Arroio, chamou, trouxe para trás, quem vai bater? Matheus Pereira dominou, chamou a falta. Juiz já mandou ele levantar, ele botou pro Samuel Lino, tocou pro Bruno Henrique, agora ele e o Jonathan, tá na saudade, Bruno Henrique levou o Jonathan, vai se mandando, entrada na grande área para cruzar, primeiro gol, Samuel Lino pediu, ele parou, brecou, ele levantou pro Lino, de cabeça, zaga tira, ela ficou, Emerson Royal, vem com ela pra de furo, cruzou, tá para a bola, chinelou, rasga de qualquer maneira, Thiago. O Bruno Mendes, o Matheus tirou e a pressão do Flamengo foi forte, Mendes.
1: Um contra-ataque, um vacilo, porque o Matheus Pereira, ele acabou simulando uma falta. Olha o Flamengo.
0: Vem o Pulgar por ali, ele bateu na bola, soltou de primeira, entregando para o Léo Pereira. Léo Pereira vai levantar para a boca do cofre, agora fez o giro, botou, entregando um bolão na direita. Agora para o Emerson Royal, vai tentar fazer a jogada individual, partiu para a bola, descendo pelo primeiro, cruzou, para quem chega? A zaga chega para o Livial, que vai terminar o primeiro tempo, dominou, o Flamengo está em cima do Cruzeiro. Agora nesse finalzinho do jogo, quer o gol antes de acabar o primeiro tempo. Vem ali o Plata, Plata domina, ao lado dele está o Jorginho, Jorginho chamou, devolveu para o Plata, vai levantar de novo para dentro da grande área. Agora parou, becou, não sei se o Plata está olhando o árbitro, vai... Aponta o centro do campo, fim de papo da mais querida do Brasil.
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0: Ninguém é de ninguém no primeiro ato do espetáculo Cruzeiro e Flamengo 0-0.
1: Final de primeiro tempo no estádio do Mineirão. Por enquanto, Cruzeiro e Flamengo 0-0 na primeira partida da decisão das oitavas de final da Taça Libertadores da América. Caso Arthur Jorge queira modificar o time do Cruzeiro, ele tem como opções no banco de reservas o 51 Vitor Lamounier, 2 Cauã Moraes, 43 João Marcelo, 25 Vidalba, 5 Zé Lucas, 16 Lucas Silva, 38 Felipe Moraes, 9 Bruno Rodrigues, 70 Kenji, 11 Marquinhos, 67 João Costa e número 97 Lúcio Rodrigues. Técnico Leonardo Jardim tem à disposição no banco do Flamengo 42 Andrew, 49 Diogo Alves, 2 Varela, 13 Danilo, 77 Johnny, 52 Everton Araújo, 18 De La Cruz, 8 Saúl, 20 Lucas Paquetá, 15 Carrascal, 99 Lohan e número 9 Pedro. Final de primeiro tempo, por enquanto, Cruzeiro 0, Flamengo 0 e ele volta para comandar o show de bola nacional.
0: Ah, tô dentro na rádio do Brasil, Rodrigo Ricardo, qual vai ser o teor da sua análise daqui a pouco, hein, parceirão?
3: Equipes alternam domínio, mas ninguém balança as redes.
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1: Bruno Mendes. Taça Libertadores da América, mais cedo em São Paulo, Palmeiras empatou com o Cerro Porteño em 1-1, lembrando a decisão na semana que vem no Paraguai. Platense da Argentina também ficou no empate com o Coquimbo Unido do Chile, 1-1. Pela Copa Sul-Americana, o Atlético foi até Bragança Paulista e bateu o Bragantino por 1-0. O Montevideo City, do Uruguai, foi até a Argentina e venceu o Tigre por 1-0. Amistoso Internacional, a Seleção Brasileira Sub-20 venceu a Bolívia 2-0. E hoje, pela Supercopa da UEFA, o Paris Saint-Germain venceu o Aston Villa por 2-1 e ficou com o bicampeonato, Andrezão.
0: Beleza, pura, Bruno Mendes falando tudo pra você. Lugar de palinha na latinha. Refresco pro Gogori. Tá chegando, vai analisar o primeiro ato do espetáculo. Um jogo bastante movimentado no primeiro tempo, de 0 para o Cruzeiro, 0 para o Flamengo. Eu anuncio o analista nacional.
4: Rodrigo Ricardo.
3: Intervalo para Cruzeiro 0, Flamengo também 0. Foi um primeiro tempo muito movimentado, em que as equipes alternaram o domínio. Em algum momento mandava o Cruzeiro, em outro mandava o Flamengo. As equipes jogando de forma muito franca, procurando o gol. O Flamengo começou a partida melhor, de forma elétrica. Até brinquei nesses primeiros minutos que parecia que era o Flamengo que estava jogando em casa, mas e não o Cruzeiro, que está nos seus domínios. Aliás, faz uma festa lindíssima a torcida do Cruzeiro, deixa todo azul o estádio, você percebe como está pulsando o Mineirão essa noite, a torcida incentivando bastante. Depois o Cruzeiro se equilibrou, o Cruzeiro tem um estilo um pouco mais cadenciado, digamos, de jogar do que o Flamengo, e começou a ter oportunidades, teve algumas chances, mas isso se alternou. Em dado momento também parecia que o Cruzeiro perdia aquela batalha ali no meio de campo, e aí era o Flamengo que mandava no jogo. Os goleiros fizeram algumas defesas, as equipes tiveram algumas oportunidades. A mais clara, no meu entender, foi a do Flamengo, no lance que o Matheus Henrique escorregou diante logo de quem? Do Arrascaeta. O Arrascaeta serveu com açúcar e com afeto BH, e ele não costuma perder esse gol não, ele estava livre, era só ele o goleiro, mas ele bateu embaixo demais na bola, a bola acabou subindo e encobrindo aí o bom goleiro Otávio, bom e jovem goleiro Otávio, essa posição que é posição de confiança dos treinadores, é aquela posição que é muito importante, um bom time sempre começa pelo goleiro, e o Cruzeiro estava com dificuldades de encontrar um bom goleiro. Ele contratou o Cássio, um ídolo, né? Tirou o Cássio lá do Corinthians, o Cássio se machucou, aí depois veio o Matheus Cunha, que foi um jogador revelado pelo Flamengo. O Matheus Cunha não se adaptou, não caiu bem, sofreu uma lesão também assim que chegou ao Cruzeiro, e aí o Cruzeiro acabou emprestando, hoje ele está emprestado Internacional. E aí o Cruzeiro resolveu procurar uma saída caseira, né? Procurou na sua base, trouxe o jovem Otávio, que como o Bruno Mendes falou, tem apenas 20 anos, mas está saindo bem. Teve só um lance que ele cometeu um deslize, ele caçou uma borboleta ali num lance, mas tirando isso ele teve uma atuação segura. Mas enfim, né? Goleiro é aquilo, né? Não pode se descuidar em nenhum momento que a bola pode acabar aprontando uma das suas. Mas o jogo foi assim, com alternâncias de domínios entre Cruzeiro e Flamengo, e o Flamengo teve a melhor chance com o Bruno Henrique. Vamos ver alguns números desse aí primeiro tempo. Posse de bola, o Cruzeiro teve 44% e o Flamengo 56%. O Flamengo teve mais a posse da bola. Eu confesso que como o Leonardo Jardim entrou barrando o Pedro, entrou com o Bruno Henrique nessa posição de falso 9, eu imaginava que o Flamengo ia dar mais a bola para o Cruzeiro para jogar num contra-ataque, mas não foi isso que aconteceu. O Flamengo realmente teve até mais posse de bola do que o Cruzeiro, que é o dono, que é o primeiro mandante, assim, digamos, né? Faltas, foi um jogo de poucas faltas, isso é legal, essas equipes jogando com bastante lealdade e não picotando o jogo, não truncando o jogo, as equipes realmente fazendo a bola rolar, né? E a gente sabe que a bola rolar no futebol brasileiro e sul-americano é difícil, né? Saiu a estatística essa semana e é apavorante, né? Só a bola no jogo de 90, 100 minutos, se a gente contar os acréscimos, só 56 minutos de bola rolando. Ou seja, você pode pegar um tempo todo da partida e jogar fora que não se produz nada. É um número não à toa. A FIFA, a própria Comebol, todo a CBF, todos muito preocupados, né, em fazer que a bola role mais, né? Afinal, o espetáculo precisa que a bola role mais. Tem esse pacote anti-cera, muitas desses pacotes anti-cera que foram anunciados essa semana no futebol brasileiro já estão valendo também na Comebol, tirando a lei Vini Júnior, que é aquela que proíbe do jogador colocar a mão sobre a boca, né? Para a gente poder identificar se tem algum tipo de insulto racista ou algum outro tipo de preconceito. Outros números desse jogo, né? A gente falou das faltas, falamos da posse de bola, impedimento, o Flamengo teve um anotado, finalizações, esse é um número bem interessante, ó. O número de finalizações foi exatamente igual, o Cruzeiro finalizou 7 vezes e o Flamengo também finalizou 7 vezes. Dessas finalizações, aí a galera tem que melhorar um pouquinho aí a mira, né? Calibrar aí, principalmente os atacantes, calibrar melhor essa pontaria, né? Dessas 7 finalizações no Cruzeiro, nenhuma delas foi ao gol, né? Nenhuma foi. O Rossi não fez, de fato, uma defesa, assim, digamos assim. Já o goleiro Otávio, sim, fez uma defesa, que foi no chute do Samuel Lino. Escanteios. Tivemos um escanteio para o lado do Cruzeiro e dois para o lado do Flamengo. Cartões amarelos. Um cartão amarelo para o Cruzeiro, o Matheus Henrique, foi amarelado aos 11 minutos. E um outro cartão amarelo para o Arrascaeta, dois lances que eu achei que foram justos os cartões amarelos. E o árbitro, o argentino Yael Falcão, também teve critério, né? Ou seja, foram jogadas, não foram jogadas iguais, foram semelhantes no sentido de que os jogadores iam excedendo na força e seguraram naquele último momento para evitar que, né, machucasse mais seus companheiros. Então, mas de qualquer maneira foram jogadas temerárias e que mereceram aí a punição do cartão amarelo, tanto para o Matheus Henrique quanto para o Arrascaeta. Então você vê pelos números o quanto essa partida foi equilibrada. E não saiu gol, faltou essa maior precisão aí dos jogadores, tanto do Cruzeiro quanto do Flamengo. O que, que a gente espera para esse segundo tempo? Eu acredito que a toada vai ser parecida, né? Ou seja, as equipes são duas equipes muito técnicas, são duas equipes que têm recursos não só individuais, né? Tem ótimos jogadores, mas duas equipes também com excelente conjunto. Você vê que as equipes são entrosadas, tocam muito bem a bola, constroem jogadas. Eu sinto falta um pouco hoje do Matheus Pereira, não acho que ele esteja tão bem, é um jogador que geralmente faz a diferença. E a gente também percebeu que esse jogo está muito centravado, muito no meio de campo, né? O meio de campo ali tem uma luta ali para ver quem domina esse meio de campo, e esse domínio do meio de campo também houve um revezamento entre eles. Não à toa a gente em alguns momentos viu o Cruzeiro mais perto do gol, em outros o Flamengo mais perto de fazer gol. Agora, a gente pode ter novidades aí nesse segundo tempo. Eu acho que talvez a gente até sentiu falta, principalmente o Andrezão falou em um lance que o Bruno Henrique recebeu a bola aberta ali pelo lado esquerdo de campo, já quase dentro da grande área. Ele cruzou, mas cruzou para ninguém. Faltou ali o famoso homem referência, o camisa 9. E o Flamengo tem esse homem referência, tem esse camisa 9, que é nada mais, nada menos que o Pedro, né? O artilheiro Pedro, o artilheiro da das reverências, né? Que ele faz aquela reverência quando faz um gol à torcida. É um jogador de nível de seleção, um jogador que está, assim, já vi melhores temporadas do Pedro, mas ele está numa boa temporada, fez principalmente um bom primeiro semestre. Muita gente até achava que ele deveria ter ido para a Copa do Mundo, mas o italiano Carlo Ancelotti não o levou, enfim, está no direito dele também como treinador. Enfim, mas o Leonardo Jardim tem aí no seu banco. Aliás, o banco do Flamengo e também o banco do Cruzeiro são bancos que dispõem de bons reservas, jogadores que podem fazer a diferença, trazer algo novo aí para a segunda etapa. Então eu acredito que o Pedro, se não entrar agora no intervalo, talvez possa entrar aí no decorrer da partida, até porque, ou seja, cada técnico, tanto o Arthur Jorge quanto o Leonardo Jardim, dois técnicos portugueses, podem fazer 5 substituições, né? Então a gente espera que certamente eles a farão, até porque o jogo está de grande intensidade, as equipes estão sendo exigidas muito fisicamente também, é um jogo movimentado, bem elétrico, e a gente vê isso também, essa alternância de domínio que a gente falou aqui, também tem a ver com isso, porque os times em dado momento colocam uma intensidade, aí ficam ali aqueles 10, 15 minutos freneticamente correndo, buscando, encurralando o adversário, só que isso cansa, né? Ninguém consegue manter esse ritmo. E aí afrouxa, recua um pouco mais e tenta segurar na marcação. Então, certamente teremos substituições aí, tanto do lado do Cruzeiro quanto do lado do Flamengo. E falando dos técnicos, são técnicos que não têm só em comum a nacionalidade portuguesa. São dois técnicos que têm alguns pontos em comum, né? Assim, em relação das suas táticas, né? São times com intensidade, são times que marcam muito, mas obviamente com diferenças. Eu percebo que o Flamengo tenta fazer algumas vezes essa marcação mais alta, sob pressão, encurralando ali a saída de bola do Cruzeiro, que tem boas saídas, mas é uma saída meio óbvia, né? Geralmente os zagueiros ali, o Fabrício Bruno e o próprio Jonathan Jesus, eles procuram ou o Matheus Henrique e principalmente o Gerson para sair ali da defesa para o meio e ir ao ataque. Então eles estão, o Flamengo está pressionando essa marcação, tentando bloquear essa saída de bola, esse caminho até o Gerson. O Gerson, que até o André Luiz Bente achava que poderia jogar mais adiantado, e ele realmente pode. A gente brinquei até que esse apelido de Coringa ao Gerson é porque justamente ele é muito versátil, pode ser polivalente, para usar uma palavra aí do futebolês bastante usada nos últimos tempos. Pode ser atuado, ele pode ser um primeiro volante, pode ser um segundo, pode ser o terceiro homem de meio de campo, aquele que se aproxima no ataque, pisa na grande área, ele pode fazer, executar todas essas funções. E então a gente vê o Flamengo apertando a marcação, e a marcação do Cruzeiro já é um pouco mais recuada. O Cruzeiro deixa para marcar um pouco mais ali no meio de campo, né? O Cruzeiro tentando ganhar o duelo ali nesse meio de campo. Mas de qualquer modo, tivemos um jogo muito movimentado, acredito que vá continuar assim, e vamos ver o que os treinadores vão trazer aí para esse segundo tempo. Eu já vejo o Flamengo já retornou do intervalo, o Cruzeiro, a arbitragem também não, mas ainda falta aí o time da casa, que está um pouquinho atrasado, deve pintar já aí de volta no gramado do Mineirão. E quem é que vai voltar para narrar as emoções de Cruzeiro e Flamengo?
0: Papai voltou na Rádio do Brasil para você. Está tudo pronto para a bola rolar, assim que o Cruzeiro retornar para a segunda etapa. Ô Bruno Mendes, o Flamengo não mexe e o Plata está até agora reclamando com o árbitro daquela jogada no final do primeiro tempo.
2: Ah, foi lá botar uma pressãozinha, né? Aquela costumeira que no Brasil e na América do Sul como um todo acontece. Bom, no Brasil está sendo prometido para a próxima rodada do Campeonato Brasileiro, só o capitão pode se dirigir ao ato. Vamos ver até quando isso vai funcionar. Eu acho particularmente que não.
0: Tá certo. Pelo menos o Cruzeiro volta nesse momento, também me parece. Estou olhando aqui, ó. O Wesley veio o Caio, Fabrício Bruno, William, Rojas, Matheus, Jetão. Não mudou não, viu? O Cruzeiro vem igual, Bruno Mendes.
2: É igual. Tem umas das duas equipes foram alteradas para esse segundo tempo no Governador Magalhães Pinto, Andrezão.
0: Legal, galera. O Cruzeiro vai atacar para a esquerda do seu rádio. Mengão ataca para a direita do seu rádio. Prepara o seu coração. Vem mais 45 de emoção no seu rádio. Desses 180 minutos, esses dois grandes clubes do futebol brasileiro, Cruzeiro e Flamengo, pela Copa Libertadores da América. Bola vai rolar. Tá rolando, galera. Brasil. Lado a lado com a galera correndo atrás dela para você. Samuel recolhe pela equipe do Flamengo. Ele vem dominando, sai jogando pelo setor esquerdo. O Garamara dá um breque na bola, travou o Jorginho Pérez pelo meio, prefere atrás agora para o João Ayrton Lucas. Volta a jogada, recomeça tudo aqui com o senhor Leonardo Pereira. Ele encosta a bola mais atrás agora na direita para o Emerson Royal, botou para o Plata, Plata domina, recorde de primeiro para Emerson Royal, vai fazer o giro do trabalho de bola, vai fazer a jogada incrementada, uma falecida. Vem de novo agora para o toque de bola. Para frente agora para o Bruno Henrique. Se botar perigo, estava impedido, não valia mais nada para ele. O Mastro estava erguido. Você viu, Bruno Henrique?
2: Exatamente. O auxiliar número um, o senhor Facundo Rodrigues, dessa vez se decidiu, mas também não tinha como errar essa daí. O Flamengo recupera a bola, Andrezão.
0: E agora vem o Jonathan Jesus assim, em cima do Arrasca ali, bota a bola para fora. Lateral cobrado pelo Royal, entregador de primeira até o Eric Pulgar, domina pelo meio do campo, agora ultrapassa ali, que ele vira o Gamalo, tabelou, a bola recebeu de primeira, um bolão pro Jorginho, olha o espaço que tem pro Samuel Nino, matou, pode marcar, bateu, fraco demais, toca na zaga, vai escanteio, se não bate na zaga no cantinho, Bruno Mendes.
2: E é no cantinho, recebeu um lançamento do meio campo, maravilhoso, dominou no peito, tocou. Ela, por último, bateu no William, saiu comemorando como se tivesse feito um gol. É escanteio para o Flamengo pelo lado direito. O Plata vai ajeitar, o Arrascaeta também está chegando por lá, Andrezão.
0: É verdade, o Arrasca está ali preparado, prontinho. Ele, o equatoriano, que é o Plata. Plata vai para a bola, canhota na miniatura para botar para dentro do cofre. Todo mundo está dentro do Rio Bonito. Vem lá aí, galera. Ele rolou, rasteirinha pro Arrasca. Vai devolver, chamou, entregando para o jogador que é o Plata. Plata bateu, explodindo de novo na zaga. A bola sai para a linha de lado. Vem para o toque de novo para a lateral. Que favorece a equipe rubro-negra pela...

0: A direita, agora lateral para o Flamengo, com dois de jogo no segundo tempo, 0-0. Emerson Royal preparando para fazer a cobrança por aqui do lateral. Lateral que favorece a equipe, o rubro-negro. Ele bateu, já recebeu no primeiro, tenta cavucar. O Cruzeiro pressiona na marcação, ele volta tudo aqui atrás para o Léo Ortiz, de primeira. Léo Pereira sai jogando pelo Flamengo. Léo Pereira, ele vem caminhando pela intermediária agora, vem para o toque. Agora inverteu o jogo, ela vinha por aqui. E agora o árbitro está dizendo que houve um toque ali, o Bruno Henrique sentiu o toque no rosto, e o árbitro dá uma falta do Plata, do Royal, que é para matar a jogada, né?
1: Exatamente, o Plata ficou reclamando uma mão no rosto, o Matheus Pereira e o Jorginho acabam ali se desentendendo, o Gerson com o Jorginho também, aquela confa, fato é que a falta é favorável ao Cruzeiro, já foi cobrada, Mirazão.
0: Legal, agora está aqui para o Cruzeiro, tá Jesus, voltou para o Otávio, dentro da grande área, de novo para o jogador que é o Jonathan Jesus, impulsionou a jogada para o Rojas, para o Cruzeiro, esquerda do gramado, quem está duro nele em cima dele é o Plata, Plata vem, Bilisco, o Marco para dar falta em cima do Rojas, é falta nele, Bruno Mendes.
1: Falta do Plata, então que reclamar, derrubou o Rojas, Rojas tentou a passagem, o Plata fechou a portinha para ele, falta no campo de defesa do Cruzeiro, pertinho da linha lateral, vai fazer a cobrança. A Raposa, 0-0 placar da Rádio Nacional.
0: Ô Bruno, você acha que ele é pé frio ou não?
1: O Otávio, mais ou menos. Tem dia que sim, tem dia que não. Tem que ver.
0: Depende,
1: com a meia,
0: né?
1: Que ele tá.
0: Confira a meia, por favor. Aí, se for de lã, deixa. Se não for, despacha. A bola vem de novo pro lado direito do gramado. Ele tá com a meia, mas só que é furada. A bola vem de novo para o cruzamento, para a Dana Grande, passou por todo mundo. Chega primeiro, de primeiro o Léo Ortiz, voltou de primeira até Jorginho, se manda para o Samuel Lino. Samuel Lino vem para o jogo, Samuel Lino vem, toca mais atrás agora, de primeira voltou para o jogador que é o Aitor Lucas, só para Jorginho. Jorginho trabalhou, a bola levantou de primeiro, um bolão na canhota agora para o Samuel Lino. Matou a miniatura, bota no terreno, procura, arrasca pelo meio. Ele vem passando aqui pela direita, com uma flecha que o Samuel Lino deixou de primeira até o jogador que era o Lucas. Lucas botou, entregando pelo meio, Bruno Henrique voltou, a jogada para batida daí, direto para a linha de fundo. Ele gosta de fazer gols bonitos. Detalhe, Bruno, os últimos dois golaços de fora da hora, os dois foram contra a Vitória da Bahia, um no Barradão, outro no Maracanã.
1: Inclusive o Jair Ventura reclamou com ele, falou, pô, só contra o meu time, cara, tá maluco. Dessa vez pegou muito mal na bola, o Pulgar, a bola foi para fora, tiro de meta que já foi cobrado. Essa bola curta, o time sai jogando, um negócio terrível pro torcedor. 0-0 placar nacional.
0: Meu amor, torcedor fica, não passa nem sinal de Wi-Fi. A bola vem agora pro Caio Jorge, dominou na velocidade, invadiu pelo meio, tentou driblar mais um, parou no muro, entregando pro Matheus Pereira. Cruzeiro bem, pra William, William na direita, voltou pra Matheus Pereira, já soltou ao seu lado, levantou mãos pra dentro da galera, subiu o Real de cabeça, despeja a rifa, o perigo da boca do cofre, providencialmente, hora certa nacional. 10h42 da noite em Belo Horizonte, girando o placar do Brasil comigo aqui. Tá rolando e o tempo passando. Bom, muito bom. Acerte o seu pelo meu. O tempo não para, Nacional crava no seu rádio 5h30. Segundo ato do espetáculo, galera, no placar da rádio mais bonita do Brasil. Tá aí, ó. Nacional. Placar tá paradão, ninguém é de ninguém no Gigante da Pampulha. Cruzeiro e Flamengo 0-0.
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0: Lado a lado com a galera correndo atrás dela, passaram a régua no Samuel Lino aí, Bruno Mendes.
1: Exatamente, comentando com o meu amigo Tavinho, como o Samuel Lino mudou da água pro vinho. Impressionante, aquele jogador que ficava na ponta esquerda, ele modificou completamente o seu jeito de jogar e crescer de produção. Vai o Flamengo, Andrezão.
0: A bola vem para Emerson Royal, tá limpo, livre, leve, solto pela direita, invadiu pela direita, agora já perdeu o braço, derrubado! E o árbitro vai dizer que não houve a falta e vai mandar ele levantar. Eu gostaria muito de rever esse lance, que para mim houve a falta, hein, Bruno Mendes?
1: Para mim não teve nada, Andrezão. Para mim ele tinha que tomar ainda cartão amarelo. Para mim não foi absolutamente nada em cima dele, na minha opinião. 0-0 placar nacional.
0: Para mim, o joelho do jogador do Cruzeiro desequilibrou o jogador do Flamengo. Deixa eu ouvir aqui o Rodrigo Ricardo.
3: Eu fiquei na dúvida, Andrezão. Eu tive a impressão, primeira, que houve falta, mas depois no replay eu achei que ele esticou demais e trançou a perna. Tô com o Brunão, tinha que levar cartão amarelo por simulação.
0: Legal, a bola tá aqui, dominada, agora vem o Wesley, botou o Arroio, botou de primeira, levantou por ninguém, bateu em cima da zaga, agora vem o William na recuperação, botou atrás, procura seus companheiros para Fabrício Bruno domina, o Flamengo marca a saída de bola da equipe do Cruzeiro, que joga no campo, o Flamengo nesse momento voltou para o William devolveu, de primeira até o Fabrício Bruno, domingo tem mais para você galera, domingo, 3:30 da tarde, direto da Colina Histórica em São Januário, tem Vasco e Peixe. Olá, para dar um recado lá do Luiz Migo e do Bruno Mendes no microfone, do Rafael Monteiro no microfone, Nação do Brasil, para você ficar ligado numa boa, toque de primeiro para o Matheus Pereira, a direita tá livre, leve, solto, o William bate bem, a bola rolou para Arroio, invadiu a grande, nossa senhora, que termina, bateu no ângulo, golaço!

0: golaço! É do Cruzeiro, é do Cabuloso, que pintura fez o arroio, minha Nossa Senhora! Ele pegou, ajeitou o tambor, rodou para a perna esquerda, puxou o dedo e mandou uma bala na gaveta do Rossi, que ficou olhando. Ela morreu onde a gente gosta, onde a gente gosta, no fundo do barbante. Beleza, Zuzão, beleza, Cruzeiro. Que golaço do Arroio do Mineirão para explodir a massa cruzeirense. 8 no meu, 8 cravado, segundo ato do espetáculo. Cruzeiro na frente do jogo, Cruzeiro na frente, golaço do Arroio, 99 nas costas. Bota a bola no barbante, tiro zero do placar e assina na mais querida do Brasil. Arroio, Cruzeiro, golaço, Flamengo zero. Que coisa e que gol, Bruno Mendes.
1: Um golaço no Mineirão. O Arroio avançou pela esquerda. Deu um corte no Samuel Lino, meu amigo, que foi parar na Lagoa da Pampulha. Ele descobriu o ângulo superior direito do goleiro Rossi. Arroio faz o gol que até agora vai dando a vitória para o Cruzeiro. 1 a 0 cabuloso no placar da Nacional.
0: Mandei ver a meia. Eu não quis olhar. Para você ficar ligadinho no microfone esportivo, na verdadeira mais importante rádio do Brasil, Rodrigo Ricardo, pode mudar a história do jogo, cresce o Cruzeiro, a torcida pode impulsionar o time, que golaço, hein?
2: Que golaço, Andrezão, e vou te falar, hein, Samuel Lino parou aqui quase na Gávea, né, saiu de Belo Horizonte da Gávea aqui, depois tomou-lhe um corte do Arroio.
0: Já fez um estágio para abastecer o Juiz de Fora.
2: É verdade, agora é um gol que o Arroio precisava muito. Você sabe que o Arroio, na estreia da Libertadores do Cruzeiro, disse que queria jogar no Barcelona de Guayaquil. Logo depois do Cruzeiro jogar com o Barcelona de Guayaquil lá no Equador, né? Ele é equatoriano, a gente até entende, né? Mas o pessoal ficou marara com ele, né? Eu acho que depois desse gol aí, a torcida aceita esse pedido de desculpa, de retratação.
0: É, e o juiz fala com o dedo e riste, hein, Bruno Mendes? Ele encosta o dedinho, hein? Que loucura. Tava vendo um jogo desse da Europa no outro dia, o juiz encostou no jogador, o jogador falou, ops, tira a mão, parceiro. Quer me expulsar, expulsa, quer apitar, apita, mas mão não. Fala, mas não pega. É, meus amigos do Brasil, hora certa Nacional. Belo Horizonte com 10 horas e 47 minutos, meu 21, a temperatura lá vem Cruzeiro, que bolão na canhota agora. Emerson Royal vai chegar primeiro, foi empurrado, deslocado por ali. Mesmo assim ganhou a miniatura, saiu, cavocou, mas o outro vai parar e vai dar aquela falta que eu falei lá do primeiro e dava vantagem. Hora certa na cena, eu confirmei pra você, galera, são 10h47 aqui rolando e o tempo passando. Bom, muito bom. Acerte o seu pelo meu tempo. Não para, Nacional. Crava no seu rádio, galera. 11 passado. Segundo tempo de jogo. Placar tá azul da Rádio do Brasil. Nacional. Golaço do Arroio. Cruzeiro 1, Flamengo 0.
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0: Lado a lado com a galera aqui no microfone esportivo. Agora vem aquele drama, Rodrigo Ricardo. Tem autoconfiança de ir pra dentro ou o treinador pipoca e manda segurar?
2: Andrezão, eu acho que o jogo, como ainda tem uma outra partida, eu acho que vai ficar um pouco, o Flamengo vai ficar um pouco mais tonto nesses primeiros minutos, logo após o gol, mas depois vai se equilibrar e vai buscar um empate.
0: Tá certo, galera do Brasil. O Willian recomeçou pra Arroio na direita. A bola é boa, dominou, chama pra canhota, cruzou pra boca do meta, passou de primeira, passou pra Proeza, vai marcar, bateu. Explode em cima do Emerson Royal. Ela fica aqui pro Bruno Henrique, vem agora o Gerson e bota pra lá e reclama. Ele que jogou. Ele diz assim, ele que jogou. E o lateral favorece a equipe rubro-negra aqui pelo seu...

0: Ator direito, hein, Bruno Mendes?
1: Exatamente, tá. O Gerson ficou discutindo ali com o auxiliar, acabou dando o lateral para a equipe do Flamengo, já foi cobrada. 1-0 Cruzeiro, placar da Nacional.
0: O futebol que não para na verdadeira, mas importante, Rádio do Brasil, hein? Não para, não para, não para não, galera! E você ligadinho no show de bola nacional, conferindo a vitória parcial do Cruzeiro. O Cruzeiro vence o jogo 1-0, golaço do Arroio. Agora pouco aos 8 do primeiro, temos 12 passados. Segundo tempo de jogo pela Copa Libertadores da América. Eric Pulgar domina, solta de primeira aqui para o jogador, que é o Gonzalo Plata. Plata a Pulgar, Pulgar tentou rolar no meio, bateu errado, espirrou a bola. Ela sobra para a linha de lado lateral aqui na direita, que favorece a equipe rubro-negro. O próprio Eric Pulgar preparando para a cobrança. Até o Ortiz ali ao seu lado, é isso que ele faz. Encosta para o Ortiz de primeira. Rodrigo Ricardo, o jogo começou o segundo tempo como do primeiro, só que com gol, né? Fora isso, a disposição é a mesma.
2: É verdade, o jogo começou. Acho até que aquele primeiro lance que o Samuel Lino chutou ali entre os zagueiros, sentia ainda mais falta do Pedro entre os zagueiros ali. Mas foi uma jogada individual do Arroio, assim, que fez a diferença. Se eu fosse o Arthur Jorge, eu tentava aproveitar o momento para ampliar, mas eu já vejo o Flamengo já se reequilibrando e buscando esse empate.
0: A bola para Bruno Henrique, dominou, chamou para o baile, vai esticar, parou, olhou, Jorginho, daí Jorginho, vai queimar, colocou, espalma, Otávio se estica todo, ela ia lá no canto, Bruno Mendes.
1: Belíssima jogada, arriscou o Jorginho, tinha liberdade, ela ia morrer no canto esquerdo do goleiro Otávio, que mais uma vez caiu para praticar a defesa, evitando que seria o gol de empate do Flamengo. É escanteio para o Flamengo pelo lado direito de ataque. O Plata tá na bola.
0: O equatoriano Gonçalo Plata tá preparado pra cobrança, vai chover, botou o toque, passou por todo mundo, chega em cima do Fabrício Bruno. Parece que a bola não tirou, parece que a bola bateu nele, hein, Bruno Mendes?
1: Exatamente, bateu nele, depois a zaga afastou, o Flamengo já tá com a posse de bola novamente, Andrezão.
0: O lançamento nas costas, a zaga de primeira para Bruno Henrique, dominou cara a cara com o inimigo, William tá na cola dele, puxou, agarrado! O juiz mandou seguir, disse que não houve nada, ela sobra pela direita agora, o Arrasca já tem cartão amarelo, vai o Arroio em cima dele, Arrasca pisou no melão, a bola sai para a linha de lado lateral, que favorece a equipe do Cruzeiro, Samuelino vai lá reclamar da falta em cima do Bruno Henrique. Esse negócio de deixar jogo correr é um perigo por causa do critério, Bruno Mendes.
1: É, alguns árbitros sul-americanos usam desse expediente, mas nem todos. Aí o critério vai-se embora. 1-0 Cruzeiro, placar nacional.
0: Esse é o futebol do Brasil para você conferir. Uma muito boa bola vendendo a grande área para Otávio. Sai jogando por aqui agora de primeira com o Rojas. Amassou, tem que despachar. Chinelou errado a bola. Ela cai para dentro do campo. Ela ficou. Bruno Henrique deixou para o jogador que era a chicotada do Eric. Bateu no orelho. A bola ficou por ali mesmo. Sobe para o William. William vem. Rema pelo meio de campo. Deriva pela meia. Soltou de primeira. Bola e falta do senhor Léo Pereira. Pegou pesado a falta em cima do Caio Jorge aí, Bruno Mendes.
1: E pra mim era pra cartão. O ato vai deixar ali, o Léo Pereira chegou pra definir o lance.
0: É isso que eu falo pra você. Não precisa quebrar o cara pra tomar cartão amarelo. Precisa matar uma jogada pra tomar cartão amarelo e aí o critério da arbitragem não favorece.
1: Exatamente. Falhou pra mim aí o senhor Yael Falcon da Argentina. Falta que já foi cobrado pelo Cruzeiro, que vence por 1-0 no Mineirão.
0: Hora certa, Nacional. Mineirão Belo 10:52 da noite, galera. Você ligado aqui no futebol do Brasil, oitavas de final da Copa Libertadores da América aqui rolando e o tempo passando. Bom, muito bom. Acerta o seu para o meu. O tempo não para, Nacional. Crava no seu rádio e você crava comigo, galera. Uma muito boa. 16 passados. Segundo tempo de jogo, placar tá azul da Rádio do Brasil. Golaço do Arroio aos 8, Cruzeiro 1, Flamengo 0.
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0: Lado a lado com a galera aqui no microfone forte do Brasil Nacional, tem literalmente o tamanho da sua emoção e não para, não para, não para, não. Futebol é aqui para você conferir uma muito boa. 16:30, Rodrigo Ricardo, qual é a da balada, hein, parceirão?
2: Olha, o jogo segue equilibrado, né? O Flamengo, obviamente, depois do gol, sentiu o golpe. Aí o Cruzeiro não foi com aquele apetite para tentar fazer o segundo. E o Flamengo já até teve a chance de empatar. É, com um chute de fora da área que exigiu uma boa defesa aí do goleiro Otávio. Mas o jogo continua naquela equilibrado. Mas o Cruzeiro.
0: Como diriam os antigos, né? Naquele diapasão.
2: É, mas o Cruzeiro tá um pouco mais confortável porque está na frente do placar. Então talvez até espere um pouco mais o Flamengo, mas esperar o Flamengo é chamar o Flamengo para o seu campo, é risco de tomar gol.
0: É verdade. A bola vem aqui com o Emerson Royal, domina. Aliás, Rodrigo, você que é músico, a chegada do afinador eletrônico arrebentou com a vida do diapasão, hein?
2: Mas é assim, mas chama de diapasão eletrônico também, né? É o próprio afinador. Também...
0: Eu digo aquele diapasão manual, sim, sim, bucal, sim. Né? Aquele bucal.
2: Sim, sim, que era um garfinho, né? Que...
0: É, ou então fazia usava o sinal do telefone.
2: Fazia o lá, é o lá.
0: Lá maior. É, o sinal do telefone é o lá maior também. Os caras usavam o sinal, sim, do telefone, sim, para afinar, sim, instrumento.
2: No orelhão, é verdade.
0: É verdade. A bola está aqui dominada por aqui. Vem para o jogador que é o Arrasca. Arrasca dominou para Jorginho. Jorginho de primeira até o Pulgar. Pulgar vem. Escora a jogada da canhota. Breton Lucas preso na marcação. Chamou para lá e para cá. Roita na corda dele. Botou um bolão entregando para o Samuelino. Samuelino chamou para o pé canhoto. Cruzou rasteiro para o Bruno Henrique. Chega a zaga para aliviar o prejuízo da boca do cofre. Sobe para o Flamengo. Pega ali o Requejo. Jorginho infiltrava a jogada na entrada da grande área. Chegou na marcação. Giro foi feito. Perdeu a bola do Bruno Henrique. Ele viu. Sobrou de primeiro. Flamengo pressiona o Cruzeiro. Ela voltou entregando. Pode ser agora a batida forte do jogador que era o Ayrton Lucas. O goleirão bateu roupa. A sorte dele é que o Bruno Henrique estava mais distante da bola, senão era um abraço, hein, Mendes?
1: Exatamente, tem que fazer a defesa dois tempos. Belo jogado do Ayrton Lucas. Daqui a pouco, Paquetá e Pedro Leonardo Jardim já está conversando com os dois, Andrezão.
0: Quem você tiraria, hein, meu caro Rodrigo Ricardo? Paquetá e Pedro.
2: Eu tiraria o Plata para a entrada do Pedro. E no meio de campo, talvez o Paquetá, né? Talvez ele tire ali o Jorginho, será? Se ele quiser ser usado.
0: Acho que ele vai tirar o Arrascaeta.
2: Também? O Arrascaeta,
0: eu apostaria nisso. É. Arrascaeta e o Plata.
2: Eu acho o Arrascaeta um jogador tão importante que eu só tiraria ele se ele tivesse com uma perna. Eu acho que ele sempre ocorre no momento. Ele é como um vagalume mesmo, quando ele não é o caso, ele participou principalmente do primeiro tempo, participou bastante do jogo, deu uma caída nesse segundo tempo, mas é um jogador que eu manteria. Mas o Jorginho está bem também, deu um chute de fora da área ainda há pouco, vamos aguardar.
0: Tá certo, você tiraria quem, Bruno Mendes?
1: Tiraria o Plata e tiraria o Bruno Henrique.
0: Aí no Cruzeiro, o Wesley está indo embora para a entrada número 70. Vai ser o Arrascaeta no Flamengo.
1: 70 é o Kenji, garoto Kenji, no lugar do 20, o Wesley. Kaique Kenji no lugar do 20.
0: É, o Arrasca vai embora no Flamengo, já eu confirmo para você. Entra o Paquetá, Bruno Henrique. Está indo embora também o Bruno Henrique e o Arrasca.
1: Saindo o Bruno Henrique com a 27 para a entrada do Pedro com a 9. E saindo o Georgian de Arrascaeta com a 10 para a entrada do Paquetá com a 20 no time do técnico Leonardo Jardim. Andrezão,
0: analise, meu caro Rodrigo Ricardo.
2: Andrezão, acho que o Leonardo Jardim está sendo coerente aí com a estratégia dele, né? Ele colocou o Bruno Henrique para jogar de falso 9, para jogar de centroavante. Troca um, digamos, trocou um 9 por um falso 9 para um 9 verdadeiro. O que é melhor, né? Você jogar com falso 9. É muito melhor você ter um nome verdadeiro. Lembrar que tem o segundo jogo, né? A gente falava aqui, tirar o Jorginho, pô, tendo ainda o segundo jogo, 1-0, mesmo que perca por 1-0, não quer se fingir que está lá perdido. E o Arrascaeta, de fato, caiu um pouco de produção nesse segundo tempo. E a gente tem esse, eu tenho o Paquetá, que é um jogador que marca muito bem e também se aproxima do ataque.
0: Para quem?
1: Amarelou para o Fabrício Bruno, fez falta em cima do Pedro. Pelo lado direito, o Flamengo vai ter uma bola na área, Andrezão.
0: Vem ela para a boca do cofre, está todo mundo esperando de olho, de olho, de olho, de olho, de olho. E 21 no relógio do Brasil, o Flamengo toma falta na intermediária. Ayrton Lucas está nela, Samuelino também. Vai chover na boca do cofre, deixou para o Ayrton Lucas. Vai levantar direto na boca do

Mestre sai do banco pra levantar a massa rubro-negra em todo o Brasil do meu. 21 minutos cravados, segundo ato do espetáculo. Tem ele balançando no Mineirão, galera. Ele mesmo no primeiro.

0: reidratação. Momento de reidratar os seus ouvidos com o Rodrigo Ricardo. Aos 21 empata, estamos com 23, 1-1 jogo, Rodrigo.
1: Mostra que o Leonardo Jardim tem estrela e o Paquetá mais ainda, né? O primeiro toque na bola, manda para o fundo da rede. É, poderia alegar que ele está frio, tinha acabado de entrar. Que se ele... E não era uma bola tão fácil, a bola tinha batido no travessão. Ele pega de bate pronto, com muita precisão, com força, sem chance aí para o goleiro Otávio. O Flamengo já fazia até por merecer esse empate, né? O Cruzeiro não se aproveitou do belo gol do Arroyo, desse golpe que o Flamengo sentiu. O Flamengo precisou de poucos minutos para se reequilibrar, até porque o Cruzeiro não foi com esse apetite todo para cima do Flamengo. E também é natural, né? Não dá para ir atacando o Flamengo assim de qualquer maneira. Mas achei que poderia ter um pouquinho mais de ousadia para tentar aproveitar esse momento de estabilidade do Flamengo após o gol. O Flamengo já vinha pressionando, já tinha tido um bom chute do Jorginho. As mudanças do Leonardo Jardim surtiram efeito quase que imediato. O Flamengo meio que na base da pressão, uma bola alçada dentro da área. Houve a cabeçada ali, que eu não sei se foi do Pedro ou do... Não foi do Pedro, não. Foi do Léo Ortiz, eu acho, que cabeceou no travessão. E aí, no rebote, a categoria do Paquetá, que aproveitou não só para marcar o gol, comemorou com a sua tradicional dancinha. Tudo em aberto, tudo muito equilibrado, mas olha o Flamengo.
0: Olha
1: aí
0: a bola lançada, de primeira entrada na grande via para o Plata, bate em cima na zaga, vai direto para a linha de fundo. Esse Bandeira, eu vou te contar uma coisa, é um pipoqueiro dos infernos, meu. Ele fica esperando tudo acontecer para assinalar, Bruno Mendes.
2: Pipoqueiro, ele agora pipocou de novo. Para mim foi tiro de meta, tá, Andrezão? Para mim não foi escanteio, não. Para mim foi... A decisão foi acertada, mas aquele pipocou de
0: não
2: novo.
0: Não foi do Bandeira.
2: Não, não, não foi decisão do Bandeira, não. Foi decisão do árbitro, de quem avisou no comunicador. 1-1 placar nacional.
0: Rodrigo Ricardo, me desculpe, irmão, te interromper, conclua o seu raciocínio.
1: Não, imagina, você tem prioridade sempre. O gol é o momento mais importante do jogo. Mas eu acho que agora, talvez, o Flamengo tem que tentar aproveitar um pouco desse momento que é natural, que todo time sofre, né, após sofrer um gol, e tentar, de repente, buscar a virada dentro do Mineirão.
0: Tá certo, galera do
2: Amarelo.
0: Você, pra quem?
2: Arthur Jorge reclamou demais ali durante o gol do Flamengo, acabou tomando a tarjeta amarilla.
0: Tava pendurado, Jorge.
2: Esse aí também não.
0: Tá certo. A bola vem pro Jonathan Jesus, domina 1-1 é o jogo do Mineirão para você. 1-1 é o jogo. O Arroyo fez um golaço aos 8 minutos. Paquetá aos 21, deixou tudo igual. Ainda tem jogo pela frente. Lançamentaço pro William. Na direita, vai para de fundo. Cruzou para a boca no gol. Vem a bola descendo. Chega de qualquer maneira. Deu toque de primeiro do Flamengo. Maciou. Ela para Lucas Paquetá. Domina. Tenta achar o espaço por ali. Botou no meio. Entregando pro Lino. Lino de primeira. Pedro. Pedro vem com ela. Domina. O peito do pé do Pedro é preto. Mas já soltou na direita. Entregando de primeira pro jogador que é o Royal. Royal levantou pro Gonçalo Plata. Plata botou para o Pedro, jogou, esticou nas costas da zaga, agora sobrou para o Plata, domina pelo Flamengo, me parece perdido o Cruzeiro, encosta de primeira, agora ficou de frente, Paquetá dominou, tentou a jogada truncada, vem ali o jogador do Cruzeiro para dominar, que é o Matheus Pereira. Rodrigo Ricardo, eu tô sentindo que o Cruzeiro sentiu o golpe, hein?
1: Ah, sente, é natural que sente, e eu tive a impressão, ainda deu sorte que teve a pausa para hidratação logo após o gol. E teoricamente se acalmou um pouquinho, mas o Cruzeiro marca mal quando o Flamengo vem ao ataque. E eu tenho a impressão que o Leonardo Jardim mandou recuar, porque o Flamengo estava marcando quase sempre por pressão a saída de bola. Recuou um pouco mais a marcação do Flamengo ali até o meio de campo. Não sei se é aquela estratégia de agora tentar buscar o contra-ataque e fazer o gol da virada.
0: Tá certo, galera do Brasil. Esse é o futebol da Nacional que você acompanha. Lá vem Flamengo de novo. Primeiro Samuelino travou, olhou, procura os seus companheiros. Não tem com quem jogar. Agora sim, botou pro Eric. Pulgar domina na cabeça da grande área. Vira o jogo. Alivia de primeira até o jogador que é o Léo Ortiz. Ultrapassa ali aquele vira o gramado. Segura de novo a bola na cabeça, literalmente no centro do campo. Encosta pro jogador que é o Pulgar. Pulgar devolveu de primeira na direita. Agora pro Léo Ortiz. Léo Ortiz domina pelo Flamengo. 27 do segundo tempo. 1-1 é o jogo. Ele encostou de primeira. A bola ficou aqui pro jogador que era o Léo Pereira. Ele tá dominando com absoluta tranquilidade, 1-1 é o jogo para você no Mineirão. Toca de bola, vem agora, efetuado por ali para a esquerda para o Heitor Lucas, vai se livrar do primeiro. O Heitor Lucas se livrou do primeiro, vai tentar a fita, foi travado, foi na bola, o árbitro vai dar a primeira falta.

0: A segunda foi na bola, mas a primeira foi falta do Arroio, Mendes.
1: Acerta, marcando ali em cima do Ayrton Lucas. Está sentindo o joelho direito. Jogador da equipe do Flamengo vai se recompondo aos poucos, já no campo de ataque, pertinho da linha lateral pelo lado esquerdo. Já foi cobrado já foi cobrada a falta, Andrezão.
0: Paquetá domina pelo Flamengo, para, olha para ele, vai passar, encosta de primeira, botou a cabeça da grande área para Jorginho. Jorginho se livrou da miniatura, botou para o Eric Pulgar. Eric Pulgar caminha pela direita, remou pelo Flamengo, soltou para o Royal. Royal voltou para o Pulgar. Pulgar vem com ela, olha, para para ele, passa, esticou um bolão para o Pedro, tentava a conexão com o Plata dentro da grande área, veio para o jogador que é o Lino, botou para o Plata. Para mim estava impedido o Plata, hein, Bruno Mendes?
1: Para mim também, estava um pouquinho à frente no toque do Samuel Lino. O Plata estava, para mim, estava um passo à frente da zaga. O fato é que também não chegou na bola, sai jogando o Cruzeiro. 1-1 placar nacional.
0: Futebol não para na verdadeira e mais importante rádio do Brasil para você. 29 no meu relógio, 29 no meu relógio. O jogo está aberto no Mirão, galera. O jogo está aberto. O Flamengo está um pouquinho melhor, né, Rodrigo Ricardo?
2: Ah, sim, o gol, né? E o Flamengo está melhor postado do que o Cruzeiro. O Cruzeiro se desorganizou um pouco. Acho que o Cruzeiro está cansado também. É, já houve uma só substituição no. O Arthur Jorge colocou o Kenji. É, mas principalmente hoje, não, tanto o Matheus Pereira quanto o próprio Caio Jorge não fazem uma boa partida. Acho até que o Caio Jorge poderia dar passagem aí para o Lúcio Rodrigues, o uruguaio aí, que é um jogador que o Cruzeiro contratou. Acho que precisa de novo, de uma dinâmica nova nesse time aí, um oxigênio, renovar o oxigênio do time.
0: Se bobear, Rodrigo, o Vasco vai ter que se mudar para Buenos Aires. Né?
2: É verdade, não para de chegar argentino, né?
0: Que loucura. Desde o Galarza que não parou mais. Se bem que o Galarza fica paraguaio. A bola vem levantada para a grande área, agora o toque, tiro de meta com a bola do Flamengo. Ele diz que bateu em cima do Matheus Pereira, Bruno Mendes.
1: Exatamente, último toque do jogador do Cruzeiro, confirmado pelo árbitro da partida. Caio Jorge está reclamando por ali. Caio Jorge que agora há pouco reclamou com o Kenji também, que ele não está partindo para cima do Emerson Royal. Acho que ele está ficando com medo do Royal. 1-1 placar nacional.
0: Belê, o Rossi está jogando pelo Flamengo, bateu de primeiro para subir, vem caindo para a cabeça do Fabrício Bruno, voltar lá para o goleiro Otávio. Hora certa nacional, 23 horas mais 7 minutos, 23 horas mais 7 minutos, girando o placar do Brasil aqui, rolando e o tempo passando. Bom, muito bom. Acerte o seu pelo meu. O tempo não para. Nacional crava para você, galera. Trintão do segundão. E o placar tá aqui, ó. Nacional. Tudo igual no Mineirão, galera. Pela Libertadores da América, oitavas de final. Cruzeiro e Flamengo, 1-1.
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0: Ah, hoje eu sou bandido aqui no microfone da Nacional.
1: Vai mudar.
0: Papai tá on, diga lá.
1: Daqui a pouco 67, João Costa na equipe do Cruzeiro, Andrezão.
0: É um jogador que eu acho que é da base do Cruzeiro, jovem, veloz, trabalha bem com as duas pernas, joga de atacante. Bora ver dominado aqui pelo meio de campo agora para o jogador que é o Pulgar. Pulgar vem com ela, vem trazendo, lado esquerdo está livre lá com o Ayrton Lucas. Recebeu, Ayrton Lucas domina a cara do Kipe, para, olha, breca, jogada, voltou, entrega. O Flamengo é paciente no toque de bola para Paquetá. Paquetá de prima, entregando para Léo Pereira devolveu. Ele vai fazendo a jogada aqui. Eu fico impressionado como é que o Flamengo se monta, né? Léo Pereira vai, o Jorginho está jogando de quarto zagueiro. É um negócio impressionante, né? O Flamengo, essa armação tática do Flamengo, né? Ainda mais o Jorginho, que é um cara que tem uma leitura excepcional de jogo. A bola fica aqui para o Léo Pereira de novo, dominou. Ele vem trazendo a bola, filtrou para Paquetá, Paquetá para Léo Pereira. O Cruzeiro se fecha todinho, parceiro. O Cruzeiro está todo na sua intermediária. O mais avançado é o Matheus Pereira e o Caio Jorge estão jogando atrás daquele círculo central do gramado. Está encolhido o Cruzeiro. A bola vem de novo agora do Mendes aqui, 32 do meu. Ele encostou de primeira, voltou. Agora ficou para o jogador que é o Bominou Royal, bateu! Milagre! Um milagre, mas estava impedido, Bruno Mendes.
1: Marcou o árbitro agora, eu vou te falar. O Otávio fez uma defesaça. A bola do Léo Ortiz para o Emerson Royal foi qualquer coisa. Ele matou e o Otávio fez uma defesa daquelas cinematográficas. Mas o nosso querido e glorioso Emerson Royal queria que...

0: queimar a língua de muita gente, inclusive a minha, iria fazer o gol, saindo o número 7 na equipe do Cruzeiro, o Matheus Henrique, para a entrada do número 5, Zé Lucas. Zé Lucas com a 15, com a número 5, e saiu o Arroio com a 90. E 9 para a entrada do 67, João Costa na equipe do Cruzeiro, Andrezão.
1: Andrezão.
0: Beleza, galera do Brasil. Chamou, falou.
1: Não, dois jogadores muito jovens que o Arthur Jorge coloca, né? Você já tinha falado do João, que é um desses jogadores, né? A gente estava falando aqui do Vasco contra todos os argentinos, né? Esse jogador brasileiro rapidamente saiu da base, já foi para a Europa, Arábia Saudita, e agora retorna aí para o futebol brasileiro. E o Zé Lucas é um volante, né? Que foi, inclusive, disputado pelo Flamengo também, queria contratá-lo. Ele foi uma revelação do Sport Recife. Jogador bastante dinâmico, com um bom passe de bola, além de ser bom marcador, é visto aí como uma promessa, né? Mais uma revelação, mas vamos ver se ele, de fato, por serem jovens, tem juventude, tem fôlego, tem disposição, mas resta saber, né, que é um jogo muito grande, né? Resta saber se o emocional dele está preparado para essa partida.
0: Legal! Espaço Cruzeiro, Matheus Pereira domina, Jorginho chegou! O árbitro vai dar sequência no lance. Não, parou para marcar falta. Ele foi lá porque achou que o Matheus Pereira ia se enroscar e com o pulgar, hein, Bruno Mendes?
2: Mas ia. E ele chegou lá em cima, tanto que o Matheus Pereira ficou discutindo com o pulgar.
0: Cruzeiro bate com pressa, empata 1-1 no Mineirão. Lançamento nas costas do Ayrton Lucas. A bola bate lá no pau da bandeira. Difícil acontecer isso no futebol e sair pela linha de lado, Bruno Mendes.
2: Exatamente, ele ia perder na corrida ali, meu amigo, logo pro João no primeiro lance. Ele acabou tirando, o Cruzeiro tem pressa, Andrezão.
0: Tabelinha feita agora na boca do crime, agora do jogador, chegou na marcação, vem dois, derrubado! Olha, meu amigo, mandou seguir. Esse é aquele lance que somente o replay, mas como não houve a reclamação, volta, mandou parar.
1: Ih, vai chamou.
0: Mandou parar. E o VAR tá chegando. Vamos ver o que vai dar o árbitro do jogo. Não.
1: Ah, não foi nada.
0: Não achei, não. Foi nada, não. Achei que foi pênalti, não. Pra ser pênalti esse lance, aquela entrada de sola, o cara tinha que ser expulso. Não tem sentido.
1: Só se ele quiser compensar aquela mão do Léo Pereira no primeiro tempo, que não falaram nada, né?
0: Ele já foi na bola. Se você olhar bem, Rodrigo,
1: foi nada
0: no monitor.
1: Lance.
0: Repara bem no monitor. Ele já se joga. No primeiro drible, ele já vai se projetando, né? Para a beira do gramado. Acho que não vai dar nada, não. Já se levantou o Matheus Pereira, ninguém também.
1: Não foi nada.
0: Uma reclamação assintosa, né?
1: Eu acho até que o Matheus Pereira hoje, se ele acreditasse mais na jogada, ele teria passado entre os dois jogadores do Flamengo e ia na cara do gol, entendeu? Mas ele ficou já esperando, como já tentou em outro momento também, que ele estava dentro da grande área. Ficou esperando o toque cair dentro da grande área para tentar o pênalti. Enfim, tenta a jogada, Matheus Pereira.
0: É verdade. Lembrando, se o jogo terminar empatado aqui, lá no Maracanã, quarta-feira da semana que vem, não tem prorrogação, tá, turma? Direto para as penalidades máximas em caso de dois resultados iguais nas oitavas de final da Copa da Libertadores da América, assim como na Copa Sul-Americana, que amanhã tem três brasileiros que jogam, né, Bruno Mendes? Pela Sul-Americana. É o Santos, acho que é com o Maracá, o Vasco.
2: Olímpia.
0: Com Olímpia em casa e
2: o Botafogo.
0: Contra o Cienciano lá no Peru. Levantamento vem pra boca do cofre. Parou pra William. Vai levantar pra boca do gol. Chega Léo Pereira pra tirar a conta de qualquer maneira aí, Tom Lucas. Diga lá.
2: Vai entrar daqui a pouco Jorge Carrascal no Flamengo.
0: Bora, vem de novo pro toque de bola pro Pedro. Pedro domina, vai tentar acelerar, puxou errado, porque estava preso ali, estava engarrafado. Ele puxou justamente pro lado errado. Não bota a culpa no chão, não, filho. O seu drible foi pro lado errado. Ele ficou apontando pra grama e botou a culpa na grama. Tem que assumir, né, Bruno Mendes? Não pode ficar botando a culpa nas coisas.
2: Ele deu uma olhada ali dizendo que escorregou. Mas a puxada de contra-ataque ele ficou sozinho, porque o Plata estava caído. Vem o Cruzeiro, Andrezão.
3: É verdade. A bola vem aos 37, quase 38, relógio do Brasil para você. 37, quase 38, relógio do Brasil. Você que está ligadinho no show de bola nacional, conferindo tudo, tudo, tudo, tudo com a gente. Como é bom saber que você está me ouvindo. Como é gostoso saber que você está ligado. Ah, como é bom saber que você está me ouvindo. Que gostoso. Como massageia, velho. Não é brincadeira, não. E a bola vai para a linha de fundo aí, Bruno Mendes.
0: Vai para a linha de fundo, deu a dividida ali do Rojas. O zaga do Flamengo saindo. O camisa 16, Samuel Lino, para a entrada do 15, Carrascal. 16, Lino deixa o campo. 15, Carrascal. Tá no gramado, Andrezão.
3: Carrascal, que jogou a Copa do Mundo pela Colômbia. Mas o Jorge Carrascal não se ouve bem na Copa, né? Quem dos jogadores do Flamengo que mais se destacaram na Copa foi o Plata, que inclusive meteu gol contra a Alemanha, né, Rodrigo Ricardo?
4: É verdade. O Carrascal, né? Sabe o Carrascal, né? Rio de Janeiro, né?
3: Ele pode até fazer um gol aí, cara. De bicicleta.
4: Pode.
3: Que isso faz parte do futebol. Não. Mas eu não vou pipocar no que eu tenho pra dizer por causa disso. Ah, é, pra mim é um jogador que é lesco-lesco, como diria meu pai. Roda, roda, roda e acabou.
4: É enceradeira um pouco às vezes, né? Mas ele tem
3: um pouco, hein? Você é amigo dele.
4: Mas ele tem talento, Andrezão.
3: Tá certo. Olha o Cruzeiro. Lançamento pra Kaique. De qualquer maneira, vem Ayrton Lucas jogando um partidaço hoje, hein, Bruno Mendes?
0: Exatamente. O Ayrton Lucas, que em certo jogo foi preterido pelo técnico Leonardo Jardim, colocou o Emerson Royal e colocou o Varela de lateral esquerda. Depois disso, o Alexandre se machucou e o Ayrton Lucas vai fazendo sua segunda partida muito bem no Flamengo. Dessa vez ele chegou tirando, foi todos os jogadores do Flamengo foram lá cumprimentar o Ayrton Lucas. Rojas está na bola pela esquerda.
3: O Rojas, o argentino, preparado para levantar o boteco do Mengão, vem ela para o Ribulício, ele correu para a bola, botou para dentro, gol! Para fora de cabeça, o Caio Jorge livre, sozinho, Bruno Mendes.
0: Não pode deixar o artilheiro livre, falhou na marcação ali o Léo Ortiz, salvo engano, deixou livre. O Caio Jorge, meu amigo, passou tirando tinta da trave do Rossi, por pouco o Cruzeiro não chegou lá. 1-1 placar nacional.
3: Futebol não para pra você, eu confiro a hora certa do Brasil. 23 horas, mais 17 minutos, girando o placar das oitavas de final da Copa Libertadores da América. Aqui rolando o tempo, passando. Bom, muito bom. Acerte o seu pelo meu. O tempo não para, Nacional. Crava no seu rádio, galera. E eu confiro para você. Quarentão do segundão. Placar tá aqui. Você confere aí, ó. Nacional. Tá tudo igual no Mineirão, galera. Cruzeiro e Flamengo, 1-1.
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3: Parodiando meu amigo Oswaldo Maciel, maciça, narrador esportivo, que dizia: se cada vez que eu pensasse em você sumisse um pedacinho de mim, epa, cadê eu? Um abraço para o meu amigo Oswaldo Maciel, ligado no futebol do Nacional. A bola vem no base atrás agora para o jogador que é o Fabrício Bruno. Fabrício Bruno vem, toca no primeiro atrás, agora faz jogada para Jonathan Jesus. Jonathan Jesus vem, redescola a jogada agora, voltando, entregando para Fabrício Bruno. Fabrício Bruno faz a jogada para lá e para cá, dá um break na bola, parou, vem trazendo para você conferir. Não há muito bom o toque de bola do Gerson Joker, botou ele primeiro, entregou para o meio de campo, agora fez a jogada, liberada agora para o comando do ataque. Agora quem fica dominado por aqui é o Kenji. Kenji dominou, rolou atrás agora para o Joker. O Gerson voltou a jogar mais para trás, ele vem de novo, levantou a cabeça, achou o meio, mais forte, mais na matada, a bola sobra pro Flamengo, Paquetá vai tentar na primeira, na segunda deu uma puxeta na bola, botou no terreno, vem ali, a briga é boa, contra-ataque no Flamengo, que o passe foi cruzeirense, Plata do peito, pro solo, amaciou, espera a chegada dos companheiros, vai ter que partir pra jogada individual, parou pro Olímpico, prefere mais atrás, agora voltou, entregando pro Emerson Royal, Flamengo toca a bola 42 do relógio do Brasil, quem precisa do gol, o Cruzeiro, 1-1 não é bom pro Cruzeiro do Mineirão. Não é bom para o Cruzeiro, mas é bom resultado para o Flamengo, sem dúvida nenhuma. É, meu amigo, despegando a Nacional, contando que você é claro. E ligado no futebol do Brasil, Maracional correndo atrás da bola para você, uma muito boa. 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Olha a bola aqui para o Léo Ortiz. O Léo Ortiz domina, vem trazendo a bola, parou, brecou, soltou de primeira. Ele vai fazer o giro agora, devolvendo de primeira, vai ter que rasgar de qualquer maneira. O Léo Ortiz rasgou, botou para o meio de campo, agora entregando, a bola sobrou de prima, parou para a coxa do Paquetá. Paquetá liberou, jogada para o jogador que é o Ayrton Lucas. Ayrton Lucas volta para Léo Pereira, vai fazer a jogada por ali de novo, armou, bonito, entregando para Carrascal. Carrascal voltou, liberou a jogada, então libera para o Ayrton Lucas, tentou fazer.

0: Zé Luiz, o Carrascal atrapalhou Ayrton Lucas. Ela vem de novo ali para trás. Deram um pontapé no jogador do Cruzeiro na primeira segunda. Vai tomar outra. Ele vai embora. Eu tô dizendo que esse garoto é ensaboado. Está de João Costa. Vem a zaga para tirar de qualquer maneira. Olha aqui, ó, faz tempo, Rodrigo Ricardo, que eu não sei se eu disse isso algum dia. Devo ter dito. Mas para mim agora, no momento, depois desse ataque do Flamengo, eu concluo. Porque o Emerson Royal recebeu uma bola. Pedro vai subir, a zaga tira, parou, olhou. Carrascal bateu, o goleiro defendeu. Segura o goleiro, espalma, sensacional de novo, Otávio. E eu seria capaz de arriscar o seguinte, ô Rodrigo Ricardo, no meu entendimento. Para mim, o melhor jogador não foi do Flamengo, não. Foi da partida. Foi o... Eu não posso fazer isso não, porque o goleiro do Cruzeiro merece um mérito danado. Então, meu Deus, o melhor jogador do Flamengo, pra mim, foi o Ayrton Lucas.
1: Verdade, correu
0: ele uma... Ele, Jorginho.
1: Correu uma barbaridade, defendeu muito. Foi realmente um dos destaques, né? Um jogo que eu acho que, assim, foi mais coletivo, né? As equipes jogaram bastante de forma coletiva. Agora, nesse final do jogo, as equipes são um pouco mais cansadas. Esse garoto jovem, ele é rápido, mas me parece muito isolado, o João Costa. Mas, realmente, o Ayrton Lucas fez uma boa partida. Ele que não é uma unanimidade, né? Mas com o Alexandre machucado e já caminhando já para a aposentadoria. Será que o Alexandre? Ainda não, né? Mas, então, acho que ele não vai jogar muitas vezes.
0: Acho ainda que ainda tem um tempinho, né? O Flamengo renovou o contrato dele por mais 2 anos.
1: É, com certeza. Então, ainda vai. Mas o Alexandre já naquela... Joga sim, joga não.
0: É, meus amigos do Brasil, e agora o torcedor do Flamengo respirou, mas respirou de um jeito impressionante, porque o Matheus Pereira cabeceou uma bola que a bola lambeu a trave do Flamengo de uma maneira inacreditável, hein, Bruno Mendes?
2: Exatamente, cruzamento, ele só deu uma raspadinha na bola e ela tirou tinta da trave. Ufa, André, o Leonardo Jardim tirou o Plata com a 19 e colocou o Varela com a 2. E teremos 5 de acréscimo nesse segundo tempo, Andrezão.
0: Legal! Bruno Mendes falou tudo. O jogo tá aberto, né, Rodrigo Ricardo?
1: Tá aberto. Vamos ver quantos minutos vamos ter de acréscimos. Acho que o argentino não deve dar muitos acréscimos. Acho que daqui a pouco vai subir a placa. Coloca o Varela aí fazendo uma dobra na lateral, de repente vai ser mais ala do que lateral, porque tem o Emerson Royal em campo. Acho que ainda pode. 5 minutos, muita coisa acontece no futebol, Andrezão.
0: Ah, meu amigo, no futebol tudo pode acontecer. Olha o Varela, invadiu a grande área, parou, cruzou para trás, voltou, Paquetá engatilhar para a perna esquerda, escapuliu no contato, vem contra-ataque do Cruzeiro, vem bola aí, olha o Gerson, primeira, segunda, terceira, já abriu o turbo, lançou um bolão, Matheus Pereira devolveu para o Gerson, no carrinho por baixo. A zaga vem tirando de qualquer maneira, vem zinfando o perigo na boca do cofre para a linha de lado. A mandar parar de novo.
1: Foi nada.
0: Agora, olha...
1: Será?
0: Eu não sei não, eu preciso...
1: Acho que o Matheus...
0: Teve o lance. Foi não, foi nada. O jogador do Flamengo chega primeiro na bola, e o Gerson vem depois. Primeiro o Pulgar pega o pé, não sei se os companheiros viram da mesma maneira que eu vi.
1: É, o Pulgar pega pega geral, né? Pega a grama, pega a bola, pega a canela adversária, mas ele pegou mais a bola do que o resto, digamos assim, André. Não foi pênalti não. É, e olha, eu achei que o Gerson estava sem folha e conseguiu ainda dessa escapada. Até achava que o Zé Lucas que deveria ficar um pouco mais atrás, mas ele conseguiu esse último fôlego aí e por pouco o Cruzeiro não consegue uma jogada mais perigosa.
0: A bola domina lá na cabeça do crime. Aí tá na cabeça do Zé Lucas. Alimenta a jogada para agora para Fabrício Bruno. Botou no meio pro Gerson. Gerson domina o jogo, que dominou a esquerda aqui, ó. Passando. E ele já enfiando. Chega primeiro o Varela, meteu o cabeção na bola. Vem pra briga agora do jogador, que é o Emerson Royal. Ganhou a jogada. Paquetá segurou a miniatura. Passou o pé em cima dela, devolveu pro jogador, que é o Royal. Royal tentava a jogada pro Paquetá. Fica ali preso na marcação. Paquetá chega por baixo agora. Ele tá tendo falta no Paquetá, Bruno Mendes.
2: Ele deu falta em cima do Zé Lucas, do Paquetá. Eu não concordo com o árbitro, mas ele viu falta do Paquetá. É, vai o Matheus Pereira, Andrezão.
0: Berebere dominou, entrada na grande área, já perdeu a bola o Cruzeiro. Carrascal domina, faz o giro do equilíbrio de bola, se manda pelo meio de campo agora. Ele cutuca de primeira, entregando pro jogador que é o Paquetá. Já botou na direita agora pro jogador que era o Varela. Se bota na frente a ficar no

0: Uma boa danada. Ia ficar legal, legal, legal. Ficar livre, leve e solto. 48 no relógio do Brasil. 2 minutos para terminar, galera do Brasil. 2 para acabar. 48, vamos a 50. 1-1 é o jogo. Mas a Libertadores da América é traiçoeiríssima. Pode nos aprontar uma a qualquer segundo. Como é traiçoeira a Copa Libertadores da América, meus amigos do Brasil. Quarta-feira, um novo Flamengo e Cruzeiro no Maracanã. Eu vou lá para dar o recado. Domingo, São Januário, Colina. Eu vou lá para falar do Brasileirão de Vasco e Peixe. A bola dominada para o Paquetá. Se o Flamengo... Eu sinto que se o Flamengo dá uma apertadinha só no cinturão, o Cruzeiro está cansado. O Flamengo vem bem. Quer dizer, falta pouco tempo para acabar o jogo. Depende do que o treinador vai pedir, né? O que ele pediu lá? Bora ver para o Jorginho. Pelo visto, pediu para tocar a bola, gastar o tempo para acabar o jogo. Bora ver para o toque de bola aqui atrás agora para o Léo Ortiz. Ele que domina. Volta para o Léo Pereira do outro lado. Vamos para a última volta no ponteiro. 48 minutos, 49 minutos. 49, a última volta no ponteiro. No gigante da Pampulha em Belo Horizonte, 1-1, Cruzeiro e Flamengo. Agora ficou agora para o jogador que é o Varela, tabelou para o Ayrton Lucas, invadiu, tentou a finta. Falta do Ayrton Lucas, fez falta lá, mas o João mandou seguir porque deu vantagem para o Cruzeiro. E o Caio Jorge agora, dominou de frente para o crime. 3 do Flamengo na cola dele, vem roubando uma, duas, roubou a bola o Flamengo. Para fazer a jogada de calcanhar e para tirar o perigo da boca do cofre. Bruno Mendes.
1: Exatamente, tirar o Caio Jorge, pegou uma bola no contra-ataque, meu amigo. Tiveram que ir 3 em cima dele para poder recuperar, mas ainda tem mais Cruzeiro no ataque, Andrezão.
0: Bele, bele, galera do Brasil. Futebol é aqui no microfone da Nacional. A Nacional não para, não para, não para, não vai terminar o jogo. 60.046 torcedores. O público no Mineirão. O juiz aponta ao centro do campo, fim, fim, fim de papo, na mais querida do Brasil. Deu empate, torcedor do Brasil, 1 para o Cruzeiro, 1 para o Flamengo. E o Paquetá foi eleito o Hero of the Match, o herói do jogo, Bruno Mendes.
1: Final de jogo no Mineirão, Cruzeiro 1, Flamengo também 1, a batalha continua na próxima semana. No estádio do Maracanã, 9:30 da noite, a Nacional transmite o Flamengo e Cruzeiro, o jogo da volta. Persistindo o empate, teremos pênaltis. Cruzeiro e Flamengo brigam por uma vitória simples para chegar às quartas de final da Taça Libertadores da América. O Flamengo, que passa a pensar no Campeonato Brasileiro a partir do domingo, 18:30, vai enfrentar o Mirassol no Maião. Já o Cruzeiro visita o Corinthians e Itaquera também no domingo, 7:30 da noite. Final de jogo. Empate entre Cruzeiro e Flamengo e ele volta para comandar o show de bola nacional.
0: Lado a lado com a galera, fim de papo. O gigante da Pampulha do governador Magalhães Pinto. 1 para o Cruzeiro, gol foi do Arroio. Golaço do Arroio aos 8 do segundo tempo. Paquetá aos 21. Empatou para o Flamengo. A balada agora será transferida para o Rio de Janeiro, para o Maracanã. Quarta-feira que vem, 9:30 da noite. A Nacional vai transmitir para você uma muito, mas uma muito boa. É, meu amigo, jogo bom é aqui na verdadeira Rádio do Brasil. Quero saber do Rodrigo Ricardo o que ele vai contar pra gente daqui a pouco, hein, parceiro?
2: Em jogo marcado por equilíbrio, decisão da vaga fica para o Maracanã.
0: Daqui a pouco ele volta agora, hora do Plantão Nacional de Esportes.
1: Bruno Mendes. Vamos lá, Andrezão, só empates na Taça Libertadores da América, Palmeiras e Cerro Porteño. Platense, Coquimbo, Cruzeiro e Flamengo, todos os 3 jogos de hoje, 1-1. Pela Copa Sul-Americana, o Atlético venceu o Bragantino em Bragança Paulista, 1-0. O Montevideo City venceu o Tigre na Argentina por 1-0. Amistoso Internacional, Brasil Sub-20 venceu a Bolívia 2-0. E pela final da Supercopa da UEFA, o Paris Saint-Germain venceu o Aston Villa 2-1. Ficou com o bicampeonato da competição, Andrezão.
0: Obrigado, Bruno Mendes, do Plantão Nacional de Esportes, aqui trazendo tudo isso e muito mais para você, aqui no microfone esportivo do Brasil. É, ligado na Nacional, você fica numa boa e ele vem aí para fechar o show de bola nacional. É show de análise, gente. Aí ele vai abrir o parquinho dele, vai mostrar o showzinho particular dele, né, trazendo toda a informação do jogo, análise abalizada, com categoria, critério, com talento. Por isso, ele segura o microfone mais famoso de esportes do rádio brasileiro, o som da Nacional, que tem o tamanho da sua emoção. Tá na hora de análise. Ele fecha o show de bola Nacional, eu volto. Próximo domingo de São Januário com Vasco e Peixe, Vasco e Santos. O Analista Nacional. Aquele abraço, irmão.
2: Aquele abraço, Andrezão. Um abraço também para você, Bruno Mendes, todos os nossos companheiros da Rádio Nacional. São 11h30 da noite. Vamos até às 11h45 com o nosso show de bola nacional para falar desse empate, desse jogo de ida pelas oitavas de final da Libertadores da América, que terminou empatado. Cruzeiro 1, Flamengo 1. Um jogo equilibrado, um jogo que teve alternância de domínio. Ora era o Flamengo, outra hora era o Cruzeiro. Foi assim no primeiro tempo e também foi assim no segundo tempo. Só que o Cruzeiro abriu o marcador. E que golaço do equatoriano Arroyo. Ele recebeu uma bola lá pelo lado direito de ataque do Cruzeiro. Deu um corte seco no Samuel Lino. Samuel Lino passou direto. É, enfim, tá. O Andrezão até brincou, né? A gente brincou, não, que aquele, com aquele carrinho, ele veio, saiu de Belo Horizonte, parou no Rio de Janeiro, ainda fez uma paradinha ali em Juiz de Fora e chegou aqui no estado do Rio de Janeiro. Mas depois, além desse belo drible do Arroyo, ele acertou um chute de rosca, de curva. O goleiro Rossi nada pôde fazer. Um golaço. E aos 8 minutos do segundo tempo, o Cruzeiro abriu o marcador.
0: Uma boa toque de primeiro para o Matheus Pereira. A direita está livre, leve, solto. O William bate bem. A bola rolou para Arroyo. Invadiu a grande. Nossa senhora, que drible! Bateu no ar!

0: golaço! É do Cruzeiro, é do cabuloso, que pintura fez o arroio, minha Nossa Senhora! Ele pegou, ajeitou o tambor, rodou para a perna esquerda, puxou o dedo e mandou uma bala na gaveta do Rossi, que ficou olhando. Ela morreu onde a gente gosta, onde a gente gosta, no fundo do barbante. Beleza, Zuzão, beleza, Cruzeiro, que golaço do Arroio do Mineirão para explodir a massa cruzeirense. 8 no meu, 8 cravado, segundo ato do espetáculo, Cruzeiro na frente do jogo, Cruzeiro na frente, golaço do Arroio, 99 nas costas, bota da bola do barbante, tiro zero do placar e assina na mais querida do Brasil. Arroio, Cruzeiro, golaço, Flamengo zero.
1: De fato, um golaço, um belo chute do Arroio, do equatoriano. Aliás, não foi só o chute, né? O drible que ele deu também no Samuel Lino, deixou o Samuel Lino no chão. E depois o belo arremate aí. O Cruzeiro abriu o marcador aos 8 minutos do segundo tempo. E aí esperava-se que, ou seja, ou o Cruzeiro ia recuar um pouco mais, ou ia para frente, ia tentar de repente aproveitar que o Flamengo sentiu um golpe natural. Com todo time que sofre um gol, fica meio bambo assim nos primeiros minutos. Só que o Cruzeiro não aproveitou, não digo que chegou a recuar. Mas ficou naquele lesco-lesco, tocando para cá, tocando para lá, sem muita ímpeto, né, de tentar aproveitar esse momento aí de estabilidade. O Flamengo não, o Flamengo se reequilibrou rapidamente e começou a oferecer perigo para o Cruzeiro, obrigando o Otávio a fazer uma defesa. Teve um chute do Jorginho, ele fez uma boa defesa, mas as coisas vieram mesmo a mudar no jogo quando o Leonardo Jardim resolveu fazer um câmbio duplo. Ele colocou ali aos 19 minutos, 20 minutos talvez ali do segundo tempo, ele fez logo um câmbio duplo, ele colocou o Pedro e o Lucas Paquetá de uma só vez, tirou o Bruno Henrique e o Arrascaeta. E no primeiro lance do Lucas Paquetá no jogo, primeiro toque, o Lucas Paquetá fez o gol de empate do Flamengo. Foi uma jogada, uma cobrança de falta. O Leonardo Ortiz cabeceou, a bola bateu no travessão. E no rebote, o Lucas Paquetá mostrou que tem muita estrela. E aos 22 minutos do segundo tempo, o Lucas Paquetá deixava o placar igual. E André Luiz Mendes assinarrou.
0: Chuveira na boca do cofre, deixou pro Ayrton Lucas, vai levantar direto na boca do gol, na trave, ela sobrou a batida, gol! É do Mengão, é do Mengão, é do Mengão! Pá! Pá! Paquetá já entra e sai do banco pra levantar a massa rubro-negra em todo o Brasil. No meu, 21 minutos, cravado, segundo ato do espetáculo, tem ele balançando no Mineirão, galera, ele mesmo no primeiro toque, literalmente na bola, ela foi lá dentro, morreu no fundo do barbante, galera. Beleza, Mengão, Lucas Paquetá tem a 20 nas costas, a cena mais querida do Brasil. Tá tudo igual do Mineirão, Cruzeiro e Flamengo 1-1.
1: Tá aí o gol de empate do Lucas Paquetá aos 22 minutos do segundo tempo. Um gol de muita estrela aí do Paquetá, do camisa 20 do Flamengo. Tinha acabado de entrar. Foi o primeiro toque dele na bola no jogo. E ele acertou esse chute aí. Não era uma bola fácil, a bola tinha vindo do travessão, no rebote. E ele acertou um bate pronto, perfeito. Um chute indefensável aí pro goleiro, o bom goleiro Otávio. A partir daí, o Cruzeiro só não levou a virada, porque logo depois do gol do Flamengo, de empate, o jogo teve aquele break, né? Aquela pausa para hidratação dos jogadores. E é um momento também que os técnicos conversam ali com os jogadores, dão uma acertada, né? O que pode ser acertado ali naquele curto espaço de tempo. Mas o Cruzeiro, mesmo com essa pausa, voltou bastante desorganizado. O Flamengo melhor e ficou mais próximo de fazer o segundo gol, que seria o gol, né, da vitória. Mas esse gol da vitória, esse gol da virada, acabou não acontecendo. Mesmo o Flamengo um pouco melhor do que o Cruzeiro e mais próximo. Acho que fisicamente até me pareceu o Flamengo mais inteiro no final da partida do que o próprio Cruzeiro, que ficou desorganizado, ficou se sentindo ali naquela obrigação de, por jogar em casa, tentar buscar a vitória e fez isso de forma um pouco atabalhoada, os atacantes bastante isolados. O Arthur Jorge até colocou dois jovens jogadores, que é o Pedro Costa e o Zé Lucas, jogadores bem jovens, que são vistos aí, né, como revelações, mas não adiantou. O Cruzeiro acabou perdendo ali aquele duelo no meio de campo, e aí o Flamengo ficou melhor, mas não conseguiu também traduzir essa leve superioridade em gols, né? Alguns números dessa partida, números que refletem bem o equilíbrio desse jogo. Já tinha falado isso no primeiro tempo e realmente no segundo seguiu essa mesma toada da primeira fase do jogo. Posse de bola, o Cruzeiro teve 47% da posse de bola, o Flamengo 53%. Faltas, um jogo com poucas faltas, um jogo que a bola correu bastante. O Cruzeiro cometeu 11 faltas, o Flamengo 14. Cartões amarelos, o Cruzeiro recebeu bem mais cartões amarelos, foram 3 jogadores amarelados pelo lado do Cabuloso. O Matheus Henrique, que levou o terceiro cartão amarelo, inclusive não joga a partida de volta no Maracanã. O zagueiro Fabrício Bruno. E o terceiro amarelo do Cruzeiro nem foi para nenhum jogador, não. Foi para o técnico Arthur Jorge, que reclamou uma barbaridade, buzinou muito ali no ouvido do quarto árbitro do jogo. Já o Flamengo teve apenas um jogador amarelado, que foi o Arrascaeta, ainda no primeiro tempo. Finalizações. Cruzeiro teve 11 finalizações, enquanto o Flamengo finalizou 15 vezes.

Só que dessas 11 finalizações, apenas uma, de fato, foi para a meta do goleiro do Flamengo. E essa e foi a que a bola entrou, né, naquele belíssimo chute do Arroyo. Então, o Cruzeiro precisa caprichar bem mais aí nas suas finalizações. 11 finalizações e apenas uma delas foi para o gol. Mas a que foi para o gol do goleiro Rossi entrou, né? Realmente era um chute difícil para o goleiro argentino Rossi pegar. Já o Flamengo finalizou 15 vezes. E dessas 15 finalizações, 5 delas foram efetivamente para a meta aí do goleiro Otávio. Um bom e jovem goleiro Otávio, de apenas 20 anos. E dessas 5 finalizações, apenas uma entrou, que foi o gol do Lucas Paquetá. Escanteios. Tivemos poucos escanteios. 2 escanteios a favor do Cruzeiro e 4 escanteios a favor do Flamengo. Cartão amarelo já falei, foram 3 para o Cruzeiro e 1 para o Flamengo. E foram esses os números para um bom jogo, um jogo movimentado, um jogo em que as equipes buscaram a todo instante o gol, um jogo que as equipes jogaram e deixaram jogar, ou seja, teve marcação, mas uma marcação assim mais frouxa, um jogo longe de ser desleal, não teve aquelas faltas picotadas o tempo todo. Público presente, nossa, isso também foi um destaque aí para a torcida do Cruzeiro, que lotou o Mineirão, 60 mil pessoas hoje, 60 para ser mais preciso, 60.046 presentes hoje no Mineirão, para uma renda de mais de 5 milhões de reais, ou seja, um grande público, uma grande renda. A gente realmente sentia essa pulsação do estádio, mas a torcida do Cruzeiro, obviamente, sai frustrada desse primeiro duelo, porque, obviamente, queria uma vitória para construir uma gordurinha, uma vantagem para o jogo de volta no Rio de Janeiro, no Maracanã, que vai ser na próxima quarta, também a partir das 9h15 da noite. A Nacional vai conferir novamente, vai transmitir com a narração do André Luiz Bentes, o plantão e as reportagens do Bruno Mendes e com os meus comentários. Então a decisão realmente fica aí para a próxima quarta-feira, para saber quem vai avançar aí desse duelo duelo brasileiro na Libertadores da América. Esse duelo está se repetindo pela segunda vez na história. Da outra vez, eu não me lembro agora o ano com precisão, mas não faz tanto tempo, tanto que o Arrascaeta ainda jogava no Cruzeiro e não no Flamengo. Mas naquela ocasião o time mineiro acabou levando a melhor. Dessa vez é difícil de dizer, apontar um favorito. Talvez o Flamengo, por jogar na sua casa, diante da sua magnética, certamente o Maracanã também vai estar lotado, também vai estar pulsando. O Flamengo tem um leve favoritismo, mas bem leve mesmo. É um jogo de muito equilíbrio. São duas equipes muito bem treinadas, são duas equipes que têm bastante conjunto e têm valores individuais excelentes, né? Tem ótimos jogadores que podem realmente desequilibrar, como aconteceu com o Arroyo, né? Que foi uma belíssima jogada aí do Arroyo, porque o Cruzeiro tem mais dificuldade de armar as suas ações ofensivas. Não sei se no Maracanã, talvez não tendo essa necessidade de atacar por estar jogando fora de casa, talvez possa aproveitar mais o contra-ataque. Mas hoje eu acho que o Cruzeiro ficou mais perto de ser derrotado aí pelo Flamengo. Mas o empate deixa tudo igual, 1-1. Foi um excelente jogo, duas equipes de grande investimento, duas equipes com muita tradição no futebol. E fica tudo aí para próxima quarta-feira. No meio do caminho, as equipes vão ter jogos pelo Campeonato Brasileiro. O Flamengo vai jogar com o Mirassol e o Cruzeiro também vai se dedicar ao Campeonato Brasileiro aí no meio do caminho. É um tempo para pausa, mas certamente os treinadores, os dois treinadores portugueses, devem poupar alguns jogadores para essa decisão de quarta-feira. São 11h44 da noite.

estamos chegando ao fim do nosso show de bola nacional. Agradecer ao Roberto Barrucho, que pilotou aqui as nossas carrapetas, ao Carlos Gondim, Joca Sanz na Central Técnica, a todos os nossos companheiros de Brasília, André Luiz Mendes, Bruno Mendes, e agradecer principalmente a você que esteve conosco até agora. Dito isto, meu boa noite!

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2: Hora certa em Brasília, 00:01.

Nossa reflexão hoje é sobre o perdão. Perdoar faz mais bem para quem perdoa do que para quem foi perdoado. Aí você me pergunta, como assim? É isso mesmo? Quando perdoamos, permitimos que o nosso coração siga leve, sem aquele peso que traz angústia, mágoa e dor. Aí você me diz, não é fácil. Você diz isso porque não foi com você. Aí eu te respondo, perdoar não é esquecer. É escolher seguir em frente. É escolher a paz de soltar aquilo que me machucou e continuar sem precisar levar essa carga comigo. Perdoar é não se deixar contaminar pela raiva e ser misericordioso com aqueles que erram, porque nós também erramos e necessitamos que as pessoas também tenham misericórdia de nós. Perdoar é saber que a justiça não pertence a nós e que um dia ela chega, independente da nossa vontade. Perdoar é necessário para que as nossas almas não adoeçam e para que a dor não me transforme em alguém que eu não gostaria de ser. Pense nisso. Meia-noite, 3 minutos de um novo dia, quinta-feira, 13 de agosto de 2026, está no ar mais um programa Madrugada Nacional, aqui pela sua Rádio Nacional de Brasília, AM 980 kHz de pura potência, também transmitindo pela Rádio Nacional do Amazonas, Rádio Nacional do Alto Solimões e emissoras parceiras da Rede Nacional de Comunicação Pública em todo o país e pela internet através dos aplicativos de rádio. E nossa equipe de trabalho, que é muito profissional, já está com tudo pronto para deixar esse seu início de dia maravilhoso. Você bem informado, você ouvindo a música preferida e tudo isso a gente faz para você, né? Então vamos apresentar cada um? Na mesa de som e sonoplastia, Otávio Fernandes. Na central técnica, a AGU. E na produção e apresentação do Madrugada Nacional, eu, Luziânia Xavier. Na sua Rádio Nacional, meia-noite e 5 minutos.

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Meia-noite, 7 minutos, está no ar o seu Madrugada Nacional.

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0: Meia-noite, 18 minutos. Depois dessas músicas lindíssimas, você vai saber como está o tempo na sua região. Começando pela região sul. A chuva ocorre em praticamente todo o Rio Grande do Sul e no sul de Santa Catarina desde as primeiras horas, principalmente na região metropolitana de Porto Alegre e no oeste gaúcho, onde há risco de temporais e chuva forte. Pela manhã, as instabilidades continuam em grande parte do Rio Grande do Sul e de Santa Catarina, além do extremo sudoeste do Paraná. A chuva pode ser forte e acompanhada por temporais, especialmente na metade norte gaúcha e no sul e centro-leste catarinense. Em áreas da campanha e do sudeste do Rio Grande do Sul, as instabilidades diminuem, enquanto no sudoeste gaúcho as condições do tempo melhoram. Ao longo do dia, as instabilidades ganham força em Santa Catarina, na faixa norte, serra, nordeste e litoral gaúcho, região metropolitana de Porto Alegre, além da faixa sul, litoral e oeste do Paraná. Na faixa sul, sudoeste e vales do Rio Grande do Sul, as chuvas voltam a aumentar, mas ocorrem de maneira fraca a moderada. A chance de acumulados elevados de chuva entre o sul catarinense e o nordeste gaúcho, onde a condição é de perigo nesta quinta-feira. Até o fim do dia, as instabilidades ainda persistem, principalmente em Santa Catarina e no sul e região central do Paraná. As temperaturas permanecem amenas em grande parte da região sul, enquanto no centro-norte paranaense os termômetros sobem um pouco mais. O mar permanece agitado e no litoral médio do Rio Grande do Sul as rajadas de vento variam entre 50 e 70 km por hora. Região sudeste. A quinta-feira marca a reversão dos ventos para norte e noroeste do sudeste, favorecendo a elevação das temperaturas e reduzindo a sensação de frio observada no início da semana. O sul e leste de São Paulo e o Rio de Janeiro ainda podem começar o dia com maior nebulosidade, mas o padrão geral passa a ser de tempo mais seco e aquecimento progressivo. O contraste será maior entre o litoral, ainda sob influência marítima, e o interior, onde as temperaturas tendem a subir mais rapidamente. Em áreas mais ao sul e no litoral paulista, além da faixa litorânea do Rio de Janeiro, ainda pode ocorrer chuva fraca e isolada, devido à circulação de umidade marítima ao longo do dia. No sul de Minas também há possibilidade de chuva isolada durante a tarde. A umidade relativa do ar permanece baixa na faixa norte e região central de São Paulo, no Triângulo Mineiro e no oeste e noroeste de Minas Gerais, com índices entre 20% e 30%. As temperaturas seguem elevadas, principalmente nas áreas sob influência do veranico. Região Centro-Oeste. Uma atmosfera mais seca continua predominando em Mato Grosso, Goiás, Distrito Federal e Mato Grosso do Sul. A circulação de norte e noroeste favorece o aquecimento e, com maior presença de sol, as temperaturas sobem durante o dia. A baixa umidade relativa do ar permanece como ponto de atenção, principalmente durante a tarde. Os índices ficam entre 20% e 30% em áreas centrais de Mato Grosso e Goiás e entre 21% e 30% nas demais áreas de Goiás, Mato Grosso e no norte de Mato Grosso do Sul. O veranico está em atuação, com temperaturas podendo chegar a 3 graus acima da média climatológica, aumentando os riscos para a saúde e para a ocorrência de queimadas em todo o Centro-Oeste. No sul e sudoeste de Mato Grosso do Sul, há possibilidade de chuvas fracas a moderadas, acompanhadas por trovoadas durante a tarde. No oeste de Mato Grosso, próximo à divisa com Rondônia, também pode chover de maneira fraca e isolada, com possibilidade de raios em alguns momentos da tarde. Região Nordeste. O destaque no Nordeste é o avanço do sistema frontal pela costa da Bahia. Nesta quinta-feira, o sistema alcança o litoral norte baiano, Sergipe e áreas mais ao sul de Alagoas, mantendo rajadas de vento e chuva de moderada a forte intensidade, com risco de temporais. Salvador e o recôncavo baiano ainda podem permanecer sob influência da instabilidade marítima e costeira, porém com chuva mais fraca. Enquanto isso, o interior da Bahia, Piauí, Maranhão e áreas vizinhas continuam sob domínio do ar seco, calor e baixa umidade relativa do ar. Os índices podem variar entre 20% e 30% no centro-oeste da Bahia. em grande parte do Maranhão, Piauí e Ceará, além da metade oeste da Paraíba e do Rio Grande do Norte. Por último, região norte. A quinta-feira mantém as chuvas mais concentradas no oeste e na faixa norte do Amazonas e em Roraima, com precipitações de moderada a forte intensidade e temporais isolados. No noroeste do Pará, interior de Rondônia e litoral do Amapá, também há previsão de chuva moderada a forte em algumas áreas. Nas demais regiões, o tempo segue firme, com temperaturas elevadas durante a tarde e a sensação de abafamento. A umidade relativa do ar permanece baixa no Tocantins e no sul e sudeste do Pará, com índices entre 20% e 30%. E com toda essa quintura, abafamento, tempo seco, principalmente aqui na região centro-oeste, está favorecendo muito os incêndios. E Distrito Federal e o Cerrado estão entrando na fase mais crítica da estiagem. O repórter Pedro Lacerda tem as informações.
1: De janeiro a julho, o Distrito Federal já soma 2.320 incêndios em vegetação, bem menos que os 6.488 de 2025 e os 8.545 de 2024. A expectativa do Corpo de Bombeiros é repetir ou até melhorar esses números, mas o capitão Jean Charles, porta-voz do Corpo de Bombeiros do DF, avisa: os meses mais críticos ainda estão por vir e o risco se concentra nas regiões de maior cobertura vegetal.
2: Normalmente as áreas são aquelas que têm maior cobertura vegetal. Por exemplo, Braslândia, Planaltina, Sobradinho, Gama, Recanto das Emas, não tanto mais ali, mas pro lado do Gama, Santa Maria, São Sebastião, Paranoá, essas regiões mais limítrofes, também ali para parte da Ceilândia, nós temos, é onde concentra-se, historicamente, inclusive, o maior número de ocorrências.
1: É justamente nessas regiões mais críticas que a Secretaria de Meio Ambiente do DF concentra o trabalho preventivo. Aceiros mecânicos ao redor das unidades de conservação, 150 brigadistas contratados para monitoramento e combate, além de câmeras de detecção por imagem que emitem alertas em tempo real. Vale lembrar que colocar fogo em vegetação é crime ambiental, com pena de 6 meses a 4 anos de reclusão, dependendo se o incêndio foi acidental ou intencional. A maioria dos casos, no entanto, ocorre por descuido. Segundo a coordenadora de prevenção e

0: Combate aos Incêndios Florestais da Secretaria de Meio Ambiente do DF, Carolina Schubert, a estiagem deste ano tem um agravante.
1: Nós estamos enfrentando um período muito seco nesse período de estiagem no Distrito Federal, principalmente na região centro-oeste, e esse período está sendo intensificado pelo fenômeno do Super El Niño. Então, nós já estamos em agosto com umidade, né, na casa dos 15%, e esse fenômeno ele vai piorar daqui para frente. A seca, a tendência é que ela seja prolongada até o final do ano.
2: Meia-noite 26 e a Câmara dos Deputados aprovou nesta quarta-feira projeto de lei complementar que estabelece redução de alíquotas de tributos federais sobre a importação, a produção e a comercialização de óleo diesel rodoviário, biodiesel, gasolina, etanol e querosene de aviação. Foram 318 votos favoráveis, 113 contrários e uma abstenção. O texto agora vai para a votação no Senado. O objetivo da medida é mitigar os efeitos do aumento dos preços dos combustíveis decorrente da guerra dos Estados Unidos contra o Irã no Oriente Médio, que fechou a principal rota de exportação do petróleo na região, provocando fortes oscilações na cotação do barril. A perda de arrecadação, de acordo com o texto, será compensada pelo aumento extraordinário de receitas da União, obtidas por causa do aumento do valor do petróleo, que ampliou os royalties e outras participações desde o início do ano. Então é aí, né, a Câmara dos Deputados, né, juntamente com o governo, tentando, né, mitigar esses efeitos da guerra no aumento dos combustíveis, né? Estabelecendo aí uma redução das alíquotas de tributos federais, né, nos vários combustíveis, né? Então vamos agora para uma matéria sobre os ônibus escolares rurais, né, que fazem aquele transporte das crianças da educação básica. Esses ônibus, às vezes, eles ficam com lugares vagos, porque são, né, grandes, e essas vagas ociosas poderão atender professores e universitários, né? Existe um projeto, né, pensando nisso. Vamos ver na reportagem da... Vamos ouvir a reportagem da Rádio Senado.
3: Os veículos de transporte escolar podem ser de diversos tipos. Nas zonas rurais brasileiras, geralmente, o público estudantil da educação básica é atendido por ônibus. E muitas vezes, depois de ocupados os lugares pelos alunos, sobram vagas. Projeto do deputado federal Pompeu de Matos, do PDT do Rio Grande do Sul, garante que essas vagas restantes possam ser utilizadas pelos professores e por universitários. O senador Camilo Santana, do PT do Ceará, que apresentou o relatório favorável ao projeto feito pela senadora Jussara Lima, do PSD do Piauí, ressaltou que a possibilidade de uso do transporte se dará apenas após o atendimento de todos os alunos da zona rural da educação básica. Camilo apresentou uma emenda que permite que os estudantes de institutos federais também possam usar do benefício.
4: Mas muitas vezes o transporte ele vai ocioso, com assentos ociosos. Então, esses assentos vão permitir que professores, que muitas vezes precisam se deslocar, que às vezes não tem um transporte próprio, não tem incentivo, eles vão poder utilizar. E a gente incluiu, que não estava previsto, também os alunos dos institutos federais, que também muitas vezes sofre com essa questão do transporte, deslocamento da sua casa aos campos.
3: A senadora Lurdinha Pereira, do PSB do Maranhão, defendeu a proposta e, ao citar o caso de sua cidade, Coroatá, afirmou que os professores serão os maiores beneficiados.
5: Sabe quanto era a ajuda por quilômetro que um professor recebia para se deslocar da sede para a zona rural? 11 centavos. O que se faz com 11 centavos? Por quilômetro, mas mesmo assim, pouco demais, né? Então, os nossos professores passam por muitas dificuldades com transporte, muitos não têm transporte, quem tem uma moto ainda arrisca, a maioria não tem.
3: Para possibilitar a utilização dos assentos vagos, o projeto modifica uma lei de 2004 que criou o Programa Nacional de Apoio ao Transporte Escolar. Da Rádio Senado, Rodrigo Rezende.
2: Meia-noite e meia em ponto. Daqui a pouco tem participação do ouvinte através do nosso telefone do WhatsApp, que é o 619-9674-1536. Você pode mandar uma mensagem em áudio ou em texto. 619-9674-1536.
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2: E no nosso quadro História da Música de hoje, nós vamos falar sobre a música Coisa Cristalina, do cantor Vando. Apesar de parecer uma típica balada sensual, a música não foi feita para uma mulher, mas sim inspirada na luta de um amigo do Vando, um amigo bem próximo, contra a dependência química em cocaína. Vando perguntou ao amigo

Por isso, a expressão na música era uma referência velada às drogas, e o tom de súplica retratava a angústia e o ciclo do vício. A letra funciona como uma confissão sobre a impotência de quem vê alguém querido se destruir e se perder em função da dependência. Mesmo com o tema denso nas entrelinhas, a canção lançada no álbum homônimo, lançado em 1983, explodiu nas rádios de todo o Brasil e virou tema da novela Pão Pão Beijo Beijo. Então vamos ouvir agora a música Coisa Cristalina com Vando.

Meia-noite 35 e as músicas na sequência. Coração Sertanejo, Chitãozinho e Xororó, Ninguém Vive Sem Amor, The Fevers. Daqui a pouco a gente volta.

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0: Meia-noite, 43 minutos. Chegou aquela hora que você tanto gosta, que você manda o seu recadinho, né? Manda o alô para os amigos, pede a música preferida, manda parabéns para o aniversariante. E tudo isso é você que faz e é você que manda aqui no Madrugada Nacional, não é isso? Então vamos começar com o primeiro ouvinte de hoje, que é o Francisco Mendes, lá de Teresina, Piauí.
1: Bom dia, Luziândia. Quem fala aqui é o Francisco Mendes, Teresina, Piauí. Bote pra mim, Roberto Carlos. Este cara sou eu. Gostaria de oferecer pra Teodora 1, Teodora 2, Manuel Messias, Antônio Pessoa, Aninha em Brasília, Juarez Sonha, Valdinella, Nino Teclado, Marinalva, Cafifa, Rio de Janeiro, Rosa Caetano, Luziândia, Goiás, Beto Padeira, Águas Lindas, Goiás, Luiz Costa, Cidade de Uruaçu, Goiás, Francisco Quitela, Palestina, do Pará, Luiz Fernando, da Goiânia, Bahia, Carminha, Ieda da Paz, Boa Vista, Roraima, e aqui para Teresina, Irmão Juvan, Aldelina, no Mauro Covas, Luiz Maranhão, Zé Roberto, e para todos os amigos e amigas que estão tá ligados na grande audiência das Que legal, apresentado pelo meu amigo. Ainda em frente, a minha amiga Luziana. Um abraço, fica com Deus. Até amanhã.
0: Tem mais aqui. Parou? Entendendo aqui por que parou, não. Deu um pau aqui no computador. Ó. Peraí.
1: Beto Padeira, Águas Lindas, Goiás, Luiz Costa, Cidade de Uruaçu, Goiás, Francisco Quitela, Palestina, do Pará, Luiz Fernando, da Goiânia, Bahia, Carminha, Ieda da Paz, Boa Vista, Roraima, e aqui para Teresina, Irmão Juvan, Aldelina, no Mauro Covas, Luiz Maranhão, Zé Roberto, e para todos os amigos e amigas que estão tá ligados na grande audiência das Que legal, apresentado pelo meu amigo. Ainda em frente, a minha amiga Luziana. Um abraço, fica com Deus, até amanhã.
0: Pronto, deu certo. O áudio ficou um pouquinho truncado aí do Francisco Mendes, né? Mas finalizou. Ele fez o pedido da música dele. E agora vamos para a próxima, que é a Alderina, também de Teresina, Piauí.
2: Olá, bom dia, Luziana. Bom dia aos ouvintes de Madrugada Nacional. Estou passando para desejar uma boa quinta-feira para todos. Olha, já ia errando. Uma boa quinta-feira para todos. Muita paz e saúde para todos os aniversariantes do dia. Parabéns. A gente não sabe, mas Papai do Céu sabe de todos. E mandar aqui um bom dia aos amigos aqui, uns alôs para os amigos, ao Francisco Estrela, no Palestina do Pará, no Rio, Sandrinha Dilson, também a Valdineia, eu não sei se está ouvindo, né, que a gente não tivemos mais notícia dela, ao Cafifa, Braga Júnior, a Lucinha de Petrópolis, e aí para Manuel Messias, para as duas Teodoras, Milena, Maria de Jesus, também para Carminha, Edgar, o Marcos da Plantação do Alho, Zé Carlos de Bertioga, e aqui para o Sidney, Zé Roberto, Edileuza Mourão, Heleninha Gomes, para Josélia, Luísa Maria, ao Francisco de Céu Azul também. E a música que eu queria ouvir hoje, eu queria ouvir Preciso de Você, com Zé Roberto. Se não tiver essa, pode ser qualquer uma. E a todos, um bom dia. Também o João Bezerra também, e a esposa Luzinar. E a todos que estão para toda a sua equipe também. E todos que estão acordados aí na madrugada. Bom dia.
0: Bom dia, Alderina, para você e para todos os nossos ouvintes aí do Piauí. Agora, o próximo é Antônio Ribeiro, de Tamari, Bahia.
3: E o Antônio Ribeiro, de Tamari, Bahia?
0: Peraí. Não, tá certo, é esse mesmo.
3: Bom dia, Luziana e deu da bancada aí, né? Otávio e Gil. E a música é o seguinte. Serafim e seus filhos. Um detalhe, mas o Luciano sai vezes até o marido de o dela. Até o Luciano é isso, não tiver... Aleladinho, amanheço no bar. Certo? Para aquele abraço, bom dia aí para Alderina, Tânio Bessu, Braga Júnior, Beto Padeira, aliás, Cafifa e chamada Mali. Edgar que me morreu, chamada Mariana Naná. Cadê o Azul, Matheus Vesteiro, Lino Mendes, aí vem Sanzinha, da Iguaçu. Mercedes, irmão Gilvão e irmã Cristina, Repolho, Zé Roberto, Mané Messias, Mané do Livramento, as duas Teodora, enfim, só me levar que a Rádio Nacional que ainda não, porque é diferente. É simplesmente alta história, que está diferente, é tem futuro, vai no livro de nós, lembrando de João Marquibau.
0: É isso aí. Pronto, agora temos três músicas pedidas. Vamos fazer assim um intervalo musical, mas daqui a pouco a gente volta com mais ouvinte, que aqui tem muita gente pra gente atender. Então vamos agora com esse cara, sou eu, Roberto Carlos. A Alderina pediu essa música do José Roberto, a gente não tem, mas ela disse que poderia ser uma outra. Então a gente vai tocar E Hoje Eu Venho Dizer Que Te Amo, do José Roberto. E a terceira música, Serafim e Seus Filhos, com Zezé de Camargo, pedido do Antônio Ribeiro, de Tamari, Bahia. 12:51, voltamos já.

0: 1:01 e voltamos aqui para atender os nossos queridos ouvintes. Tem muita gente aqui mandando sua mensagem. Se você quiser mandar a sua, é no 619-9674-1536. Vamos aqui ouvir a Sandrinha de Nova Iguaçu, Rio de Janeiro.
1: Boa noite, Luziane. Tudo bem? Passando um desejo, uma noite abençoada, maravilhosa para você, tá? E para os que estão sintonizados e para os amigos. Mandar um alô para a Vossa Estrela, Manoel Messias, Cafifa, Juarez, Luiz Fernando, Braga Júnior, Edgar, como eu morreu, Mariana, Marco, Alderina, Teodorinha, Josélia, Milena, Inês, Valdineia, Rubens, Zé Roberto, João Bezerra e Luzimar. A música que eu quero ouvir é do Rony Von, A Praça, tem?
0: Tem,
1: sim. Se não tiver, aí você fala que eu peço outra, tá bom, querida? Aqui é a Sandrinha de Nova Iguaçu, Rio de Janeiro. Ofereço também para toda a sua equipe aí. Tchau, beijo. Até
0: beijo, amanhã, minha querida. Ela também mandou aqui.
1: Tchau, tchau.
0: Tchau, tchau. Ela mandou em texto um abraço pro irmão Gilvan e sua esposa. Pronto, já tá anotado aqui, viu, Sandrinha? A Praça com Rony Von. Depois da Sandrinha, temos um recadinho aqui do Francisco Gomes. Olá, boa noite a todos, tanto os da rádio quanto os ouvintes. Tô de plantão hoje, já tô ligado, aliás. Tô ligado desde cedo, já ouvi até Flamengo e Cruzeiro. Sou Francisco, é que a Rádio Nacional transmitiu o jogo, né? Flamengo e Cruzeiro. Sou Francisco Gomes, de Boa Vista, Roraima. Se tiver cowboy fora da lei, Raul Seixas, coloca, por favor, Francisco Gomes, de Boa Vista, Roraima. Pronto, Francisco Gomes, já tá anotadinho o seu pedido aqui. Cowboy Fora da Lei, Raul Seixas. Agora vamos para o meu amigo de Teresina, Piauí, Zé Roberto.
2: Bom dia, minha amiga Luziana. Você está bem? Eu gostaria de ouvir a moda. A Montanha com Roberto Carlos. Quero oferecer para a Célia do Paraná, Distrito Federal, Divino Eliseu Martins Ferreira, Milena da Candazema, Larissa Santa Maria, Rio Grande do Sul, Beatriz da Tabatinga, da Amazônia, Inês Cabral de Fortaleza, Ceará, Luiz Costa, do Sul, Goiás, Conceição da Candazema, Elisete, São Miguel Grande do Norte, da Paz, Ricardo Menor de Boa Vista, Roraima, Ita de Brasília, Claudinha de Barra de Dentro, Rio de Janeiro, e Musa da Madrugada Nacional, Mariana Aná de Uberlândia, Minas Gerais, Miltinho de Porangaba, do Goiás, para minha grande amiga Alderina de Teresina, Piauí, e ela é minha Gomes de Teresina, Piauí. E para Marli de Santa Maria, Rio Grande do Sul. E para Maria Franciscana de Teresina, agora é Vitória Espírito Santo, Valdineia, Belfort Roxo, Rio de Janeiro. E minha amiga Sandrinha de Nova Iguaçu, Rio de Janeiro, um grande abraço para você. Lucinda de Petrópolis, Rio de Janeiro. Luiz Cláudio de Brasília, Francisco Maia Teresina, da Caminhoneira Tripinha, Manoel Messias Pessoa, Antônio Pessoa, Carlos Moreno da Grande Fortaleza, Carfifa, de Niterói, Beto Padeiro, Sidney, Teresina, Ned de Juara, Mato Grosso, Luiz Maranhão, irmão João e irmã Cristina Teresina, Piauí, Sidney de Juara, quer dizer, Francisco Azul, João Bezerra Pessoa, Juarez, São José dos Campos, Juarez de Itaguaí, Edgar, que me morreu, Ademar Sabóis, São Paulo, Pedro de Paulista, Pernambuco, Adilson de Caiapanha, Goiás, Hilton Borges de Caranda, Goiás, e Braga Júnior, da Raquete Espírito, Rio de Janeiro, José Eduardo, Teresina, e é, quer dizer, Luiz Fernando de Alagoinha, Bahia, e Antônio Nunes Ribeiro da Bahia também. Ofereço a moda a todos os ouvintes, está sintonizado na rádio.

0: do Nacional de Brasília, do Brasil e do mundo. Muito obrigado, Luciana Xavier. Tchau, tchau. Amanhã tem
1: Amanhã
0: mais.
1: tem mais, por que não, né? Com certeza. Então, enquanto vocês aí vão fazendo mais pedidos, mandando seus recadinhos, já vamos atendendo aqui mais esses três pedidos musicais. A Praça com Rony Von, pedido da Sandrinha de Nova Iguaçu, Rio de Janeiro. Cowboy Fora da Lei, Raul Seixas, pedido do Francisco Gomes de Boa Vista, Roraima. E A Montanha com Roberto Carlos, pedido do Zé Roberto. 1 e 7, voltamos já.

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2: 1:18. Vamos agora ouvir mais pedidos de 3 ouvintes. Vamos pro João Bezerra, meu querido garotinho.
3: Bom dia, garotinha Luziânia. Bom dia, bom dia. Você tá beleza, garotinha? Aí eu chegando mais luz e mais em casa agora. Nós tava comemorando o aniversário dela e o meu ainda, né? Porque ainda tô aniversariando.
2: É, sim.
3: E agradeci as pessoas que mandaram os parabéns pra nós. Ah, primeiro eu vou começar a pedir a música hoje. Primeiro, né? Hoje é com Zeca Pagodinho, Deixa a Vida Me Levar. Pra mim e a parceira Luziana Luzimar. A cantora do Nordestina. Beleza, garotinha? Vamos abraço pra esposa Luzimar, aniversariante de ontem. Beijo, minha querida. Que Deus continue dando saúde para nós brincar, festejar e ouvir Luziânia.
2: É,
3: e não
2: deixar
3: ela
2: mesmo
3: sozinha. Aí agora vai o Francisco Estrela, um abraço. Zé Roberto em Teresina, Antônio Ribeiro, Alderina em Teresina, Edgar Comeu, morreu. Sandrinha, Milena, Juarez São José dos Campos, Beto Padeiro, Araílson Santos, Francisco do Céu Azul e Luziânia, Otávio, Ageu, aquele abraço.
2: Aquele
3: tudo
2: abraço. Pai João Bezerra é o cara...
3: Obrigado, garotinha.
2: De nada, meu querido. João Bezerra é o cara que sabe curtir a vida, tá sempre comemorando, sempre de alto astral. Aí depois dele tem um Paulo lá de Santa Maria, Rio Grande do Sul. Ele mandou aqui, bom dia, Luziânia. Ele queria ouvir Patrick Dimon com o Pigeon e Delta Dove, mas a gente não tem, vou mandar incluir. Depois ele tinha pedido umas músicas há uns dias atrás, que a gente não tinha. É, e aí ele escolheu Estranho Amore com Laura Pausini. E a gente vai tocar, né? Estranho Amore com Laura Pausini. Uma música muito bonita, né? Para apreciação de todos. E agora vamos para o meu amigo Del Caminhoneiro!
4: Bom dia, minha amiga Luziânia. Tudo bem, minha amiga?
2: Bom
4: dia,
2: Gil,
4: Otávio. Bom dia, galera. Toda galera sintonizada na Madrugada Nacional. Minha amiga Luziânia, saudade do Janjão Mike Brown.
2: Com certeza.
4: Tamo junto, hein? Luziânia, toca qualquer uma daquelas duas que eu pedi pra você, do Bruno Marrone, que não tinha. Qualquer uma das duas. Ofereço para todos os ouvintes, toda a galera. E tamo aqui, vou te ouvir até no final, viu?
2: Ah, coisa
4: aqui
2: boa.
4: Em busca do Buraco Azante, capital de Minas Gerais. Bora que bora, hein? Bora que bora. É, o Flamengão hoje deu sorte, hein? Meu Cruzeiro quase que passa, ó, a rasteira no Flamengo. Mas tá bom, jogão, foi um jogão. Tirando aí a ajuda do juizão, né? Como sempre. Ai, jogador do Flamengo jogou vôlei dentro da área lá e ele não deu nada. Mas tá bom. Lá no Maracanã, nós reverte esse trem aí. Bora que bora, hein? Toca aí, Bruno Marrone. Feliz pra todos os ouvintes, minha amiga Divina, Raquelzinha, o Comeu Morreu, os meninos lá do Pará, pra toda a galera da rodagem, que zeram 1 milhão pra não faltar nenhum tubarão. Aquele abraço, minha amiga, e tudo de bom! Ó, ó, ó, ó! I love you, baby!
2: I love you, baby! É isso aí, meu amigo Del, sempre também de alto astral, no seu caminhão rodando esse país, né? E agora a gente vai fazer o quê, Otávio?

0: É isso aí, hora boa, hora maravilhosa, hora que a gente vai, né, fazer aquele lanchezinho maneiro, que hoje não tá muito maneiro, tá um pouquinho pesado. A gente continua na Itália, na região de Friuli Venezia Giulia. É uma região, esses três nomes fazem parte de uma região que fica lá no norte, lá nas montanhas, né, da Itália. E como lá é um pouco frio, eles gostam muito de sopa. Então a gente vai tomar, né, a sopa que se chama Jota. É, que a sopa consiste em feijão, chucrute, batata e carne de porco. A sopinha é um pouco leve, né? A gente comer essa hora. Mas a gente vai ver se consegue dar de conta dessa sopa aí. E a sobremesa se chama Gubana. É G-U-B-A-N-A, Gubana. Que ele é tipo um bolo, só que ele é enrolado. Não é um bolo comum, ele faz tipo uma cobra, ele é meio enrolado. Porque ele tem um recheio. Esse recheio é feito com várias frutas secas picadas, nozes. Aí coloca passas, coloca pão ralado. E eles botam mel também e botam um tiquinho de grapa. Grapa pra eles é tipo uma cachaça feita de uva, com teor alcoólico um pouco alto. Mas eles colocam tanto na massa do bolo como no recheio. Aí abre a massa, coloca o recheio, enrola, fica tipo um caracol, coloca no forno, deixa o ficar assim, mas dizem, dobrar de volume, né? Porque ela é uma massa que ela dobra de volume. Coloca no forno a 170 graus. Acredito que mais ou menos uns 40 minutos. Quando o bolo sai, você corta, tá aquele recheio assim por dentro. Uma lindeza, né? E esse bolo é o quê? É o quê, Otávio?
1: Doce, doce como mel.
0: Doce demais. Enquanto a gente vai se deliciar com esse lanche maravilhoso, vocês vão ficar com as músicas que os ouvintes pediram. Zeca Pagodinho, Deixa a Vida Me Levar, pedido do garotinho João Bezerra. Segunda música, Strani Amore, com Laura Pausini, pedido do Paulo de Santa Maria. E a terceira, Agora, com Bruno e Marrone, pedido do nosso amigo Del Caminhoneiro. Vamos ouvir, daqui a pouco a gente volta. 1h26.

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1: Uma hora, 39 minutos em Brasília.
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O Palmeiras empatou com o Cerro Porteño em 1-1 na noite dessa quarta-feira no Nubank Park, no jogo de ida das oitavas de final da Conmebol Libertadores. Flaco Lopes abriu o placar, mas Vegetti empatou nos acréscimos, com falha de Carlos Miguel. O Verdão ainda perdeu Andreas Pereira expulso e vai para a Assunção precisando de uma vitória para seguir na competição. Quem vencer no Paraguai leva a classificação para as quartas de final. Se Palmeiras e Cerro Porteño empatarem novamente, a decisão vai para os pênaltis. O jogo de volta será na próxima quarta-feira, às 19h, na Nueva Olha, em Assunção, no Paraguai. Se passar pelo Cerro Porteño, o Palmeiras pega o vencedor do confronto entre LDU e Mirassol. O jogo de ida está marcado para esta quinta-feira, às 19h, 19h, horário de Brasília, no Maião. E Cruzeiro e Flamengo também empataram em 1-1 no jogo de volta, no jogo de ida das oitavas de final da Libertadores, nesta quarta-feira, no Mineirão. O Del já estava falando aí do jogo, né? Com isso, a definição de quem vai ficar com a vaga nas quartas de final vai ocorrer no Maracanã na próxima semana. Arroyo abriu o placar com um golaço, em que deixou Samuel Lino

0: chão e acertou o ângulo. Paquetá igualou o resultado instantes depois de entrar em campo ao aproveitar um rebote na área. Um placar que resumiu bem um jogo bastante equilibrado. O jogo da volta está marcado para a próxima quarta-feira, dia 19, no Maracanã. Quem vencer ficará com a vaga nas quartas de final. Caso a partida termine em empate, a classificação será decidida em disputa de pênaltis. E por último, em jogo de muitos erros, o Atlético Mineiro venceu o Bragantino por 1-0 no estádio Cícero de Souza Marques, em Bragança Paulista, e saiu com a vantagem nas oitavas de final da Sul-Americana. As equipes não foram bem na criação e pecaram nas tomadas de decisão. Coelho balançou a rede no segundo tempo após uma falha de Cleiton. A decisão será semana que vem na Arena MRV. Essas foram as notícias do futebol pentacampeão mundial Brasil. Zuzio. E 42 e a gente volta aqui para os nossos ouvintes. Vamos aqui com o Luiz Cláudio.
1: Boa noite, Luziane. Boa noite, ouvinte da Rádio Nacional. Aqui é Luiz Cláudio falando diretamente aqui de Brasília. Riacho Fundo, estamos aqui ligadinho. Ouvindo a Rádio Nacional, um alusão para o nosso amigo Edgar, comeu, morreu, Zé Roberto, e Manel Messias do Pessoa, e para todos que estão ligados ouvindo a Rádio Nacional, eu estou aqui toda noite, aqui ligado na Rádio Nacional, não perco um dia, pô, aqui é cochilinha, cochila, mas... E eu queria ouvir a música do Beto Ribeiro, Fim de Semana. Esse é para a Índia do Brasil, lá em Piracicaba. E todos que estão ligados, ouvindo a Rádio Nacional. Só vou dormir quando termina o programa. Aqui é fiel à Rádio Nacional.
0: E um que manda o áudio
1: e logo já está dormindo. E eu não, estou acordado.
0: Pois, Cláudio, se você estiver acordado mesmo, você me diga aí que se você quer alguma outra música, porque essa que você pediu não tem. Eu já mandei aqui um recadinho pra você e você não respondeu. E às vezes, assim, tem pessoas que eles deixam umas opções, né? Ah, se não tiver essa, coloca essa. Como você não deixou nenhuma outra opção e essa não tem, a gente vai passar agora pro próximo ouvinte, que é o Daniel. O Daniel tá aqui. Bom dia, Luziane. Aqui é o Daniel de Divinópolis. Gostaria de ouvir a música com Jessé, Porto Solidão ou Lenha na Fogueira também com ele. Ah, mas ele mandou um áudio aqui também. Vamos ouvir.
2: Boa noite, aliás, bom dia, Luziane. A você, a todos os ouvintes. Aqui é o Daniel de Divinópolis, Minas Gerais, Centro-Oeste. Quero, se possível, ouvir a música com o cantor Jessé, Voa Liberdade. Se não tiver essa, pode ser a Lenha na Fogueira, que também é dele. Oferecer a todos os ouvintes de todos os estados do Brasil e todos pelo mundo. Obrigado, um bom dia, bom trabalho.
0: É isso aí, o Daniel lá de Divinópolis, Minas Gerais. Ele pediu Voa Liberdade com o Jessé e a gente já colocou aqui no... Já tá no ponto aqui, viu, Daniel? Agora a próxima é a Milena Caroline. Oi Lu, sou a Milena de Brasília. Gostaria de deixar alguns alôs. Alderina, João Bezerra e Luzimar, Manuelzinho de Livramento Nossa Senhora, Antônio Ribeiro da Bahia, Antônio do Pessoa, Braga Júnior do Rio de Janeiro, com meu morreu e Mariana, Teodora da Ceilândia, Teodora de Sobradinho, Del Caminhoneiro, de música, quero pedir a música de Exalta Samba. Eu me apaixonei pela pessoa errada. Mas se não tiver essa, pode ser qualquer uma. Mas tem sim, Milena, já tá aqui na agulha. Eu me apaixonei pelas pessoas erradas. Exalta Samba. É nóis, né, Milena? É isso aí. E o terceiro, meu amigo, é Edgar, como eu morreu.
3: Tudo bem com você? Tudo bem com vocês? Que gente boa. Acabado, gente boa. Tudo bem com vocês, hein? Um abraço para todos os aniversariantes. Eu não sei, né, mas o criador está muito dando vida, muitas vezes, e muitas felicidades. Hoje eu quero Moacir Franco Pedágio. Tem? Quer ver falar que não tem? Tem não. Mas vai pra paixão na minha vida. Quem? Mariana. É verdade. Aí vai todo mundo de Santa Maria. Gilberto Velho, o pessoal lá da padaria, lá do bar dos Tazos Careco, né? O Cafife, a Divina Raquelzinha, o Ademar Savoy, o Juarez São Paulo, o Juarez Rio de Janeiro, o Adilson, o Delco Metripe, Bagalão Quebragá e Fernandão, Dadao Eli França, é nós, é Carminho, é Enéia Dona Marinha, Inês Cabral, Manuelzinho Manuel Messias, Zé Roberto, Zé Carlos Betioca, Zé Douro, Zé Noel, Simval, ó, João Bezerra e a Patroa, Simval e a Patroa, o Sue, como é que é o nome dele? O Gil e a Dona Sueli também, João Camarão, João da Cruz, né? O Natanaé, é verdade, Natanaé, o Repolho Alemão, Aninha Negra Milena Conceição, ó, Hilton Borges, Jean de Bruxelas, Diana Bruxelas, Eduardo da Austrália, a Duda do Rio de Janeiro, Francisco Estrela, Francisco Mendes, Francisco Céu Azul, o Mendes Luiz Maranhão, o Luiz Carlos, Cláudio, o Luiz Cláudio, o Luiz Fernando também, tá tudo aqui, tá bagunçado, mas tá aqui, tá. O Wilson do 99 tá sumido, ponto 3, mas Dona Vera, Gambiá, Dona Vera, o José e a Dona Beatriz, né, tá tudo aqui, ó. A Lourdes Costa, a Claudinha Botafoguense, o Marquinhos Botafoguense, o Beto Padeiro, John Magnata, Lucas Frazão, John Magnata, botou! Lucas Frazão, Puraqué, Choclash, Tonhô, Conhô, Xoxô, o Puraqué lá e o nosso negócio que ferrou lá, o seu ferrou lá, o Ferrinho, né? O Rubens, o Marcos, Laércio Pará de Minas, o Nedir, Dona Nilda, quem? Depois eu volto, as duas, Teodoro, eu vou voltar, se não vou, vou. Olha, eu quero mesmo, fui. Pode esquecer de falar a Ana Lissa, mãe dos caminhoneiros, e a Ana Célia, proprietária do Galo, gato 57 quilos, mas não pode esquecer de cá. Fui!
0: Pois é, ele pediu essa música Pedágio, não tinha, e aí ele mandou um outro áudio pedindo outra música.
3: Então vai, aquela lá, Tchô Machandjô, Tchô Machandjô, é aquela mesmo, Felipe Jones, é isso? Fui.
0: Não, Sheriff Jim, No More Troubles. Eu acho que é essa que ele gosta. Então a gente vai passar essa, tá bom, Edgar? Então vamos lá, vamos agora atender os três pedidos. Vamos lá, né, Gil? Tá aí, tá. Voa Liberdade com Jessé, pedido do Daniel de Divinópolis, Minas Gerais. A segunda, Me Apaixonei pela Pessoa Errada, Exalta Samba, pedido da Milena de Brasília. Terceira música, Sheriff Jim, No More Troubles, com pedido do Edgar, como eu morreu. Voltamos já, 1h49.

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1: Duas horas em ponto e vamos deixar você bem informado. A Secretaria Nacional de Proteção e Defesa Civil reconheceu situação de emergência em 19 municípios do Rio Grande do Sul afetados por desastres naturais do mês de julho. A portaria número 2579 contempla cidades atingidas por chuvas intensas, enxurradas, tornados, vendavais e quedas de granizo. Entre os municípios atingidos por chuvas intensas estão Arroio do Tigre, Campina das Missões e Cerro Grande do Sul. A cidade de Boqueirão do Leão teve a situação de emergência reconhecida por causa de enxurradas. Em Giruá, o reconhecimento ocorreu em razão de um tornado. Itaqui

0: anos na cidade do Rio de Janeiro já podem se vacinar contra a Covid-19 com o imunizante atualizado para a cepa LP8.1, que está em circulação no município. A ampliação do público a partir desta quarta-feira foi anunciada pela Secretaria Municipal de Saúde, após o município receber um novo lote de doses encaminhado pelo Ministério da Saúde. Até então, a vacinação estava concentrada em outros grupos considerados prioritários. Além das pessoas com mais de 60 anos, permanecem entre os grupos indicados para receber a vacina as gestantes, os imunocomprometidos e as pessoas com deficiência permanente. O imunizante, que está disponível em todos os postos de saúde e clínicas da família da cidade do Rio, é indicado para reduzir o risco de agravamento da Covid-19, hospitalização e morte provocada pela doença. A Secretaria de Saúde informou que depois a campanha deverá alcançar outras faixas etárias. A ampliação será de maneira escalonada e dependerá da chegada de novos lotes enviados ao município. Para se vacinar, é preciso comparecer a uma unidade de saúde com documento de identidade e, se disponível, a caderneta de vacinação. Da Rádio Nacional no Rio de Janeiro, Cristiane Ribeiro.
1: 2:04 e vamos continuar atendendo os nossos queridos ouvintes. Agora o meu querido Adilson Barbosa de Caiapunha, Goiás.
2: Novidade na madrugada nacional. Bom dia, Luziane, tudo bem por aí?
1: Tudo bem.
2: Como vai a novidade na madrugada nacional?
1: Tá tudo certo.
2: Gostaria de pedir uma música do... Tião Carreiro e Pardinho, lá onde eu moro. Gostaria de mandar para todos os teus ouvintes, para todos os caminhoneiros, o Cafifa, a Inês Cabral, o Francisco Estrela, lá em Palestina, no Pará, Francisco Mendes, lá em Teresina, o Mendes, lá no Parnaíba, no Piauí, o Zé Roberto, o Del Caminhoneiro, o Comeu, Morreu e a Mariana, vai para duas Teodora 1 e 2, a Mercedes, a Musa do Sofá Grande, vai para o Manuel Messias e para Antônio Nunes e a Cleonice, vai também para vocês aí e para todos que estiver ouvindo a rádio lá na Bahia, vai para Valdelice lá na Bahia também. E para todos os caminhoneiros e caminhoneiras desse Brasil afora e do estadão de Goiás. E para quem gostar da música, para o Carlinho, o Ageu e os demais componentes da equipe da Nacional, Madrugada Nacional. Quem fala é Adilson Barbosa de Caiapunha, Goiás. Deixe meu telefone para contato. 064 992-28-33-31 064-992-28-33-31 Pode ligar quem quiser ligar.
1: É isso aí, meu querido Adilson Barbosa de Caiapunha, Goiás. Quero fazer amizades aí, divulgando o telefone dele. Né, falou que quem quiser pode ligar para ele. Então agora o Francisco do Céu Azul mandou aqui um áudio para a gente divulgar sobre uma visita que ele fez aqui à nossa EBC, Empresa Brasil de Comunicação, onde existem aqui todos um complexo de comunicação, onde tem as rádios Nacional da Amazônia, Rádio Nacional, e ele foi atendido aqui pelo nosso diretor Mário Sartorello.
3: Bom dia aí, Madrugada Nacional. Eu vou reforçar

0: de novo porque saiu muito baixo, porque o fone estava no aparelho, o fone de ouvido. Por essa razão implicou no áudio. E eu estou falando, agradecendo o Mário Sartorello pelo atendimento lá esses dias de manhã, que eu fui lá, conversei com ele. Muito bom demais, eu nunca fui tão bem recebido. Nunca fui tão bem recebido toda a minha vida, como eu fui lá pela EBC, pelo diretor Mário Sartorello. E outras pessoas que estavam lá na sala dele, outras pessoas. Nunca fui tão bem recebido em toda a minha vida, gente. E vou voltar lá para tomar um café, porque ele esqueceu de me oferecer esse cafezinho. Ele esqueceu. Antes do dia 11 de outubro, eu vou voltar lá para fazer um convite pessoal para ele comparecer com a gente dia 11 de outubro. Eu tenho certeza que ele não vai me negar esse pedido. Tenho certeza absoluta, absoluta, absoluta que ele não vai me negar esse pedido. Eu vou lá pessoalmente fazer esse convite para ele comparecer com a gente dia 11 de outubro, lá no encontro no Parque da Cidade. Pois é. E um bom dia também aí pro Antônio do Pessoa, que me deu muita força. Disse que tá com muita saudade de mim. Ele me fala comigo quase todo dia, o Antônio, de manhã. Então tá bom.
1: Pronto, então agora vamos para o Odílio, meu querido amigo Odílio Reis, lá de Livramento Nossa Senhora, Bahia. Mandou um bom dia e disse que a esposa dele, Luciene Cardoso, gosta muito das músicas do Roberto Carlos. E ela, né, a esposa dele, pediu a música Detalhes, do Roberto Carlos. Ele tá mandando bom dia, uma boa quinta-feira para todos. Aí anotamos o seu pedido, viu, Odílio? Você e da sua esposa, Luciene Cardoso. Então agora vamos para o terceiro de hoje, que é o João Magnata. Meu amigo lá do Marajó, Ilha de Marajó, São Sebastião da Boa Vista.
2: Bom dia, bom dia, bom dia, minha rainha da madrugada, comunicadora da Madrugada Nacional. Aqui quem fala é João Magnata, São Sebastião da Boa Vista, Marajó, Pará. Estamos aqui ao vivo, escutando o seu programa, graças a Deus. É uma noite agradável, uma noite abençoada. Temos uma quantia de pão elevada hoje, mas está tudo tranquilo aqui. Está com saudade do programa também aí, da sua voz, né? Que é uma voz maravilhosa, voz nota mil.
1: Obrigada, meu querido.
2: E queria mandar um abraço para os nossos amigos amigos de profissão. Meu grande amigo Puraqué, Tonhão, o novo padeiro lá, Aroca, né? Lucas Frazão, meu grande amigo Toco, o Chocolate, o Elbi, o Wesley, essa galera esperta aí, tudo que estão nativa aí, não, com mão na massa. E meu grande amigo Padeiro Ferrinha por aqui, que tá ferrado agora, tá ferrado. Novo Padeiro Tico, que também com nós aqui, trabalhando. Padeiro Magnata, Padeiro Dinho. Toda essa galera esperta aí, queria que você colocasse a música para nós aí, se fosse possível. Nikita, com Elton John. E um abraço especial para todos vocês aí, tá? Que Deus abençoe. E agora, participação especial aqui com o nosso grande amigo, Padeiro Ferrinha. Vai mandar um abraço aí para os nossos outros amigos aí.
3: É isso aí, Luluzinha. Aqui quem fala é o Padeiro Ferrinha.
1: Ferrinha.
3: O seu grande amigão, viu?
1: Com certeza.
3: Daqui do Marajó, Padeiro Ferrinha. Gostaria de mandar um abraço para vocês aí no estúdio. E para os nossos outros amigos, Edgar, que comeu, morreu. Esse Edgar. É, nosso amigo Rubens, Antônio Ribeiro, Antônio do Pessoa, por aí assim. Nosso amigo Natanael Crato, Ceará. Nosso grande amigo também, Marco do Alho, as duas Teodora, a Milena de Brasília, toda essa galera abençoada aí, viu? Um abração aí do seu grande amigo Padeiro Ferrinha.
1: É isso aí, meu querido.
2: É isso aí, Ferrinha.
1: Ferrinha e João Magnata.
2: Aqui. E um abraço especial para toda essa galera esperta, especialmente para nossa comunicadora rainha Nota Mil da Madrugada. Tchau!
1: Obrigada, meus queridos. Vocês

são sempre bem-vindos aqui, com certeza. Então vamos atender aí os pedidos, né, Gil? É, a primeira música que foi pedida pelo Adilson, de Caiapônia, Goiás, lá onde eu moro, com Tião Carreira e Pardinho. A segunda, Detalhes, com Roberto Carlos, pedido do Odílio e sua esposa, Luciene. É, a terceira música, Nikita, com Elton John, pedido do João Magnata e Meninos das Padarias. Vamos ouvir? 2:13, daqui a pouco a gente volta.

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1: Duas horas 27 minutos e vamos continuar aqui com os nossos ouvintes, que tem ainda muito ouvinte aqui para atender. Mas vamos passar a matéria antes, vamos. Projeto Verão Fortaleza. Fortaleza 300, que é Fortaleza acabou de fazer 300 anos, 3 séculos da capital cearense. O repórter Madison Euler tem a programação.
2: Fortaleza está comemorando 300 anos de fundação em 2026 e, ao longo dos últimos meses, vários eventos vêm sendo realizados para celebrar o aniversário da capital cearense. De quinta-feira até domingo, o projeto Verão Fortaleza 300 vai movimentar a orla da cidade com uma programação que reúne música, esportes náuticos, bem-estar e economia criativa. Entre as atrações estão atividades de yoga, massoterapia, gastronomia popular, feira de economia criativa e apresentações artísticas, além da Sexta Copa Brasil de Vela de Praia. Um dos destaques acontece no sábado e domingo. A DJ Ecanta comanda sessões de yoga ao nascer do sol com o projeto Alquimia Sonora. À noite, o público poderá acompanhar cerca de 10 atrações musicais, entre elas JP, Bruna Black, Academia da Berlinda e os músicos Flor Gil e Bento Gil, netos de Gilberto Gil, que apresentarão um projeto inédito em Fortaleza. A programação também inclui a sexta edição da Copa Brasil de Vela de Praia. A abertura será nesta quinta-feira, no Estoril, a partir das 5 da tarde. Mais de 6 modalidades estarão em disputa. A programação completa está disponível no site da Prefeitura, fortaleza.ce.gov.br. Da Rádio Nacional em São Luís, Madison Euler.

0: 2h29, quase 2h30, e vamos continuar aqui atendendo os ouvintes. Vamos aqui para o João da Cruz, de Paraupebas, Pará.
1: Bom dia, minha amiga Luziana Xavier. Aqui sou eu, João da Cruz, de Paraupebas, Pará, bairro da Paz, da capital nacional do Mineiro, ligadão de São João, da Rádio Nacional de Brasília, via satélite, muito boa programação. Quero mandar uma alusão para toda a equipe da Rádio Nacional, aí em Brasília, e a Rádio Parceira, que retransmite a programação também. Aí quero mandar uma alusão pro meu amigo Benjamin, para mim, que aí, minha amiga Divina, Sofia Raquelzinha, do Martim, para a Carminha lá em Roraima, João Galeiro de São José do Campo, São Paulo, o meu morreu lá em Minas Gerais, Manuel Messias, Antônio Pessoa, o Luizão lá em Brasília, e o Dom Borges de Calenda, Goiás, Helena lá em Bom Jesus da Serra do Maranhão, Helena lá em Paulo Rumo também do Maranhão, e meu amigo Orlando Sartre lá em Paraupebas, Pedrinho Publicidade, e meu amigo Francisco Estrela também lá em Paestinho, Pará, e o Del Caminhoneiro, o Trepinha Caminhoneiro, todos os caminhoneiros estão ligados na Nacional também. E também abração de azeite, é assim, para não esquecer de quem são meus ouvintes. E aí, quiser tocar a música com o Lu César, tu, prefeitura do Serra Nacional, seus ouvintes. Muito obrigado, então, um bom dia a todos. Valeu, tudo de bom.
0: Tudo de bom para você também, João da Cruz, de Paraupebas, pedindo tu, de Júlio César. Vamos colocar aqui o meu amigo Natanael Crato, Ceará.
2: Bom dia, minha irmã. Tudo em paz, Luiziano? Natanael Crato, Ceará, minha irmã. Estamos aqui pegados, nós não falha não, viu? Pois é nacional mesmo, né? Um abraço, minha amiga. Bom dia e bom final de semana.
0: Bom dia e bom final. Bom, ainda tem amanhã. Então, ainda tem programa amanhã, de quinta para sexta. Amanhã eu dou o bom final de semana, tá bom, Natanael? Pronto, agora vamos ouvir o Valtinho, lá de Ituiutaba, Minas Gerais.
3: Luziane, é sempre um prazer

0: participar do programa, né? Rádio Nacional e Madrugada Nacional, tá? É, com certeza, já tô admirando você sempre agora. Até acostumando, né? Agora, tá? Porque você é Luziane. Então é Valtinho Ituiutaba, Minas Gerais. Sempre ligado aí com a Rádio Nacional de Brasília. Tá ok? E mandando um abraço para todos os nossos ouvintes aí, mais uma vez. E se você puder rodar uma música para nós aí, tá? Ok? É, pode ser Do You Love Me, tá? Do You Love Me, I Need You, and I Can't Stand Do You Love Me. Ok? Um abraço para vocês, com Deus. Pois é, Luciana, então tá, Do You Love Me. Eu tava relembrando aqui, né, no celular aqui, você vai no Google, né? Eu vendo meu amigo aí, John Mark Brown, na abertura da Madrugada Nacional. Rapaz, eu até emocionei. Saudades, né? A gente sabe como é que ele está, notícia dele. É um cara especial.
1: Com
0: tá?
1: Certeza.
0: Dormi com o rádio ligado, se dormir não, né? Sempre ligando o rádio e ouvindo ele nas aberturas dele, né? Bom dia, minha Brasília. Bom dia, meu Brasil. Rádio Nacional. Então eu sinto falta daquela abertura, assim. Tá? Não é desfazendo da sua pessoa, não, mas.
1: De jeito nenhum.
0: Tá conduzindo da sua maneira excelentemente, tá?
1: Obrigado.
0: Da sua maneira. Ninguém substitui outra pessoa.
1: Não, de jeito nenhum.
0: Não tem como.
1: Cada pessoa é uma pessoa diferente,
0: como.
1: Né?
0: Nem eu. Ninguém me substitui, nem o serviço que eu faço. É complicado. Trabalhar com gente, mexer com gente, não é? Entender pessoas que trabalham no bar, né? Mas é isso aí, tá? Excelente madrugada pra nós, porque Deus existe sempre na vida. Tá ok? Fique com Deus aí. Um abraço.
1: Tá bom, meu querido. Um abraço pra você. Só, assim, a gente não tá tendo essa música do You Love Me que você pediu. Se você quiser pedir uma outra música, a gente tá aqui às ordens, viu? Agora vamos pro Edu!
2: Luziane, pra nós, boa tarde. Deus abençoe. Tamo aqui.
1: É, o Edu tá lá na Austrália.
2: Madrugada Nacional. Se possível, manda moda pra nós aí, Luziane. Oswaldo Montenegro. O nome da moda é Só. Música é Só. Beijo pra todos os ouvintes, pra você. Ótimo programa. Todos na sintonia. E aqui tá aquele frio, né? Enquanto muitos lugares no Brasil previsão de muita chuva, calamidade, infelizmente, outros lugares secos. E aqui é muito frio, 2 graus, 3 graus, e assim vamos rompendo.
1: Eita!
2: Deus abençoe, acho o programa tá na escuta. E aplicativo, Edu. Grande abraço.
1: Abraço pra você, Edu, tá lá na Austrália, do outro lado do mundo. Né? É isso aí, pediu. Será? Vamos ver, né? Se tem essa música que ele pediu, né? Oswaldo Montenegro, Só. Vou até colocar aqui para ver se é isso mesmo, né? O título da música. Tem essa música. Só, do Oswaldo Montenegro. Só não temos, né? Mas tem a música. O título é esse mesmo. Só. Vou até colocar aqui, né? Para ser incluída aqui na rádio, né? Porque quando alguém pede uma música que a gente não tem, a gente tenta incluir. Tá certo, pessoal? Vamos agora aqui para o Carlos, o Ferinha do Rádio. Vamos ouvir aqui o áudio dele.
3: Bom dia, Luziane e todos os ouvintes da Rádio Nacional. Estou lhe ouvindo, sou radialista Carlos, da cidade de Quijim, da Bahia, Ferinha do Rádio. Dá um abraço para Inês Cabral, do General Domingos, do estado do Maranhão. Seus ouvintes, se possível, vai passar uma música de Barreto. Sou radialista Carlos, da cidade de Quijim, da Bahia, Ferinha do Rádio.
1: Pronto. Obrigada aí pela sua audiência, viu, Carlos? Um abraço para todo mundo aí da Bahia, cidade de Quijim. acho que é esse o nome. Quijingue, na Bahia. Não conheço essa cidade, mas qualquer coisa estamos abertos aqui para vocês falarem dessa cidade, né? É uma cidade diferente, nunca tinha ouvido falar. Quijingue, na Bahia. O Ageu, ele quer qualquer música do Barreirito. Aí você escolhe aí. É o Carlos, radialista lá de Quijingue. Barreirito. Aí você escolhe aí qualquer... E me diz aí qual foi que você escolheu. Onde estão meus passos? Onde estão meus passos? Onde estão meus passos? Depois de tudo, exatamente. Vamos agora atrás da terceira música. O Elson Amaral mandou aqui uma mensagem. Bom dia, Luziane, Ageu, Otávio, equipe maravilhosa e todos os ouvintes do Madrugada Nacional. Ele quer uma música do Chico Rei e Paraná. Vamos escolher aqui uma música pro Elson Amaral, do Chico Rei Paraná. Chico Rei Paraná. Também a Ellen Couto gosta muito do Paraná. Elson Amaral, aqui do DF. Quando você achar aí, Ageu, você me diz qual foi a música que você achou. Enquanto isso, o Edgar mandou aqui mais os dois áudios aqui.
4: Se der tempo, não quer passar na frente de ninguém, não. 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
1: Tá, você fica
4: As Mineirinhas, eu duvido que você vai tocar essa música. As Mineirinhas, eu duvido. Tá. Pode ser? Se não tiver, César e Paulinha, Alza Delta. Você entendeu? Aí vai pra Sandrinha, Alderina, Antonildo... Valdineia, a Valéria, o Vital e a esposa, o Civaldo lá em Goiás, não é isso? Isso. O Civaldo ouvinte novo. O Daniel, ouvinte novo também. O Paulo, outro ouvinte novo. O Gabriel lá do Paraná, outro Gabriel também. Carlos Moreno, o Pedro. Tem dois Pedro, Pedro dali, Pedro daqui. Tá uma pedaiada nada aí, viu? Baixinho Sereia, a joia. E a Marilu, amanhã não é volta. Vou embora. Você tá doido? Fui. O Antônio Ribeiro, Antônio Pessoa, gente. Eu tô esquecendo desses Antônio e tudo aí, ó. Fui.
1: É isso aí, Edgar. Ageu, então temos, né? Temos três músicas, vamos atender. Tu, com Júlio César, pedido do João da Cruz, de Paraupebas, Pará. Barreirito, Onde Estão Meus Passos, pedido do Carlos, de Quijingue, Bahia. E qual foi a do Chico Rei Paraná mesmo, que eu não entendi? Leão Domado, com Chico Rei Paraná, pedido do Elson Amaral, aqui do DF. Vamos ouvir, daqui a pouco a gente volta. 2h40.

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1: E 52, já na reta final, vamos anunciar aqui as nossas últimas músicas, Lágrimas nos Olhos.

José Roberto, Onde Estão Teus Olhos Negros, Fevers, e Essa Noite Eu Queria Que o Mundo Acabasse, Bruno e Marrone. 2h52, daqui a pouco a gente volta para se despedir.

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1: Vamos tocar a Balança Pema, Clara Moreno, de Jorge Benjor.

0: agora tocando na nossa programação os tribalistas de Marisa Monte, Brau, Antunes e Margarete Menezes. Passe em casa.
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Rádio Russo Passa Pulso de Russo Passa Pulso. Agora tocando Zé Ramalho, Vila do Sossego.

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Você ouviu A Luz de Tieta, Pedro Luiz e a Parede, de Caetano Veloso. Minha Flor, Meu Bebê, Cazuza, de Cazuza e Dé Palmeira. 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Agora a gente toca Grama Verde com Vitor Ramil. A música é dele e André Gomes.

Você ouviu Vendedor de Bananas, Rita Benedito, música de Jorge Benjó? Conto de Areia, Clara Nunes, de Romildo Souza Bastos, Toninho Nascimento. 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Você ouve agora Canto de Ossanha, com seu Jorge, a música de Baden Powell e Vinícius de Moraes.

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0: Você ouviu por isso Corro Demais, sucesso de Roberto Carlos na voz de Marina Lima. Ouviu Seu Moço, de Ana Luísa e Eduardo Krieger, com Ana Rato.
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0: Seguimos por aqui, trazendo a programação musical que você gosta de ouvir. É hora de Djavan, Lilás.

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1: Música brasileira em primeiro lugar, hora de tocar para você, Geraldo Azevedo, Táxi Lunar.

0: O Beijo e a Reza, Skank, Samuel Rosa e Chico Amaral, Laranjeira, Roberta Sá, Roque Ferreira.
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0: Você ouve agora na primeira manhã com Alceu Valença, sucesso dele.

Ouvimos Caminho das Índias, Maria Bethânia, de Moraes Moreira. Barato Total, Zizi Posse, de Gilberto Gil. 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E agora vamos tocar para você Que Tem, Marcos Vale e Patrícia Alves, de Marcos Vale.

0: Você ouviu Canção para o Amanhã, o Teatro Mágico e Helen Oléria, de Fernando Anitelli e Daniel Santiago. Ouviu Casa no Campo, Elis Regina, de Davi Tunez Ambuja e Zé Rodrigues.
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0: Agora a gente ouve Viva, a cor do som, de Clédir Ramos.

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Bom dia, oi Brasil Rural, vamos começar? O Zelinho está preparado? Vamos lá. Eu sou Luciano Barroso, a produção da Bruna Alves e Cléo Borges, no estúdio Antônio Carlos, na mesa de som, fala Chacareiro, é o grande Zelins, programação musical do Gatinho, Jair Ribeiro da Amorim e dele, Antônio Miranda, a colaboração da Delgrácia Pinto, os colegas que estão no CIA, no Rodeador, e hoje eu começo assim, ó. Ih, quem gosta dessa música... não tem tanta gente que gosta. Vou começar com Fio de Cabelo, Chitãozinho e Chororó, e Alan e Aladim, Dois Passarinhos.

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1: Este é o Brasil Rural com você. Na sua quinta-feira, tem trio Paradadora Zé Neto e Cristiano vivendo aqui no mato. Boa, Beiradão. Ó, Zezé de Camargo vestido de noiva.
2: Honra demais cantar com o trio Paradadora, né?
3: Que prazer.

0: neto, hein, Cristiano?
1: Morando no mato, tomando cachaça, ouvindo Truparão.
0: Você tá vendo?
2: Bom demais!
0: É bom toda a vida.
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Seja bem-vindo à Rádio Nacional. Vamos fazer aquela festa na sua quinta-feira. Você da estrada, meu querido. Vamos nós. Você que está na sua chácara, em todos os lugares. Tem Rick Renner, Casa de Caboclo. Ô, Miguel! Ataíde Alexandre, Vida de Caboclo.

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1: Este é o som do Brasil. Brasil Rural com você até às 7h20 da manhã. Estamos juntos. O melhor da música. Hoje, quinta-feira, Bruno e Marrone. Que pescar que nada, eu, hein? Leandro e Leonardo têm Paz na Cama.

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Bom dia, gente bonita. Ô, cadeirinha maravilhosa, menino. Bom dia, Nacional Brasília, Nacional da Amazônia, Nacional do Alto Solimões e FRN de Natal. Alô, Porto FM em Porto Franco, no Maranhão. Bom dia. Bom dia, Léo Magalhães. Ei, Léo. E aí, vai cantar? Vai. Cristiano Araújo, Zezé de Camargo e Luciano, Indiferença.

Seja bem-vindo ao Som do Brasil. Estamos juntos. Essa é a Rádio Nacional com você e o nosso Brasil Rural. Pé de frango. Ih, rapaz. Zé Ricardo, Thiago, André e Andrade. Depois tem Lady Laura.

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0: Valeu.
1: Muito obrigado.
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1: O Brasil Rural está com você e nós estamos juntos com Joaquim Manuel, Avenida Boiadeira, do Duque Dalvan, Pé de Cedro.

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Este é o Brasil Rural, deixando você naquela tranquilidade, numa boa. E aí, João Dourado e Mulatinho, tem Viola no Pedaço e Lourenço e Lorival, Menino Caçador, vai, segura.

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1: 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Muito obrigado pelo carinho da sintonia. Um abraço aos amigos da Auto, FM de Alto Boa Vista, no Mato Grosso. Degmar, bom dia. Com a Rádio Cultura de Santa Cruz, a Venerada, Marcel Souza, Rádio Iraquara, na Bahia, obrigado. Ô, Manuel Souza, obrigado, hein? Uma ótima manhã para você. Aqui tem José Rico, Recordação e Mocoque Paraíso. Ferro a Brasa.

0: Este é o Brasil Rural, na sua quinta-feira. Obrigado, gente. Do Glacial, História de um Prego e César e Paulinho, Saco de Ouro.
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1: Nós estamos juntos no Brasil Rural. Essa semana, só com o melhor da música. Você, estradeiro, você que está na boa, muito obrigado, meu amigo Motora. Gino e Geno, essa aqui o Jair também gosta, hein, Jair? Sofrendo calado, Felipe Falcão seguindo.

É a Rádio Nacional com você e o Brasil Rural. Vamos lá, Dirzilio Zalo, a grande esperança e Chico Rei, Paraná. Operário, vida viola.

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1: Bom dia, meu Brasil, Brasil lindo, bom dia, Brasília, alô Gama, oi Brasândia, alô Taguatinga, Baitaca traz pra você, Guardião do Pampa.
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Você está ouvindo a Rádio Nacional Brasília. Obrigado pela sintonia, pessoal do Brega Brasil. Alô, Novo Horizonte, Pixuna, no Pará. A Nossa FM de São Rafael, no Rio Grande do Norte, Universitária de Boa Vista, Roraima. Obrigado, gente. Nossa FM, Barra do Chapéu, São Paulo. A Mais FM em Maceió, Alagoas. Tem Zezé de Camargo e Luciano. Faz mais uma vez comigo, Chico Amado e Xandó.

Você está ouvindo o Brasil Rural e nós estamos na Festa da Música Popular Brasileira, a boa música sertaneja do Brasil. Daniel e José Camilo, Mala Amarela, Lourenço e Lorival, A Mudança.

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1: O som do Brasil com você e o Brasil Rural. Bom dia, pessoal da Associação Mista. Ô, meu presidente, fala aí, Brito. De Paulo e Paulino, no céu dos braços teus. Gente, eu amo essa música. Nossa Senhora. Essa música vai para a Aparecida, que está aqui em Corumbá. Vai lá, no céu dos braços teus, Matão e Matias, o voo do Candor.

Estamos juntos, Brasil, Brasil Rural, Almir Sater, Varandas, Rolando Boldrin, Renato Teixeira, Vaca Estrela, Boi Fubá.

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3: Oh, já estamos chegando aqui na reta final do programa, mas eu quero agradecer sempre você pela sintonia. Aqui nós vamos trazer Zé Neto e Cristiano, amigo taxista, e Henrique e Juliano. O céu explica tudo.

0: Obrigado, gente. Obrigado.
1: Este é o Brasil Rural com você. Uma ótima quinta-feira. Hoje é quinta-feira. E eu trago para você Adalberto e Adriano. Muito obrigado pelo carinho, Pedro, Paulo e Matheus. Tem aqui, tem saudade. Tem atitude e saudade. Vamos lá.

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1: Este é o Brasil Rural e nós estamos juntos com Zé Henrique Gabriel, Dona do Meu Destino e Amor de Primavera, Gustavo Lima.

Ei, Zé, finalzinho, né? Vamos fazer o seguinte? Roda mais uma aí, se der. É, capricha aí. Enquanto isso, eu agradeço a todo mundo. Amanhã, 5 horas da manhã, estou de volta, tá? Na sua sexta-feira. Valeu, obrigado, Brasil. Obrigado, meu Brasil Rural. Até amanhã, gente.

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3: Olá, bom dia. Agora são 7:30 da manhã. Um ótimo dia para você, sintonizado na Rádio Nacional em Brasília, São Paulo, Rio de Janeiro, Amazônia, Alto Solimões, São Luís, Recife. Para você que nos acompanha em todo o Brasil, junto com as emissoras parceiras da nossa Rede Nacional de Comunicação Pública e também pelo Instagram, segue a gente por lá, não esquece, é o @ Rádio Nacional Notícias. Eu sou o Gilson Santa Fé, aqui comigo Priscila Mazenotti, que começa trazendo os destaques do dia. Bom dia, Pri.
4: Bom dia, Gilson. Bom dia para os nossos queridos ouvintes. Os destaques dessa quinta-feira, 13 de agosto de 2026. Projeto de lei complementar que reduz tributos federais sobre combustíveis aqui no Brasil foi aprovado no Senado e vai agora para a sanção presidencial. E mais!
5: Anvisa aprova novo medicamento para distrofia muscular de Duchenne, doença genética rara e degenerativa.
6: STJ reconhece crimes de maio de 2006 como grave violação de direitos humanos e afasta prescrição de pedidos de indenização.
7: MPF pede ações de segurança para voos de helicópteros no Rio de Janeiro após acidente fatal na última semana.
8: Busca por sobreviventes do terremoto na Colômbia entra em fase decisiva. Último balanço de vítimas aponta para 265 mortos.
4: Tudo isso e muito mais aqui no Repórter Nacional, que é produzido pela equipe de rádio jornalismo da EBC.
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3: E antes de começar o nosso noticiário, lembramos que, diante do período de defesa eleitoral, não serão veiculados conteúdos que possam caracterizar publicidade institucional. A medida se faz necessária para garantir o cumprimento das normas que regulamentam a comunicação de instituições públicas. O defesa eleitoral será encerrado em 25 de outubro.
4: E depois de reunião, de acordo com o governo, a Câmara e o Senado aprovaram a proposta que trata dos combustíveis, da subvenção deles. Que é isso, hein? Vamos explicar. É que o governo vai poder usar tudo que vem da receita extra com a venda do petróleo, isso com a alta no mercado internacional com a guerra no Oriente Médio, para zerar ou reduzir os impostos federais sobre gasolina, etanol, querosene de aviação, diesel rodoviário e biodiesel aqui no Brasil. Gésio Passos tem outros detalhes.
9: O Congresso Nacional aprovou nesta quarta-feira o projeto de lei complementar que reduz impactos econômicos do conflito do Oriente Médio nos preços dos combustíveis no Brasil. Um acordo com o Palácio do Planalto permitiu que o escopo do projeto fosse ampliado. A proposta recorre ao aumento da arrecadação de impostos com a alta no preço dos combustíveis para compensar as desonerações tributárias que evitaram um aumento nos postos. Foi incluído ainda um mecanismo para subvenção para o etanol com valores de até R$1,2 bilhão. Outros temas foram inseridos no projeto, como incentivos a investimento em minerais críticos e para a produção nacional de fertilizantes, além de benefícios tributários para a realização da Copa do Mundo Feminina de Futebol no Brasil em 2027. O texto aprovado também muda regras fiscais. A proposta permite que despesas com projetos de defesa nacional possam ficar fora dos limites impostos pelo arcabouço fiscal. O projeto prevê ainda mecanismos de ajuste fiscal que impedem que receitas do pré-sal sejam contabilizadas para crescimento de despesas obrigatórias em caso de déficit nas contas públicas. O acordo para a votação do projeto foi anunciado nesta quarta-feira pelo ministro da Secretaria de Relações Institucionais, José Guimarães, após reunião com o presidente Lula e com o presidente do Senado, Davi Alcolumbre. Da Rádio Nacional em Brasília, Gésio Passos.
4: Esse projeto de lei complementar foi um dos assuntos de uma reunião do presidente Lula ontem lá no Alvorada com líderes e com o presidente do Senado, Davi Alcolumbre. Durante o encontro, eles chegaram a ligar para o presidente da Câmara, Hugo Mota, para falar sobre isso. Foi um destravamento de pauta, como eles mesmos falaram, né? Uma retomada do diálogo, como depois disse o próprio Davi Alcolumbre. E aí, após a aprovação lá na Câmara e no Senado, o ministro da Fazenda, Dario Durigan, também comentou a relação do governo com o Congresso, disse que estão num bom momento.
10: Eu diria que agora nós estamos vivendo um bom momento também do presidente Lula com as lideranças do Congresso, tanto da Câmara quanto do Senado. Então, acho que ajuda sim e nós temos caminhado bem. Inclusive, agora, na questão fiscal, eu também fico bastante satisfeito.
4: O ministro Durigan ainda complementou, dizendo que essas medidas vão representar uma redução de cerca de R$10 bilhões no ritmo de crescimento dos gastos obrigatórios no ano que vem. Segundo ele, abrindo espaço fiscal importante para outras demandas discricionárias e para a nossa, né, trajetória de resultados fiscais. Texto do projeto de lei complementar vai agora para sanção. Presidência tem 15 dias úteis para isso.

0: Agora 7h35, o Ministério Público Federal pediu ações de segurança para voos de helicóptero no Rio de Janeiro. Esse é um assunto que a gente vai falar daqui a pouco. A gente está entrando em contato com a repórter Priscila Terezo, falando do Rio de Janeiro. Confirmando a hora, 7h36.
1: Pois é, enquanto o Rio de Janeiro não vem, a gente fala de São Paulo, porque em maio de 2006, a cidade viveu dias de terror quando o PCC e a polícia entraram em confronto. Foram mais de 500 mortos e uma centena de feridos, no que ficou conhecido como crimes de maio. Agora, 20 anos depois, a justiça decidiu. Esses crimes não prescrevem, ou seja, as vítimas e os familiares vão poder continuar entrando com os pedidos de indenização. Vamos entender os detalhes com Pedro Lacerda.
2: O Superior Tribunal de Justiça reconheceu, por maioria, os chamados crimes de maio ocorridos em São Paulo em 2006, como uma grave violação de direitos humanos. Com isso, os ministros afastaram a prescrição dos pedidos de indenização relacionados ao episódio. Na prática, a decisão permite que vítimas e familiares ainda busquem na justiça uma reparação do Estado, mesmo 20 anos depois dos acontecimentos. Os crimes de maio começaram com ataques do primeiro comando da capital, o PCC, contra forças de segurança, seguidos por uma forte reação policial. Mais de 500 pessoas morreram em diferentes regiões do Estado. Há indícios de que parte dessas mortes tenha sido resultado de execuções policiais. A discussão no STJ analisou se o tempo decorrido desde 2006 impediria à Justiça de examinar esses pedidos. A Justiça Paulista havia considerado que o prazo para cobrar uma reparação tinha terminado. No STJ, porém, prevaleceu o entendimento de que, por envolver graves violações de direitos humanos, a prescrição não se aplica. Com a decisão, o processo retorna à Justiça de São Paulo. O julgamento é considerado um marco por reconhecer que graves violações de direitos humanos podem ser consideradas imprescritíveis, mesmo quando cometidas durante o período democrático. Com informações da Agência Brasil, da Rádio Nacional em Brasília, Pedro Lacerda.
0: Agora sim, vamos ao Rio de Janeiro com as informações de Priscila Terezo, que vai falar para a gente a pedido do Ministério Público Federal de segurança para voos de helicóptero no Rio após dois acidentes, um em junho e outro no sábado passado. Priscila, agora com você, bom dia e seja bem-vinda.
3: Oi, Gilson, bom dia para você, bom dia a todos. O Ministério Público Federal acionou a Justiça para pedir medidas de controle e segurança de voos comerciais de helicóptero aqui no Rio de Janeiro. A ação foi proposta após os acidentes recentes na capital fluminense. No último sábado, a queda de uma aeronave que realizava um voo panorâmico matou três turistas estrangeiras e o piloto. Em meados de junho, dois helicópteros se chocaram no ar e caíram na zona sudoeste da cidade, causando a morte de seis pessoas. O MPF também determinou a abertura de um novo inquérito civil para apurar a responsabilidade da empresa Voo Rio Panorâmico pelos danos ambientais causados ao Parque Nacional da Tijuca devido à queda e ao incêndio da aeronave na floresta na última semana. Essa apuração vai ser realizada independentemente das investigações destinadas a determinar as causas do acidente aéreo. Na ação contra a União, a Agência Nacional de Aviação Civil, o Instituto Estadual do Ambiente e o município do Rio, o MPF pede que o Departamento de Controle do Espaço Aéreo adote providências para que o trânsito dos helicópteros destinados ao transporte remunerado de passageiros, inclusive os voos panorâmicos, seja direcionado à rota especial de helicópteros praia, independentemente da modalidade de contratação do serviço. A rota é um corredor aéreo já existente ao longo do litoral carioca, situado a 600 metros da faixa de areia. Além disso, o MPF pede, em caráter de urgência, que o Departamento de Controle Aéreo intensifique a fiscalização das altitudes mínimas e demais regras das rotas dos helicópteros. O Ministério solicita ainda que a ANAC reforce a fiscalização dos operadores, impedindo a exploração comercial por empresas, aeronaves ou operadores que não atendam às exigências regulamentares. A ação é resultado do inquérito civil aberto pelo Ministério Público para apurar os impactos provocados pela expansão dos voos panorâmicos na cidade. Segundo informações da investigação, as empresas associadas à entidade representativa do setor realizaram quase 24.700 voos panorâmicos em um ano, transportando pouco mais de 81 mil passageiros. Gilson, volto com você.
0: Ok, muito obrigado. E agora vamos direto aos estúdios da Rádio França Internacional em Paris. A Daniela Franco está com a gente e traz informações sobre a busca de sobreviventes na Colômbia. Dani, bom dia para você, seja bem-vinda. Então, as buscas entraram na reta final?
4: Olá, Adilson. Bom dia para você, para a Priscila e aos ouvintes. Pois é, as operações de buscas por sobreviventes do terremoto lá na Colômbia entraram em uma fase decisiva depois desse forte terremoto de magnitude 7,4 que atingiu o oeste do país na segunda-feira. É o nosso correspondente Pedro Panunzio que está acompanhando e nos passando as notícias sobre esses trabalhos de resgate, principalmente na cidade de Pereira, no oeste da Colômbia, que é uma das localidades mais atingidas. E ele nos conta, por exemplo, que a janela inicial de 72 horas após um terremoto, que é o período em que há mais possibilidade de se encontrar sobreviventes debaixo dos escombros, se encerra nessa manhã. O governo de Abelardo de la Espriella anunciou finalmente que ele vai abrir as fronteiras da Colômbia para socorristas, depois aí de uma enxurrada de críticas, mas apenas profissionais de países aliados de direita é que vão poder entrar, vindos dos Estados Unidos, de Israel, El Salvador e Equador, o que é visto como uma decisão fortemente ideológica da parte do presidente ultraconservador que assumiu o cargo há poucos dias. O último balanço de vítimas divulgado aponta para ao menos 265 mortos, cerca de 3.500 feridos e 500 desaparecidos. Além de atualizar os números da tragédia, o Abelardo de la Espriella também anunciou que vai decretar estado de emergência econômica no país por meio do chamado Fundo Milagre, destinado à reconstrução das áreas mais atingidas pelo terremoto. Essa proposta prevê financiar a recuperação de hospitais, escolas, imóveis, estradas e aeroportos danificados pelo sismo. Eu lembro que mais de 11 mil moradias foram destruídas no terremoto e milhares de famílias estão desabrigadas lá na Colômbia. Da Rádio França Internacional em Paris, Daniela Franco para o Repórter Nacional.
0: Obrigado, Daniela. E a Colômbia e os Estados Unidos vão realizar operações militares conjuntas para combater o narcotráfico. Gabriel Correia tem os detalhes para a gente. Gabriel, bom dia.
5: Olá, Dilson. Bom dia para você, bom dia para os ouvintes. Exatamente, Dilson, nesse contexto de cooperação internacional entre os países, né, os Estados Unidos devem realizar operações militares conjuntas com a Colômbia para atacar o que chamaram de redes terroristas no continente. A declaração do secretário de Defesa norte-americano foi dada ontem no Panamá em uma reunião da Coalizão das Américas contra os cartéis. Pete Hegseth disse que a Colômbia autorizou os ataques conjuntos contra os grupos armados, como o Exército de Libertação Nacional e as Forças Armadas Revolucionárias da Colômbia, as FARC. Ele comparou traficantes de drogas a terroristas da Al-Qaeda ou do Estado Islâmico. O ministro da Defesa da Colômbia, Jorge Eduardo Moura, recém-empossado, afirmou ao lado do norte-americano que a Colômbia poderia desempenhar um papel fundamental no combate aos narcotraficantes, tanto na costa do Pacífico quanto no Caribe. Também na reunião, o presidente do Panamá, José Raul Mulino, classificou o narcotráfico como a maior ameaça enfrentada pela região. Foram dois dias de conversas entre os 19 membros da coalizão e um plano de ação foi anunciado para ser elaborado até o mês de novembro. De acordo com a agência Reuters, a política do atual governo dos Estados Unidos para a América Latina vem se mostrando mais presente. Mais de 200 pessoas morreram desde o início dos ataques contra embarcações suspeitas de transportar drogas, além da operação em janeiro que tirou Nicolás Maduro do poder na Venezuela. Ainda segundo a Reuters, enquanto os críticos afirmam que os ataques dos Estados Unidos equivalem a crimes de guerra que deveriam ser julgados no Tribunal Penal Internacional, o secretário de Defesa norte-americano criticou a organização e incentivou os aliados na coalizão, nessa reunião do Panamá, a se retirarem do TPI. Dilson, volto contigo.
0: Ok, Gabriel, obrigado pelas informações.
1: E a gente conversa agora com o repórter Renato Ribeiro aqui no estúdio, que tem informações sobre uma operação que está acontecendo nesse momento, tem relação com as bets, mais de 1 bilhão aí apreendido. Explica para a gente, Renato.
6: Pois é, Priscila, operação grande aí da Polícia Federal, Receita Federal, Sim. Ministério Público Federal, contra uma empresa aí suspeita de ocultar a origem e destinação de recursos da exploração de jogos de azar e de apostas esportivas, as chamadas bets. São 17 mandados de busca e apreensão em 5 estados, nos estados da Paraíba, São Paulo, Sergipe, Rio de Janeiro e no Paraná, e a justiça determinou o bloqueio de até 1 bilhão e 100 milhões de reais dos suspeitos, que poderão responder aí pelos crimes de evasão de divisas, lavagem de dinheiro, além de outros crimes contra o sistema financeiro nacional. Priscila?
1: Ok, Renato, obrigada pelas informações de momento. Operação ocorrendo neste momento. Já sei que daqui um pouquinho você volta com outros assuntos. Um bom dia para você. Agora, 7 horas e 46 minutos, você já ouviu aqui no Repórter Nacional que o Congresso aprovou o projeto que reduz os tributos do preço dos combustíveis, e você ainda vai ouvir...
7: Novas regras para doação de sangue reduzem tempo de espera para quem tem tatuagem e piercing.
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0: Quer saber se o seu consumo de álcool passou dos limites? O Ministério da Saúde lançou o Modera Brasil, uma ferramenta rápida e sigilosa que ajuda a descobrir o seu nível de risco, traz orientações de prevenção e direciona para atendimento médico no SUS, se for necessário. João Barbosa explica como acessar o serviço.
9: Meu SUS Digital agora conta com uma nova ferramenta voltada à prevenção do consumo exagerado de álcool e alcoolismo. É o Modera Brasil, um mini-app que permite ao público fazer uma autoavaliação do padrão de consumo de álcool por meio de uma triagem. É feito um teste com 3 a 10 perguntas simples, que geram uma pontuação. Dependendo da quantidade de pontos, o usuário é classificado em zonas de risco, baixo, moderado e uso problemático. Cada uma dessas zonas oferece um caminho diferente dentro da plataforma, que dá orientações personalizadas, indo desde recomendações educativas à procura de serviços da rede pública de saúde. Além das perguntas e respostas, o Modera Brasil aposta na interatividade e promoção de conteúdos informativos sobre os impactos do consumo de álcool na saúde. De acordo com o Ministério da Saúde, mais de 20% da população adulta apresenta consumo excessivo. Em quase 2 décadas, este número aumentou, já que em 2006 o índice era de 15,4% da população adulta. Além disso, na atenção primária à saúde do SUS, os atendimentos por problemas e condições relacionadas ao uso do álcool aumentaram mais de 157% na última década, passando de mais de 326 mil em 2016 para 840 mil em 2025. Vale lembrar que o consumo do álcool é o principal fator de risco para doenças crônicas não transmissíveis, podendo aumentar o risco de desenvolvimento de câncer de mama, doenças cardiovasculares e hepáticas, transtornos mentais, entre outros. Caso enfrente problemas relacionados ao consumo de álcool, a recomendação é buscar por unidade básica de saúde, que oferece atendimento gratuito em espaços seguros e sem julgamentos, bem como cuidados relacionados à saúde mental. Sob supervisão de Ana Lúcia Caldas, da Rádio Nacional do Rio de Janeiro, João Barbosa.
1: 7h49, vamos falar um pouquinho de saúde, porque os pacientes com distrofia muscular de Duchenne têm um novo aliado para retardar o avanço dessa doença que é rara, né, Renato? Bom dia mais uma vez, você de volta.
6: Pois é, Priscila, é o Duvisate, né?
1: Que... É o medicamento esse.
6: Isso, é um medicamento que vai servir para tratar essa doença genética degenerativa, rara e grave, que enfraquece os músculos e afeta principalmente meninos, Priscila. Os primeiros sintomas aparecem entre os 2 e os 5 anos de idade, como dificuldade para pular, correr ou levantar do chão. E segundo a Agência Nacional de Vigilância Sanitária, os estudos clínicos apontaram que o Duvisate é capaz de retardar a progressão da DMD, né, que é a distrofia muscular de Duchenne, e preservar a função muscular. No Brasil, a cada ano, 700 pessoas são diagnosticadas com a doença. E o Duvisate, Priscila, é importado e custa cerca de R$ 260 mil reais por frasco. E o tratamento anual pode ultrapassar os 6 milhões de reais.
1: Nossa, 6 milhões é muito dinheiro,
6: pois
1: né?
6: Pois é, e esse medicamento
1: tão importante.
6: E esse medicamento ele é obtido principalmente por decisões da justiça. E em nota, a Anvisa destacou que ainda existem incertezas sobre a eficácia do tratamento de longo prazo da DMD com o Duvisate, e a aprovação do medicamento aconteceu após a assinatura de um termo de compromisso entre a Anvisa e a fabricante do produto, a Medicare Pharma. E aí essa medida permite que o produto chegue ao mercado enquanto novos estudos continuam sendo realizados. E agora a empresa deverá solicitar à Câmara de Regulação do Mercado de Medicamentos a definição do preço máximo do medicamento para o Brasil. A expectativa é que o remédio seja comercializado em até um ano aqui no país. E o Duvisat já foi aprovado em diversos países da União Europeia, nos Estados Unidos e no Reino Unido. Priscila?
1: É, vamos ver quanto vai custar aqui no Brasil, né, Renato? Obrigada pelas informações, um bom dia para você.
0: A saúde mental de crianças e jovens exige atenção de famílias, escolas e profissionais. Estudo reforça a importância da prevenção e do cuidado, como conta Marcos Aleixo, da Rádio Cultura FM de Belém, emissora da Rede Nacional de Comunicação Pública.
8: Um estudo publicado pela revista científica The Lancet indica que mais de 15 milhões de brasileiros entre 5 e 29 anos vivem com pelo menos um transtorno mental. Isso representa cerca de 20,9% dessa faixa etária. Os dados mostram que o problema se torna mais frequente conforme a idade avança, enquanto a prevalência estimada é de 12,1% entre crianças de 5 a 9 anos. Ela chega a quase 25% entre adultos jovens de 25 a 29 anos. Entre os transtornos analisados, a ansiedade aparece como a principal causa de incapacidade não fatal em todas as faixas etárias estudadas. O professor da Universidade Federal do Rio Grande do Sul e psiquiatra no Hospital Moinho de Vento, no Rio Grande do Sul, Dr. Christian Killing, comenta a avaliação.
10: Hoje, os casos leves a moderados não têm espaço na maioria dos ambientes de cuidado em saúde mental no Sistema Único de Saúde no Brasil. E a gente precisa mudar isso. A gente não pode esperar que um adolescente que está sofrendo bastante, está cansando de repente até que a vida não vale mais a pena, que ele vai entrar numa fila para consultar numa unidade básica de saúde tradicionalmente.
8: Nem sempre os sinais aparecem de forma evidente, mas alguns comportamentos merecem atenção, especialmente quando persistem por semanas, como, por exemplo, tristeza ou ansiedade constantes, alterações importantes no sono ou no apetite, sensação frequente de desesperança, além de uso excessivo de álcool ou outras substâncias como forma de aliviar o sofrimento. Esses sintomas não significam necessariamente um diagnóstico, mas indicam que vale a pena conversar com um profissional de saúde mental. A coordenadora pedagógica Patrícia Sampaio afirma que o tema é importante para um ambiente escolar.
11: Trazer para a escola reflexões a respeito de empatia, solidariedade, quando a gente pensa justiça.
8: Marcos Aleixo, da Rádio Cultura de Belém, para a Rádio Nacional em Brasília.
0: O prazo para quem fez tatuagem ou colocou piercing pode ser doador de sangue vai ser menor. Aquele que vai poder, né, ser doador de sangue vai ser menor. Essa é uma das mudanças das regras de doação. Quem conta é Daniela Longuinho.
12: A partir de outubro, entram em vigor novas regras para doação de sangue no Brasil. Uma das mudanças é a redução do prazo para quem fez tatuagem, maquiagem definitiva e procedimentos estéticos, como aplicação de botox, preenchimento e microagulhamento. Nesses casos, a doação poderá ser feita após 7 dias, desde que o local onde foi realizado o procedimento tenha alvará sanitário regularizado. Quando essa avaliação não for possível, o prazo será de 4 meses. Em coletiva de imprensa nesta quarta-feira, o secretário de Atenção Especializada à Saúde, Mozart Salles, detalhou o novo critério para doadores voluntários de sangue.
13: Se você tem uma estrutura de segurança em relação à vigilância sanitária, com o uso de agulhas cartáveis, utilização de luva, a não reutilização das tintas, hoje, na relação à tatuagem, nós temos o prazo aí de 7 dias. Em relação ao piercing, aí sim, é 4 meses após a retirada, se for o piercing de área de mucosa. Aí nós estamos falando de nariz, nós estamos falando de área da genitália, boca.
12: O prazo ficará menor também para quem passou por endoscopia ou utilizou anabolizantes sem prescrição médica. Cai de 6 para 4 meses. As mudanças foram estabelecidas por portaria do Ministério da Saúde de 3 de julho e entram em vigor 90 dias após a data de publicação. Mozart Salles ressalta que o dispositivo eliminou a idade máxima para doadores regulares.
13: A pessoa pode ter 70, 75 anos e ser extremamente rígido, saudável e poder realizar a sua doação. Se manteve 18 anos, agora a partir de 16, com autorização dos pais e responsáveis, também pode realizar.
12: Sobre a segurança para as transfusões de sangue, o Brasil se tornou o primeiro país do mundo a utilizar de forma obrigatória o teste de malária em 100% dos exames de triagem. O teste NAT Plus já é utilizado para identificar HIV e hepatites B e C.

0: e passa a detectar também o parasita causador da malária. Além disso, as bolsas e amostras serão identificadas por padrão internacional de rotulagem. Os interessados em doar sangue devem procurar o hemocentro mais próximo para consultar horários de atendimento e passar pela triagem para avaliar as condições de saúde e aptidão para doação. Com informações da Agência Brasil, da Rádio Nacional em Brasília, Daniela Longuinho.
1: Esportes.
2: Vamos começar falando de Taça Libertadores da América. O Palmeiras ficou no empate com o Cerro Porteño em 1-1. Técnico palmeirense Abel Ferreira reclamou sobre a falta de critério nos campeonatos e regras.
3: Eu só há coisas que eu entendo e outras que não entendo. Há regras para a Conmebol é uma coisa, para a CBF é outra, para a FIFA é outra. O futebol não é o mesmo em todo lado. No campeonato do mundo, porque é que as regras não são todas iguais para todos? Está-me a fazer aqui um bocadinho de confusão. Para a Conmebol temos umas regras, para a CBF temos outras. A mim está-me a incomodar um bocadinho isso. E agora posso fazer isto, depois não posso. Regras é igual, ou aqui joga-se de futebol diferente que se joga na Europa ou na China, ou é diferente o futebol aqui. O campo continua a ser verde, continua a ser 11 contra 11, continua a ter árbitros. Porque é que as regras de competição para competição são diferentes? Não consigo.
2: No Mineirão, Cruzeiro e Flamengo ficaram no empate em 1-1. Copa Sul-Americana, o Atlético Mineiro foi até Bragança Paulista e venceu o Bragantino por 1-0. Nesta quinta-feira, Taça Libertadores da América, a bola rola para Mirassol e LDU Quito do Equador. O Rosário Central recebe o Corinthians na Argentina. Copa Sul-Americana, 3 brasileiros em campo. O Santos enfrenta o Macará do Equador. O Vasco da Gama encara o Olímpia do Paraguai. E o Botafogo vai até o Peru para encarar o Cienciano. Na Rádio Nacional em Brasília, Bruno Mendes.
4: O Memorial Mãe e Menininha do Gantuá lança hoje um tour virtual para homenagear os 40 anos da morte dela, Madison Euler.
5: Dentre as ações para manter viva a memória e o legado de uma referência das religiões de matriz afro no Brasil, Mãe Menininha do Gantuá, o Guia de Museus Baianos acaba de lançar um tour virtual pelo Memorial Mãe Menininha do Gantuá. Este 13 de agosto marca os 40 anos da morte da Ialorixá Baiana. Nascida em Salvador, em 1894, Maria Escolástica da Conceição Nazaré comandou o terreiro do Gantuá por mais de 6 décadas. Mãe Menininha se tornou uma das principais lideranças das religiões de matriz africana no país. Agora o público pode conhecer parte dessa trajetória pela internet por meio da plataforma Guia de Museus Baianos. Na plataforma é possível visitar virtualmente o memorial e conhecer mais de 500 peças ligadas à história da vida religiosa, entre objetos pessoais e itens utilizados em rituais. Inaugurado em 1992, o espaço é dedicado à preservação da memória de Mãe Menininha. Com a nova inclusão, o catálogo digital do projeto passa a reunir 14 equipamentos culturais e mais de 50 exposições disponíveis gratuitamente para visitação virtual. Para quem estiver ou for visitar Salvador, o Memorial Mãe Menininha do Gantuá fica na rua Mãe Menininha do Gantuá, no bairro da Federação. Durante sua liderança, Mãe Menininha atravessou um período de perseguição às religiões de matriz africana. Ficou conhecida pela defesa das tradições do candomblé e pelo diálogo com diferentes setores da sociedade. 4 décadas após sua morte, o legado da Ialorixá continua vivo no memorial e agora também pode ser acessado pela internet. Da Rádio Nacional em São Luís, Madison Euler.
6: E o Repórter Nacional fica por aqui. Um abraço, voltamos amanhã.
4: Até mais, gente. Valeu.
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Brasil começando, hoje é dia 13 de agosto de 2026, quinta-feira, hein? Eu gosto de quinta-feira. Quinta-feira é meu rodízio, então eu vou pra casa mais cedo. Se eu vou chegar em casa mais cedo é outra história, porque o trânsito é uma bomba também. Mas é um dia legal, quinta-feira. Sejam bem-vindos, bem-vindas. Que bom que vocês estão com a gente mais uma vez aqui no Alô Alô Brasil da Rádio Nacional. Hoje é dia do canhoto, Ricardo Garcia. Dia do canhoto. O canhoto é uma figura... peculiar, boa, Karina, peculiar mesmo essa expressão. Consta que 10% da população, mais ou menos, é canhota. Eu achei que fosse mais. Eu conheço bastante gente canhota. E os canhotos, segundo eu estava lendo aqui, eles possuem uma tal de uma lateralidade cerebral, lateralidade cerebral, que já é difícil de falar, lateralidade cerebral, com o uso predominante do hemisfério direito do cérebro. E o hemisfério direito traz características específicas para quem desenvolve o hemisfério direito, que é o caso do canhoto. Algumas capacidades, como criatividade, são afloradas para esse ser, intuição e habilidades esportivas. Esse é o canhoto, segundo os estudiosos aqui que falam dessa lateralidade cerebral com predominância do hemisfério direito do cérebro. E aí, acho que os exemplares que nós temos aqui de canhotos famosos comprovam isso, essa especificidade que caracteriza esse tipo de pessoa, como intuição, habilidade e criatividade. Alguns canhotos célebres da nossa história. Isaac Newton era canhoto. Leonardo da Vinci era canhoto também. Pablo Picasso, é mole? Era canhoto também. Ludwig von Beethoven, olha, um timaço, hein, de canhotos. E Wolfgang Amadeus Mozart, também canhoto. Acho que não resta dúvida de que temos uma bela sequência de canhotos aqui. Mas tem canhoto na música também. Olha só, David Bowie, canhoto. Jimi Hendrix, canhotaço. Ringo Starr, também. Atahualpa Yupanqui, folclore argentino, também canhoto. Bob Dylan era canhoto também. Paul McCartney, canhoto também, que representa bem a categoria. E para encerrar alguns canhotos aqui célebres, temos o nosso Roberto Carlos, o lateral da seleção. O outro não sei se era canhoto, mas o Roberto Carlos é canhotaço mesmo, assim, não há dúvida nenhuma. Aquela perna esquerda dele que tanta alegria nos deu. Lionel Messi, canhoto também. E para encerrar essa pequena relação de canhotos, Diego Armando Maradona, canhoto também, são nomes que acho que dignificam a categoria dos canhotos. Parabéns a todos os canhotos e canhotas do Brasil pelo seu dia de hoje, dia 13 de agosto de 2026, tá bom? Manda mensagem pra gente aí se você é canhoto, se você é destro, pode mandar também. Se você é ambidestro também, você pode escrever com os dois dedos, duas mãos. Minha irmã era canhota, escrevia com as duas mãos. Porque na época lá minha mãe, tadinha, né? Achava que ser canhoto era um defeito. Então obrigava a minha irmã a escrever com a mão direita. Então ela desenvolveu a direita, já tinha a esquerda desenvolvida. Quando cansava com a mão direita, escrevia com a esquerda e vice-versa. Manda mensagem pra gente aí no nosso zap 11 974 69 0138. 11 974 69 0138. Manda mensagem pra gente. Tem muita notícia importante. Ontem nós falamos aqui daquela situação terrível que foi a morte de uma menina de 13 anos durante uma transmissão, durante a transmissão da tal da plataforma Discord. É uma plataforma de informação, de games também, mas que vem sendo usada já há muito tempo, como outras também, por grupos extremistas, supremacistas e violentos. Foi o que aconteceu, infelizmente, com essa menina de 13 anos que acabou se automutilando durante uma transmissão que durou mais de 40 minutos, uma loucura, até que ela cometeu suicídio. Esse caso vem ganhando notoriedade. Ontem nós falamos com a Renata Greco,

Marco, aqui no Alô Alô Brasil, psicanalista e coordenadora do Instituto Liberta. E a gente estava falando que a Agência Nacional de Proteção de Dados, a ANPD, está de olho nesse tal

0: medidas efetivas para proteger crianças e adolescentes durante o uso da plataforma. Que claramente não aconteceu no caso dessa menina de 13 anos que morreu. Claramente isso não aconteceu. Foi uma menina de Naviraí, no Mato Grosso do Sul. Isso foi no dia 22 de junho, essa morte dessa menina. E como eu falei, a transmissão durou 45 minutos, o que daria mais do que tempo, do tal do Discord derrubar a transmissão ao vivo e acionar as autoridades policiais, enfim, para que os autores dessa bandalheira fossem identificados e presos, como de fato foram depois, né? Então, claramente o Discord não está seguindo as normas previstas e tem agora 3 dias que já está correndo o prazo para que tirem essas transmissões ao vivo do ar no território nacional. Em nota, o Discord afirmou que recebeu a determinação e está cuidadosamente analisando o seu conteúdo. Foi assim que se manifestou o Discord. Portanto, aparentemente, os responsáveis por essa plataforma não estão confirmando que vão tirar do ar. Devem entrar com recurso, enfim, não sei. Estou imaginando aqui. Estão analisando cuidadosamente. Vamos aguardar e cobrar providências. Acho que mais do que necessário que saia do ar isso agora, até que a legislação brasileira seja cumprida. A legislação prevê uma série de medidas, como um controle para ver a idade de quem está participando de transmissão ao vivo, o que não aconteceu com essa menina de 13 anos, a interrupção da transmissão quando os excessos são cometidos e o acionamento das autoridades públicas quando algum crime está prestes a acontecer. Então, tem legislação para isso, tem que fazer cumprir e até que isso aconteça, creio que o Discord vai deixar de funcionar em transmissão ao vivo, pelo menos aqui em território nacional. Agora são 8h08, nós vamos ao Rio de Janeiro. A Priscila Terezo está com a gente. Oi, Priscila, bom dia para você.
1: Oi, Agostinho, bom dia para você, bom dia aos ouvintes. Olha, o Ministério Público Federal acionou a Justiça para pedir medidas de controle e segurança de voos comerciais de helicóptero aqui no Rio de Janeiro, tá? A ação foi proposta após os acidentes recentes na capital fluminense. No último sábado, a queda de uma aeronave que realizava um voo panorâmico matou 3 turistas estrangeiros e o piloto. Em meados de junho, 2 helicópteros se chocaram no ar e caíram na zona sudoeste da cidade, causando a morte de 6 pessoas. O MPF também determinou a abertura de um novo inquérito civil para apurar a responsabilidade da empresa Voos Rio Panorâmico pelos danos ambientais causados ao Parque Nacional da Tijuca devido à queda e ao incêndio da aeronave na floresta na última semana. Essa apuração vai ser realizada independentemente das investigações destinadas a determinar as causas do acidente aéreo. Na ação contra a União, a Agência Nacional de Aviação Civil, o Instituto Estadual do Ambiente e o município do Rio de Janeiro, o MPF pede que o Departamento de Controle do Espaço Aéreo adote providências para que o trânsito dos helicópteros destinados ao transporte remunerado de passageiros, inclusive de voos panorâmicos, seja direcionado à Rota Especial de Helicópteros Praia, independentemente da modalidade de contratação do serviço. Essa rota é um corredor aéreo já existente ao longo do litoral carioca, situado a 600 metros da faixa da praia. Além disso, o MPF pede em caráter de urgência que o Departamento de Controle do Espaço Aéreo intensifique a fiscalização das altitudes mínimas e demais regras das rotas de helicópteros. O Ministério solicita ainda que a ANAC reforce a fiscalização dos operadores, impedindo a exploração comercial por empresas, aeronaves ou operadores que não atendam às exigências regulamentares. A ação é resultado do inquérito civil aberto pelo Ministério Público para apurar os impactos provocados pela expansão dos voos panorâmicos na cidade. Segundo informações da investigação, as empresas associadas à entidade representativa do setor realizaram quase 24.700 voos panorâmicos em um ano, transportando pouco mais de 81 mil passageiros. Agostinho, eu volto com você.
0: Valeu, Priscila. Priscila Terezo falando com a gente ao vivo do Rio de Janeiro. Aliás, no Rio de Janeiro está acontecendo uma operação da Polícia Militar agora, hein? Polícia Militar na rua, não sei se é para a gente ficar animado com a ação contra o crime organizado ou para ficar preocupado com os excessos cometidos pela polícia. Também tem isso, né? Então, vamos ficar atentos. A PM está fazendo uma operação em 27 comunidades contra a expansão do Comando Vermelho. E a informação que chega do Rio é de que 2 pessoas foram baleadas na Cidade de Deus. A Polícia Militar começou essa operação hoje, agora pela manhã, contra a expansão do Comando Vermelho. São 27 batalhões, unidades de comando operacionais especiais. e 8 comandos de policiamento diário.

0: e retirar também barricadas que obstruem a chegada da polícia nas favelas. Na capital, o Batalhão de Operações Especiais, o BOPE, atua no Andaraí, na Grande Tijuca, com foco no combate à disputa territorial entre grupos criminosos. Bom, a operação está em curso, a gente vai saber detalhes dela ao final do dia. E eu falei sobre essa ação que às vezes é violenta da polícia, não só no Rio, mas no Rio também, aqui em São Paulo também, enfim. E eu estou me referindo a um caso que aconteceu essa semana, em que uma pessoa, uma mulher, foi baleada e continua internada em estado grave. A fonoaudióloga Aline de Siqueira Afonso, de 53 anos, ela foi baleada dentro de um ônibus em Vicente de Carvalho, na zona norte do Rio de Janeiro, durante um confronto entre policiais militares e homens armados da região da favela do Trem. A Aline foi atingida no pescoço, o que provocou uma lesão grave na região cervical. Ela passou por uma cirurgia de mais de 4 horas e, segundo o último relatório médico, ela está internada em estado grave no CTI do Hospital Estadual Getúlio Vargas. Na hora do tiroteio, a Aline estava a caminho do plantão dela no hospital onde ela trabalha como fonoaudióloga. Segundo a PM, agentes foram atender uma ocorrência e, quando se aproximaram, foram atacados a tiros por homens. Houve um confronto. Nesse confronto, uma bala perdida, sempre a bala perdida, encontrou o pescoço da Aline e os criminosos conseguiram escapar. Enfim, uma outra ação da Polícia Militar que vai ter que ser investigada nessa operação do Rio de Janeiro. Não tem nada a ver com essa operação de agora, mas é sempre tomar muito cuidado, muito importante que o cidadão tente fugir dessas áreas de confronto, porque no mais das vezes, quem sai prejudicado e ferido são pessoas que não têm nada a ver nem com a polícia, nem com um bandido, e é por isso que essas operações são sempre motivo de muita discussão e muito debate. Até que ponto elas são bem-vindas e até que ponto elas só aumentam a sensação de insegurança de nós cidadãos. 8h14, olha quem voltou, ó. Olha quem voltou. Quem disse que não voltava, hein? Vicente Figueira. Tá de volta aqui. Nem sei quantos meses ele ficou fora da nossa transmissão. Nosso ouvinte sentiu falta. Seja bem-vindo de volta, Vicente. Bom dia.
1: Bom dia, Agostinho. Muito obrigado. Muito obrigado pelas palavras. Muito bom dia para a nossa equipe. Muito bom dia para os nossos ouvintes. Agostinho, vou te dizer uma coisa, meu querido. Eu gostaria de estar voltando com boas notícias, mas infelizmente eu trago uma muito triste, porque uma bebê de 7 meses, identificada como Isadora dos Santos Braga, morreu após ser atendida na UPA Tito Lopes, em São Miguel Paulista, na zona leste aqui de São Paulo. Segundo a família, Agostinho, a Isadora apresentou uma febre, coriza e tosse, e foi levada à unidade na tarde da segunda-feira. Horas depois, o quadro se agravou com falta de ar, manchas vermelhas na pele e mudança na coloração do corpo. Poxa, é um bebê de 7 meses. A avó afirma que a criança recebeu medicação e foi colocada no soro, mas piorou. Segundo ela, o aparelho utilizado para medir a saturação estava quebrada e a bebê foi transferida para o Hospital Municipal Tidicetubal cerca de 10 horas depois e faleceu durante o atendimento. A família registrou um boletim de ocorrência e afirma que houve negligência médica. O atestado de morte apontou broncopneumonia. Em nota, a Secretaria Municipal de Saúde informou que a paciente foi atendida na UPA e posteriormente transferida com vaga regulada. A pasta afirmou que, apesar dos esforços, a bebê não resistiu. O corpo foi encaminhado ao Serviço de Verificação de Óbito, que vai investigar as circunstâncias da morte. A Secretaria aguarda o laudo para confirmar a causa. E para isso não tem jeito, né? Infelizmente, a bebê faleceu, Agostinho.
0: Terrível mesmo, Vicente. É uma tragédia. E é importante que a Secretaria Municipal de Saúde dê explicações e apure o que aconteceu, né? Apure mesmo. Aliás, estamos aguardando desde ontem, da Secretaria Municipal de Saúde aqui de São Paulo, uma explicação sobre outro caso intrigante, que foi aquela informação que nós trouxemos ontem aqui, de vacinas contra o sarampo sendo distribuídas para um público específico, no Hotel Renaissance, que fica na região da Paulista, uma área nobrérrima aqui de São Paulo. A Secretaria Municipal da Saúde está promovendo uma vacinação contra o sarampo por orientação do Ministério da Saúde, porque vários casos de sarampo aconteceram

0: aqui em São Paulo, na capital, em Guarulhos e em São Bernardo. Houve, então, essa necessidade de reforçar a vacinação contra o sarampo. Está tudo certo, está tudo ótimo. Só que a gente verifica filas e falta de vacina em alguns postos municipais e sobrando vacina no Hotel Renaissance, só para quem frequenta o Hotel Renaissance. Pelo menos foi essa a informação que chegou. E até agora, a Secretaria Municipal da Saúde não se manifestou, pelo menos não para nós aqui, não que eu saiba. Estamos aguardando, inclusive, e agora tem mais uma informação ainda mais grave que essa morte dessa bebê que o Vicente trouxe para a gente aqui, que a gente vai cobrar a explicação também. Porque a morte não pode acontecer desse jeito, nenhuma morte pode acontecer desse jeito, ainda mais numa unidade de saúde do município aqui de São Paulo. Agora são 8h17, vamos até o Espírito Santo, com a gente está a Estela Colares. Bom dia, Estela!
1: Bom dia, Agostinho, bom dia a todos que acompanham o Alô, Alô Brasil. E a informação tem a ver com um dos queridinhos brasileiros e que faz parte da nossa rotina, principalmente das nossas manhãs, o café. Enquanto a gente toma aquele cafezinho para começar o dia, lá fora o café brasileiro também segue em destaque. As exportações cresceram em julho. O Brasil embarcou pouco mais de 3 milhões de sacas, quase 10% a mais do que no mesmo mês do ano passado. Mas, no acumulado dos 7 primeiros meses deste ano, o resultado ainda é de queda. Foram quase 21 milhões de sacas exportadas, uma redução de quase 6% em relação ao mesmo período de 2025. Segundo o Conselho dos Exportadores de Café do Brasil, o atraso na colheita, principalmente do café arábica, e problemas nos portos ajudaram a segurar os embarques. A expectativa é que as exportações ganhem ritmo a partir dessa segunda quinzena de agosto, com o avanço da colheita. Os Estados Unidos continuam sendo o principal comprador do café brasileiro, mas as compras americanas caíram mais de 30% neste ano. Agora, uma mudança pode ajudar o Brasil. As tarifas sobre o café brasileiro foram retiradas pelos Estados Unidos. A expectativa é que isso acumule novas compras nos próximos meses. Mesmo exportando menos do que no ano passado, o Brasil já movimentou quase 7 bilhões e meio de dólares com as vendas de café para o exterior. As informações são do CCafé, o Conselho dos Exportadores de Café do Brasil. Bom café para vocês aí da bancada e para todos os nossos queridos ouvintes.
0: Valeu, Estela. Muito obrigado. Bom café para você. Aliás, o Chiro trouxe café para a gente aqui. O seu Chiro. Guarde esse nome, seu Chiro merece todo o nosso carinho, nosso respeito. Trouxe café pra gente aqui, café é vida. Ó, 8h19, falar sobre o nosso Supremo Tribunal Federal e a nossa batalha contra os penduricalhos do Judiciário. Os ministros Alexandre de Moraes, Flávio Dino, Gilmar Mendes e Cristiano Zanin do STF determinaram que os juízes de 6 estados e também do Distrito Federal devolvam imediatamente os penduricalhos que ultrapassaram os valores determinados pelo Supremo. Na decisão, os ministros apontaram pagamentos exorbitantes que, mesmo não autorizados pelo STF, foram pagos pelos tribunais. Os 4 ministros são relatores de ações que apuram pagamento de valores fora do chamado teto constitucional. No mês passado, eles pediram explicações aos tribunais após a revelação de que ao menos 7 cortes descumpriram a decisão do STF que restringiu o pagamento dessas verbas. Mais de 500 juízes, segundo esse levantamento, e também desembargadores, teriam recebido valores acima do teto. E aí veio essa ordem, agora é para valer e tem que ser cumprida imediatamente. Juízes que receberam além do teto têm que devolver essa grana toda. E são juízes de que estados? Anota aí, ó. Goiás, Maranhão, Paraná, Rio de Janeiro, Rio Grande do Norte e Rondônia. E ainda o TJ do Distrito Federal tem que se devolver essa grana toda. E eu vou lembrar aqui o que nós trouxemos, só para a gente passar mais raiva, viu, Karina? Para a gente ficar com bastante raiva mesmo. Em 2025, um estudo revelou que 98% dos juízes receberam salários acima do teto constitucional. E olha só, mais da metade acumulou ganhos extras superiores a 500 mil reais por mês. Lembrando

0: que o teto já é uma grana legal. O teto constitucional é de R$ 46.300 por mês. 46 pau por mês está bem bacana, está bem legal. Mas esses aqui, mais de metade, receberam mais de R$ 500.000 por mês. O Tribunal de Justiça de São Paulo foi o recordista, foi o que superou toda a galera, totalizando R$ 3.900.000 gastos com grana no penduricalho. No ano passado, a média dos penduricalhos pagos no TJ de São Paulo, a média, hein, chegou a R$ 82.429 por mês para cada juiz e para cada desembargador do TJ de São Paulo. Aí não há dinheiro mesmo que chegue. Não há dinheiro que chegue para essa sangria ser saneada, ser estancada, melhor dizendo, né, Ricardão? É uma sangria que tem que ter fim, porque não há dinheiro que chegue para sustentar essa gente toda. 8h22. Agora o nosso Leandro Martins, aqui de São Paulo, está com a gente para falar sobre o quê, hein, Leandro? Bom dia.
1: Bom dia, Agostinho. Bom dia a todos. Olha, sobre bets, Agostinho, porque a Justiça de São Paulo condenou a operadora de jogos Sevenx Gaming, uma operadora de plataforma jogão.bet, a devolver R$ 81.000 perdidos por um homem viciado em apostas. A plataforma também deverá pagar outros R$ 10.000 em indenização por danos morais. A decisão foi dada ontem, quarta-feira, pela Quarta Vara Civil da comarca de Indaiatuba, ali na região de Campinas, e começou depois que o autor da ação, que sofre de um quadro clínico de ludopatia grave, que é uma doença mental reconhecida pela Organização Mundial de Saúde, que causa perda total do controle sobre as apostas, a solicitar sua autoexclusão de plataformas de jogos de azar. No dia 14 de dezembro do ano passado, o homem formalizou a autoexclusão no sistema lançado pelo governo federal, que permite o bloqueio de todas as contas em sites de apostas. Muito bem, mesmo depois do pedido, a empresa teria permitido que a conta dele permanecesse ativa e funcional, desrespeitando o prazo de 72 horas contadas a partir da solicitação para o bloqueio. Por causa dessa demora, o autor afirmou que conseguiu efetivar o login e realizou depósitos de R$ 175.000, o que acabou resultando num prejuízo financeiro de R$ 81.000. Na decisão, o juiz Vinícius Garcia Ferraz apontou que, ao permitir que um usuário formalmente autoexcluído continuasse a realizar depósitos e apostas de grande vulto, a empresa, descumpriu o dever de segurança e de jogo responsável que é imposto a ela. Lembrando aqui, Agostinho, para fazer um paralelo, teve uma pesquisa em maio no Datafolha, que demonstra o aumento da percepção dos brasileiros de que apostas e jogos online são realmente um vício. Foram entrevistadas quase 2 mil pessoas em 139 municípios paulistas de várias regiões do estado. Agora veja só, finalizando, cerca de 30% daqueles entrevistados avaliaram que a aposta bet se trata de uma perda de dinheiro, um percentual muito maior do que na pesquisa anterior, de novembro de 2024, quando o mesmo Datafolha fez a mesma pergunta e só 6% dos ouvidos tinham essa percepção. Outro dado importante é que 11% disseram ter deixado de comprar alguma coisa para usar o dinheiro em apostas. Finalizando, a parcela de brasileiros com 18 anos ou mais que dizem apostar em bet ou em cassinos online atualmente está em 7%. Agostinho, preocupante, hein?
0: Nossa, é assustador. É assustador, Leandro Martins. É assustador mesmo, mesmo, mesmo. Esse não é um drama só do brasileiro, não. No Brasil, tem contornos mais assustadores, porque a renda das famílias já não é aquela coisa toda. Então, se você perde uma parte dela, uma parte significativa dela, para jogos de azar, aí o estrago é maior. Mas o mundo está enfrentando essa dificuldade. Nos Estados Unidos, as autoridades estão tentando encontrar uma alternativa para essa desgraça que é a bet, que vai se enfronhando em tudo que você possa imaginar. Qualquer coisa hoje tem o dedo da bet, e como elas têm muita grana, elas são capazes de tudo. Elas vão fazendo tudo. Se depender de grana, elas fazem. Então não pode ser só grana que decide o que, elas vão fazer e o tamanho que elas vão ter. Tem que ter uma lei que coíba a ação das bets, né? E a gente tem criado leis para isso. Esse recurso feito por esse apostador é uma alternativa, mas o melhor mesmo, vou falar para vocês, na minha opinião, eu concordo muito com o presidente Lula, fosse possível encerrar de vez com essas bets, seria o melhor caminho. Talvez não seja possível, né? A gente tem bets que são legalizadas e tal, então o que tem que ser feito é tentar coibir ações nocivas, propaganda exagerada, enganosa, isso tem que ser coibido, e uma educação para as pessoas perceberem que, de fato, bet é jogo de azar. Quem ganha sempre é a banca, você não ganha nunca. Você pode se iludir às vezes, mas no final das contas, você vai perder muito mais do que vai ganhar. Agora são 8h27, vamos ganhar aqui, ó. Tem uma informação que representa um ganho importante para nós, cidadãos. O Senado aprovou o projeto de lei que permite ao governo federal usar uma receita extra a partir da venda de petróleo para reduzir impostos sobre os combustíveis. Isso é bem importante. A gente sabe que a Petrobras teve um lucro recorde, porque produziu mais, o pré-sal está produzindo como nunca, e o preço do petróleo lá fora também representou um ganho a mais. Então essa grana a mais pode ser revertida, e agora vai ser revertida mesmo para diminuir o custo do litro do combustível que nós utilizamos para abastecer de forma sofrida os nossos carros. Então o Senado aprovou esse projeto de lei, que agora depende da sanção do presidente Lula, para permitir que a venda do petróleo possa reduzir impostos sobre combustíveis. Uma boa notícia para todos nós. 8h28, uma outra boa notícia vem da educação. Vem da educação. O governo federal divulgou recentemente dados, os resultados do Sistema de Avaliação da Educação Básica, que é o SAEB, e dados do Índice de Desempenho da Educação Básica, o IDEB. São dados importantes porque eles avaliam a educação no Brasil inteiro e também de forma regional. E, de um modo geral, os dados que foram divulgados referentes a 2025 demonstram um crescimento no nível de aprendizagem dos alunos. Isso na educação básica, nas três etapas da educação básica. É um dado positivo, óbvio que há dados mais preocupantes, há procedimentos que têm que ser adotados para que isso continue avançando, mas o dado a princípio é positivo. Mas quem vai detalhar isso para a gente é uma especialista nesse assunto, e eu tenho muito prazer, muita alegria em cumprimentar a Priscila Cruz, que é presidente e cofundadora do Todos pela Educação. Priscila, quanto tempo, saudade de você, Priscila, que bom que você veio falar com a gente. Bom dia para você, Priscila.
2: Bom dia a todos os ouvintes. Eu estou um pouco rouca, que estou saindo de uma gripe, mas dá para falar. Bom estar com vocês.
0: Ah, que bom, Priscila. Olha, eu queria que você detalhasse. Eu li com atenção o relatório que o Todos pela Educação, que é uma entidade importantíssima, que analisa dados oficiais e que briga por uma educação pública de qualidade. E eu vi aqui que vocês destacam alguns pontos. Então a gente vai tentar detalhar ponto a ponto, mas acho que o primeiro, né, Priscila, que é importante dizer, é que aparentemente a gente chega num estágio interessante em 2025, com o crescimento da aprendizagem em relativo aos últimos dois anos da educação básica. E é importante dizer que esse número chega avaliando um grupo de estudantes que passou e foi atingido fortemente pela pandemia. Então, a gente está recuperando ainda um pouco os estragos provocados pela pandemia, né, Priscila?
2: Isso mesmo, Agostinho. Assim, durante a pandemia, havia uma previsão que foi feita pelo Banco Mundial, Unesco e Unicef, dizendo que o Brasil, por conta do tempo excessivo até de fechamento das escolas, a gente só iria recuperar os resultados pré-pandêmicos depois de 10 anos, e a gente conseguiu recuperar em 6. Então, essa é uma boa notícia. Isso tem muito a ver com o esforço gigante que foi feito pelas redes de ensino. Acho que é importante a gente marcar isso, que esse é um resultado que é fruto do trabalho de milhões de professores, estudantes que também se dedicaram, famílias que participaram, de servidores públicos, de secretarias estaduais e municipais de educação. Então, esse trabalho todo que foi feito e com uma coordenação, que eu acho que também é importante mencionar, uma coordenação por parte do governo federal, isso tudo tornou possível um avanço geral da educação brasileira. Acho que a gente teve pela primeira vez, Agostinho, bom, eu

0: Comenta os dados do Saeb, do IDEB, há muito tempo, há 20 anos, né? É bastante tempo. Sempre a gente tem aquela análise que, assim, olha, alguns estados avançaram, mas tem muitos estados que estão estagnados ou até retrocedendo. Dessa vez, a gente tem, e aqui eu vou falar o recorte de estados, porque municípios a gente tem 5.600 e tantos, então fica muito mais difícil, mas só para o ouvinte conseguir entender melhor, assim, nos estados, de uma forma geral, a gente teve todos os estados avançaram, um estado teve retrocesso no IDEB, que foi o Distrito Federal. Que é um pouco, vou usar aqui uma palavra meio forte, Agostinho, que é revoltante porque o Distrito Federal tem o maior custo por aluno, o maior investimento por aluno do Brasil e do Distrito Federal. E é a única rede que teve retrocesso no IDEB. O resto, todo mundo avançou. Todo mundo avançou, a gente teve, vamos dizer assim, campeões de avanço, né? O Piauí. Piauí avançou, Agostinho, 20 pontos na escala do Saeb em matemática. O Paraná avançou 10 pontos em matemática. O Rio Grande do Sul, apesar da enchente de 2024, que forçou o fechamento de escolas, né, que acabou tirando muito foco da secretaria para poder lidar ali com as consequências das enchentes na educação, mesmo assim, foi o segundo estado que mais avançou em língua portuguesa. Então, a gente tem, assim, estados que a gente tem que realmente bater palmas. Assim, foi um trabalho que, inclusive, os próprios governadores fizeram um trabalho de excelência, acompanharam, cobraram, participaram ali do dia a dia da gestão. Enquanto que outros, por exemplo, o Distrito Federal, outro que eu acho que a gente também tem que mencionar aqui é o Rio de Janeiro, que teve queda em aprendizagem, é o único estado que teve queda em aprendizagem, o que é um absurdo, né? Então, o Rio, Agostinho, chegou a ser o quinto melhor estado do Brasil em educação. Hoje, ele é o 25º. Então, assim, é uma queda vertiginosa, não dá para tolerar esse tipo de comportamento. Em 10 anos, o Rio de Janeiro teve uma queda muito, muito grande.
1: É, então, é isso, né? A gente, às vezes, quando fala do Rio de Janeiro, fala com pesar, né? Porque o Rio de Janeiro é um patrimônio do Brasil. Em vários Desculpa, agora é eu que engasguei. Em vários aspectos. Tá contagiando a sua rouquidão.
0: Desculpa, desculpa, Agostinho.
1: Não, tô brincando. Tô brincando. Mas olha, o Rio de Janeiro é assim, a gente fala com pesar do Rio de Janeiro. E quando a gente fala, por exemplo, que os últimos X governadores, infelizmente, foram presos no Rio de Janeiro, parece que é uma coisa só pra gente falar das páginas policiais, mas a consequência de uma administração desastrosa ou criminosa, no caso do Rio, é isso.
0: É isso,
1: É a
0: exatamente.
1: educação ladeira abaixo, né, Priscila?
0: E Agostinho, você tocou num ponto muito importante, porque às vezes a população, ela vê essas notícias, né, de desvio, de crime, de ocupação do crime em governo, como se fosse assim, puxa, é uma coisa que está acontecendo ali no governo, mas não tem nada a ver comigo. Tem tudo a ver com a gente. Porque esses mesmíssimos governos são aqueles que vão entregar uma educação de péssima qualidade. Isso acaba impactando a vida de milhões de estudantes que depois, né, em pouquíssimo tempo, vão entrar no mercado de trabalho, vão começar a formar família, vão chegar nessa vida adulta com uma série de dificuldades adicionais àquelas que eles já têm. Então, vai ser muito mais difícil a vida deles todos. Isso impacta a economia do estado. Você não consegue crescer no ritmo que precisa para poder ter um crescimento que depois vai distribuir renda, que vai fazer com que o padrão de vida suba para todo mundo. Mesmo para a elite, que eu acho que assim, muitas vezes a elite olha para esses dados e fala assim: bom, mas tudo bem, meu filho está na escola privada. Bom, primeiro, uma notícia: escola privada no Brasil, se a gente comparar com o resto do mundo, a escola privada do Brasil tem o mesmo nível das piores escolas do Vietnã públicas. Então, a escola privada do Brasil, ela não está isenta, ela não é uma ilha de excelência, isolada de tudo aqui no Brasil, muito pelo contrário. Mas vamos lá, algumas escolas realmente são muito, muito boas. A elite que acha que tem seus filhos nessas escolas, então ela está salva, é um engano, é um auto-engano gigante, porque ela está vivendo nessas cidades, no estado, né? A não ser que ela queira se mudar do Brasil, mas ela vai ter que andar com carro blindado, vai ter que morar em condomínio, vai sempre viver com medo, vai viver num país com altíssima desigualdade social, que eu sempre acho que eu quero acreditar que isso dói, né? Dói você estar num lugar vivendo com gente que não teve oportunidade, que tem dificuldade para ter uma vida minimamente digna. Então, isso afeta todo mundo. Então, essas gestões irresponsáveis, e aí usando a tua palavra, Agostinho, criminosas, essas gestões não são só para as páginas de segurança pública dos jornais ou para a gente lamentar simplesmente. Não, isso afeta a vida de todos nós. E a educação, ela tem uma grande vantagem, que ela tem números. A cada 2 anos a gente consegue dar exatamente assim, a gente consegue premiar, dizer o seguinte: olha, quais são os estados que merecem prêmio, que merecem medalha, que merecem aplausos da população brasileira. E a gente também consegue enxergar muito claramente quais são os estados que fizeram um trabalho ruim, que a gestão da secretaria, do governo, atrapalhou as escolas, atrapalhou tanto que teve retrocesso em resultado. Para eles, a gente tem que dar prêmio abacaxi. A gente não pode. E como que a gente dá medalha e prêmio abacaxi? Nas urnas, né? Então, assim, tem que parar de votar em político que entrega uma educação de baixa qualidade, com a vantagem que na educação isso é muito transparente. Não dá para um governador esconder, né, varrer para debaixo do tapete, ele não consegue, é só olhar os dados.
1: Estamos conversando aqui na Rádio Nacional com a Priscila Cruz, que é presidente e cofundadora do Todos pela Educação, avaliando os números recém-divulgados pelo governo, dados que falam da evolução, da aprendizagem dos estudantes da educação básica do Brasil inteiro. Você falou agora há pouquinho, Priscila, da revolta que dá, né? Porque, por exemplo, você pega o Distrito Federal, que tem grana pra caramba e tá caindo pelas tabelas na educação. E aí você tem um exemplo aqui, que eu estava vendo aqui no relatório de vocês, Rio Branco no Acre. É, terceiro melhor resultado do IDEB, indicador de aprendizagem, portanto, resultado muito, muito bom. E Rio Branco, no Acre, Priscila, é uma das capitais, vocês estão aqui, com menor renda per capita por habitante do país.
0: Exato.
1: Então, quer dizer, também não é só grana que resolve, né, Priscila?
0: Não é, e olha só, excelente exemplo. Entre as redes estaduais, o Piauí foi o maior avanço no IDEB. O Piauí tem um dos PIBs per capita mais baixos do Brasil e é o estado que mais avançou, que acho que aí é importante assim, bom, mas o que que Rio Branco e Piauí fizeram? Eles usaram bem os recursos escassos que eles tinham. E aí, o que eu acho que é importante, Agostinho, a gente sempre marcar nessa análise, que assim, o fato de municípios mais pobres, estados mais pobres terem bons resultados ou resultados muito acima da média, a gente não tem que chegar na conclusão, tirar a conclusão de que, ah, então a gente não precisa investir mais em educação, ou olha, a gente pode reduzir o orçamento da educação porque com menos é possível fazer mais. Não, o raciocínio certo é: imagine se Rio Branco e Piauí tivessem mais recursos. A revolução que eles estariam fazendo com o nível de excelência de gestão pública que eles têm para a educação. Então, eu acho que essa é uma primeira conclusão. A segunda é: o que que São Paulo, que tem também, né, um recurso muito acima da média, tem entregado em relação a esses outros estados? São Paulo é a média, ele cresce junto com a média brasileira, caiu em termos de posições, né, no ranking do IDEB. São Paulo chegou a ser primeiro lugar no IDEB do ensino médio em 2015. Então, como esse é o IDEB de 2025, né? Então, a gente está falando que em 10 anos, São Paulo saiu de primeiro lugar para oitavo, com muito mais dinheiro. Qual que é, então, a segunda lição disso? Por que que São Paulo não olha para o Piauí?

0: E fala assim, bom, ao invés de eu querer ficar fazendo plataforma, fazendo com que os professores sigam um roteirinho pré-determinado pela secretaria, por que que eu não olho para o Piauí? O que que o Piauí está fazendo que eu posso copiar? Adaptando, claro, né? Envolvendo a rede. Mas não é possível que as gestões que estão ficando para trás não olhem para aqueles que estão indo super bem, com menos recursos, e usem essas experiências como grandes norteadores, né? Como grandes inspirações. Então, eu acho que só que a gente tem que sempre só tomar cuidado para não tirar a conclusão de que a gente pode, então, investir menos em educação, porque, e aí eu só finalizo com isso, Agostinho, que assim, o que que o Piauí fez que explicou esse avanço? Investiu em expansão de educação integral. Educação integral, ela custa mais do que a educação parcial de 4, 5 horas por dia, né? Um aluno que fica 7, 8, 9 horas por dia, ele tem um custo maior do que aquele que fica 4 ou 5 horas. Então, custa mais ter uma educação de qualidade. Mas o que que o Piauí fez para conseguir ter esse dinheiro? Ele cortou as políticas que não dão certo. Ele investiu bem o recurso, assim, cada centavo, né? Ele não desperdiçou com políticas sem resultados ou aquelas que são pouco eficientes. Isso exige boa, isso é boa gestão. Boa gestão não é simplesmente você pegar o dinheiro e botar ali em alguma coisa, é você fazer cada centavo render o máximo. Então, eu acho que a gente tinha que assim, olha, Piauí e Rio Branco deveriam ser as grandes inspirações para municípios e estados fazerem melhores gestões, preservando e até ampliando o recurso na educação, porque a gente ainda não tem, está bem longe de ter a totalidade dos alunos em tempo integral no Brasil. E tempo integral é uma das alavancas para a gente conseguir uma educação de melhor qualidade para todos os estudantes brasileiros.
1: Tempo integral e pouca evasão, se possível, nenhuma evasão escolar, né? E aí eu queria destacar aqui nesse
0: É.
1: finalzinho, Priscila, a gente podia ficar falando aqui o dia inteiro sobre isso, adoraria. Mas eu queria
0: É. É.
1: destacar mais um ponto aqui. Vocês citam como um dos sucessos aqui nesse avanço desses dados, a melhoria no fluxo escolar, com menos reprovações e mais estudantes progredindo e concluindo suas trajetórias. Menos reprovações. E aí eu vou voltar lá atrás, quando começou aquela discussão falsa de progressão continuada contra aprovação automática. Lembra disso, Priscila? É que o pessoal conturbava a ideia da progressão continuada como se fosse, o professor é obrigado a aprovar o aluno. Não é nada disso, e acho que esse levantamento que vocês analisam aqui mostra que essa progressão do aluno, a manutenção do aluno dentro da sala de aula é uma vitória, uma conquista, né, Priscila?
0: É uma conquista. A gente tem que lembrar, Agostinho, que o Brasil sempre teve uma cultura de reprovação. É que a gente naturalizava isso, né, algumas décadas atrás, e felizmente existe agora uma preocupação muito maior, entendendo que as consequências da reprovação são gigantescas para o estudante e também para a gestão pública, né? Agora, tem uma coisa importante que a gente tem que sempre levar em consideração nessa análise, e aqui de novo eu vou usar o Rio de Janeiro como contra-exemplo. Que é o seguinte, tem duas colunas que a gente analisa quando a gente vê o IDEB, né? O IDEB, ele é um indicador sintético que reúne dois dados e aí transforma num número. É o dado da aprovação, né, que a gente chama de fluxo. Então, se assim, teve fluxo, os alunos passaram de ano, né? Essa é uma rede que não está retendo muitos alunos. Esse é um número. O outro número é a aprendizagem em língua portuguesa e matemática. Então, quando a gente olha essas duas colunas de números, né? Então, quando a gente sai do número sintético do IDEB e abre essas duas colunas, a gente vê o seguinte: olha, tem estados e municípios que avançam na aprendizagem e avançam no fluxo, na aprovação. Ok, então está coerente, porque o aluno está passando de ano, tem mais alunos passando de ano, porque tem mais alunos aprendendo. Então, ok, está certíssimo. Qual que é a grande exceção a essa tendência, vai, a essa situação que a gente tem no Brasil? De novo, Rio de Janeiro. O Rio de Janeiro, você tem aprovação, crescente.

0: com redução da aprendizagem. Ou aí sim, Agostinho, existe uma aprovação automática, sem o lastro da aprendizagem. No Rio de Janeiro existe uma política que tem uma aprovação artificial, no sentido de que, olha, o aluno está sendo aprovado por ser aprovado simplesmente, não porque ele aprendeu. Então, o Rio de Janeiro mostra que dá para trabalhar com os números, né? Dá para você fazer o game, né? Você joga com os dados para poder subir no IDEB, porque aí o Rio de Janeiro usou esse artifício. Então, eu vou passar todo mundo. O Rio de Janeiro tem uma situação, Agostinho, que se o aluno tiver seis dependências, ou seja, se ele reprovar em seis disciplinas, mesmo assim ele passa de ano. É uma forma de você ter uma aprovação que, na verdade, não é aprovação. O aluno, assim, de fato, ele reprovou. Mas na estatística que vai, né, para a estatística oficial, é como se ele tivesse aprovado. E isso cria uma artificialidade, e eu vou até dizer mais, isso é uma enganação, assim, isso é uma forma que o governo encontrou de enganar a população. Só que a gente não pode ser bobo. A gente tem que olhar esses números e falar, opa, isso aqui não é verdade. O aluno passou, mas ele não aprendeu. Então, acho que a população brasileira está passando por um processo também de educação cívica, de conseguir olhar para esses números e poder dizer assim, olha, não me engane, não. Eu estou olhando que os alunos não estão aprendendo. Então, acho que cada vez mais a gente tem que fazer esse tipo de denúncia mesmo, porque, de novo, né, Agostinho, esse é um ano eleitoral. A forma da gente reprovar ou aprovar políticos é na urna, né? Então, esse é um ano importante da gente fazer esse tipo de análise e muito importante a Rádio Nacional dar esse espaço para a gente conseguir aqui fazer uma análise mais ampla da educação pública brasileira.
1: E muito bom contar com vocês, por isso que é sempre importante estar atento ao trabalho, aos relatórios, enfim, aos dados divulgados e analisados pelo Todos pela Educação. Priscila Cruz, você sem voz, Priscila, é muito melhor que muita gente que tem um vozeirão. Foi muito
0: Obrigada,
1: legal,
0: Agostinho.
1: tava com saudade de você. Vamos ver se a gente
0: Também
1: consegue.
0: estava, viu? Também
1: É a
0: estava.
1: correria, é a correria. Eu vejo o teu material aqui, a tua produção e tal, mas eu sabia que ia dar certo e tomara que você volte em breve, tá bom, Priscila? Obrigado de coração, foi muito legal.
0: Obrigada. Bom
1: Valeu.
0: dia para todos vocês. Bom dia, Agostinho.
1: Valeu, Priscila. Priscila Cruz, presidente e cofundadora do Todos pela Educação. Muito, muito legal, importante essa análise. E é isso que ela falou, hein? Tem eleição já já. Já tem eleição já já. Como é que a gente escolhe o nosso candidato? A gente fica pensando, nossa, como é que eu escolho, meu Deus? Não é tão difícil escolher. Não é tão difícil. É você ver o que teu filho está aprendendo na escola, quanto custa para ir no mercado, entendeu? Quanto custa o transporte, que tipo de ônibus você pega, o trem está parando ou está andando. É isso. Não é mais do que isso, entendeu? E aí fazer uma análise justa, dando peso para o que merece. Então, sabendo de quem é a responsabilidade pela falta de segurança, pelos assaltos que acontecem. É do governo do estado? É do governo do estado. O que que cabe ao governo federal, né? O que que cabe ao prefeito? É isso, é assim que a gente avalia, para a gente tentar acertar mais do que errar. Tá bom? 8h50, estamos aqui no Alô, Alô Brasil. Olha só, falar em eleição, já que falamos em eleição. Os ministros do Tribunal Superior Eleitoral devem se reunir hoje para discutir se proíbem ou não, de forma ampla ou restrita, o uso das deepfakes na campanha eleitoral, e qual vai ser a punição para casos de violação da regra. Obviamente que essa discussão toda está turbinada por aquele vídeo que foi divulgado durante a convenção do PL, do Partido Liberal. Houve uma denúncia feita pelo Partido dos Trabalhadores contra esse vídeo que apresentava uma produção por inteligência artificial com a imagem do ex-presidente Jair Bolsonaro e tal, falando um monte de coisa, a voz dele, a imagem dele e tal. O vídeo dizia, aqui não é o presidente, aqui é uma imagem de IA. Mas, enfim, criou essa balbúrdia toda, porque a lei, a princípio, a nova, é uma nova lei, inclusive, né? Que vale para essa eleição pela primeira vez, até porque a IA não tinha essa dimensão que tem agora, mas é proibido o deepfake. E a deepfake, basicamente,

0: ela é caracterizada pelo quê? É você usar uma imagem de alguém, vivo ou não vivo, sem que aquela pessoa autorize, sem ter uma prévia autorização da pessoa. Se eu usar uma imagem de alguém manipulando, fazendo por IA, eu estou cometendo uma deepfake caso a pessoa não tenha me autorizado a fazer. E nesse caso do presidente Jair Bolsonaro, do ex-presidente, ele disse que não autorizou. Ele falou, consultado pelo ministro Alexandre de Moraes, disse através dos seus advogados que não autorizou, nem sabia do vídeo. Até porque se ele soubesse, podia atrapalhar a vida dele, ele podia ter que voltar para Papudim e sair da prisão domiciliar. Então assim, foi deepfake que aconteceu? Foi. Tecnicamente foi deepfake, porque quem aparecia no vídeo não autorizou. Agora vai caber aos ministros do Supremo, aliás, do Tribunal Superior Eleitoral, do TSE, Tribunal Superior Eleitoral, dizer o que é deepfake, qual é a punição, enfim. E aí vai ter essa reunião, vai ser uma reunião fechada, que deve acontecer depois da sessão de julgamento do plenário. O encontro foi marcado pelo presidente do TSE, que é o ministro Cássio Nunes Marques. O caso específico do vídeo apresentado na convenção do PL, esse caso específico deve ser julgado na semana que vem. Vamos aguardar. 8h53, vamos a Brasília. Renato Ribeiro está com a gente. Fala aí, Renato. Bom dia.
1: Muito bom dia, Agostinho. A Polícia Federal cumpre hoje 17 mandados de busca e apreensão em 5 estados em investigação contra bets ilegais e lavagem de dinheiro. A Operação Arena ainda busca o bloqueio de até 1 bilhão em bens e valores. As ações acontecem em cidades da Paraíba, São Paulo, Sergipe, Rio de Janeiro e Paraná. A polícia, um dos alvos aí é o advogado Nelson Williams, né, que também é investigado aí, foi investigado no mês passado, em uma operação do fisco paulista contra a fraude no ICMS. E a Polícia Federal investiga aí, tem como principal alvo aí dessa operação de hoje uma empresa de apostas do Nordeste. As investigações identificaram movimentações financeiras suspeitas superiores a 2 bilhões de reais entre 2022 e 2025, que seriam incompatíveis com a capacidade econômica dos envolvidos. E essa investigação começou aí em 2022, né, que é por atuação de pessoas e empresas, e essa empresa sediada em Campina Grande, lá na Paraíba, né, que fazia a comercialização de créditos de jogos online com sede formal no exterior, bem como a manutenção e exploração ilegal de sites de apostas esportivas aqui no Brasil. Segundo a Receita Federal, desde 2012, o grupo usa um sofisticado arranjo societário e financeiro para simular que a gestão de suas atividades era exercida a partir do exterior, quando, na verdade, segundo as investigações, aí, né, toda estrutura operacional, administrativa e decisória permanecia estabelecida aqui no Brasil. E a gente acompanha aqui os desdobramentos de toda essa ação. Agostinho.
0: Valeu, Renato. Vamos seguir acompanhando. Então, olha só, a gente trouxe a informação ontem aqui, se confirmou, a Câmara dos Deputados instalou mesmo uma comissão especial para analisar a proposta de emenda à Constituição, a tal da PEC, que reduz a maioridade penal de 18 para 16 anos. A votação deve acontecer depois da eleição de outubro. Foi instalada a comissão, mas é óbvio que os deputados não vão meter a mão nessa cumbuca antes da eleição. É uma baita discussão cabeludíssima, então eles vão instalar a comissão, vai ter a conversa e tal, mas não vão votar, ao que parece, antes das eleições de outubro, não vão decidir nada se vai reduzir ou não a maioridade penal. O presidente da comissão é o deputado Aloysio Mendes, o relator será o deputado Mendonça Filho. A proposta altera o artigo 228 da Constituição para estabelecer que a maioridade penal passa a ser atingida aos 16 anos de idade, a partir do qual será, então, considerado pessoa que pode responder criminalmente por atividades que cometa, por crimes que seriam infrações, né? Atos infracionais, fosse menor, sendo maior de idade, se a lei passar, aí passa a ser crime, como uma pessoa adulta, mas é que está sendo dito, é isso mesmo, vou instalar, vamos discutir e tal, mas a votação mesmo vai ficar só para depois da eleição. Tempo ainda para o nosso Odair Brás, que fala direto da Agência Brasil. Fala aí, Odair, bom dia.
2: Bom dia, Agostinho, bom dia a todos. Bom, Agostinho, a gente sabe que o governo dos Estados Unidos está cada vez mais querendo colocar as mãos aqui na América Latina, né? E ontem, o secretário de Defesa dos Estados Unidos, o Pete Hegseth, fez um pedido para que países aliados dos Estados Unidos na América Latina deixem o Tribunal Penal Internacional. Ele disse isso num discurso que fez no Panamá nesta quarta-feira. Esse Tribunal Penal Internacional, o TPI, é muito importante e é responsável por julgar pessoas acusadas de crimes graves como genocídio, crimes contra a humanidade, crimes de guerra, entre outros. O presidente norte-americano Donald Trump, ele não reconhece a atuação desse tribunal. Em seu discurso ontem, né, no Panamá, o Hegseth disse, abre aspas, encorajo fortemente cada membro da América Latina a sair do TPI e rejeitar suas tentativas de retirar de seus governos e tribunais a soberania. Respondemos apenas aos nossos cidadãos e às nossas constituições, não a burocratas internacionais não eleitos. Esse pedido do secretário de Defesa dos Estados Unidos vem logo após o presidente Donald Trump afirmar que o Marco Rubio, o secretário de Estado norte-americano, tem feito esforços para colocar o Tribunal Penal Internacional nos trilhos. Tudo porque o TPI vem investigando o Benjamin Netanyahu, primeiro-ministro de Israel, que é acusado de vários crimes de guerra, Agostinho.
0: Isso, é isso mesmo, Odair. E nessa onda expansionista, o presidente Trump assinou ontem também um memorando que abre caminho para empresas privadas americanas participarem de operações cibernéticas contra organizações criminosas transnacionais que atuem fora do país. Ou seja, a medida pode alcançar grupos brasileiros como o PCC e o Comando Vermelho, já que eles consideraram lá que são terroristas, aquela barbaridade toda. Então, o que é isso aqui? Por esse memorando, empresas privadas contratadas pelo governo dos Estados Unidos podem fazer espionagem, por exemplo, numa conta bancária utilizada pelo PCC. Alguém tem dúvida que o PCC, esses grupos criminosos, utilizam contas oficiais em bancos regulares para fazer transações? Ou utilizam o Pix também? A partir desse memorando, empresas privadas de espionagem cibernética dos Estados Unidos podem interferir nessas operações desses bancos e, pela regra assinada, eles podem interromper, degradar ou até destruir o sistema usado por esses grupos criminosos. Então, está aberta a porteira para ações cibernéticas de grupos contratados pelos Estados Unidos para invadir bancos, para invadir PIX, para invadir o que eles acharem que tem cheiro de crime organizado. É isso que está em curso e é por isso que é importante, essencial, vital defender a soberania do Brasil. Tá certo? É isso aí. E não falo mais por hoje. Encerrei por hoje, tá bom? Obrigado pela presença de todos, obrigado aí pela participação, pela companhia, foi muito legal. Terminamos a quinta-feira, tem uma boa quinta para vocês aí, aproveitem. E amanhã, fechando a semana, nós voltamos a partir das 8 aqui na Rádio Nacional. Valeu, pessoal, abraço, até mais. Tchau, tchau.
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3: 9:01, está começando, hein? Mais um Ritmo da Notícia, aqui pelas ondas da Rádio Nacional. Eu sou Fátima de Mello, na mesa de som Guiberto Martins. Música brasileira e informação para você. Vamos começar com Rita Lee, Saúde.

0: Gal Costa, de Caetano Veloso, não identificado. Lô Borges, tudo que você podia ser, de Lô e Márcio Borges. Rita Lee, dela e Roberto de Carvalho, saúde.
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0: As transmissões das lives do Discord estão suspensas. A decisão dessa quarta-feira é da Agência Nacional de Proteção de Dados, que identificou falhas na implementação de medidas e procedimentos para prevenir e combater violações graves contra crianças e adolescentes. Isso ocorreu após uma live que supostamente induziu a morte de uma jovem de 13 anos. A repórter Sayonara Moreno tem os detalhes.
2: Agora, o Discord tem até 3 dias úteis para suspender a funcionalidade de transmissão ao vivo aqui no Brasil. Com isso, as lives e outros recursos de compartilhamento de vídeo equivalentes deverão permanecer suspensos até que a empresa comprove a adoção de medidas efetivas de proteção. Segundo a ANPD, a determinação ocorre por causa das evidências robustas de que a empresa não adotou medidas razoáveis para prevenir e reduzir riscos de acesso, exposição, recomendação ou facilitação de contato com conteúdos ou práticas que representem graves violações de direitos de crianças e adolescentes no âmbito da plataforma, sobretudo indução, incitação, instigação ou auxílio à violência, à automutilação e até ao suicídio, conforme o ECA Digital. A medida ocorre em meio a investigações policiais contra a plataforma Discord, principalmente depois que uma adolescente de 13 anos foi incentivada em uma live a tirar a própria vida com pessoas assistindo. Para suspender as lives da plataforma, a ANPD constatou que, pela arquitetura técnica adotada, o Discord não tem acesso ao conteúdo das transmissões de vídeo enquanto elas ocorrem, o que impede a análise do conteúdo ou a detecção de violações em tempo real. A ANPD destaca que o Discord não está sendo bloqueado. Trata-se apenas da suspensão da funcionalidade.

0: de Go Live, utilizada para transmissões ao vivo em servidores fechados. No entanto, a Agência Nacional de Proteção de Dados alerta que isso não impede que outras medidas sejam adotadas em meio à fiscalização que ainda está em andamento. A suspensão das lives fica valendo até que a plataforma demonstre a implementação e a efetividade de medidas técnicas de segurança e de governança adequadas aos riscos identificados para crianças e adolescentes. Procurado pela nossa reportagem, o Discord considerou a medida prematura, por ainda estar dentro do prazo para apresentar resposta à agência. A plataforma disse que está analisando cuidadosamente o conteúdo e que a caracterização feita pela ANPD não reflete a plataforma nem os investimentos feitos na segurança dos usuários. Se você está passando por momentos difíceis e precisa de apoio emocional, ligue de graça para o CVV, Centro de Valorização da Vida, pelo telefone 188. Da Rádio Nacional em Brasília, Sayonara Moreno.
1: E agora 9h18, Legião Urbana, no ritmo da notícia, Angra dos Reis.

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0: Celso Fonseca, Você Não Entende Nada, de Caetano Veloso, Zé Ramalho dele, Chão de Giz, Legião Urbana, Angra dos Reis, de Renato Russo e Renato Rocha.
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0: Bom, o impacto da guerra do Irã no preço dos combustíveis deve ser amenizado nos bolsos dos brasileiros. Isso porque, nesta quarta-feira, um projeto de lei complementar que reduz as consequências desse conflito no mercado de combustíveis aqui no Brasil foi aprovado no Senado. Como o texto já tinha passado pela Câmara, agora vai para a sanção presidencial. O repórter Gésio Passos acompanhou a votação.
2: O Congresso Nacional aprovou nesta quarta-feira o projeto de lei complementar que reduz impactos econômicos do conflito do Oriente Médio nos preços dos combustíveis no Brasil. Um acordo com o Palácio do Planalto permitiu que o escopo do projeto fosse ampliado. A proposta recorre ao aumento da arrecadação de impostos com a alta no preço dos combustíveis para compensar as desonerações tributárias que evitaram um aumento nos postos. Foi incluído ainda um mecanismo para subvenção para o etanol com valores de até R$1,2 bilhão. Outros temas foram inseridos no projeto, como incentivos a investimento em minerais críticos e para a produção nacional de fertilizantes, além de benefícios tributários para a realização da Copa do Mundo Feminina de Futebol no Brasil em 2027. O texto aprovado também muda regras fiscais. A proposta permite que despesas com projetos de defesa nacional possam ficar fora dos limites impostos pelo arcabouço fiscal. O projeto prevê ainda mecanismos de ajuste fiscal que impedem que receitas do pré-sal sejam contabilizadas para crescimento de despesas obrigatórias em caso de déficit nas contas públicas. O acordo para a votação do projeto foi anunciado nesta quarta-feira pelo ministro da Secretaria de Relações Institucionais, José Guimarães, após reunião com o presidente Lula e com o presidente do Senado, Davi Alcolumbre. Da Rádio Nacional em Brasília, Gésio Passos.
0: E agora 9h35, o ritmo da notícia segue com João Bosco, homenagem ao malandro.

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0: Lenine, a rede de Lenine e Lula Queiroga, Caetano Veloso, de Carlinhos Brown, Meia Lua Inteira, João Bosco, homenagem ao malandro, de Chico Buarque de Holanda.
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0: A Polícia Federal está nas ruas de 5 estados agora de manhã para cumprir 17 mandados de busca e apreensão relacionados a grupo investigado por explorar jogos de azar, bets, lavagem de dinheiro e sonegação fiscal. Renato Ribeiro acompanha a operação, ele está aqui no estúdio comigo. Bom dia, Renato. Qual o nome da operação?
2: É a Operação Arena, Fátima. Muito bom dia para você, bom dia a todos. Inclusive, a justiça determinou o bloqueio de até 1 bilhão e 100 milhões de reais dos investigados. Essas ações aí acontecem em cidades da Paraíba, São Paulo, Sergipe, Rio de Janeiro e Paraná. Entre os alvos estão a empresa de apostas esportivas PixBet e o advogado Nelson Williams. O defensor já foi alvo de outras investigações que apuram fraudes no ICMS paulista e no INSS. O grupo empresarial, sediado em Campina Grande, na Paraíba, é investigado por movimentações suspeitas de mais de 2 bilhões de reais entre 2022 e 2025. Segundo a Receita Federal, o grupo já atuava no mercado de apostas antes mesmo de receber licença oficial de operação. Além disso, usava um esquema complexo de lavagem de dinheiro para repassar os lucros aos reais beneficiários. A Receita informou que desde 2012, os suspeitos utilizavam estrutura financeira sofisticada para simular que a gestão das empresas ocorria no exterior, nos dois países aqui, na Costa Rica e em Curaçao. No entanto, as informações apontam que toda a estrutura operacional e decisória funcionava no Brasil. E Fátima, a PF já apreendeu carros de luxo de N espécie, além de obras de arte. Volto com você.
0: Obrigada, Renato Ribeiro, pela participação aqui no Ritmo da Notícia. Seguimos com Cássia Heller, Palavras ao Vento.

0: Cássia Eller, Palavras ao Vento, de Moraes Moreira e Marisa Monte. Esse é o ritmo da notícia. Bom, se você é doador de sangue ou pretende ser, atenção. A partir de outubro, entram em vigor novas regras para doar. Pessoas com mais de 70 anos também poderão doar sangue se forem saudáveis. Já o prazo para doar sangue para quem fez tatuagem, maquiagem definitiva, intervenções estéticas como botox, preenchimento e microagulhamento será 7 dias após os procedimentos. Mas o local precisa de alvará sanitário regular. Se não houver, será de 4 meses. A repórter Daniela Longuinho acompanhou a coletiva de imprensa do Ministério da Saúde sobre esse assunto.
1: Em coletiva de imprensa nesta quarta-feira, o secretário de Atenção Especializada à Saúde, Mozart Salles, detalhou o novo critério para doadores voluntários de sangue.
2: Se você tem uma estrutura de segurança em relação à vigilância sanitária, com o uso de agulhas descartáveis, utilização de luva, a não reutilização das tintas, hoje, na relação à tatuagem, nós temos o prazo aí de 7 dias. Em relação ao piercing, aí sim, é 4 meses após a retirada, se for o piercing de área de mucosa. Aí nós estamos falando.
1: O prazo ficará menor também para quem passou por endoscopia ou utilizou anabolizante sem prescrição médica. Pela nova regra, cai de 6 para 4 meses. As mudanças foram estabelecidas por portaria do Ministério da Saúde de 3 de julho e entram em vigor 90 dias após a data de publicação. Mozart Salles ressalta que o dispositivo eliminou a idade máxima para doadores regulares e aponta outros critérios básicos para doação.
2: Se manteve 18 anos, agora a partir de 16, com autorização dos pais e responsáveis, também podem realizar 18 anos de maneira autônoma, com um peso mínimo de 50 quilos e também das condições de rigidez, ou seja, de uma pessoa saudável para poder realizar a sua doação.
1: Sobre a segurança para as transfusões de sangue, o Brasil se tornou o primeiro país do mundo.

0: mundo a utilizar de forma obrigatória o teste de malária em 100% dos exames de triagem. Além disso, as bolsas e amostras serão identificadas por padrão internacional de rotulagem, o que permite a rastreabilidade em todas as etapas: coleta, transfusão e envio do plasma para a produção de remédios. Os concentrados de plaquetas terão validade prorrogada para até 7 dias e não mais 5 dias, o que permitirá o uso por mais pacientes com câncer, doenças hematológicas ou que necessitam de transfusões frequentes. Os interessados em doar sangue devem procurar o hemocentro mais próximo para consultar horários de atendimento e passar pela triagem para avaliar as condições de saúde e aptidão para doação. Com informações da Agência Brasil, da Rádio Nacional em Brasília, Daniela Longuinho.
1: Ritmo da Notícia, mais um dia, não é? Quinta-feira, 13 de agosto de 2026, o Ritmo da Notícia teve edição de Daiana Vitor. Reportagens: Sayonara Moreno, Gésio Passos, Renato Ribeiro e Daniela Longuinho. Programação musical de Janira Goulart. Apresentação Fátima de Mello e na operação Egberto Martins. Ritmo da Notícia volta amanhã às 9 da manhã com mais música e informação para você. Encerramos aqui.

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2: Desde 1936, a Rádio Nacional foi referência em informação, entretenimento e cultura para milhões de lares brasileiros. Em meados da década de 1970, durante a ditadura civil-militar, a emissora passaria por sua maior transformação institucional, da era de ouro à centralização estratégica.
3: No início da década de 1970, o Ministério das Comunicações reorganizava todo o setor. O governo já havia unificado a telefonia sob a Telebrás, mas nas ondas do rádio o cenário era fragmentado.
2: Estações federais funcionavam espalhadas por diferentes ministérios, sem uma coordenação centralizada. Foi em 1971 que o então ministro das Comunicações, Higino Corsetti, desenhou o futuro. Era preciso criar uma estatal para a radiodifusão oficial. Quem conta é o pesquisador e conselheiro da Anatel, Otávio Pierandi.
4: E aí o Ministério das Comunicações, no início da década de 70 ainda, 71, 72, existem os primeiros documentos em que o ministro das Comunicações faz uma exposição de motivos para o presidente Médici, falando como deveria ser o setor de comunicações ao longo do tempo, e ele fala lá para as tantas o seguinte: olha, hoje o governo federal tem uma série de emissoras de rádio e uma de televisão em Brasília. Essas emissoras têm que se reunir em um mesmo grupo que deve funcionar como holding, tal como ocorre no caso da Telebrás. Isso não é para agora, mas isso tem que ser feito em algum momento.
3: Enquanto o projeto amadurecia, a TV Rádio Nacional de Brasília investia em um ambicioso sistema de alta potência em ondas curtas para levar a programação brasileira aos 5 continentes. Mas a mudança de governo, em 1974, alterou as prioridades.
2: Quando Ernesto Geisel assumiu a presidência, o milagre econômico já tinha acabado. E o projeto internacional perdeu espaço. Ganhou força, então, a proposta de criar uma empresa única com foco na integração do Brasil e na Amazônia.
3: A formalização veio em dezembro de 1975, através da Lei número 6.301, que criava a Radiobras.
4: Então, quando vira o governo, 74, né, o novo Ministério das Comunicações retoma e fala cada vez mais desta nova empresa, da Radiobras. E aí ele fala da Radiobras como aquela empresa que vai reunir todas essas estações de rádio que estão por aí perdidas e descoladas. E a presidência da República, ela adota uma postura de muita preocupação com a Amazônia. E daí muda o discurso do diretor, do presidente da TV Rádio Nacional de Brasília, né, falando cada vez mais que, olha, essa emissora também é uma resistência às irradiações, ao que eles chamavam de irradiações alienígenas. Ou seja, ao sinal de emissoras estrangeiras que transmitiam para o Brasil, em grande parte para a região amazônica, que era uma região muito mal coberta por meios de comunicação naquela época.
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2: Em maio de 1976, a Radiobras iniciava suas operações, integrando a Rádio Nacional do Rio de Janeiro, a Rádio Nacional de Brasília, a Rádio Ipanema e outros veículos federais. Sob a nova gestão, a programação se agigantou e passou a circular em rede.
3: O jornalismo ganhou produções como o Repórter Petrobras, claramente inspirado no modelo adotado pelo Repórter Esso décadas atrás. Quem explica é o antigo apresentador da Rádio Nacional, Clemente Drago.
5: Nós vimos na época com Gilberto Amaral, o repórter Petrobras, que depois veio se chamar Repórter Nacional, que era uma leitura de noticiários assim no estilo do Heron Domingues, que lançou aquele estilo da época da guerra, sensacionalismo e notícia, então a gente lê mais ou menos assim.
2: A música popular brasileira ecoava

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2: E o esporte também retomou o seu espaço de direito, cobrindo grandes decisões e os jogos da seleção com equipes integradas.
3: Sob o comando de Nilson Nelson.

0: Em plena Guerra Fria, a Radiobras tinha como meta levar informação e a presença do Estado para regiões mais isoladas, especialmente a Amazônia, onde as emissoras comerciais praticamente não chegavam.
1: E na tentativa de unir vozes de vários cantos do país, é que em 1976 é criada uma das vinhetas mais marcantes da história da emissora. Com produção de Walter Santos e Tereza Souza e arranjos de Nelson Aires e Hermeto Pascoal, a Rádio Nacional de Brasília acordava os brasileiros e brasileiras todos os dias com a canção Minha Voz.
0: Com a locução de Clemente Drago ao longo da vinheta, era a emissora

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Oi, oi, gente amiga, bom dia Amazônia, bom dia meu querido Brasil, com muito prazer, este amigão Frank Silva está aqui com você nesta manhã gostosa de quinta-feira, né, Gabi? Quinta-feira gostosa, maravilhosa, e eu desejo a você, meu querido, minha querida amiga, que este dia seja maravilhoso, que você consiga tudo aquilo que não conseguiu no dia de ontem, né? Muito bom! E vamos começando o programa Ponto de Encontro, abraçando aí os nossos amigos e amigas espalhados neste globo terrestre. Estamos chegando aí no globo inteiro, né? Estamos aí, ondas curtas, 11.780 kHz, 6.180 kHz. Estamos no aplicativo radios.ebc.com.br e outros aplicativos aí que o pessoal descobre, né, Gabi? Para acessar a programação da EBC, da Rádio Nacional da Amazônia. Bom dia, bom dia. Estamos também aí na Parabólica, né? Um abraço bem forte. Muito obrigado aí pelo carinho da sua audiência, meu querido, minha querida amiga. Hoje dia 13, né, Gabi? Hoje é dia 13? 13, né? 13 de agosto. Olha só, é dia do economista, celebra a regulamentação da profissão no Brasil, oficializada em 1951. Dia do psiquiatra, marca a fundação da Associação Brasileira de Psiquiatria. Dia do canhoto, né? Conscientiza sobre as adaptações e os desafios de ser canhoto em um mundo projetado para destros. Eu chuto com os dois pés, Gabi. Chuto com os dois pés, bato o escanteio e corro para cabecear. Ainda faço o gol. Bom dia, bom dia, bom dia. Olha aí, nós estamos atendendo a

0: apenas pelo WhatsApp, né? Os fixos estão suspensos devido ao defeso eleitoral. Então, nós estamos atendendo apenas pelo WhatsApp, 619-9674-1568, 619-9674-1568. Pode mandar aí o seu recado, seu áudio, né? Com prazer, nós vamos atender você, meu querido, minha querida amiga. 10 horas mais 13 minutinhos, nós vamos começar aí com a guitarrada, né? Olá. Guitarradas?
1: Guitarrada.
0: Com a
1: Companhia do Calypso.
0: Companhia do Calypso, olha só. Vamos animar, 10 e 13.

0: Muito bom, é o nosso programa Ponto de Encontro. Você está sintonizando aí na Rádio Nacional da Amazônia, Ponto de Encontro. É isso aí, com este amigão Frank Silva. Vamos seguindo, Gabi, vamos trazendo aí os participantes, né? Vamos ver quem é que está chegando aqui, quem mandou mensagem cedinho. O Antônio de Alvorada do Oeste ligou, mandou o recadinho dele, sabe que horas? 8 horas da manhã. É isso aí, ele manda o recadinho, vai trabalhar com o radinho ligado, o celular para ouvir, né? Muito bem, e vendendo os picolé. Aqui em Brasília você vende muito, porque o calorzinho não tá fácil, né, Gavi? Tá quente. Não, nunca ouvi falar esse nome não, né? É Didim. Não, picolé é aquele do palito. Aquele que enfia o palitinho lá, ali é o picolé, né? E o outro lá no Piauí é din-din, né? É, lá no Rio de Janeiro é sacolé.
1: É, sacolé.
0: No Rio de Janeiro, que vem num saquinho, né? Saquinho, por que sacolé? Porque o outro com o pauzinho enfiado ali é picolé. E ele é sacolé porque é num saquinho. É o picolé no saco, sacolé, lé de picolé, entendeu? Ih, Caiabi, você é danado, Caiabi. Você, eu não vou dizer esse nome que você conhece, não, porque é feio. Esse nome é feio. É, esse eu nunca ouvi falar. Vamos falar com o seu Antônio? O Antônio deve saber. Depois você fala, seu Antônio, o nome que conhece o picolé no Brasil, né? Depois a gente pesquisa aí. Seu Antônio, bom dia.
2: Oi, Frank Silva. Bom dia, Frank Silva. Aqui é o Antônio, aqui da região aqui de Alvorada do Oeste, Rondônia. Frank Silva, estamos na sintonia do Ponto de Encontro nessa manhã de quinta-feira, hoje dia 13 de agosto de 2026, desejando tudo de bom para você, o Frank Silva, que está apresentando o Ponto de Encontro, o Pipi que está na técnica de som e para todos os ouvintes que estiverem na sintonia do Ponto de Encontro. Uhum. Aí é o seguinte, o Frank Silva, eu queria ver se tinha jeito de você pedir o Pipi que está na técnica de som para rodar uma música aí para mim, fazendo um favor. O nome da música é Tributo a um Amigo, com Dudu e Dalvan. Oferecendo a música para você, o Frank Silva, que está apresentando o Ponto de Encontro, o Pipi que está na técnica de som e para todos os ouvintes que estiver na sintonia. Aí eu quero que você canta parabéns para todos os aniversariantes do dia de hoje. Amanhã e sempre estamos aqui na sintonia do Ponto de Encontro. De boa, Frank Silva. Valeu.
0: Valeu, seu Antônio. Um abraço para o senhor. Muito obrigado, né? É, quem mais aqui, rapaz? Nilza. Oi, Nilza. A Nilza tá ligadinha na gente. Dona Nilza, né? Mandou uma foto. Olha aqui. Que foto bonita, rapaz. Olha a fazenda dela aqui, meu amigo. Muito bom. Verdinho, né? Bonitinha. É por isso que ela tem frango caipira, tem toda a verdura. Que a terra aqui é boa, viu, Gabi? Nasce tudo aí, não é, dona Nilza? Abração pra senhora. Basta ter coragem, viu, Gabi? Muito bom, gostei aqui da imagem, dona Nilza. Imagem bonita, né? Vamos então ouvir a dona Nilza aqui no nosso ponto de encontro. Dona Nilza, bom dia aí no Travessão da Nicea.
3: Bom dia, Francisca. Aqui é a Nilza do Travessão da Nicea, do Estadão do Pará, aqui pertinho de Rurop. Um alô pra todos, 0 a 100, pra esquecer ninguém. Alô, Divina Maravilhosa, alô, Raquelzinha. Alô, seu Antônio Faria de Rurope. Alô, Marcelo de Mirador do Maranhão, você e a esposa. Alô, Marli de Altamira, um alô para você e um bom trabalho. Um alô, Deudete de Minas Gerais, de Apu, Minas Gerais, você e a esposa. Um alô para vocês e um alô para todos que estão tá assistindo o rádio. Que a gente, na hora, ninguém lembra o nome de todo mundo. Bora almoçar mais hoje, Francisco. Você
0: bora.
3: E o Pipi. Hoje vai ser uma caldeirada de peixe. Temperadinho com bastante verdura, coentro, cebola. Bem gostoso demais. Eita. Um caldo gostoso.
0: Imagina.
3: Aí eu faço um pirãozinho de farinha branca.
0: Nossa.
3: Se quiser, se não quiser. Eu faço também com farinha de aveia. Aí se você quiser com farinha branca, eu faço para você um pirãozinho maravilhoso. Aí tem arroz integral, feijãozinho no molho.
0: Nossa,
3: aquele filho. Gostoso. E uma saladinha com cenoura relada e repolho, coentro, cebola, tudo junto misturado. Bora almoçar mais eu hoje. Reto Pangaré do Pipi. Vem almoçar aqui, mas eu hoje no estado do Pará.
0: Tá certo.
3: Esse dia maravilhoso.
0: Tá bom demais.
3: Um solzão pra cada um. O solzão tá quente.
0: Aqui é também.
3: Tempo da, do verão mesmo. Tudo é no tempo do Senhor.
0: É.
3: Um abraço. Que Deus abençoe. Edileia também pra você. Um alô pra você e pra sua mãe. Que esteja bem essa hora. Fez a cirurgia, que Deus abençoe, vai correr tudo bem. Que Deus abençoe, que ela cumpra a dieta direitinho e vai ficar boa. Estamos já com saudade de você. Mas logo você vai voltar, fé em Deus. Um abraço, Edileia, para você também. Um abraço, Francisco, que você é um jornalista maravilhoso. Gosto de todos da rádio. Um alô pro Evelyn, da rádio.
0: Esley.
3: Dá um alô pra mim, Esley. Eu chamo Esley. Ah, mas não entendo falar, não. Aquele que fala direto aí na rádio, ele trabalha aí.
0: Esley.
3: Um alô pra você também, e a família, e a esposa. E a esposa também.
0: Tá bom. Era
3: pra abraço ser... pra todos.
0: Bom dia, dona Nilce. Eu gostei da imagem aí do seu quintal, da sua fazenda aí. Muito obrigado. Qualquer dia nós vamos tomar um caldinho de peixe aí, né, Cabê? Toma lá um caldinho de peixe, é bom demais, uma caldeirada, né? Pipica levou uma caldeirada da cabeça pra criar juízo, né? Pega a caldeira e taca na cabeça dele. 10h26, cara. Vamos lá, Cabê? Gente boa demais, dona Nilza, né, rapaz? Quem mandou outra mensagem aqui foi o Zé Flamengo, ele apagou. Apagou. Abração, Zé. Quem mais aqui? É, para hoje, que Deus o quê? Que Deus seja a tua fortaleza e que ele te conceda um dia lindo e abençoado. Bom dia. Quem foi que mandou, rapaz? Não tem o nome da pessoa. Mas é do 95915834-9. Aí eu não vou dizer o último número, não. Se identifique pra gente mandar o alô, viu? Maísa Vaqueira tá chegando. Maísa Vaqueira tá grávida, não é ela que tá grávida, é, Gabi? Não? Vamos ver. Eu acho que é ela, pelo recado. É... Bom dia, Maísa Vaqueira. Mande aí o seu recado. Atenção, familiares da Maísa Vaqueiro. É lá no Maranhão, né, garoto? É, no Maranhão. Bom dia.
1: Bom dia, Franco Silva, que é a Maísa do Altaleiro Pindaré. Quero mandar um recado pra minha mãe, a dona Antônia e seu Raimundo, lá no Igarapé de Areia.
0: Tá cansado.
1: Dizer que nós estamos todos bem, graças a Deus. Mãe, a Helena chegou ontem, era 5h30, viu? Ela tava preocupada, minha irmã. Deu 4 horas e nada, deu 5 horas e nada.

0: Mas 5h30 chegaram. Pesado. Mas chegaram, viu? Obrigado pela abóbora. Eu tava esperando a costela do porco, mulher. A senhora não mandou a costela.
1: Manda, tem que mandar a costelinha.
0: Olha, eu vou ver se na semana de acesso vai ter aí pra buscar, viu?
1: Mata outra aí, mano.
0: Não se preocupa não, nós estamos bem aqui. Tô vindo da escola do Bruno, fui levar ele pra ele, pro dentista, fazer uma limpeza no dente dele, mas na escola mesmo. Aí nós estamos indo pra casa aqui, eu mais ele de pé. Nós temos que andar. Aí eu tô indo, nós estamos indo pra casa. Mas nós estamos bem, viu? O Ribamar tá só em casa, a senhora mandou um áudio onde tá falando pra dar notícia dele, ele tá só em casa. Ainda tá por aqui ainda, no Alto Alegre, viu? Nós estamos bem. Aí quando tiver a oportunidade, a senhora manda um recado pra nós, viu? Um cheiro e fico com Deus. Ah, mãe, o Alex vai hoje à tarde dormir aí pra levar o pai amanhã, viu? Pro compromisso dele lá, tá bom?
1: Muito bom, Maísa, um abraço pra você. Ela tava caminhando, né, Kevin? São 10h29, um abração pra você, Maísa, e toda a sua família, viu? Muito obrigado aí por utilizar o serviço de utilidade pública da Rádio Nacional da Amazônia, né? Para agilizar e colocar em dia os compromissos. São 10h29, vamos falar agora com Deusdete Barros, lá de Iapu, Minas Gerais. Bom dia, Deusdete.
2: Bom dia, Frank Silva, Deusdete Barros. Que feliz de estar na rádio aqui, Frank Silva. Frank Silva, toca aí para mim nesta manhã, aqui domingo, né? A música do Rei Roberto Carlos, Amazônia. Aí eu mando para Maridanti, para Edinal, para Regina, Crucina, Florença, Divina, Sebastião Danta, Nelson Marques, Rosenildo, Mari Pimenta, Elito, Arbi Chave, Raimundo, Silvio Serralda, Arnaldo Gomes, Arnaldo Munduruku. Quero mandar também aqui para Mari Pimenta. Quero mandar para Sandra, Leandro Pontes, para Niltinho, né? Aí também mandar aqui para Raimundo Silva Barro, e especial minha mãe Maria José e todos que estiver ouvindo a programação, ponto de encontro nessa manhã. Estou aqui, Frank, ouvindo o seu aqui, Iapu, Minas Gerais. Deusdete Barro, de Iapu, Minas Gerais.
1: Falou, meu amigo Deusdete, rapaz, um abração para você, um abração para sua esposa, Dona Maria, né, Gabi? Isso aí, são 10h30, muito bem, muito bem. Vamos seguindo, garoto. Olá. Vamos trazendo então, vamos pagar o povo. Pagar. Pedido de ontem da dona. Foi dona Helena, né? Foi a Helena que pediu?
3: Qual?
1: O cavalo preto? Não, o cavalo preto foi dona Marlene, rapaz. Dona Marlene, ela disse: Frank Silva, se for possível, toca aí pra mim a música Cavalo Preto. Com Serjão Reis, né?
3: Isso aí.
1: E tem o pedido também do seu Antônio Sorveteiro, né? Tributo ao amigo. Tributo a um amigo com Dalvan. Isso aí. Seu Antônio, um abraço aí pro senhor. São 10h31, dois sucessos.

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0: Muito bom, agora 10 horas mais 41 minutinhos, 10h41. Ontem o nosso amigo Sebastião Dantas fez um pedido, né, Gabi? Você lembra qual foi? Eu lembro. Eu acho que foi Pássaro Senino. Eu tô com o áudio dele aqui. Tchauzinho!
1: Toca aí, Pássaro Senino. André, é tudo passando, erros pra todos.
0: Alô, meu garoto. Um abraço pra você, meu irmãozinho. Um abração, Sebastião Dantas, aí de Baixa Grande do Ribeiro, no estado do Piauí. Então tem Pássaro Seninho. Teve outro pedido aqui, foi da Kátia, né, de Vanderlândia, lá no estado do Tocantins. Ela pediu Não Chore Não, né? Não Chore Não, com Carlos Santos. Ô, Kátia, um abraço pra você. Muito obrigado aí pela participação aqui no nosso programa. E vamos... Ela tá aqui novamente, né? Ô, Kátia, bom dia.
2: Oi, Frank. Bom dia, bom dia. Tudo bem, meu amigo?
0: Tudo bem.
2: Frank, aqui estamos bem, graças a Deus. Muito calor durante o dia, mas a noite esfria. À noite a gente tem que pegar aquele cobertorzinho de orelha, sabe? Frank, queria dar um alô para todos os meus amigos que estão ouvindo o programa neste momento. Se for possível, eu gostaria de ouvir a música com Daniel e Samuel. Você. Eu acho que o nome é esse. Você. Você é especial. É essa.
0: Você é especial.
2: Bom dia, Pipi. Bom dia, meu amigo.
0: Kátia, nós estamos te devendo, né, que você pediu ontem, o Carlos Santos. Ela mandou mais um áudio agora.
2: Oi, Frank, eu pensei que vocês não iam mais tocar e acabei pedindo outra.
0: Mas fica acumulada aí, não tem problema não, né? Tá na sua conta. São 10h43, vamos trazer então aí os dois sucessos, né? É, o do Tião, André Andrade, Pássaro Seninho, Caçuninho aí, Tião, você tá perdendo tempo, rapaz. E Não Chore, não, é do Carlos Santos, né, pra Kátia. Não Chore Não, 10h43.

0: Né? É isso aí, ponto G, são 10h53, vamos seguindo aqui com o nosso ponto de encontro com este seu amigão, Frank Silva. Vamos cantar, Gabi? E quando escuta essa música, chega cochilo, né, Gabi? Boa, chama aí, Pipi, rapaz, fica viajando, né, Gabi? São 10h53. Ô, Pipi, olha, muita gente ligando aqui, mandando recado. Vamos dar uma adiantada boa aqui. Tu vai anotando aí os pedidos, viu, Gabi? Vamos trazer, deixa eu ver aqui, quem é que está chegando agora. Seu Antônio já foi, a Nilza também. É, Maísa Vaqueira já foi, Deusdete. Edileuza do Piauí, bom dia, conterrânea.
1: Bom dia, conterrâneo, bom dia, ouvintes. É um prazer enorme poder te ouvir, interagir aqui com você e os ouvintes. Gostaria de ouvir a música com Joaquim, Manuel, Boate Azul. Essa vai para todo mundo, também esqueci do programa. E para todos os filhos do Flamengo, aquele abraço. Nem ganhei-me e nem perdei-me, como dizia o Carlos Moreira, como diz o Carlos Moreira. Nem ganhei-me, nem perdei-me, empatei-me.
0: Abraço pra você, querida. Muito obrigado, Edileuza, flamenguista lá do bairro São Pedro, em Teresina, no Piauí. Mais alguém chegando aqui, vamos ver quem é. Bom dia.
2: Bom dia, meu caro amigo Frank Silva.
0: É o Gil, rapaz.
2: Estava ouvindo a Rádio Cidade até agora.
0: Eu... Traidor.
2: E agora vai começar a programação do meu amigo Frank Silva.
0: Tá certo.
2: Já mudei de estação, já estou ligado. Beleza. Direto na Rádio Nacional.
0: Obrigado.
2: Ô, Frank Silva, um grande abraço. É um grande prazer, você souber o tanto que eu tô feliz de ouvindo seu programa, moço, sua voz, uma voz da melhor da comunicação do rádio brasileiro.
0: Obrigado.
2: Quero pedir uma música aí, Frank Silva.
0: Sim.
2: É com Bonde do Forró. Qualquer uma do Bonde do Forró.
0: Qualquer uma do Bonde do Forró.
2: Então, quero oferecer para todos os ouvintes da Rádio Nacional, especialmente para você.
0: Obrigado.
2: Para todos os ouvintes da rádio. Quero oferecer também aí para o meu amigo Antonildo, que eu acredito que ele está bem melhor de saúde, que esses tempos ele estava meio adoentado.
0: Uhum.
2: Carminha, Aldenora. Para todos os ouvintes da Rádio Nacional da Amazônia.
0: Meu caro Gil, muito obrigado pela sua participação, meu irmão. Um abraço, a cadeira tá aqui, cadeira cativa aqui na Rádio Nacional. Muito obrigado, viu, Gil? Um abração para você, para sua família. Que Deus os abençoe. Geralda de Alto Boa Vista, Mato Grosso. Bom dia, Frank Silva. Bom dia, Pipi. Bom Frank, dia. Passando para desejar uma quinta abençoada para todos os ouvintes. Frank, cante os parabéns para Cláudia Marques. Hoje a Claudinha Marques está completando mais um ano de vida e recebe o abraço e o cheiro de todos nós. Cláudia Marques, parabéns para você. Muitos anos de vida.

0: Vamos falar agora com o Antônio. Parabéns, as palmas aí, os aplausos, né, para aniversariante, para Claudinha. O seu Antônio de Itaituba, Pará, bom dia.
1: Bom dia, Frank Silva, aqui é o Antônio de Itaituba. Faz tempo que eu não ouço tua voz. Depois tu mudou para AM. É difícil de eu sintonizar. Só que eu tenho o aplicativo da AM também.
0: Beleza.
1: Mas eu ouço aqui no mato, no rádio, de pilha. Agora é porque o motor tá ligado e eu tô participando.
0: Certo.
1: Gosto demais do programa da Nacional. Sou do tempo do Adelson Moura e da Márcia Ferreira.
0: Me lembro, muito bem, seu Antônio. Muito obrigado pelo carinho da sua audiência, seu Antônio. Obrigado por ouvir também o Sintonia Nacional. Uma da tarde comigo, Nacional, lá em Brasília. Agora vamos conversar com a Dênia. A Dênia de Uruará, Pará. Bom dia, Dênia.
2: Bom dia, Frank Silva. Bom dia, Pupi. Como é que vocês estão? Tudo bom? Pois é, Frank, passando por aqui para pedir para você, se der, por favor, tocar música para mim com Roberto Carlos. Preciso lhe encontrar. Oferecer para você.

0: Ei, Pipi, a todos os ouvintes, Paese, Didi, pra Divina, Raquelzinha, Dona Laurita, o cheiro da Dona Laurita, a seu Silvamar, Sandra, a Graciete, a Corsina, seu Deusdete Bárcio, seu Gracias, Natan, também um abração pro seu Enéas, e Marcelo Duarte, Adeilton. Celídia, um abraço, Celídia, para Valéria, enfim, para todos os ouvintes que estão tá na escuta, Frank, um forte abraço, que Deus abençoe vocês sempre, seja bem-vindo, viu? Você é sempre bem-vindo ao nosso lar, um abraço, fica com Deus.
1: Falou, querida, muito obrigado, Adênia. Vamos procurar essa música aí. Vamos falar agora com o Célio Fonseca Dias, do Maranhão. Bom
2: Célio
1: dia.
2: Fonseca.
1: Bom dia, Célio.
3: Bom dia, Frank Silva. É um prazer mais uma vez estar aí participando do seu programa. Estou aqui ligadinho no programa, viu?
1: Obrigado.
3: Agora, nesse momento, estou em Palmas, Tocantins.
1: Sim.
3: Cidade muito quente, viu?
1: Quente.
3: Um
1: Aqui
3: abraço para
1: também tá
3: todos os
1: quente.
3: ouvintes aí. Ofereço a próxima música para todos.
1: Falou,
3: Valeu.
1: Célio, um abração. É do Maranhão, mas está em Palmas. Um abraço, meu irmão. Agora vamos falar com o Roberto, né? Roberto, bom dia.
4: Bom dia, Frank. Bom dia, Pipê.
1: Guarapari.
4: Aqui é o Roberto de Guarapari. Se possível, hoje eu queria ouvir a música com Adelino Nascimento.
1: Ah.
4: Vou voltar para São Luís. Obrigado, bom trabalho e que Deus abençoe a vida de todos.
1: Muito bem, Roberto. Um abraço, meu irmãozinho. Vou voltar para São Luís, Adelino Nascimento, para o Roberto Guarapari. Vê se tem aqui. Bom dia, Naila, Dom Pedro Maranhão. Eu quero mandar um alô para todos aqui da cidade de Dom Pedro, no Maranhão. Naila e José Augusto, um abração. Rosângela Oliveira do Acre chegou. Ei, mostrou aqui o café, né? Aí é cuscuz. É isso? Com ovo, parece cuscuz, né? Ô, querida Rosângela, bom dia.
5: Bom dia, Frank Silva, bom dia, Pipi, Caiabi, Habibis, Michael Jackson, cheguei, Brasil! Eu, Rosângela Oliveira, daqui de Rio Branco, Acre, estou marcando meu ponto no ponto de encontro.
1: E a
5: Frank,
1: Rosângela aí?
5: Pipis, vem tomar café, meus amigos. Olha aqui uma bananinha cozida com ovos e uma manteiga derretida por cima, café com leite. Vem tomar café comigo, meus
1: Opa,
5: amigos.
1: vamos sim.
5: Que Deus abençoe vocês. Uma quinta-feira iluminada, abençoada e protegida por Deus. Amém, amém. Deus abençoe vocês e todos os ouvintes e a minha família. Fica com Deus. Tchau,
1: Tchau,
5: Brasil!
1: querida. Um abraço. Amém. O Antônio Castro do Maranhão. Bom dia, Frank Silva. Antônio Castro de Vitorino Freire. Eu e minha esposa Luciene estamos ligados na programação. Dona Luciene, meu amigo aí, Antônio Castro, bom dia. Muito obrigado aí pelo carinho da audiência. Vamos ver quem chegou agora. Vamos lá. Alô, bom dia.
6: Bom dia para todos da Rádio Nacional Frank Silva. Que Deus abençoe seu dia.
1: Amém.
6: Dê um alô para nós aqui na Goiânia,
1: Opa.
6: aqui no Iapoque, na fronteira.
1: Muito
6: Deus
1: bem.
6: abençoe, ilumine cada dia seu trabalho, vocês aí do ponto de encontro. E bota uma música boa para nós aí.
1: Sim. Vamos colocar.
6: Qualquer um é boa.
1: Tá bom, querido. Um abração para você. Muito obrigado aí pelo carinho da sua audiência. É, Mazé e Carlos, né? Tá aqui no slidezinho. Mazé e Carlos. Um abraço. É, quem mais está chegando aqui? Laurência. Laurência. Bom
2: Fala,
1: dia, Laurência.
2: Laurência. Bom dia, Frank Silva. Que bom te ouvir, mesmo assim com rádio ruim. O rádio tá chiando, viu, Frank?
1: Sim.
2: Que é Laurência. Frank, eu estou passando para agradecer as pessoas que me parabenizou, tá? No dia do meu aniversário, no último dia 10. Eu quero agradecer a todos de coração, tá? Muito obrigado, obrigado mesmo. Eu sou feliz por fazer parte desta família, né? Família Nacional. Obrigada a todos, um abraço e um bom dia. Bom dia, Frank. Um abraço para você. Mais uma coisa que eu vou dizer, eu não quero, não vou falar nome de ninguém, né, para não ser injusta com algumas pessoas, né, que tem pessoa que não tem contato comigo, nem eu tenho contato com a pessoa, mesmo assim, me parabenizou, tá? Eu agradeço de coração. Muito obrigado, obrigado mesmo. Beijo para todos, um abraço e um bom dia.
1: Bom dia, minha querida Laurência. Ela esteve em Brasília outro dia, mas ela mora lá, pertinho de Teresina de Goiás, Monte Alegre de
7: Monte Alegre.
1: Goiás. Um abraço, já passei por lá, viu?
7: Eu passei de
1: Isso.
7: avião.
1: Já passou de avião? Por cima, né, Gabi? E você ia pra onde nessa viagem, Gabi?
7: Sei lá, tava dando um perdido, aí eu passei por cima.
1: Ah, Gabi, tava andando sem rumo no ar, Gabi?
7: É.
1: 11:03, vamos cantar, cara?
7: Vou lá.
1: 11:04 agora.
7: Vou lá.
1: Vamos pagar o povo, depois vem Viva Maria, é isso?
7: Onde é que estão colocando?
1: Ah, não, tem não, né? Hoje não tá aí não, no sistema. Então vamos trazer o pedido da Edileuza lá de Teresina, no Piauí, que é André e Andrade.
7: Não, já
1: Ah,
7: foi.
1: já foi. Qual o pedido da
7: Boate
1: Edileuza?
7: azul
1: Ah!
7: com é de pra Edileuza.
1: Pra Edileuza, Boate Azul. Quem canta?
7: Joaquim
1: Joaquim
7: Manuel.
1: Manuel. Aí depois nós temos o pedido aí
7: Bonde do
1: com
7: Forró.
1: Bonde do Forró pro nosso amigo Gil, lá de
7: Gil,
1: Mato
7: só falta
1: Grosso.
7: você,
1: Só
7: Gil.
1: falta você, viu, Gil? 11:04.

0: Beleza, Gil, rapaz, música boa, né? Bom dia do forró. É isso aí, dançar é bom, né, Cabi? E você ainda dança? Ainda dá conta? Os joelhos estão dobrando direitinho, o carcanhar, o mocotó estão tudo lubrificado, o espinhaço também. Então você tá em forma, né, Gabi? Pois é. 11 horas 10 minutinhos. Vamos falar com nossa amiga Tony Lopes, lá de Goiânia. Alô, Tony!
1: Bom dia, Frank Silva. Bom dia, ouvintes do Ponto de Encontro. Frank Silva, tô trabalhando e curtindo aqui o Ponto de Encontro nessa manhã de quinta-feira. Um abraço aí pro Wesley, Maria Irandi, Nilda, Deusdete Gracia, Celídia Vieira, Divina Raquelzinha. Abraço também para nossa amiga Jeane Brasil, Caroba, e a todos os ouvintes aí que estão sintonizados no Ponto de Encontro, Frank Silva.
0: Beleza, garoto.
1: Toca para nós aí, Barreirito. É cadeira amiga, hein? Toca para nós aí, Barreirito. Antônio aqui de Goiânia.
0: Meu caro Antônio de Goiânia, um abraço, meu irmão. Muito obrigado aí pelo carinho da audiência. Vamos falar com o Lorival agora. Alô, Lorival!
2: Alô, Frank, bom dia, Frank, bom dia, Pipi, bom dia a todos da Nacional. Frank, aqui é Lorival da Vicinal de Pacajá, no Pará. Tô aqui ligadozinho, viu, no som, no nosso rádiozinho. Ei, Frank, eu gostaria de ouvir hoje, se for possível, João Mineiro e Marciano. É Caminhão é Assim.
0: Caminhão é Assim.
2: Se for atendido, de já ficarei grato, quero oferecer para todos que estão ligados na rádio, ouvindo juntamente conosco. Valeu.
0: Beleza, meu garoto. Abração para você. Muito obrigado aí pelo carinho da sua audiência. Vamos falar com a Maria Eunice de Campo Formoso, na Bahia. Aqui na Bahia, chamam geladinho ou piquenique. É o din-din lá, o sacolé. Muito bem. Vamos falar com ela. Abração. Bom dia, minha querida Maria Eunice.
3: Olá, bom dia, Frank. Aqui é Maria Eunice, de Campo Formoso, na Bahia. Hoje aqui amanheceu dando uma chuvinha fina, mas chuva é bênção de Deus, né?
0: É.
3: Estamos bem. Quero mandar um alô para seu Enéas e sua esposa lá no Tocantins, parece? Esqueci o nome lá. Seu Enéas, todo mundo sabe quem é. Pra seu Gambiarra, que nunca mais ouvi a voz dele. Pra Penha, pra Edna Alves, pra Maria Erandi, pra toda a família Nacional. Que Deus abençoe nosso dia. Se possível, toque aí com Gerry Adriane Rosas Rúbicas. Que Deus abençoe a todos nós. Tchau, tchau.
0: Muito bem. Rosas Rubras. É? Isso. Você sabe que cor é rubro, Cabi? Você sabe qual é a cor rubra? Como é que chama seu time? Rubro-negro. Rosa flamenguista, viu, Cabi? Beleza. Um abração aí, minha querida Elisângela. Nós vamos trazer então aí os pedidos que estamos

0: devendo aí. Aquela nossa amiga lá de Teresina, do bairro São Pedro, já atendemos, né? Já. Agora vem quem?
1: Amazônia,
0: Roberto Carlos, para aquele nosso amigo lá de Minas Gerais. Era o embaixador de Guaraí. Aí, dá para você ver, eu sempre digo, não desista, Deus Dete, ele participou muitos anos. Quero encontrar um amor, querem todo dia, diga, pedra mole, água mole em pedra dura, tanto bate até que fura. Ali, insistiu e conseguiu, hoje vive feliz com Dona Maria, lá em Iapu, Minas Gerais, em cima da serra, né? Tá magrinho o Deudete, tanto subir serra, né, Deudete? Sobe e desce. 11:14, ele pediu o Roberto Carlos da Amazônia, né? Aí depois nós vamos atender aquela menina lá de Vanderlândia, no Tocantins, já no Bico do Papagaio, viu? Já no final do Tocantins para entrar no Maranhão, mais ou menos ali na Belém, Brasília, rapaz. É o formato do mapa, é um bico de papagaio. Você olha assim o bico de lado, é a mesma coisa. O formato do estado do Tocantins no mapa, né? O desenho dele lá, parece um bico de papagaio. Quer ver, você olha. Aí já a região tinha muito conflito antigamente, aí a imprensa batizou conflito por terra na região do bico do papagaio. É por causa do formato do mapa. 11:15, e a menina que pediu essa música foi a Kátia, né? Você é especial, é de Brito Samuel?
1: É.
0: Então vamos nessa. 11:15, daqui a pouco a gente atende os demais pedidos. 11:15.

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0: brincar de amor, né, Kevin? Mas tem que ter cuidado, viu? Ah, cuidado. Não é brincar com fogo, viu? Tem que ter cuidado. São 11 horas 29 minutinhos. Cuidado para não machucar o outro, para não se machucar, não é? Para não prejudicar a vida do outro. Não se brinca com amor. Amor é coisa séria, Kayabi. 11h29. Vamos ao WhatsApp, né? Vamos ver quem está chegando por aqui. Vamos falar com a nossa amiga, rapaz, lá de Eliseu Martins, no estado do Piauí. Ô, Divina, bom dia!
1: Olá, Frank Silva! Bom dia, bom dia, bom dia! Com muito amor, paz, saúde e alegria. Frank,
0: oi.
1: Se for possível, eu gostaria de ouvir a música Meia Metade com Henrique e Juliano.
0: Um quarto.
1: Hoje eu amanheci assim meio desconhecida, eu tô querendo só meia metade.
0: Um quarto.
1: Se não tiver a música, não tem problema não, viu, Frank? Outro dia a gente ouve. Eu quero mandar um abraço a todos os amigos e amigas. Amanhã eu mando alô pra cada um, se Deus permitir, né? Tá bom, Frank?
0: Tá
1: abraço
0: bom,
1: da sua amiga divina, aqui de Eliseu Martins, sul do Piauí. Abraço, Pipi!
0: Abraço, querida! Corsina Santos também está chegando. Bom dia, Corsina de Aparecida de Goiânia.
2: Olá, Frank. Bom dia, bom dia. Olha, eu aqui de novo, Corsina Santos, passando só para falar que estou aqui te ouvindo. Gostaria de ouvir uma música com Renan e Raí. Tá difícil voltar. Acho que é isso o nome da música. Ofereço para todos que gostarem. Todas as mulheradas do grupo Mulheres Fãs e também todo o pessoal do Frank Silva Rádio Nacional. Enfim, todos os meus amigos que estão ouvindo a programação. Um abraço, um bom dia e até mais tarde, lá no outro programa. Estou aqui te ouvindo.
0: Lá, Sintonia Nacional, uma da tarde, Nacional em Brasília. Obrigado, viu, Corsina? Um abraço. Agora vamos de Goiânia para o Mato Grosso.
3: Bom dia, Frank.
0: Maria Rita.
3: Frank, eu e o Zezinho, lá estamos aqui no sítio Araújo, no município de Querência.
0: Está
3: te ouvindo? Manda uma música aqui para nós.
0: Qual?
3: Qualquer uma de Renan e Raí. Mas se tiver aquela que fala, eu chorei no sinal, passa. Mas se não tiver importância, qualquer uma deles está bom. Tchau e muito obrigado. Deus abençoe.
0: Muito bem, vamos juntar com o pedido da Corsina. Ela pediu qual?
4: Difícil você voltar.
0: Está difícil de voltar, né? Achou?
4: Não.
0: Vamos procurar aqui, viu, Corsina? Se não achar, aí você dá outra sugestão. Pode ser, chorei de sinal. Mas a Corsina não está chorando no sinal, não.
4: Tá não.
0: Tá nada, tá de boa, né, Corsina? Abração. 11 horas 32 minutinhos. Que tá chorando muito no sinal e nas paradas de ônibus é o Kayabi. Né, Gabi? Você tá arrasado, né, Gabi?
4: Tô arrasado.
0: É, Pipi, meu Deus. Até agora, Pipi, você e o Claudinho.
4: É.
0: Meu Deus do céu.
4: Claudinho carrega 40 lenços.
0: 40 lenços e você?
4: Eu levo meia.
0: Meia, mas tá certo. Mas, rapaz, tem que dar um jeito nessa vida, viu?
4: Ué, tem que dar.
0: Você não pode. Tá sozinho, Gabi? Você tá sozinho, Gabi?
4: Tô.
0: Rapaz, eu já. Tem um ditado lá no Piauí que fala o seguinte: meu filho, cuidado para você não morrer que nem jumento. Jumento é que trabalha a vida inteira, trabalhando pesado, morre nu e solteiro. 11h32. Mais alguém chegando, quer ver? Emivaldo de Darcinópolis, bom dia.
5: Bom dia, Frank Silva. Tá falando aqui, Emivaldo de Darcinópolis, Tocantins. Aqui é meu amor, Tonho Choró, fio de cabelo.
0: Fio de cabelo.
5: A roda é pra nós aí, Frank Silva. Manda a luzinha pra nós aqui na Fazenda Campo Alegre. Estamos aqui te ouvindo, viu?
0: Beleza, garoto. Abraço, Emivaldo. Agora vamos falar com Vani de Tabatinga, Medina, nas Minas Gerais. Olá, Frank, muito bom dia para você, para o Pipi e a todos os nossos amigos ouvintes da Rádio Nacional no Ponto de Encontro. Vamos agora para o Parazão falar com Teca Lopes. Ô, Teca Lopes, bom dia.
6: Bom dia, meu amigo Frank Silva, como é que você está, meu amigo?
0: Tô
6: passando
0: bem.
6: Aqui rapidinho para te desejar um ótimo dia, tá bem, meu amigo?
0: Obrigado.
6: Mandar um abraço para minha amiga Rosângela, Rio Branco no Acre, para Geralda, para Marirandi, Maria Zembrani, Vila Branquinho, para também para Mari, também Luciana Espíndola, Wesley, seu Gracias também, mandar um alô também a todos os seus ouvintes que estão na escuta do programa, também os grupos que eu participo também, Deus abençoe a cada um, não dá pra falar o nome de todo mundo, que é bastante gente. Bom dia, é aqui a Teca de Uruará, no Pará, Sítio Alto da Serra.
0: Ô, Teca, querida, muito obrigado aí pela sua participação, viu? O Newton Silva está chegando também. Bom dia, Frank Silva, estou ouvindo seu programa. Newton Silva, abraço, meu irmão. Quem mais? Celídia Vieira. Oi, Celídia, bom dia.
7: Muito bom dia, Frank Silva. Muito bom dia, ouvintes da Nacional da Amazônia. Muito bom dia a todos que estão ligadinhos. É, Frank Silva, gostaria de falar que eu estou na Fazenda Ponto de Encontro, né? Nesse momento aqui, tranquila, com Deus e a Nacional. É, meu marido foi trabalhar em outra fazenda, sabe, Frank? Está fazendo cerca por lá. Aí eu fico aqui na companhia de Deus primeiramente, depois da rádio. É, Frank, se possível, roda para mim aí. Que fim levaram todas as flores, secos e molhados, né? Música muito boa, bonita, bonita. Eu gostaria de oferecer para todo mundo e dizer para todos que prestem atenção na letra da música e deixem-se levar pela música, que é uma música, nosso Deus, linda demais, né? É. Para você também, Frank, com carinho, viu? Para você também, presta
0: muito
7: atenção,
0: obrigado,
7: aí na
0: querida.
7: Letra da música. Se é que você pode prestar atenção por estar no ar, né? Enquanto você assovia, você chupa cana, que eu já estive aí, sei como que é, os estúdios da rádio. Não é só jogar a voz no ar, né? Tem muitas coisas aí para você fazer, é chutar a bola pro gol e correr para pegar, né? É tipo um atacante com goleiro tudo junto, sabe, Frank? Mas é bom, né? A gente tá em várias funções ao mesmo tempo, é muito bom. Um abraço para você e espero em Deus que a gente fique junto por muitos e muitos anos. Frank, muito bom ouvir a programação com você, viu? Muito bom mesmo. Falo sem demagogia, falo com todo meu amor e carinho.
0: Beijos. Obrigado, querida Celídia. E obrigado aí pela foto, Celídia. Olha aí, é a entrada da casa dela na fazenda. Que paisagem linda, Celídia. Muito obrigado aí pela foto, visitar a sua casa, né? De verdade aqui pela foto, pelo menos sente assim, né? Ver como que é. Isso é muito importante pra gente aqui, porque aqui a gente imagina o ouvinte, o lugar que ele mora. A gente cria uma imagem, né? Agora, quando vem a foto assim, aí a gente, quando vai falar, lembra da realidade. A Celídia deve estar ouvindo a gente lá naquele alpendre bonito, olhando para aquela árvore. Hoje, no dia que você tirou essa foto, estava uma neblinazinha, né, Celídia? Região aí de Rubinas, Minas Gerais, no Vale do Jequitinhonha, né, Caiabi? Obrigado, Celídia, pela foto. Tenha um bom dia, minha querida, todo especial, tá? Vamos pagar o povo, Caiabi. 11h37, rapaz. Cadeira, quem tá primeiro? Amiga. Cadeira amiga, nosso amigo Antônio Lopes, lá de Goiânia. E
8: caminhão é assim.
0: Caminhão é assim, nosso amigo lá do que nos ligou, o Lorival, né? Lorival, o Lorival assim, que pediu. É. Amigo Lorival, um abração pra você, meu irmão. Olha a voz dele aqui.
9: Frank, eu gostaria de ouvir hoje, se for possível, João Mineiro e Marciano.
8: Caminhão é assim.
9: Caminhão é assim.
0: Beleza, garoto. E como eu sou bom aqui, ó, botei bem em cima do pedido dele. São 11h37.

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0: enganado.
1: Que é isso, Gabi?
0: Por alguém que
1: caluniando a mulher, rapaz. Imitando aí o Newton, o Hamilton Melo, Newton Lamas, Renê Macedo. Ele imita aí, ele imita não, parece com Newton Lamas, Hamilton Melo e Franquito Lopes, né? É do Franquito Lopes, ah, do Franquito Lopes, saudoso Franquito, índio apaixonado. Conheci, ele ia lá na Asa Norte, né? Traje a rigor, né? Já no São José do Xingu também. Isso, muito bom. Ô, garoto, vamos falar com Dona Marlene? Vamos lá, Dona Marlene, bom dia.
2: Olá, Frank Silva, bom dia. Frank, vem almoçar com nós hoje. Hoje é carne de galo. Você já comeu carne de galo?
1: De quê?
2: Carne de galo com arroz e feijão.
1: Carne
2: limão, pimenta. Essas coisas assim. Ai, se der tempo, você roda pra mim campeão do milênio com Teodoro e Sampaio, tá bom? Um abraço.
1: Ô, Pepe, tu entendeu? A carne deve ser carne de galo. Vamos ver. Carne de quê, Dona Marlene?
2: Carne de galo com arroz e feijão.
1: Deve
2: limão.
1: Carne de gado, que é boi. Na realidade, gado é todo bicho que tem na fazenda. Boi, porco, bode, é gado. Chama-se gado. Galinha, chama gado. Meu gado. Mas tem alguma região, carne de gado, referente à carne de boi. É, para diferenciar da carne de porco.
3: Carne de galo.
1: Também é dura, carne de galo para cozinhar, meu amigo. Né? Carne de galo. É, Dona Marlene, eu não entendi qual é a carne, mas seja qual for. Bom apetite aí para a senhora. E aguarde aí, qualquer dia a gente chega por aí, né?
3: Com certeza.
1: É quem mais aqui, Cabi? Vamos ver, Dona Marlene. Ela pediu música? Não, né?
3: Pediu.
1: Deixa eu ver, vamos ver.
2: Coisa assim, ai, se der tempo, você roda pra mim campeão do milênio com Teodoro e Sampaio, tá
1: isso,
2: bom?
1: Um escreve aí, Cabi. Muito bom, Dona Marlene, um abração pra senhora, agora 11h46, tá na hora do almoço, né, Gabi? Faz horas que o estômago tá falando aqui, as tripas conversando com a boca. Como é que é? Não vai descer nada, não? 11h46, vai sim, daqui a pouco, vou esquentar a marmita, viu, Gabi? Marmita. Rapaz, depois que eu comecei a comer comida de casa, nunca mais eu tive problemas, né? É, antigamente era aquele cheio, aquele negócio. Aí eu comecei a trabalhar à tarde, meia, uma da tarde, almoçava por aqui, aí fora, e comecei a sentir os mesmos sintomas de 83, 84, comer essas comidas aqui do Jesus está chamando. E aí começou a inchar, a crescer aquelas coisas assim, um cheio. Eu disse, não, vou levar a minha marmitinha. E acabou. É, acabou, agora tá de boa. Até emagreci mais, né? 11h47. Você, Pipi, tem que trazer sua quentinha de casa, rapaz.
3: Que
1: sanduíche. Você vai engordar. Tem que trazer aquela comida saudável, né? É, legumes, feijão, arroz, né? Isso aí. E um pedacinho de carne, né? Tá bom demais, né, Cabi? Isso aí, aí chega ali no micro-ondas, esquenta. Aqui tem muita gente aqui, a grande maioria da EBC traz marmita, Cabi. Não dá pra gente comer aqui, ó, cento e tantos reais o quilo aqui embaixo, né? Você bota um bife, uma colher de arroz, um caldinho de feijão, uma folhinha de alface, dá 70 conto, 50, 70, né? Vai embora, mano. Aí todo dia você faz isso aí. É um dinheiro danado, né? Então é isso, minha gente. Um abração. Dona Marlene, muito obrigado aí. A Nilceia tem um cardápio muito bom também, né? A Nilceia, a Nilzinha de lá do Travessão da Nilceia. Isso aí, minha gente. Vamos comer a comidinha de casa, que é boa, né? Saudável. É isso aí. E não capriche na gordura, não. Vai tudo pro coração. 11, o sal também faz muito mal, Gabi. Sal. 11h48, vamos ver, vamos adiantar. Vera, ô Verinha, bom dia.
4: Bom dia. Aqui é a Vera Rosa de Piatá, na Bahia. Eu gostaria de mandar alôzinho para Nildinha, Raimundo Silva, Maria Arandi e todos os meus amigos que estiver ouvindo neste momento. Um grande abraço da Vera Rosa de Piatá, na Bahia. Um abraço para vocês da rádio está fazendo o programa. Tem um bom dia.
1: Pra você. Agora vamos falar com o nosso amigo Wesley, rapaz. O Wesley é gente boa demais. É, Wesley é prestativo, atencioso aos amigos, né? É o instrutor dos réi aqui da rádio, que quer fazer as coisas na internet, no computador. É. Aí a vista é curta. Aí... Rapaz, chama o Wesley. É ele não para. Wesley, abraço pra você. Abraço. Ainda bem que eu não tô nessa idade, né, Gabi? Você também não, né? Vem enquanto ele te ajuda aí.
3: Dá uma força aqui.
1: Frank Silva, Pipi, alô para todos ligados. Alô Wesley de AZ, segue alguns nomes. Dona Nilzinha, de Travessão da Nicéia, Cida Cruz, Dona Laurita, Reginaldo, Catita, Antônio Lopes, Luciana, Zé Chico, Lena Souza, Graciete, Senhor Enéas, Adeilton, Nailton, Eteca, Geraldo e Corsina. Atleta Wesley, um abraço para você. Eu vou seguir a dieta do Wesley, rapaz. É peso pena. É corredor, né?
3: É corredor.
1: Eu só não vou poder correr, acompanhar o Wesley nas corridas aí. Ó. Bom dia, Frank Silva. Maria de Jesus, bom dia. É prazer estar ouvindo o Ponto de Encontro. Um abraço para todos os meus amigos na sintonia. Um ótimo dia. Frank, Maria de Jesus, um abraço. Hein? Eu? Rapaz, eu sou mais ligeiro que um jabuti. Pode ter certeza.
3: Tá certo.
1: 11h50. Opa, quem mais? Corsina Santos, ô Corsininha, voltou.
5: Eu vivo aí solteiro, não tem com quem gastar, então tem que gastar com ele, comendo, com preguiça de fazer a marmita em casa, viu, Frank?
1: Ah, tá certo, mas tem que economizar, porque o Pipi gasta muito, rapaz, ganha muito, mas gasta muito, né, Gabi? E a saúde, né, levar a marmitinha boa... Comidinha que a Corsina posta aqui, que ela mesma faz, saudável, não adoece, vive 200 anos. 11h51, vamos pagar quem agora, Cabi?
3: Rosas
1: rubras para nossa querida Maria Eunice. Rubra é vermelha, cara, vermelho Flamengo, por isso se chama rubro negro. Vermelho e preto, né, o Flamengo? Rubro negro. 11h51, Maria Eunice, Campo Formoso, Bahia, obrigado. E o outro é
3: Chorei no Sinal,
1: para a Corsina. E quem foi mais que pediu aí, Gabi? Você anotou?
3: Não.
1: Ou aquela outra amiga
3: de Querência.
1: De Querência no Mato Grosso, rapaz. Um abração bem forte. Maria Rita.
3: Maria Rita.
1: São 11h52. Dois sucessos aí para você.

Muito bom, eu já vou, minha gente. Amanhã voltaremos com mais um ponto de encontro às 10. Logo mais, 1 da tarde, Sintonia Nacional, Nacional AM Brasília. Beijão de Frank Silva, do Caiabi, até...

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1: Em Brasília, meio-dia em ponto.
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1: Olá, muito boa tarde a você que nos escuta de todo o Brasil. Está no ar o Repórter Nacional, que tem hoje os seguintes destaques. Eleições 2026, uso de inteligência artificial e deepfakes nas campanhas deve ser tema de reunião dos ministros do Tribunal Superior Eleitoral. E mais?
3: Operação da PF mira esquema de lavagem de dinheiro de bets. Advogado e empresa de apostas são investigados.
4: Plataforma de dados do Observatório do Feminicídio do Rio de Janeiro integra informações da saúde, assistência e segurança pública sobre violência de gênero no estado.
5: Levantamento aponta que Rio de Janeiro teve aumento no número de tiroteios entre

0: e facções criminosas em julho. Farmácia Popular estuda mudança nas regras para oferecer exames e testes rápidos.
1: Tudo isso e muito mais aqui no Repórter Nacional, produzido pela nossa equipe de rádio jornalismo da EBC, Empresa Brasil de Comunicação. Estamos ao vivo nas emissoras da Rádio Nacional em Brasília, São Paulo, Rio de Janeiro, Amazônia, Alto Solimões, São Luís, Recife e também, claro, nas emissoras parceiras de todo o Brasil com a nossa Rede Nacional de Comunicação Pública. Eu sou Daniel Ito e você acompanha agora as principais notícias desta quinta-feira, 13 de agosto de 2026.
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1: Antes de começar o noticiário, lembrando aí que diante do período de defeso eleitoral, não serão veiculados conteúdos que possam caracterizar publicidade institucional, medida necessária para garantir o cumprimento das normas que regulamentam a comunicação das instituições públicas neste defeso eleitoral, que será encerrado no dia 25 de outubro.
3: Eleições 2026.
1: Falei de defesa eleitoral, estamos em ano eleitoral e o Tribunal Superior Eleitoral se reúne hoje para discutir o uso da inteligência artificial nas eleições gerais de outubro, assunto aí que vem preocupando muita gente, né? Vamos entender melhor o que é essa reunião, o que isso representa. Gabriel Brum está aqui ao meu lado no estúdio com os detalhes. Boa tarde para você, Gabriel.
4: Daniel, boa tarde a todos. É isso mesmo. Tem uma expectativa aí que os ministros do Tribunal Superior Eleitoral vão se reunir hoje para debater o uso nas campanhas eleitorais de deepfakes, que é o conteúdo digital usado para criar, substituir ou alterar imagem, inclusive voz de pessoa viva, falecida ou fictícia. Esse encontro deve ocorrer a portas fechadas e a ideia é chegar a um consenso sobre o tema. Essa discussão vem após o PT acionar a justiça contra o uso de inteligência artificial e deepfakes em vídeos divulgados na convenção do PL, que confirmou Flávio Bolsonaro como candidato à presidência da República. Uhum. Um dos vídeos mostra uma versão digital do ex-presidente Jair Bolsonaro defendendo a candidatura do filho Flávio. Lembrando que Jair está em prisão domiciliar, condenado por liderar uma tentativa de golpe de Estado e não pode fazer manifestações públicas. E uma resolução do TSE proíbe, mesmo com autorização, o uso do chamado deepfake. Então, na ação, o PT argumenta que há referência direta ao cargo e pedido de votos com esse material sintético que seria vedado pelo próprio TSE. Já a defesa da campanha de Flávio Bolsonaro afirma que o público foi avisado, que a mensagem não era autêntica e negou também o pedido de votos na fala, Daniel.
1: Tá certo, importante que haja aí uma segurança jurídica, né, para que tudo possa ser feito aí dentro das regras, com conhecimento. Então, vamos aí aguardar para ver o que o TSE vai deliberar então sobre o uso da inteligência artificial e dos deepfakes nas eleições deste ano, que vai ser um parâmetro para os próximos. Gabriel, muitíssimo obrigado pelas informações aqui no estúdio. Seguimos falando de eleições aqui no Repórter Nacional, movimentando agora a nossa Rede Nacional de Comunicação Pública para falar das contas eleitorais. Por meio aí da conta bancária específica para a campanha, os candidatos e partidos devem registrar toda a movimentação financeira relacionada às eleições, viu? Vamos entender melhor esse assunto de interesse público com Mara Santos, da Rádio Unitins FM de Tocantins.
5: Quem vai disputar as eleições de 2026 deve ficar atento à abertura das contas bancárias eleitorais. A conta destinada às doações de campanha é obrigatória para os candidatos e partidos, mesmo que não haja arrecadação ou despesas. Os candidatos têm até 10 dias após a obtenção do CNPJ de campanha para abrir a conta. Já os partidos que ainda não possuem a conta devem providenciar a abertura até o dia 15 deste mês. A conta pode ser aberta em instituições autorizadas pelo Banco Central, preferencialmente na Caixa Econômica Federal ou no Banco do Brasil. Todas as receitas e despesas da campanha devem passar pelas contas eleitorais, com os recursos do Fundo Especial de Financiamento de Campanha e do Fundo Partidário mantidos em contas específicas. A Justiça Eleitoral alerta que a movimentação de recursos fora das contas pode resultar em problemas na prestação de contas e até na cassação do diploma em casos

0: mais graves. Mara Santos, Unitins FM.
1: Saindo das eleições agora para a pauta criminal, porque tivemos aí uma quinta-feira de muitas operações da Polícia Federal no país. E olha, bem cedo, os agentes já estavam em cidades de vários estados para cumprir mandados de busca e apreensão. Por exemplo, na Paraíba, o principal alvo da Operação Arena foram as apostas ilegais, viu? As bets. Renato Ribeiro está aqui ao meu lado, ele que acompanhou essa movimentação toda ao longo da manhã. E conta pra gente como que foi, né, Renato? O advogado e a empresa de apostas são alvos, é isso? Boa tarde para você.
2: Boa tarde, Daniel. O advogado Nelson Williams, né, que já foi alvo de outras investigações, aí, como fraudes no ICMS Paulista e no INSS, e a empresa de apostas esportivas PixBet, aí, que foram alvos aí da Polícia Federal na Operação Arena, que contra bets ilegais, que apura também aí lavagem de dinheiro e sonegação fiscal. Nessa operação que a justiça determinou o bloqueio de mais de R$1 bilhão
1: Nossa.
2: Dos investigados. Os agentes estiveram nas ruas das cidades da Paraíba, São Paulo, Sergipe, Rio de Janeiro e Paraná. A PF apreendeu carros de luxo, obras de arte, documentos e dinheiro em espécie. A PixBet é sediada em Campina Grande e é investigada por movimentações suspeitas de mais de R$2 bilhões entre 2022 e 2025. Segundo a Receita Federal, o grupo já atuava no mercado de apostas antes mesmo de receber licença oficial de operação. Além disso, usava um esquema complexo de lavagem de dinheiro para repassar os lucros aos reais beneficiários e ocultar bens. A suspeita do uso de uma estrutura financeira sofisticada para simular a gestão das empresas que ocorreria aí na Costa Rica e em Curaçao. No entanto, as informações apontam que toda a estrutura funcionava no Brasil e a medida parece ter sido utilizada para dar aparência de legitimidade às operações e justificar o envio de grandes remessas de dinheiro ao exterior. Em nota, o escritório Nelson Williams diz que a relação com a PixBet é estritamente profissional e decorre da prestação de serviços de advocacia, não se confundindo com as atividades da empresa. E o escritório repudia qualquer tentativa de associar a atuação profissional de seus advogados às atividades ou condutas atribuídas a seus clientes. E eu tentei contato com a PixBet, mas Sim. não consegui falar com ninguém, Daniel.
1: Citada aí, então, alvo da investigação, espaço está aberto caso a empresa queira se manifestar aqui no Repórter Nacional. Renato.

0: Polícia Regional da Polícia Federal do Distrito Federal e vai para o sistema prisional após passar ali pelos procedimentos de praxe.
1: Certo.
0: De acordo com a investigação da PF, após um acordo aí de cooperação entre a Confederação Nacional dos Agricultores Familiares e Empreendedores Familiares Rurais, que é a CONAFER, e o INSS, a entidade teria repassado listas fraudadas com milhares de pessoas que jamais haviam autorizado os descontos. A análise pericial indicou que a CONAFER recebeu mais de 700 milhões de reais dessa forma. Carlos Lopes é apontado pela PF como líder e mentor intelectual do esquema, que contava ainda com operadores financeiros, empresários e agentes públicos. A gente está procurando a defesa do Carlos Lopes para ter um posicionamento sobre essa situação. Daniel.
1: Tá certo, Gabriel. Muito obrigado pelas informações. Então, preso o presidente da CONAFER, que estava foragido desde o ano passado. Temos a Tatiana Alves aí? Ok. Solimar está na linha com a gente. Vamos acionar, então, Solimar Luz, ao vivo do Rio de Janeiro, para falar para a gente sobre outro assunto criminal aqui no Repórter Nacional. A guerra entre facções criminosas, que, olha, bateu recorde, viu, no Rio de Janeiro, essa disputa. Foram 34 tiroteios provocados aí por disputas territoriais só no mês passado, julho, viu? Lá da capital fluminense, portanto, Solimar, tem os dados divulgados pelo Instituto Fogo Cruzado, né, Solimar? Boa tarde para você.
2: Oi, Daniel. Boa tarde para você. Boa tarde a todos. Pois é, a região metropolitana aqui do Rio de Janeiro registrou uma escalada, viu, na violência no mês de julho, com 34 tiroteios causados por disputas aí entre facções criminosas e também milícias, conforme relatório mensal do Instituto Fogo Cruzado. O dado aponta uma média de um confronto por dia, Daniel, resultando em 29 pessoas baleadas no período. O número é o maior registrado em 2023 e mais que dobrou em relação a junho, quando aconteceram 16 tiroteios em disputas entre grupos armados. O coordenador regional do Instituto Fogo Cruzado, aqui no Rio de Janeiro, o Carlos Inhaga, ele destaca a alta incidência de confrontos na zona norte da cidade.
3: Você também tem confrontos constantes na região da Grande Tijuca, né? Andaraí, Tijuca, Vila Isabel, que também tem um impacto enorme naquela região, e você não vê nenhuma ação concreta, nenhuma ação eficaz do poder público que realmente resolva esse problema. Muito pelo contrário, né? As ações que são tomadas são as mesmas dos últimos 10, 20, 30 anos, que definitivamente não resolvem o nosso problema.
2: E as operações policiais também chamaram a atenção pelos impactos aqui na cidade. Ao todo, conforme os números do Instituto Fogo Cruzado, 92 dos 196 tiroteios ocorridos ao longo do mês foram motivados por ações e operações policiais, o que representa 47% do total. Essas ocorrências deixaram 85 pessoas baleadas, 32 morreram e 53 ficaram feridas, de acordo com o relatório. Houve ainda 7 agentes de segurança baleados na região metropolitana aqui do Rio de Janeiro e entre as vítimas, Daniel, 3 morreram. Eu volto com você.
1: São dados impressionantes que mostram o tamanho dessa disputa de facções criminosas aí no Rio, né, Solimar? Muito obrigado, viu, pelas suas informações. Meio-dia e 13. Mudando de assunto agora para falar da Farmácia Popular, que, olha só, estuda mudanças nas regras para oferecer exames e testes rápidos. Priscila Mazenotti está aqui no estúdio com a gente para explicar que mudanças são essas, Pri. Boa tarde para você.
4: Oi, Dani. Boa tarde para você e para os ouvintes. Não é para agora, não, viu? É porque o Ministério da Saúde ainda está estudando. Vai criar aí um grupo de trabalho nesse sentido para oferecer testes rápidos e exames. Exame de sangue, exame de urina, né? Além ali de teleatendimento e monitoramento terapêutico nas farmácias populares. Está estudando também o uso da inteligência artificial para permitir a identificação de pacientes por biometria e por reconhecimento facial, que, aliás, vai ajudar e muito no combate às fraudes, né? Mas isso ainda vai depender de avaliações técnicas nas localidades e também de pesquisas de acordo com a necessidade. O que a gente tem para agora?
1: Sim.
4: A publicação de uma resolução falando em modernização tecnológica, a ampliação do acesso e a melhoria do monitoramento do serviço, né? Tornando os processos mais eletrônicos, principalmente na questão dos insumos. É importante falar sobre isso, Daniel, porque olha só, a farmácia popular, ele oferece mais de 40 itens de saúde de graça.

0: massa. E diversos itens, né? A gente fala aqui de fralda geriátrica, de absorventes, de medicamentos para hipertensão, para diabetes, para Parkinson, para glaucoma, né, entre tantas outras doenças. São mais de 28 mil unidades credenciadas em todo o país e que no futuro poderão, então, oferecer exames e testes rápidos na farmácia popular. Dani.
1: É um programa fundamental mesmo que está se atualizando aí com as novas tecnologias, né, Priscila?
0: Certamente.
1: Obrigado pelas informações. Priscila Mazinotti aqui com a gente no estúdio. Agora sim, conseguimos contato com Tatiana Alves lá no Rio de Janeiro para falar para a gente sobre uma mega operação da Polícia Militar, viu, em 27 comunidades do Rio, para conter a expansão da facção Comando Vermelho. Essa mobilização que reúne batalhões e unidades especiais na capital, na Baixada Fluminense, na região metropolitana e também no interior do estado. Tatiana, qual que é o balanço dessa operação por aí? Boa tarde para você.
2: Boa tarde, Daniel. São 27 batalhões da Polícia Militar que participam dessa operação, que busca ampliar a presença policial em pontos estratégicos, interromper disputas entre grupos criminosos, combater roubos de veículos e cargas, cumprir mandados de prisão, apreender armas e drogas, recuperar automóveis roubados ou clonados e retirar barricadas instaladas por criminosos. Equipes do Batalhão de Olaria apreenderam um homem conhecido como Pouquinho e apreenderam um fuzil AR-10 durante uma ação nas unidades do Guaporé, na zona norte da capital. O preso é apontado como suspeito na morte do sargento Marco Antônio Matheus Maia, um crime ocorrido em dezembro de 2024. A PM também realiza uma operação na Cidade de Deus, na zona sudoeste. Durante buscas na comunidade, agentes foram atacados a tiros e, após a ação, encontraram dois homens feridos. Com eles, foram apreendidos uma pistola, uma granada, um rádio transmissor e drogas. Os suspeitos foram socorridos e encaminhados para atendimento médico. Segue com você aí do estúdio, Daniel.
1: Perfeito, Tatiana. A gente tem um pequeno probleminha técnico aí na ligação, mas deu para entender aí o principal aí da sua informação, então, dessa mega operação, portanto, contra o Comando Vermelho no Rio de Janeiro. Obrigado pelas informações. Meio-dia 17, agora é a hora certa em Brasília. E você fique ligado para ouvir ainda hoje.
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1: Mas antes a gente fala de economia para destacar aqui as vendas no varejo em todo o país, que avançaram, viu, 0,5% no mês de junho em comparação com maio. Gabriel Brum está sempre de olho aí nas informações econômicas e conta aí os detalhes do varejo para a gente, né, Gabriel?
5: É isso mesmo, Daniel. Teve esse avanço em junho e fechou o primeiro semestre com alta aí de 1,9%, de acordo com dados do IBGE divulgados hoje cedo. Em comparação com a junho do ano passado, esse volume de vendas do varejo cresceu 2,9%. Então, na passagem de maio para junho deste ano, os brasileiros foram mais ao supermercado, compraram mais comida, bebidas e fumo. Também ampliaram as aquisições de móveis eletrodomésticos e itens de saúde e de perfumaria. No entanto, livros e jornais tiveram a maior redução aí nas compras dos consumidores. E houve ainda queda também no varejo de combustíveis e material de escritório, informática e comunicação. Já o comércio varejista ampliado, que inclui atividades de veículos, materiais de construção e atacado, teve queda em junho, uma queda de 1% em relação a maio, Daniel.
1: Perfeito, Gabriel. Obrigado pelas informações sobre o varejo. O Congresso Nacional aprovou e agora falta a sanção do presidente Lula. A gente está falando aqui do projeto da subvenção dos combustíveis. Você sabe o que é isso? Tenho certeza que a Priscila vai explicar melhor para a gente, né, Pri?
0: Já ia falar justamente isso, né? Primeiro vamos explicar o que é subvenção, né, Perfeito. Dani? Boa tarde mais uma vez. E o que tem nessa proposta? Ela prevê que o governo use a receita extra com a venda do petróleo depois da alta no mercado internacional com a guerra no Oriente Médio. usa essa receita extra para zerar ou para reduzir os tributos federais sobre a gasolina, sobre o etanol, querosene de aviação, biodiesel, aqui no Brasil.
5: Perfeito.
0: Isso que é subvenção, viu? Essa votação ocorreu ontem, depois de uma reunião do presidente Lula com líderes e também com o presidente do Senado, Davi Alcolumbre. Durante o encontro, chegaram a ligar para o presidente da Câmara, Hugo Mota, para falar desse assunto. Foi um destravamento da pauta, né? Saíram de lá falando algo nesse sentido, uma retomada do diálogo, palavras do próprio Davi Alcolumbre. Aí, depois da votação, o ministro da Fazenda disse o seguinte: olha, esse texto, como foi aprovado, vai permitir a redução em cerca de 10 bilhões de reais para as despesas obrigatórias do ano que vem. Uhum. Por quê? Porque foram incluídos gatilhos, né, para atrelar o crescimento de determinadas despesas aos limites do arcabouço fiscal, por exemplo, em caso de déficit em fundos como o Constitucional do Distrito Federal e o de Ciência e Tecnologia.
5: Certo.
0: Foi uma compatibilização, no resumo da ópera aí, feito pelo ministro Dario Durigan da Fazenda, proposta que agora, como falamos, tem 15 dias úteis para ser sancionada pela Presidência da República. Dani?
1: O que tem a tendência de acontecer de fato mesmo, né, Priscila?
0: Certamente, porque o governo trabalhou e negociou bastante sobre isso e foi fruto de acordo, tanto é que foi votado no mesmo dia, tanto na Câmara quanto no Senado.
1: Perfeito, Priscila, muito obrigado mais uma vez.
0: Até mais.
1: Pelas informações aqui no Repórter Nacional. Voltamos ao Rio de Janeiro agora com Priscila Terezo, que já está na linha, porque... Ah, tá certo, não, é a reportagem da Priscila Terezo que a gente vai ouvir agora então, porque é o seguinte: o Rio dá um importante passo no combate à violência de gênero, pois é, com o lançamento aí de uma nova plataforma. Pela primeira vez, o Estado integra em um único ecossistema digital informações das redes de saúde, assistência social e também segurança pública. Plataforma Observatório Feminicídio, na reportagem de Priscila Terezo.
4: Uma plataforma digital que integra informações sobre a violência contra meninas e mulheres no Rio de Janeiro. O governo do estado acaba de lançar a ferramenta pública, disponível no portal Observatório do Feminicídio. A iniciativa inédita, desenvolvida pela Secretaria de Estado da Mulher e Políticas Inclusivas, em parceria com a Universidade Federal do Rio de Janeiro, vai permitir identificar fatores de risco, acompanhar a atuação da rede de proteção e subsidiar o planejamento e o aprimoramento de políticas públicas voltadas à prevenção da violência de gênero. Destaca a subsecretária de Políticas para Mulheres, Júlia Luz.
6: Na ponta, isso significa cada vez mais profissionais qualificados, através de formação em parceria com a universidade, integração com os órgãos envolvidos na rede de enfrentamento e garantia de políticas públicas baseadas em evidência.
4: Segundo o governo do Rio de Janeiro, a plataforma consolida informações de diferentes bases públicas, incluindo registros dos canais 190 e Ligue 180, dados do Dossiê Mulher, do Instituto de Segurança Pública, informações do Tribunal de Justiça do Estado e sistemas nacionais de saúde. E é essa integração de informações que permite acompanhar diferentes etapas da trajetória das mulheres nos serviços de proteção, segurança, justiça e saúde. Voltada a gestores públicos, pesquisadores, profissionais da rede de atendimento e à sociedade em geral, a plataforma contribui para a identificação de vulnerabilidades, desafios no atendimento e oportunidades de fortalecimento das ações preventivas. De acordo com o Anuário Brasileiro de Segurança Pública, o Brasil registrou 1.571 feminicídios em 2025, o maior número da série histórica. Da Rádio Nacional no Rio de Janeiro, Priscila Terezo.
1: E a gente volta a falar do terremoto que atingiu a Colômbia há alguns dias atrás, porque infelizmente chega aí a mais de 250 mortos, viu? Esse evento sísmico que atingiu grandes cidades do oeste do país vizinho na última segunda-feira, e as autoridades lá da Colômbia anunciaram que a etapa concentrada nos resgates de sobreviventes já se aproxima do fim, para começar aí os esforços de reconstrução. Assunto para Gabriel Corrêa, que vem acompanhando isso, né, Gabriel? Boa tarde para você.
7: Olá, Daniel. Boa tarde para você, boa tarde para os ouvintes. Daniel, olha, até agora, mais de 330 pessoas foram resgatadas com vida, isso apenas nas cidades de Cali e Pereira, que foram as duas mais afetadas pelo tremor, que matou o número exato de 265 pessoas oficialmente até agora e deixou quase 500 desaparecidas. São cerca de 3.500 feridos e mais de 11 mil residências destruídas. O presidente da Colômbia, Abelardo de la Espriella, prometeu prometeu criar um fundo de emergência para ajudar a reconstruir os hospitais, escolas, pontes e casas. Os aeroportos também foram afetados lá. O presidente colombiano declarou o estado de emergência econômica e sem

0: citar em cifras exatas, anunciou um alívio temporário no pagamento de serviços públicos, subsídio de aluguel para desabrigados, apoio econômico às famílias mais vulneráveis e um suporte para comerciantes e pequenos empresários. A unidade para a gestão do risco de desastres também pediu o envio de equipes de resgate para El Salvador, Equador, Estados Unidos e Israel, pois esses países seriam, segundo o diretor da unidade, Davi Tamayo, países com equipes com certificações internacionais necessárias. Outros países também ajudaram a Colômbia, como o México, que encaminhou 58 toneladas de ajuda humanitária, o Peru, 8 toneladas, e a Arábia Saudita, que doou 10 milhões de dólares. Daniel, eu volto contigo.
1: Ok, Gabriel, muitíssimo obrigado pelas informações sobre o terremoto na Colômbia. Pesquisadores brasileiros afirmam que vigilância popular em saúde pode combater as emergências climáticas, viu? Vamos entender os detalhes com João Barbosa.
2: As emergências climáticas podem ser combatidas por meio da chamada vigilância popular em saúde. Essa é a conclusão do artigo científico produzido por cientistas brasileiros e publicado na revista científica internacional PLOS Global Public Health. O estudo foi conduzido por pesquisadores vinculados à Fundação Oswaldo Cruz, à Universidade Estadual do Ceará e ao Ministério da Saúde. Publicado de forma inédita em uma revista científica de renome internacional, o conceito de VPS foi produzido no Brasil e tem raízes nos movimentos populares. A VPS é norteada pelos princípios de educação popular em saúde, ecologia dos saberes, determinação social da saúde e o conceito do bem viver. A vigilância popular em saúde propõe a participação ativa das próprias populações e comunidades locais no monitoramento, identificação de riscos, geração e análise de dados ambientais relativos à sua região. Entre as ferramentas usadas estão mapeamentos participativos, oficinas comunitárias, círculos de cultura, monitoramento ambiental, comunicação popular, diagnósticos coletivos e formação de pesquisadores populares. A ideia é promover a articulação entre governo, comunidades, movimentos sociais, universidades e serviços de saúde para aumentar a eficácia das políticas públicas de combate a eventos extremos. Além disso, o planejamento envolve a adaptação dos mais afetados, como populações indígenas, das florestas e das águas, bem como moradores de regiões urbanas periféricas. Segundo os cientistas, estas ações servirão para identificar precocemente ameaças que vão desde a escassez de água a impactos psicossociais causados pelas emergências climáticas. Sob supervisão de Paulo de Castro, da Rádio Nacional do Rio de Janeiro, João Barbosa.
1: E a comunidade católica de todo o país celebra hoje a vida, a fé e o legado da primeira santa nascida aqui no Brasil, Santa Dulce dos Pobres. Em Salvador, a festa de Santa Dulce já começou lá no dia 1º de agosto, mas vai ter, ao longo do dia de hoje, o ponto alto das celebrações religiosas. Quem conta tudo pra gente sobre as celebrações é Madson Euler. Muito boa tarde, Madson.
3: Oi, Daniel. Boa tarde para você e para os ouvintes. Desde as primeiras horas da manhã, o Santuário Santa Dulce dos Pobres recebe os fiéis para missas lá em Salvador. A partir de 3h30 da tarde, a programação segue aí com um show do padre Antônio Maria, que era um amigo pessoal, devoto e compositor de músicas em homenagem a Santa Dulce, como, por exemplo, Anjo Azul dos Alagados. Após a apresentação do padre, a programação segue com a missa campal, também na Praça Irmã Dulce, celebrada pelo arcebispo de Salvador, o cardeal Sérgio da Rocha. Às 6h30 da tarde está prevista a procissão luminosa em honra à santa, com a caminhada saindo da Praça Irmã Dulce, no Largo de Roma, seguindo pelas ruas do Bonfim, terminando no próprio santuário. Falando um pouco da história da Santa Dulce dos Pobres, ela nasceu em 26 de maio de 1914 em Salvador, com o nome de Maria Rita de Souza Brito Lopes Pontes, e em agosto de 1933 foi que ela recebeu o hábito de freiras das Irmãs Missionárias e adotou o nome em homenagem à mãe dela, o nome de Irmã Dulce. Nas décadas seguintes, dedicou aí sua vida a doentes e pobres, transformando no início de todos os seus trabalhos o galinheiro do convento Santo Antônio em Salvador em um abrigo improvisado, dando origem às obras sociais de Irmã Dulce, que hoje é um grande complexo de saúde e assistência social. Ela foi canonizada pelo Papa Francisco em outubro de 2019. Volto com você, Daniel.
1: Muito bacana, Madison. Obrigado pelas informações. Agora, 12h29, a gente fica por aqui. Até amanhã. Tchau.
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15: Alô Amazônia, alô Brasil, alô mundo, o Mosaico vem chegando comigo, Ana Pimenta. Eu estou de férias e volto ao vivo no dia 31 de agosto. Fique agora com a programação musical do Antônio Miranda. Você ouve agora o som da família Galvão, Som Chamegado, e na sequência, Márcia Novo e Tony Medeiros, A Dança do Banzeiro.

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1: Você ouve agora o som de Nicolas Júnior, Feira da Pané. E na sequência, a banda Batidão do Melody. Essa é a última vez.

0: E agora, aqui no Mosaico, o som de Jean Pancararu. A música se chama Cartão Postal Pancararu. E na sequência, Valder Wolff com Um Beijo.
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0: BR-153, em busca de um sonho. No episódio anterior, Teresa consegue uma carona com um caminhoneiro e eles chegam a Brasília.
1: Tem que se identificar antes, garota. Qual o seu nome?
2: É Teresa.
1: Você é menor de idade, não é? Cadê seus pais?
2: É que eu preciso falar com a Sula, moço. Eu só quero ir na Rádio Nacional da Amazônia.
1: Tudo bem. Mas eu não posso deixar uma menor desacompanhada e sem identificação entrar assim.
2: Mas eu conheço todos os locutores da rádio. Eu conheço o Frank Silva, o Carlos Moreira, a Artemisa Azevedo, o Maurício Rabelo, a Juliana Maia, a Edileia Martins e a Sula Sevilhas, moço.
3: Bom dia, seu Josimar.
1: Bom dia, dona Sula. Essa menina está procurando a senhora.
2: Sula?
3: Oi, tudo bom? Posso te ajudar?
2: Eu reconheceria esse bonde em qualquer lugar do mundo. Eu te escuto todos os dias, Sula.
1: Dona Sula, essa menor está desacompanhada e tentava entrar aqui para falar com a senhora.
2: Eu preciso da sua ajuda para encontrar meu pai, Sula.
1: Eu não posso deixá-la entrar sozinha.
3: Não se preocupe, seu Josimar. Eu me responsabilizo por ela. Venha, Teresa, venha. Nós precisamos conversar. Por que que você tá sozinha, hein? Cadê sua mãe?
2: É que eu fugi, Sula. Minha mãe ficou lá no Tocantins. E eu vi de carona com um caminhoneiro.
3: Mas isso é um absurdo. Você não deveria ter feito isso. A sua mãe deve estar preocupadíssima.
2: É, eu fiz errado, Sula. Me desculpa.
3: Olha, eu vou te ajudar. Mas o que você fez foi uma loucura. É muito perigoso. Agora vamos, porque eu preciso ir lá pro estúdio.
2: Nossa, Sula, como aqui é grande e muito bonito. É daqui que fazem a Voz do Brasil? Lá em casa a gente escuta todos os dias.
3: Isso mesmo.
4: Amazônia brasileira.
3: Esse aqui é o estúdio da Rádio Nacional da Amazônia. Aquele ali é o nosso operador.
5: Bom dia, Sula. 10 segundos para começar o programa, hein?
3: Eu vou começar o programa, aí nós conversamos no ar, tá bom?
2: Tá bom.
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0: Olá, gente amiga, gente querida dessa Amazônia, muito bom dia! Está no ar o nosso ponto de encontro, que hoje começa de uma forma um pouco diferente, porque eu tenho aqui uma pessoa muito especial ao meu lado. Ela é fã da Rádio Nacional e fez uma loucura para chegar até aqui hoje, gente. Quem está ao meu lado é a Tereza, lá de Tocantins. Nossa ouvinte que ligou querendo encontrar o pai, vocês lembram? Então, pois ela veio até Brasília para poder participar do nosso programa.
1: Chica, corre! A Tereza está no programa da Sula. Ela conseguiu, minha filha. Vem ouvir.
0: Vamos entender essa história direitinho. Bom dia, Tereza.
2: Bom dia, Sula.
0: Quantos anos você tem, Tereza?
2: Eu tenho...

0: perigoso. Você é só uma menina. Você não teve medo?
1: Ai, eu tive sim. Mas a vontade de conhecer meu pai foi maior. É o meu sonho e eu iria onde fosse preciso, Sula.
0: Nossa, que determinada essa nossa ouvinte. Então eu vou pedir a atenção de todos agora. Pode falar, Tereza. Como é que é o nome do seu pai?
1: Jeanderson Roberval Carvalho Neto. Ele foi trabalhar no garimpo de Cumaru em dezembro de 2006. E depois disso nunca mais o vimos.
0: Atenção aí, você que está ouvindo esse programa nesse momento, mora aí no garimpo do Cumaru, conhece o Jeanderson Roberval Carvalho Neto. É a filha dele que está aqui na Rádio Nacional da Amazônia procurando por ele, é a Tereza.
2: Ela conseguiu, Chica! Minha neta está salva!
3: Ô mulher, aumenta o rádio aí.
0: Então, minha gente, eu vou repetir o nome do pai da Tereza. É Jeanderson Roberval Carvalho Neto.
3: É Jean? Esse é o nome do meu irmão.
0: Por favor, quem conhecer essa pessoa, entre em contato com urgência. É a sua filha que quer te conhecer, viu, Jeanderson?
3: Ô mulher, pega o telefone, rápido. Eu preciso ligar pro Jeanderson, é urgente, anda.
0: Dona Maria José, Dona Francisca, a Tereza está bem e vai voltar para casa sã e salva. Fiquem tranquilas, viu? E agora vamos ouvir uma música.
1: E agora, Sula? O programa já está acabando, ninguém ligou. O que eu vou fazer?
0: Olha, Tereza, agora eu vou ter que avisar o Conselho Tutelar que você está aqui. Você só tem 11 anos e não tem nenhum responsável legal aqui. Só eles podem te ajudar a voltar para casa, viu?
1: Mas, Sula, eu não quero ir para casa antes de conhecer meu pai.
3: Alô? Jean, sou eu, Carlos, seu irmão.
4: O que foi, Carlos? Aconteceu alguma coisa?
3: Eu tenho uma coisa inacreditável pra te contar. A sua filha, Tereza, filha da Chica, tá na rádio, tá procurando por você. Tá aí em Brasília, pertinho de você, no estúdio da Rádio Nacional da Amazônia.
4: A Tereza? Não é possível.

Oi, Sula, bom dia, minha filha. Sula, eu quero mandar esse alô para você, te agradecendo Carlos Moreira, né, Carlos Moreira? Agradecendo todos da equipe da Rádio Nacional. Tô muito feliz por ter encontrado a minha irmã através

Artemisa Azevedo, Delgrácia Pinto como Maria José, Murilo Carvalho como Carlos, irmão de Geanderson, Carlos Moreira foi Geanderson, Hamilton Silva foi porteiro, Alberto Paris como operador, 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

0: 1h32, horário de Brasília. Oi, gente, tudo bem? Uma ótima tarde para você que está aqui na sintonia da Rádio Nacional da Amazônia, também na sintonia da Rádio Nacional do Alto Solimões. Bora começar esse Nacional Jovem hoje comigo, Juliana Maia. É, super bem acompanhada do Pipi Caiabi nos trabalhos técnicos. Boa tarde, Pipi.
1: Boa tarde.
0: Também, desculpem, Patrícia Fontoura na produção, Antônio Miranda na programação musical e você, claro, participando aqui conosco pelo 61 996741568. Desculpem que eu tô um pouquinho atacadinha da minha asma, mas vai melhorando conforme a voz vai aquecendo, né? É, o programa de hoje traz enigma musical. Hoje é dia de ajudante digital e hoje é dia de entrevista, papo reto sobre o Enem, tá? É, fui eu que conversei com o professor de matemática, Valdir Carlos da Silva, se não me engano, para falar sobre as estratégias de estudo que podem ajudar os candidatos até a prova. Então a gente vai conferir novamente essa entrevista e teremos muita música boa e a sua participação aqui conosco, tá? Então vamos começar aqui logo os trabalhos Pipi desse programa massa. A gente abre com Engenheiros do Havaí, Somos Quem Podemos Ser, é linda essa canção. E depois tem Geninho e Mariana Fagundes, Peão Tordo Tatuado. Boa tarde, pessoal!

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0: Mariana Fagundes!
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2: Como é que eu gostei? Que jeitinho, ó. Geninho e Mariana Fagundes, peão todo tatuado. Antes teve Engenheiros do Havaí. Somos quem podemos ser. E agora, 1h40, vamos de Enigma Musical.
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0: E aí? Ó, já tem gente chutando aqui. Eu não vou mais falar quem. Pra deixar vocês curiosos e curiosas. Ó, e vai. E tchau, tchau, tchau. Será? Não sei. Ô, oh, farrozinho bom, hein? Nossa, que sanfona maravilhosa, né? Ai, tá bom. Vou anotando aqui os palpites. Já, já falo pra vocês. Os passarinhos estão devagar hoje, Pepe. Mas tem alguns que já estão voando aí. Tá bom. Já já trago dicas também, tá bom? Deixa eu trazer aqui... Ah, não, desculpa. Daqui a pouquinho eu trago notícias, pode ser? Na verdade, tem uma notícia legal aqui que eu queria compartilhar com vocês, interessante. Falando sobre as novas regras para doação de sangue no país. Essas novas regras entram em vigor, no próximo mês de outubro. E o prazo para quem fez tatuagem ou procedimento estético diminuiu, né? Vai diminuir. A gente sabe que os jovens adoram tatuagem e tem muitos jovens conscientes que adoram doar sangue também. Então, é uma boa notícia aí para o pessoal. Vamos conferir a reportagem da Daniela Longuinho.
1: A partir de outubro, entram em vigor novas regras para doação de sangue no Brasil. Uma das mudanças é a redução do prazo para quem fez tatuagem, maquiagem definitiva e procedimentos estéticos, como aplicação de botox, preenchimento e microagulhamento. Nesses casos, a doação poderá ser feita após 7 dias, desde que o local onde foi realizado o procedimento tenha alvará sanitário regularizado. Quando essa avaliação não for possível, o prazo será de 4 meses. Em coletiva de imprensa nesta quarta-feira, o secretário de Atenção Especializada à Saúde, Mozart Salles, detalhou o novo critério para doadores voluntários de sangue.
2: Se você tem uma estrutura de segurança em relação à vigilância sanitária, com uso de agulhas descartáveis, utilização de luva, a não reutilização das tintas, hoje, em relação à tatuagem, nós temos o prazo aí de 7 dias. Em relação ao piercing, aí sim, é 4 meses após a retirada, se for o piercing de área de mucosa. Aí nós estamos falando de nariz, nós estamos falando de área da genitália, boca.
1: O prazo ficará menor também para quem passou por endoscopia ou utilizou anabolizante sem prescrição médica. Pela nova regra, cai de 6 para 4 meses. As mudanças foram estabelecidas por portaria do Ministério da Saúde de 3 de julho e entram em vigor 90 dias após a data de publicação. Mozart Salles ressalta que o dispositivo eliminou a idade máxima para doadores regulares e aponta outros critérios básicos para doação.
2: Do ponto de vista a chamada idade inflamatória, a idade física, a idade cronológica, ela não tem mais esse grande conceito. Tanto a pessoa pode ter 70, 75 anos e ser extremamente rígido, saudável e poder realizar a sua doação. Se manteve 18 anos, agora a partir de 16, com autorização dos pais e responsáveis, também podem realizar 18 anos de maneira autônoma, com um peso mínimo de 50 quilos e também das condições de rigidez, ou seja, de uma pessoa saudável para poder realizar a sua doação.
1: Sobre a segurança para as transfusões de sangue, o Brasil se tornou o primeiro país do mundo a utilizar de forma obrigatória o teste de malária em 100% dos exames de triagem. O teste NAT Plus, desenvolvido pelo Instituto de Tecnologia e Imunobiológicos da Fiocruz, já é utilizado para identificar HIV e hepatites B e C e passa a detectar também o parasita causador da malária. Além disso, as bolsas e amostras serão identificadas por padrão internacional de rotulagem, o que permite a rastreabilidade em todas as etapas: coleta, transfusão e envio do plasma para a produção de remédios. os concentrados de plaquetas terão validade prorrogada para até 7 dias e não mais 5 dias, o que permitirá o uso por mais pacientes com câncer, doenças hematológicas ou que necessitam de transfusões frequentes. Os interessados em doar sangue devem procurar o hemocentro mais próximo para consultar horários de atendimento e passar pela triagem para avaliar as condições de saúde e aptidão para doação. Com informações da Agência Brasil, da Rádio Nacional em Brasília, Daniela Longuinho.
0: Muito bem, 1h46, horário de Brasília. E tem uma notícia aqui, gente, que fala sobre uma operação realizada ontem aqui no Distrito Federal contra a falsificação de anabolizantes, né? E esse é um assunto importantíssimo. A gente sabe que, infelizmente, muitos, principalmente muitos jovens, muitas jovens mulheres também, têm feito uso dessas substâncias, né? Em busca de um corpo perfeito, um corpo mais musculoso. E é muito perigoso mesmo, né, brincar com isso, mexer com os hormônios. Tem efeitos colaterais que, às vezes, mesmo que a pessoa pare de usar, são efeitos permanentes, né, no corpo. E ainda você vê se o produto, sem ser falsificado, já é perigoso. Imagina um produto que não é, né, não tem nenhum tipo de validação das autoridades. Imagina o risco. Vamos conferir aqui a reportagem do Renato Ribeiro.
3: A Polícia Civil do Distrito Federal realiza nesta quarta-feira uma mega operação em 8 estados e no DF contra uma rede interestadual de fabricação e distribuição de anabolizantes. Estão sendo cumpridos 43 mandados de prisão e 64 de busca e apreensão, além do bloqueio de R$ 32 milhões de reais em contas bancárias. Ao menos 30 pessoas foram presas, incluindo 7 foragidos no Paraguai. Entre os alvos estão empresários, influenciadores, treinadores, nutricionistas, biomédicos, veterinários e farmacêuticos. A Operação Narciso acontece no DF, em estados como Paraíba, Acre, Minas Gerais e Paraná. O grupo é suspeito de produzir substâncias hormonais, diuréticos e estimulantes de forma caseira e precária, em residências e depósitos improvisados, sem qualquer controle de higiene, pureza ou segurança sanitária. O delegado Rodrigo Carbone, da Coordenação de Repressão aos Crimes contra o Consumidor, explica como funcionavam os laboratórios piratas.
4: Eles adulteram essas mercadorias, importam esses produtos do Paraguai de forma clandestina, os insumos para essa produção, e a partir daí eles fabricam em fundo de quintal. Esses anabolizantes são despejados no mercado nacional. E essas falsificações de anabolizantes, hoje elas são 80% do mercado hoje de consumo desses anabolizantes. Muito pouco do que se consome hoje de anabolizante no Brasil tem origem genuína, pura. Por isso o expressivo lucro desses laboratórios.
3: O grupo usava laranjas, empresas de fachada, contas de passagem e sites de apostas para converter e transferir os valores. A estrutura era completa, contava com gráfica, academias, depósitos e farmácias de manipulação. O delegado Rodrigo Carbone destaca que os suspeitos ostentavam uma vida de luxo.
4: Esses grupos, eles têm um padrão de vida bem elevado. Eles viviam ostentando em bairros nobres do Brasil. Aqui no Brasília não foi diferente. A gente fez as prisões em várias localidades aqui, em imóveis de altíssimo padrão. Vários carros importados foram também sequestrados, apreendidos. Também artigos de luxo aqui no Distrito Federal, como também nos outros estados.
3: A polícia apreendeu 25 carros importados, relógios de luxo, documentos, joias, celulares, dinheiro em espécie e frascos de anabolizantes. Além disso, 3 estabelecimentos comerciais e laboratórios foram interditados e 22 perfis em redes sociais bloqueados.

0: da Rádio Nacional em Brasília, Renato Ribeiro.
1: Muito bem, 1h50, horário de Brasília. Solta esse enigma, Pipi.

0: Muito bom. Quero mandar um beijo para o Adilson Silva, que tá lá em Mocajuba, no Pará. Ele mandou mensagem um pouquinho antes do programa começar. Deixa eu ver se foi para mim.
1: Boa tarde, Rádio Nacional. Boa tarde, quem tá fazendo a programação?
0: Boa tarde, Adilson. Sou eu, Juliana, viu? Um beijo grande para você, meu querido. Um beijo aqui também. Quem que é que tá falando? A Eva. Oi, Eva. Boa tarde. A Eva falou: Ju, queria passar uma música pra Cassiane, que tá no Buriti. O cantor é Amado Batista e o nome da música é Morro de Ciúmes Dela. Não é esse nome, não? Não é esse, né? Deixa eu ver. Amado Batista, Morro de Ciúmes Dela. Uai, tá aqui. O nome da música é Morro de Ciúme Dela. Ciúme. É. Morro de Ciúme Dela mesmo, Pipi. É ciúme, não é ciúmes, não. Ciúme Dela. É. Vamos ver se tem, viu, Eva? Se tiver, a gente roda sim, tá bom? Um beijo grande pra você. Obrigada aí pela sintonia. Essa não tem não, né? Eva, essa a gente vai ficar te devendo. É difícil não ter música de Amado Batista aqui, né, Pipi? Mas pede outra que a gente roda, tá bom? Mandar um beijo aqui pro Wesley, mandou boa tarde. Milena também na sintonia. A Vani lá em Tabatinga, Minas Gerais, né? Tabatinga de Minas Gerais. Tabatinga, Medina, é isso? Minas Gerais? É. Mandou aqui, ó, boa tarde. Tá bom, uma ótima tarde pra você também, Vanizinha. Teca Lopes, tá ouvindo lá no estado do Pará. Oi, Teca, um beijo pra você, minha querida. Beijo pra Luz Píndola, que tá na sintonia. Beijo, Luzinha. Rosângela, Rosângela do Acre, mandou aqui um boa tarde, amiga Juliana Maia. Boa tarde, Pips. Boa tarde, Patrícia. Deus abençoe vocês. Cheguei, Brasil. Ô, oh, Rosângela, você chegou e trouxe um céu maravilhoso, cor de rosa pra gente, né? Ela mandou a foto aqui do quintal dela. Ela falou: Ju, já já os passarinhos vão voar, amiga. Ontem à tarde, o céu do meu Acre tava desse jeito. Achei linda, perfeição de Deus. Lindo mesmo, amiga. E por favor, você pode tocar a música do Enigma de ontem? Eita, qual que foi mesmo? Nossa, peraí que eu tô tentando lembrar. Eu e Ela, Grupo Raça, Pipi. É muito boa essa música, Rosângela, eu adoro. E ela oferece pra gente, pros ouvintes, pra família dela, né? Manda um cheiro cheiroso. Obrigada, Rosângela, um beijão, tá? Obrigada pelo carinho. Ó, a Patrícia tá dizendo que vai pedir pra Eva... Ah, que ela vai pedir pra o Miranda acrescentar na programação a música da Eva e aí a gente toca amanhã. Obrigada, Paty. Patrícia, na sintonia também, né? Ela

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1: Agora são 2 horas no horário de Brasília. Muito boa tarde, eu sou Daniel Ito e este é o Nacional Notícias com um destaque do momento. É o seguinte, a Polícia Federal prendeu o presidente da Conafer, acusado

0: de fraudes no INSS, ele que estava foragido já desde novembro do ano passado. Gabriel Brum está aqui no estúdio comigo. Gabriel, Carlos Lopes se apresentou aqui em Brasília, é isso? Boa tarde para você.
1: É isso mesmo, Daniel. Boa tarde para você, boa tarde a todos. De acordo com a Polícia Federal, ele se apresentou ontem na Superintendência Regional da PF, aqui no Distrito Federal, e vai para o sistema prisional após os procedimentos de praxe.
0: Certo.
1: Carlos Roberto Ferreira Lopes, presidente da CONAFER, é apontado como um dos líderes do esquema de descontos indevidos no INSS. Ele estava foragido desde novembro de 2025, quando o ministro André Mendonça, do Supremo Tribunal Federal, determinou a prisão preventiva dele e de outros envolvidos.
0: Uhum.
1: De acordo com a investigação, após um acordo de cooperação entre a Confederação Nacional dos Agricultores Familiares e Empreendedores Familiares Rurais, a CONAFER, e o INSS, a entidade teria repassado então listas fraudadas com milhares de pessoas que jamais haviam autorizado os descontos. A análise pericial indicou que a CONAFER recebeu mais de 700 milhões de reais dessa forma. Então, Carlos Lopes é apontado pela PF como líder e mentor intelectual do esquema, que contava ainda com operadores financeiros, empresários e agentes públicos. E a gente aguarda um posicionamento da defesa dele sobre essa situação, Daniel.
0: Aí, no caso, a CONAFER seria uma daquelas instituições, né, que estariam...
1: Eram cerca de 37, 38 instituições que descontavam de forma indevida, sem autorização expressa dos aposentados e pensionistas, contribuições mensais na folha deles.
0: É, contribuições pequenas na folha de um monte de gente ao longo de um grande período que causou em prejuízo de bilhões.
1: Durante 5 anos. Um pouquinho de cada um, milhões e milhões aqui, no caso aí, 700 milhões de reais só para a CONAFER.
0: Tá certo. Preso, portanto, o presidente da CONAFER, Carlos Roberto Ferreira Lopes. Obrigado, viu, Gabriel?
1: Boa tarde.
0: Boa tarde para você também. 2:02. Esse foi o Nacional Notícias. Próxima edição às 3 horas.
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0: volta, 2:03, horário de Brasília, e tá aí, ó, o nosso enigma musical de hoje. Delícia! Ó, a Rosângela tá agradecendo aqui pela música, que a gente encerrou o bloco passado. Imagina, Rô, eu que agradeço, viu? Um beijão. A Vani, lá de Minas Gerais, falou que se arrasou, viu, Rosângela? Falou, arrasou a Rosângela com esse pedido musical. Obrigada, Vanizinha. Mandar um beijo aqui pra Edna Alves, que falou, acabei de chegar, Jujuba Maia. Tô sintonizada, passando para agradecer as orações e apoio dos amigos ouvintes. Já estou no meu cantinho, em Riacho da Cruz, e semana que vem voltarei para Januária para realizar uma cirurgia. Mas não se preocupem, vai ser um sucesso. Já deu tudo certo, Edna. Que bom que você está tranquila, tá? E que Deus te acompanhe, que seja maravilhoso, que seja um sucesso, tá bom? Um beijo enorme para você. Obrigada pela sintonia, tá? E vamos de papo cabeça. É papo reto, né, Pipi? Não é papo cabeça. Eu sempre acho que é papo cabeça. Bora de papo reto, 2:04, horário de Brasília.
1: Papo reto.
0: É papo reto e um papo cabeça também, né, Patrícia? Vamos de papo reto. Pessoal, com um pouco mais de 3 meses para o Enem, muitos estudantes aproveitam esse restinho de recesso escolar para reforçar a preparação, reforçar os estudos. Vamos falar um pouquinho sobre as estratégias de estudo que podem ajudar os candidatos até a prova? A gente tem na linha para conversar conosco o professor de matemática, Valdir Carlos da Silva. Professor Valdir, seja bem-vindo aqui ao Nacional Jovem, tudo bem com você?
2: Bem, Juliana, graças a Deus. E você?
0: Tudo jóia, professor. Coisa boa ter você conosco, obrigada. E é isso, né, professor? Restinho de férias, de recesso. É momento já de começar? Ou a pessoa nunca deveria ter parado de estudar, professor?
2: Bom, Juliana, eu costumo dizer assim, né? Se o nosso foco realmente é o processo do Enem para garantir a oportunidade que a gente tem oriundas, né, desse processo, o ideal seria que, se não antes, ter começado lá no primeiro ano, né, começando a rever os conteúdos básicos, né?
0: Uhum.
2: Então, há 3 meses praticamente do processo agora, né, o momento é de rever as oportunidades que tem, né, para rever nas questões matemáticas aí, as fórmulas, o raciocínio, as resoluções de problema, né?
0: Uhum. Mas nesse período de recesso, é importante também organizar esse tempo de forma que o aluno tenha uma sensação de que está descansando, ou você acha que nessa reta final, vambora, deixa para descansar depois do Enem?
2: Bom, eu acho que nós precisamos aí ter um equilíbrio, né? Tudo que tem equilíbrio é bom para a gente. Então, a gente precisa, aí o estudante precisa de um planejamento, né? Ele precisa entender quais são as etapas, onde ele está, né? E o que ele precisa para avançar aí para as próximas etapas. Então, precisa de um planejamento, porque estudar em excesso, né, pode causar também uma fadiga mental, né, e um estresse muito grande que antecipa aí o período da avaliação.
0: Uhum. Então, ter momentos, né, de repente, praticar uma atividade física, né, professor? Pegar um cineminha também, isso pode até ajudar nos estudos, é isso?
2: Isso, e não estudar consecutivamente várias horas. Estuda ali um período de uns 50 minutos, vai olhar a rua como está, volta para dar continuidade, para que o cérebro ele tenha oportunidade de entender o que foi, processar o que foi estudado, né, e abrir caminhos para novos conhecimentos.
0: Nossa, e isso com a matemática é muito explícito, né, professor? Eu lembro quando eu estudava, quando eu era estudante, né, me lembro muitas vezes de resolver problemas de matemática em sonho. Quer dizer, o cérebro tá assimilando aquele conteúdo até enquanto a gente dorme, né?
2: Bom, quando a gente fala, Juliana, em neurociência, o sono é importantíssimo, né? Porque o sono é onde a gente vai fixar aquilo que nós fizemos durante o dia, aquilo que a memória guardou, né, para a gente, é no sono que a gente vai fixar. Então, nesse período que antecede as provas, o sono é importantíssimo, né? Então, no dia, no, na semana anterior, né, e nos dias que antecede o evento, tentar dormir pelo menos 8 horas, né, para ter um processo aí mais qualificado para a atividade que ele vai realizar.
0: Uhum. Nessa hora é importante controlar o celular, né, professor, que rouba muito do nosso tempo de sono, principalmente quando a gente fala da galera mais jovem, né? Mas, professor, nesse momento, então, já se aproximando o Enem ali, né? Faltando alguns meses, ainda dá tempo de aprender novos conteúdos ou é mais importante consolidar o que já foi estudado?
2: O importante, né, seria que nesse período nós já tivéssemos tido aí, como estudante, né, ter visto todos os conteúdos que são pertinentes, né, para a realização e só fazer revisões, né? Uhum. Por quê? Porque, primeiro, que na matemática a gente tem um processo progressivo de conteúdo, né? Então, se eu quero aprender uma coisa nova e, porventura, eu não tenho a base anterior, fica muito difícil. Né? Então, o ideal seria que agora, nessa retinha final, nesse processo final, nós revisitássemos os conteúdos que nós já vimos, aqueles que nós ainda temos dificuldades e precisamos fixar melhor, né? Para que a gente tenha um bom desempenho.
0: Uhum. Pelo que o senhor está colocando, professor, tem habilidades básicas na matemática, né, que se o estudante

a estatística e leitura de dados, né, que vai falar sobre tabelas, gráficos, né, aquelas medidas de tendência central, que são moda, média, mediana.

0: mais caiu nas últimas provas, que é da estatística, é que não serve só para matemática. A análise de dados serve para outros componentes curriculares que também exigem análise, por exemplo, né, do meio ambiente, né, da saúde, né, da emissão de gases. Então, todos esses componentes eles precisam aí de uma análise de dados, consequentemente, do processo estatístico que está por trás.
1: Uhum. E, professor, qual que é a importância de resolver exercícios, fazer provas anteriores nessa fase de estudo?
0: Isso é muito importante, né? Porque, primeiro, que a gente precisa entender o seguinte, tudo que aquilo que a gente não usa da nossa memória, ela vai ficando de lado, né? E depois, para resgatar, é mais difícil. Então, constantemente, a gente precisa estar revendo esses conteúdos. Qual é a maior importância de refazer as provas dos anos anteriores? Né? É justamente quando eu estou lá no planejamento, né, que eu vou planejar os meus estudos, entender aonde eu já estou bom, né, onde que eu tenho que diminuir meus esforços e onde eu preciso trabalhar mais os esforços. Né? Ah, nessas questões aqui eu não fui bem em todas as últimas provas, então eu preciso me dedicar mais um pouquinho a esses componentes aqui.
1: Uhum, perfeito. Tem uma quantidade ideal de horas de estudo por dia nesse momento?
0: Bom, nós sabemos que em alguns pontos, né, tem estudantes que estudam o dia inteiro, né, para realizar essas provas do Enem, né? Mas como eu falei, é importante que você, dentro desse processo do estudo, não fique o tempo inteiro focado somente no estudo, que você estude ali, por exemplo, a cada 50 minutos, pare 10 minutos e vai almoçar tranquilo, a alimentação é importante nesse período, né, e depois retoma. E importante que tenha as 8 horas de sono para que o cérebro possa, né, assimilar o que nós estudamos durante o dia e para que a gente possa, no dia seguinte, retomar um pouquinho de tudo isso.
1: Uhum, perfeito. E, professor, quais que são os erros mais comuns que os candidatos cometem nos últimos meses aí que antecedem o Enem?
0: Justamente um desses é o excesso, né, de estudo, né? Muitos alunos falam que acabam virando a noite estudando para fazer o Enem. Consequentemente, o corpo fica defasado, né? A energia fica defasada para esse sentido.
1: Uhum.
0: Né? Agora, nós temos alguns pontos que são de atenção. Né? O primeiro é entender que é um processo, é uma avaliação, sim, né? Que é importante porque ela traduz aí a nossa permanência e o nosso futuro educacional. Né? Mas entender também que é uma avaliação, que é um reflexo daquilo que eu, como estudante, né, vi nos últimos, pelo menos nos últimos 3 anos aí do ensino médio, né, levando em conta que os anos iniciais e os anos finais do ensino fundamental, eles são básicos ali para o ensino médio. Né? Então, tentar recuperar tudo de uma vez, é impossível aquilo que a gente viu em 3 ou em 8 anos.
1: Uhum.
0: Né? Então, controlar, ter um planejamento eficaz para isso é importante para que ele não entre numa estafa, para que a ansiedade não domine, para que ele possa, no dia ali da prova, desenvolver, né? Conseguir desenvolver e raciocinar a ponto de estar seguro nesse processo.
1: Entendi. Mas para quem consegue fazer um bom planejamento, né, consegue fazer uma boa organização de estudos, ainda dá para dar uma melhorada no desempenho até novembro, né, professor?
0: Sim, mas é o que eu falei, o planejamento é tudo. Ele tem que ter um planejamento, ele tem que ser sistemático, né? Porque eu tenho que me programar. Eu tenho uma programação que eu vou estudar, então, das 9 ao meio-dia e depois das 14.

0: 15 às 17, então eu tenho que seguir, né? Porque senão o meu cérebro entende que a qualquer hora eu posso chegar e fazer. Não, eu tenho que estar preparado para aquilo. O meu corpo está preparado para esse momento de estudo.
1: Uhum. Maravilha, professor. Olha, dicas valiosas aí para quem está se preparando para o Enem. Agradeço muito, viu, professor, pela sua participação aqui conosco.
0: Ah, Juliana, eu que agradeço. E só lembrando, né, o seguinte para os nossos estudantes, né? Na noite anterior, durmam cedo e no dia do evento, acordem cedo, visitem o local do evento antes do dia da prova para saber onde é, como eu chego, né? Chegar com antecedência, não chegar correndo, isso causa, né, uma fadiga ali mental. Então, esses processos, né, que são do dia anterior e do dia do evento são importantes também para que ele tenha um bom rendimento.
1: Perfeito. Professor Valdir Carlos da Silva, agradeço muito, foi muito bom contar com sua participação. Um abraço e até a próxima, professor.
0: Abraço, Juliana. Abraço a todos os nossos ouvintes.
1: Obrigada. Tchau, tchau.
0: Tchau, tchau.
1: Tá aí, conversei com o professor Valdir Carlos da Silva, professor de matemática, dando dicas aí pro pessoal que está se preparando para o Enem, que parece que está longe, mas não está não. Está bem perto e, ó, tempo voa. Então, pegar nos estudos aí, pessoal, e sempre com equilíbrio, como pontuou muito bem aqui o professor. Muito bem, muito legal. Foi bom esse bate-papo, né? Agora é 2h18, vamos de música. A gente segue ouvindo Euterpe, Macu Naimando e depois tem Belo, Perfeito Par.

nosso enigma musical. Ó, tchau, vai, Patrícia. Calma, ainda não começou. Ainda tá no clima. Essa é a hora que você puxa a garota, chama pra dançar, bota coladinho e ó. Vou dar uma dica. Peraí. Agora sim, ó. Dica 1. Ela é uma moça que tirou o sossego dele. Eita. E ele viciou no chamego dela. É a dica 2, tá? Pronto. Chega de dica. Já tem outras pessoas aqui. É, dando palpite, tô anotando tudo em sigilo. E quero aproveitar e mandar um beijo aqui pro Aldo Costa, que tá na sintonia, né, Aldo? Tudo bem, querido? Ele tá lá em Macaúbas, na Bahia, ó, terra de Regininha. Um beijo pra você, Aldo. Obrigada aí pela sintonia, tá? Beijo pra Corsina também, que tá me ouvindo aqui no Goiás. Corsina, um beijo pra você, minha flor. 2h25, horário de Brasília. Vamos de música, né? Daqui a pouquinho tem ajudante digital, mas já já dá pra gente ouvir uma canção. Vamos de Maiara e Maraísa. 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

nosso enigma musical. Muitos palpites aqui, eu achei fácil. Não vou mentir, Patrícia. Espero que pra amanhã você traga uma pedrada, entendeu? A cara dela, não. Oh. Mas se alguém ainda tem dúvida, ó as dicas.

0: aqui. Ela é uma moça que tirou o sossego dele e ele viciou no chamego dela. E era só pra ficar e eu fiquei chonadinha. Ih, ó. Tchá, tchá, tchá. E junta. E vai. Rodou. E tchá. Tchá, tchá. Eita, forrózinho bom. Sabe dançar forró, Pipi? Se arranha o forró. É? É o quê? Pisa no pé. Nossa, Pipi. Não aprendeu com burrinho, não? Pipi, eu acho que você tá escondendo ouro. Eu acho. Você deve ser mó pé de valsa.
1: Só o ouro.
0: Quem dançava bem o forrozinho era o burrinho, né? O burrinho dançava malária, né? Dava uns pulinhos assim. Muito bom. Você sabe dançar, Patrícia? Dança bem? Dois para um lado, dois para o outro, dá uma giradinha, juntou, pezinho para trás, é, eu fico nisso aí também. Ó, 2h32, horário de Brasília, tem uma reportagem aqui, não é de hoje não, ela é de ontem, mas é interessante, né, que fala sobre educação e fala sobre o direito das mulheres. É um estudo da Unesco que apontou que o Afeganistão, gente, é o único país do mundo a proibir mulheres de estudar. Vamos conferir a reportagem do Gabriel Correia.
2: O Afeganistão permanece como o único país do mundo com proibição de acesso para mulheres e meninas à educação além do nível primário. De acordo com dados da Unesco divulgados nesta terça-feira, mais de 2 milhões de jovens estão excluídas do ensino secundário no país. O atual sistema de ensino no país asiático, com 45 milhões de pessoas, sofreu uma reversão nos índices nas últimas duas décadas. Em 2021, o Afeganistão tinha 1 milhão de meninas matriculadas no ensino secundário. Em agosto daquele ano, o movimento fundamentalista Talibã retomou o poder e gradualmente proibiu formalmente o acesso de meninas e mulheres à educação. Hoje, são 2 milhões e 400 mil meninas que não podem frequentar as salas de aula. De acordo com a Unesco, a exclusão de mulheres do ambiente escolar interfere diretamente nos indicadores de desenvolvimento humano e econômico. Cerca da metade da população afegã vive hoje abaixo da linha da pobreza. Autoridades locais também proíbem que as professoras lecionem para os meninos, o que tem gerado falta de professores. Esse cenário ainda está associado a riscos de saúde física e mental, além do aumento nos índices de casamento precoce. A Unesco tem coordenado o programas de alfabetização, desenvolvimento de habilidades e apoio psicossocial em comunidades locais do país asiático. Cerca de 70 mil estudantes participaram dessas iniciativas. 7 em cada 10 alunos são mulheres. Da Rádio Nacional em São Luís, Gabriel Correa.
0: Muito bem. Eita, o dedinho tá nervoso aí, Pipi. É 2h34. Deixa eu chamar o ajudante digital agora, vamos, eu adoro esse quadro, vamos lá, Pipi.
3: Ajudante digital, para entrar no meu prédio, é melhor usar chave, senha ou meu rosto? Qual é mais seguro?
4: Ajudante digital, a biometria facial vai substituir os outros tipos de biometria?
5: Olá, pessoas que estavam com saudade desta voz aqui.
6: Ativação por voz exigida.
7: Sou Leiderson Pedrosa e estou de volta.
6: Acesso negado.
5: Ei, Robozito, dá licença do microfone. Essa voz aqui não é nenhum Lombardi, mas é minha identidade digital.
6: Bem-vindo.
8: Foi só o Hilton desocupar a cadeira que o Robozito tá querendo dar um golpe de estado.
9: É mesmo?
5: Olha só, cada pessoa tem seu jeito de falar e se expressar. É o que nos torna únicos. E não será uma máquina teimosa que nos substituirá.
10: Por enquanto.
5: Bom, estou de volta depois de uma recuperação cirúrgica e de férias compulsórias.
7: Tá parecendo até um certo jogador voltando a atuar depois do poker, ops, depois de uma lesão prolongada.
5: Bem, eu posso estar sem ritmo de jogo, mas estou recuperado. E deixo meu agradecimento ao Hilton por fazer o meio de campo e não deixar a bola parar por aqui no ajudante digital. Afinal...
11: Obrigado, amigo. Você é um amigo. Adeus, amigo.
5: Hoje, eu vou guiar vocês em um episódio avançado sobre biometria. Lá no episódio 33, a gente já falou o quê? Biometria é uma tecnologia que transforma suas características únicas, físicas ou comportamentais, em um mapa digital para te identificar. Acontece que a queridinha da vez das biometrias é a nossa cara. A voz sempre foi muito usada em filmes de espião para abrir portas e cofres, mas na vida real ficou fácil demais imitá-la. Ainda mais por telefone, com sequestros falsos e golpistas pedindo dinheiro em nome de quem você ama.
9: Papai, socorro! Eles me sequestraram, desculpa!
5: Então, hoje, quando você vai entrar em um prédio, abrir uma conta...

0: conta ou fazer qualquer operação que precise de identificação, é comum ouvir:
1: deixa só eu bater uma foto para te liberar.
0: Ou então:
1: já cadastrou o seu rosto?
0: Aí, é só colocar o rosto na catraca ou no porteiro digital e pronto. Abra-te, sésamo. Num passe de mágica, as travas se soltam.
2: Parece que a biometria facial chegou com tudo para substituir senhas, molho de chaves e muito mais. E sem a chance de fazer cópias. Ou tem como?
3: Tem sim. Nos filmes do Tom Cruise, ele sempre usa uma máscara com o rosto de alguém. E se eu fosse escolher um rosto para clonar, seria o dele. Aí eu teria acesso a Hollywood inteira.
2: Acho que clonar um rosto é quase uma missão impossível.
0: O pior, Robozita, é que clonar um rosto não é mais tão impossível assim. Ainda mais com a popularização de tecnologias de inteligência artificial treinadas para emular rostos. Dá mais trabalho que clonar uma voz, é fato, mas as redes sociais estão cheias de exemplos de rostos famosos em situações completamente irreais.
4: Ei, ei, você se lembra da minha voz? Continua a mesma, mas os meus cabelos, quanta diferença!
0: Para não ficarmos na especulação, a gente conversou com alguém que entende bem desses novos dilemas digitais entre conveniência e segurança. Nossa convidada é a Luísa Dutra, doutora em ciências criminais, especialista em segurança pública e pesquisadora do Instituto de Referência em Internet e Sociedade, o IRIS.
3: Pode-se dizer que nossa entrevistada colocou a cara nos livros quando o assunto é dados sensíveis na internet.
2: Já já você vai colocar sua cara a tapa com esses trocadilhos. Além de ouvir a Luísa falar sobre biometria facial, vale dizer que essa conversa rendeu um conteúdo extra em vídeo nas plataformas de streaming, onde ela fala sobre hipervigilância, viés racial e cuidados com a deepfake. Vai lá!
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0: A gente conversa agora com a Luísa Dutra, especialista do IRIS, que é o Instituto de Referência Internet e Sociedade. Muito obrigado.
5: Muito obrigada, viu, aí, por ter nos convidado.
0: Bom, quais são as vantagens e riscos da biometria facial? Essa sensação de que ela está substituindo outras formas de biometria, como a digital, é real ou é só uma impressão do momento?
5: Bom, a biometria facial está ganhando espaço gigantesco em várias áreas da sociedade, né? Para entrar no lugar que a gente mora, às vezes a gente tem que botar o nosso rosto ali para ser reconhecido e entrar. E justamente porque ela traz essa promessa extremamente sedutora de mais segurança e mais praticidade, né? Então, eu não preciso mais carregar a chave, por exemplo, para entrar na minha casa, cartão, ou lembrar qualquer tipo de senha, por exemplo, né, no próprio aplicativo do banco, né? Quando a gente está com o celular na mão, né?
0: E aí, se vazar, qual é o impacto real, assim, que vai ter para a pessoa?
5: Apesar da gente associar, enquanto sociedade, a tecnologia mais avançada, né? Essa ideia, meu Deus, de ler a biometria, a mais segurança, isso a gente tem que saber que isso não é nem sempre é verdade, tá? Então, quando a gente fala de biometria facial, a primeira coisa que a gente tem que lembrar é que a gente tá falando de uma coleta de um dado extremamente sensível, né? Que é o meu rosto, é o teu rosto. Cada um tem o seu rosto diferente, que é seu e tem as características únicas e que é nossa. Se eu usar uma senha e ela vazar, eu crio outra senha. Se eu perder uma chave, eu faço outra chave. Se um cartão é roubado, eu cancelo o meu cartão, mas eu não posso trocar o meu rosto, né? Então, ele é considerado um dado extremamente sensível. E se esses dados forem expostos ou utilizados indevidamente, é um perigo absurdo, né? Muitos desses usos, assim, né? Por exemplo, em condomínios, para entrar, a gente não tem, enquanto cidadão, informações nítidas, específicas sobre quem tá, como é que esses dados estão sendo armazenados, por quem, aonde, por quanto tempo, quais são as empresas, né? E quais são as medidas de segurança adotadas.
0: Entendi. Com a IA, tá automatizando tudo. Por exemplo, a IA vai começar a monitorar todo mundo. Ela vai monitorar todo mundo igualmente ou parece que existe algum tipo de foco, alguma abordagem específica?
5: Sempre quando a gente está falando de Brasil, especificamente, né? Especialmente esses debates sensíveis que envolvem dados sensíveis das pessoas, a gente tem que saber que essa vigilância, por exemplo, esse uso indevido de dados, ele normalmente acontece com uma parte específica da população, que é a população preta, né? E é só a gente ver, por exemplo, reconhecimento facial, as taxas de erro na área de segurança pública são muito maiores, né, quando a gente tá olhando para pessoas pretas, né? E não é assim, falhou porque tem todo por trás essa história de constituição e de ações que o Brasil, né, na área de segurança gera, né, e vem a reproduzir ao longo dos anos.
0: E agora, para a gente se proteger disso, o que a gente pode fazer, tanto em sociedade quanto o indivíduo?
5: Depende da onde a gente está falando da área da sociedade, né? A biometria facial está sendo usada em diferentes espaços, né? A gente começou com a conversa do condomínio, né? E eu acho que, por exemplo, a gente tem que saber que a gente não obrigatoriamente precisa dar o nosso rosto para entrar num condomínio, ainda mais se a gente não tem nenhuma explicação de como é que vai ser usado, onde é que vai ficar armazenada a coleta, né, da biometria do meu rosto. Então, eu acho que saber que a gente tem o direito de saber de que forma vai ser utilizado, por quem vai ser utilizado, qual a finalidade dessa coleta, né, ter um documento me explicando isso, é extremamente importante. Eu acho que, então, primeiro, eu acho que enquanto sociedade civil é a questão da gente se unir, né, e saber, ir atrás e saber quais são os erros cometidos por essas tecnologias, por que que a gente tem que, enquanto sociedade civil, se colocar contra o uso dessas tecnologias. Por exemplo, reconhecimento facial na segurança pública é um local que grande parte da sociedade civil, basicamente toda, é contra, porque é um uso extremamente delicado e que erra muito em relação a essa população preta.
0: Muito obrigado, Luísa. Valeu
5: Valeu, viu?
0: demais. É isso. Essa entrevista trouxe alguns ângulos importantes, destravou alguns pontos sensíveis, como a questão do preconceito racial, e está disponível também em vídeo lá nas plataformas de streaming. Mas tem um ponto aqui neste episódio que a gente precisa destacar antes de partirmos para as dicas práticas: a lei.
6: E é nela que eu me explico. Eu tenho uma dúvida, eu abro, a lei me dá a resposta na hora.
0: Uma lei em específico, a LGPD.
2: Segundo a LGPD, a Lei Geral de Proteção de Dados, de número 13.709 de 2018, o rosto é um dado pessoal sensível. Isso significa que a coleta só pode acontecer com consentimento explícito, informado e voluntário.
0: E consentimento de verdade tem uma característica bem específica. Você pode dizer não, sem punição, sem constrangimento, sem perder o direito de entrar no lugar onde você mora ou trabalha.
7: É, tá bom.
3: Mas e se o condomínio fizer uma assembleia e aprovar o sistema biométrico? O voto da maioria não prevalece?
0: Boa pergunta, Robozito. A resposta é: não prevalece sobre o direito individual. Mesmo que na assembleia se vote a favor da biometria facial por unanimidade, o morador ainda pode se recusar. A deliberação coletiva não se sobrepõe aos direitos fundamentais do titular dos dados.
2: E o condomínio tem a obrigação de oferecer uma alternativa equivalente: chave, cartão, tag, senha ou QR Code. Não pode cobrar a mais por isso nem dificultar o acesso de quem recusou.
0: Quem achar que seus direitos foram desrespeitados pode registrar denúncia na ANPD, a Autoridade Nacional de Proteção de Dados, inclusive os visitantes e locatários de temporada.
6: E com a lei numa mão e a credibilidade na outra, você tem aqui um amigo.
3: Então o meu rosto é meu. E ninguém pode me obrigar a emprestar.
2: Que rosto? Só se for sua cara de metal.
0: No caso dos humanos, a resposta é isso mesmo. Ninguém tem o direito de pegar sua foto emprestada, nem que seja para um cadastro rápido na portaria.
8: Eu tô passada, chocada.
0: Bora para as dicas do dia?
2: Dica número 1. Proteja seu rosto nas redes.
0: Você não precisa dar aquele perdido e sumir das redes sociais, mas é bem inteligente limitar quem vê suas fotos. Perfis públicos com muitas imagens de rosto em alta resolução são matéria-prima para deepfakes. Por isso, revise as configurações de privacidade dos seus aplicativos. Fotos com rosto bem iluminados e em múltiplos ângulos são as mais perigosas.
3: Dica número 2. Cuidado com o golpe.
0: Se alguém te ligar por vídeo pedindo dinheiro com urgência, mesmo que pareça ser um familiar, chefe ou um amigo, dá uma respirada. Desligue e ligue de volta pelo número que você já tem salvo no seu aparelho. Deepfakes apostam em choque emocional e na pressa. Então, não deixe a urgência vencer a cautela.
2: Dica número 3. Saiba identificar um deepfake no vídeo.
0: Fique de olho em três sinais clássicos. Primeiro, no piscar dos olhos. Pessoas reais piscam de forma natural e irregular. Em deepfakes, o padrão costuma ser mecânico ou ausente. Segundo, sincronia labial. Fonemas como P, B, M exigem o fechamento dos lábios. Se a boca não acompanha o som, é suspeito. Se for um vídeo gravado, desacelere o vídeo para fazer aquela checagem antes de saber se é verdade ou mentira. Terceiro, as bordas do rosto. Deepfakes costumam ter um contorno levemente borrado entre o rosto e o pescoço, como se o rosto tivesse sido colado sobre uma outra imagem.
3: E as mãos? Aí ainda tem dificuldade com dedos. Se a pessoa está segurando algo e os dedos parecem fundidos ou aparecem em número
2: errado. Aí, nesse caso, você pode estar olhando para uma deepfake, sim.
0: Resumindo, olhos, boca, bordas e mãos. Esses quatro pontos já ajudam muito. Encerrando o episódio, a gente pode entender que o rosto tem sido usado como um novo cartão de identidade, mas ele tem uma diferença crucial dos outros identificadores. É o único que você não pode cancelar e pedir outro.
3: Talvez nem com cirurgia plástica.
2: No caso do Robozito, talvez um facelift na funilaria resolvesse.
7: Meu Deus, só besteira.
0: Na luta entre conveniência e privacidade, informação é o melhor escudo. Clichê, mas verdadeiro. É isso, pessoal. O Ajudante Digital vai voltar daqui a 15 dias para o último episódio desta temporada.
2: Aproveita para maratonar os episódios anteriores no site da Rádio Agência Nacional ou enviar perguntas para ajudantedigital@ebc.com.br.
3: Este episódio usou, para fins meméticos, vários enxertos populares da internet devidamente creditados na transcrição deste episódio lá no site da Rádio Agência Nacional. Todos os trechos foram utilizados exclusivamente para fins de paródia e comentário, nos termos da legislação de direitos autorais.
0: Tchau!
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10: h 47, horário de Brasília, e tamo aí, ó, com o Enigma Musical.

0: 2h55, horário de Brasília. Oh, a Rosângela Oliveira falou: olha, Patrícia, você, Gasparzinho, Juju e os ouvintes, todos elegantes. Rosângela, que isso? Eu tô muito peituda nessa foto. Eu achei um pouco. A Patrícia tá elegante. A Paty arrasou. Gostei desse cabelo, Paty, mas armado. Sabia? Fica tão lindo. Eu achei que eu tô muito senhora nessa foto, ô Rosângela. Muito senhora peituda. Mas gostei do cabelo e tal. Não sei, porque não é muito meu estilo, né? Assim, toda arrumadona, assim. Rosângela, você é muito engraçada. Ela mandou, repara. Olha. Pois é. Não sei. Esse aqui são os ouvintes que vieram aqui aquele dia? Esse aqui e esse aqui? Parece ser um homem aqui a mais, Rosângela. No...
1: É o Gasparzinho.
0: Não, mas não é.
1: Não, gente, aumentaram ele.
0: Passou mal. Ai, Rosângela, se acaba comigo. Vamos desvendar o enigma, bebês.

delícia. Eu passei mal aqui, porque a Rosângela disse que é o Gasparzinho mesmo. Mas, Rosângela, ela falou, ele ficou alto e cresceu o cabelo também. Praticamente outra pessoa. Não é não. Meu Deus. Ai, ela falou, desculpa, amiga, fiz com carinho. Queria ter outra foto sua. Eu amei, amei. Amei, de verdade. Ela falou, vou fazer melhor. Melhor que isso. Não tem como. Olha o Gasparzinho, cara. Ficou muito bom, muito alto. E agora eu tô vendo, ó, o olhinho dele. É porque o cabelo que eu estranhei. É porque como na foto ele tava de boné, a Iá achou que tinha cabelo ali embaixo, mas não tem não, tem que avisar a Iá. Muito bom, Rosângela. Um beijo, minha linda. Vamos dizer quem levou, né? Medalha de ouro foi Luciano Espíndola. Parabéns, Lu. E Rosângela levou a medalha de prata. Olha aí, Rô. Você arrasa, menina. A Teca ficou com a medalha de bronze. Parabéns, Teca. E depois teve Vani, teve Milena, Esley, Aldo, Corsina. Todo mundo adivinhou. Parabéns, vocês sabem tudo de forró, viu? Ó, eu vou pro intervalo rapidinho. Já já a gente continua aqui com Tarde Nacional. A Patrícia não para de rir aqui, Rosângela. Você fez a nossa tarde, viu? Um beijo. Volto já.

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1: Agora são 3 horas no horário de Brasília. Muito boa tarde, eu sou o Daniel Ito e este é o Nacional Notícias com um destaque do momento. Vamos atualizar as informações sobre

0: sísmico já ultrapassou 250 pessoas. E as autoridades do nosso país vizinho já anunciaram que a fase de resgates se aproxima do fim para dar início à etapa de reconstrução. Vamos aos detalhes com o repórter Gabriel Corrêa.
1: Até agora, mais de 330 pessoas foram resgatadas com vida apenas nas cidades de Cali e Pereira, as duas mais afetadas. O tremor de magnitude 7,4 matou 265 pessoas e deixou quase 500 desaparecidas. São cerca de 3.500 feridos e mais de 11 mil residências destruídas. Na quarta-feira, o presidente da Colômbia, Abelardo de la Espriella, prometeu criar um fundo de emergência para ajudar a reconstruir hospitais, escolas, pontes e casas. Aeroportos também foram afetados. O presidente colombiano declarou estado de emergência econômica e, sem falar em cifras, anunciou um alívio temporário no pagamento de serviços públicos, subsídios de aluguel para desabrigados, apoio econômico às famílias mais vulneráveis e suporte para comerciantes e pequenos empresários. A Unidade para a Gestão do Risco de Desastres também pediu envio de equipes de resgate para El Salvador, Equador, Estados Unidos e Israel, pois seriam, segundo o diretor da unidade, Davi Tamayo, equipes com as certificações internacionais necessárias. Outros países também ajudaram, como o México, que encaminhou 58 toneladas de ajuda humanitária, Peru, 8 toneladas, e a Arábia Saudita, que doou 10 milhões de dólares.
0: Aí, portanto, as atualizações sobre o terremoto da Colômbia ocorrido na última segunda-feira. Reportagem de Gabriel Corrêa. Agora são 3 horas e 2 minutos. Esse foi o Nacional Notícias, próxima edição às 4 horas.

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1: Muito bem, estamos de volta, 3:03, horário de Brasília. Bem-vindos e bem-vindas ao Tarde Nacional, que hoje está em rede na Rádio Nacional da Amazônia e também na Rádio Nacional AM de Brasília. Então, aqui no estúdio da Amazônia, a gente conta com os trabalhos técnicos do Pipi Caiabi. Boa tarde, Pipi! De novo, já tem Gasparzinho nessa função. Lá no estúdio da AM, a gente conta com os trabalhos técnicos do João Cláudio. Boa tarde, João! E a gente também tem produção da Roberta Timpone. Boa tarde, Betoca! E programação musical do Antônio Miranda, tá? Você sabe que pode participar aqui conosco pelo nosso WhatsApp, que é o 61 996741568, tá bom? E o programa de hoje, além de trazer as notícias importantes do dia, previsão do tempo ao vivo daqui a pouquinho e muita informação, a gente vai falar também hoje, pessoal, sobre violência vicária. Você sabe o que é isso? É quando o ex-companheiro se utiliza dos filhos, dos pais ou de pessoas que a mulher tenha um vínculo afetivo para atingi-la emocionalmente. Esse tipo de violência contra a mulher foi incluída expressamente na Lei Maria da Penha e a gente vai falar sobre esse assunto daqui a pouquinho com a advogada feminista e fundadora da ONG Tamo Juntas, a Laina Crisóstomo. Vamos entender direitinho esse tipo de violência, é muito importante que a gente fale sobre isso, principalmente porque a gente tem visto nos noticiários, né, muitos casos

de homens que tiram, inclusive, a vida dos filhos para atingir suas ex-companheiras. Então, é muito sério e importante que a gente traga esse assunto para cá. Teremos também no programa de hoje música da Amazônia, teremos Viva Maria, você participando, claro, e muita música boa, tá? Então vamos abrir aqui o programa com uma música que foi pedida ontem por ouvinte, né? Vamos ao De Araqueto, Sempre Será. E na sequência, Henrique e Juliano, Seja Ex. E uma ótima tarde para você. Música.

0: 3h13, tá certinho, horário de Brasília. A gente abriu o programa aí com o Henrique e Juliano, antes teve Araqueto também. E vamos a alguns destaques aqui do noticiário. A gente começa com uma notícia do João Barbosa, falando do Meu SUS Digital, que agora, gente, conta com uma ferramenta de prevenção ao alcoolismo. Vamos ouvir.
1: Meu SUS Digital agora conta com uma nova ferramenta voltada à prevenção do consumo exagerado de álcool e alcoolismo. É o Modera Brasil, um mini-app que permite ao público fazer uma autoavaliação do padrão de consumo de álcool por meio de uma triagem. É feito um teste com 3 a 10 perguntas simples, que geram uma pontuação. Dependendo da quantidade de pontos, o usuário é classificado em zonas de risco: baixo, moderado e uso problemático. Cada uma dessas zonas oferece um caminho diferente dentro da plataforma, que dá orientações personalizadas, indo desde recomendações educativas à procura de serviços da rede pública de saúde. Além das perguntas e respostas, o Modera Brasil aposta na interatividade e promoção de conteúdos informativos sobre os impactos do consumo de álcool na saúde. De acordo com o Ministério da Saúde, mais de 20% da população adulta apresenta consumo excessivo. Em quase 2 décadas, este número aumentou, já que em 2006 o índice era de 15,4% da população adulta. Além disso, na atenção primária à saúde do SUS, os atendimentos por problemas e condições relacionadas ao uso do álcool aumentaram mais de 157% na última década, passando de mais de 326 mil em 2016 para 840 mil em 2025. Vale lembrar que o consumo do álcool é o principal fator de risco para doenças crônicas não transmissíveis, podendo aumentar o risco de desenvolvimento de câncer de mama, doenças cardiovasculares e hepáticas, transtornos mentais, entre outros. Caso enfrente problemas relacionados ao consumo de álcool, a recomendação é buscar por unidade básica de saúde, que oferece atendimento gratuito em espaços seguros e sem julgamentos, bem como cuidados relacionados à saúde mental. Sob supervisão de Ana Lúcia Caldas, da Rádio Nacional do Rio de Janeiro, João Barbosa.
0: Olha só, gente, Farmácia Popular pode ampliar serviços com exames e teleatendimento. O programa já oferece de graça mais de 40 itens de saúde. A Priscila Mazenotti traz detalhes para a gente.
2: As regras do programa Farmácia Popular podem mudar. Na verdade, a ampliação do serviço é que o Ministério da Saúde estuda oferecer testes rápidos e exames como de sangue, de urina, além de teleatendimento e monitoramento terapêutico nessas farmácias populares. É uma nova regulamentação já publicada e que, por enquanto, prevê a modernização tecnológica, a ampliação do acesso e a melhoria do monitoramento dos serviços. Mas os outros serviços serão analisados por um grupo de estudos. O Ministério da Saúde quer ainda usar a inteligência artificial para permitir a identificação de pacientes por meio de biometria e de reconhecimento facial, o que vai ajudar e muito no combate às fraudes. Mas isso ainda depende de avaliações técnicas nas localidades e pesquisas de acordo com a necessidade. O Farmácia Popular oferece de graça mais de 40 itens de saúde.

0: como fraldas geriátricas, absorventes e medicamentos diversos, por exemplo, para hipertensão, para diabetes, para asma, mal de Parkinson e glaucoma. São mais de 28 mil unidades credenciadas em todo o país. Com informações da Agência Brasil, da Rádio Nacional em Brasília, Priscila Mazenotti.
1: Muito bem, agora 13h17, horário de Brasília. Vamos dar aquela chegadinha lá no IMET, o Instituto Nacional de Meteorologia, para saber da previsão do tempo para amanhã, sexta-feira, em todo o Brasil. Hoje a gente conversa com Roberto Baltazar. Boa tarde, Roberto. Tudo bem?
2: Boa tarde, Juliana, e todos os ouvintes da rádio. Tudo certo, e você?
1: Tudo jóia, Roberto. O que você traz de destaque para a gente, para amanhã?
2: Bom, para amanhã, dia 14, nós temos como destaque previsão de chuva para a região sul do Brasil. Nós temos previsão de tempestades pegando tanto ali a região centro-norte do Rio Grande do Sul, Santa Catarina e o estado do Paraná. Também devemos ter algumas condições de tempestade no extremo sul do Mato Grosso do Sul. Já para a região de Santa Catarina e o centro-sul do Paraná, essas tempestades devem ser um pouco mais fortes, com chuvas mais intensas, possibilidades de queda de granizo ali para a região.
1: Uhum. Aqui para a região centro-oeste continua esse clima seco, Roberto? Segue seco e mais quente também?
2: Sim, Juliana. Para aqui o centro-oeste, incluindo Goiás, Distrito Federal, Mato Grosso, nós temos previsão de que continue com essas condições secas. Nós temos, inclusive, avisos de baixa umidade relativa do ar, pegando grande parte da porção central do Brasil, com um aviso mais intenso, laranja, pegando ali grande parte do estado do Mato Grosso, Goiás, Distrito Federal, o centro-norte do Mato Grosso do Sul e também as porções mais a oeste do estado de Minas Gerais e da Bahia. Juliana?
1: Tá certo. Tá certo, Roberto. Olha, agradeço muito, tá? Pelas informações, muito obrigada. Um grande abraço para você. Ótima quinta e ótima sexta.
2: Um abraço para você também. Boa tarde.
1: Até mais. Tchau, tchau. Esse foi Roberto Baltazar, meteorologista do IMET. Então, vocês viram, né? Sul ainda com previsão de chuva para amanhã. E aqui no Centro-Oeste, a recomendação é beber muita água também, né? Por conta dessa baixa umidade. E lá para o Sul, prestar atenção sempre nos avisos meteorológicos e também nos avisos das defesas civis, tá bom? 13h19, seguimos aqui, ó, ainda temos notícias importantes aqui, reportagem do Gabriel Brum contando que o Tribunal Superior Eleitoral deve se reunir para debater o uso de deepfakes na campanha eleitoral, né? Aqueles vídeos falsos feitos com inteligência artificial, vídeos, fotos. Vamos conferir o que, conta aqui o Gabriel.
3: Os ministros do Tribunal Superior Eleitoral podem se reunir nesta quinta-feira para debater o uso nas campanhas eleitorais de deepfakes, conteúdo digital para criar, substituir ou alterar imagem ou voz de pessoa viva, falecida ou fictícia. Esse encontro deve ocorrer a portas fechadas e a ideia é chegar a um consenso. A discussão vem após o PT acionar a justiça contra o uso de inteligência artificial e deepfakes em vídeos divulgados na convenção do PL, que confirmou Flávio Bolsonaro como candidato à presidência da República. Um dos vídeos mostra uma versão digital do ex-presidente Jair Bolsonaro defendendo a candidatura do filho Flávio. Jair está em prisão domiciliar condenado por liderar uma tentativa de golpe de Estado e não pode fazer manifestações públicas. Uma resolução do TSE proíbe, mesmo com autorização, o uso do chamado deepfake. Na ação, o PT argumentou que há referência direta ao cargo e pedido de votos com material sintético, o que seria vedado pelo próprio TSE. Já a defesa da campanha de Flávio Bolsonaro afirma que o público foi avisado e negou o pedido de votos na fala. Com informações da Agência Brasil, da Rádio Nacional em Brasília, Gabriel Brum.
1: E por falar em eleições, os candidatos podem começar a pedir votos em 16 de agosto. Vamos conferir, o Gabriel volta agora com essas informações.
3: Os candidatos podem começar a pedir votos no dia 16 de agosto, quando a propaganda eleitoral começa nas ruas e na internet. Já o horário gratuito nas rádios e TVs começa depois, em 28 de agosto. Até lá, os interessados podem se manifestar e divulgar as ideias, mas o pedido explícito de voto é proibido, como explica o advogado e professor de Direito da Universidade Federal de Pernambuco, Valber Agra.
4: Então, a partir do dia 16 de agosto, eu posso pedir voto sem nenhum tipo de enquadramento em propaganda antecipada, que é uma ilicitude. Mas antes disso, eu posso exercer meus direitos políticos de sobremaneira. Por exemplo, eu posso fazer manifestações políticas, eu posso expor minhas opiniões, eu posso divulgar minhas qualidades.

0: O professor reforça que é proibido o uso de discursos de ódio e calúnia aos adversários para convencer os eleitores.
1: Eu não posso abusar do poder econômico, do poder político, para desequiparar as eleições. Então, por exemplo, eu não posso ter discurso de ódio, por exemplo, contra mulheres, contra negros. Eu não posso dizer que uma pessoa que não tem o trânsito em julgado cometeu crimes. Eu não posso, por exemplo, pegar e gastar milhões e milhões e milhões em propagandas negativas na internet, nas plataformas.
0: O Tribunal Superior Eleitoral aprovou regras para regular o uso de inteligência artificial e combater o uso de deepfakes e desinformação nas campanhas. Por exemplo, um alerta de que o conteúdo foi produzido com IA, vale para textos, áudios, vídeos e imagens. Caso as normas sejam descumpridas, o material deve ser excluído diretamente pela plataforma ou por determinação judicial. O horário eleitoral gratuito no rádio, na TV, é composto por blocos fixos em dois horários de segunda a sábado, além de pílulas de 30 a 60 segundos distribuídas na programação. Da Rádio Nacional em Brasília, Gabriel Brum.
2: Bem, 3h23, horário de Brasília. Daqui a pouquinho eu trago outras notícias. Quero mandar um abraço aqui pro Aldo Costa, que tá ouvindo a gente lá em Macaúbas, na Bahia, né, Aldo? Um abraço para você, obrigada pela sintonia. Desculpem. E ele pediu para ouvir aqui uma música com Daniela Mercury, O Canto da Cidade. Olha, essa música me levou ali para 1992, por aí, que essa música estourou e lançou a Daniela Mercury nacionalmente, internacionalmente, né? E eu lembro que eu ligava na rádio para ouvir essa música, viu, Aldo? Então, bora curtir juntos esse som.

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0: Estamos de volta, 3h33, horário de Brasília. Vamos para a nossa entrevista, pessoal? Hoje a gente vai falar sobre violência vicária, que é quando o ex-companheiro se utiliza dos filhos, dos pais ou de pessoas que a mulher tenha, né, com quem a mulher tenha um vínculo afetivo para atingi-la emocionalmente. E esse tipo de violência contra a mulher foi incluído, né, expressamente na Lei Maria da Penha. Então, a gente tem na linha para conversar conosco sobre esse assunto a Laina Crisóstomo, ela que é advogada feminista e fundadora da ONG Tamo Juntas. Laina, seja bem-vinda aqui ao Tarde Nacional, tudo bem com você?
1: Oi, querida, boa tarde, muito bom estar aqui com vocês, falando nesse mês, né, especialmente esse mês da Lei Maria da Penha, falando de um tema que é tão relevante para nós e que tem acontecido cotidianamente com várias mulheres e famílias, né?
0: Verdade, Laina. E casos que vêm nos chocando, né? De homens que tiram até a vida dos próprios filhos para atingir suas ex-companheiras. É uma tragédia isso, né?
1: Na verdade, eu acho que isso é fruto do processo do machismo e do controle dos corpos, né? Na verdade, a gente tem debatido há muito tempo. Eu acho que esse ano a gente completa 20 anos da Lei Maria da Penha, que é uma conquista, né? Eu sou da Tamo Juntas, mas também faço parte do consórcio da Lei Maria da Penha, que foi o consórcio que criou a Lei Maria da Penha lá atrás, na luta, né, dos movimentos feministas, no processo de incidência, né, para que o Brasil fosse condenado para garantir uma lei específica de violência doméstica e familiar. Acho que o processo do machismo, ele vai se reinventando no caminho, né? Então, a gente começa com a Lei Maria da Penha, que tem 5 tipos de violência, né? Violência física, psicológica, moral, sexual e patrimonial. E a gente avança para esse novo tipo de violência, além de todas as outras violências de gênero que a gente tem enfrentado. Uhum. Mas essa violência traz um caráter de muita perversidade, né? Muita perversidade a ponto de... A sensação que a gente tem é que esses homens não amam nem os próprios filhos.
0: Exato.
1: É um processo tão doentio, né? E tão violento e perverso do machismo e do patriarcado e do controle do corpo dessa mulher como posse e propriedade, que eles são capazes de tirar a vida dos próprios filhos. Então, o que a gente tem visto nesse último período é terrível. Alguns anos atrás, teve uma festa de fim de ano, onde o ex-companheiro invade a casa, mata a mulher e mata vários parentes dela. Então, esse crime tem acontecido há muito tempo. Agora, eu acho que a gente conseguiu dar nome ao crime, né? Ao tipo de violência, né?
0: Uhum.
1: E chamar de violência vicária essa violência que tem nos acometido há muito tempo, né? De todas as violências que as nossas crianças e as nossas famílias sofrem em razão da violência doméstica e familiar.
0: Entendi. Só para ficar claro, Laina, como a gente pode definir a violência vicária? Tem critérios, limites? O que define esse tipo de violência?
1: Na verdade, eu acho que o foco principal da violência vicária é falar da proteção não exclusivamente da mulher, né? Eu acho que a gente tem componentes que falam da violência contra a mulher fisicamente, psicologicamente, mas a violência vicária, ela afeta a mulher em vários aspectos, especialmente psicológicos, numa perspectiva de não tocar essa mulher, né? Fazer com que essa mulher sofra, né, assustadoramente, porque aí se imagina uma mãe que perde um filho, como aconteceu com um menino de 3 anos. Uma mãe que perde um filho, ela vai sofrer

0: essa dor e talvez essa dor nunca passe, né? A gente vai ter companheiras que perdem os seus filhos em razão da violência policial, da violência do Estado. Então, essas mulheres vivem em luto, porque perder um filho, enterrar um filho para uma mãe, eu acho que não existe dor pior. E o que a gente tem visto é isso. Talvez a definição de violência vicária seja exatamente afetar, destruir, né, e tentar desestruturar essa mulher, que é uma mulher vítima de violência, a partir de outras pessoas. Quando esse homem, né, e essa mulher tem a medida protetiva, tem o processo de proteção da justiça e da segurança pública, ele não toca nessa mulher, mas ele toca em quem vai fazer com que essa mulher sofra, né, e se sinta culpada nesse processo do luto, né? Então, essa mulher que perde um filho assassinado, eu lembro de uma mulher que perde os dois filhos a partir de um, acho que é de um assessor, né, que, enfim, mata os filhos. E o tribunal da internet vai julgar essa mulher. Vai
1: isso
0: dizer que,
1: é
0: na verdade,
1: pior.
0: Ela não estava sofrendo, que é mentira, como é que ela continuou nessa relação, por que ela não denunciou antes? Há sempre um processo de mais punição. Então, acho que o processo da violência vicária vai falar sobre como essa violência nos afeta de forma externa, mas que também acaba sendo interna, porque é de um processo de intimidade. Mas eu acho que o grande ponto é, a gente precisa pensar na violência vicária como um processo de não revitimizar ainda mais mulheres, porque todos os tipos de violência presentes na Lei Maria da Penha fazem com que as mulheres se sintam culpadas em vários momentos por conta do machismo. Então, uma mulher que é estuprada e chega na delegacia para denunciar, a primeira coisa que normalmente se pergunta é: com que roupa você estava? Por que você estava na rua aquela hora? Por que você bebeu? Por que você usou droga? Por que você estava sozinha? Por que você aceitou essa carona? Como se, na verdade, as culpadas fossem as vítimas, né? Então, na verdade, eu acho que a violência vicária tem surgido nesse processo também, em vários momentos, como um processo das pessoas tentarem revitimizar. Mas a gente precisa dar nome a isso. Isso é violência, violência de gênero, e isso é uma prática que se dá a partir do controle do corpo dessa mulher, para que afete essa mulher e destrua essa mulher a partir de um outro lugar, que é o lugar da maternidade, que é o lugar da família, que é o lugar da mãe, né, que é o lugar de pessoas que ela ama e que são rede de apoio e que são, né, instrumentos em que ela consegue se sentir forte para, inclusive, enfrentar a violência, né?
1: Ô, Laina, inclusive, isso levantou um debate na sociedade justamente sobre o que você falou da medida protetiva, né? Como que funciona isso hoje em dia? Uma mulher que tem uma medida protetiva porque seu ex-companheiro trazia ameaças ali à sua vida, né? Representava uma ameaça à sua vida. Isso não se estende aos filhos? Essa medida protetiva não se estende aos filhos?
0: Então, esse é o grande ponto, né? A gente tem tido dificuldade com o processo de extensão. Já tem um tempo que se debate isso, porque as violências, elas são praticadas, inclusive, não só a violência vicária, mas a violência física e psicológica, muitas vezes, que as mulheres sofrem, elas são praticadas na frente das crianças. Isso já daria direito, né, através do ECA, de que essas crianças também fossem protegidas dessa relação nociva e violenta. Mas a grande questão é que, infelizmente, a gente vai ter um processo no judiciário que vai falar da proteção do pai. A gente entende a importância da paternidade, a gente defende, né? A gente mora num país em que várias, milhares de crianças não têm o nome dos seus pais no registro. A gente luta por uma paternidade responsável, mas, infelizmente, o que tem sido feito é um processo, como toda a lógica do machismo, que é, em vários momentos, apaziguar, né? Enfim, para os homens, facilitar para os homens uma lógica de, mais uma vez, julgar as mulheres e questionar as mulheres que elas estão sendo nocivas numa lógica de que elas impedem os pais de serem pais. E aí a gente vai ter que vincular a violência vicária a uma outra lei, que é uma lei, né, que, enfim, a gente tem lutado todos os dias pela sua revogação, que é a lei de alienação parental, que falsamente acusa mulheres, especialmente depois que as mulheres denunciam um caso de violência. Então, a violência vicária, ela está muito associada a essa lei, que é uma lei inconstitucional, que é a lei de alienação parental, que faz com que as mulheres sejam ainda mais revitimizadas nesse processo e sejam culpabilizadas das violências praticadas contra essas crianças. Então, eu acho que é importante que a gente pense que a medida protetiva, ela protege, mas é um papel. É um papel. Uhum. A gente precisa, e a gente tem, enfim, esse meio de comunicação, que é um meio de comunicação que é muito importante, a gente precisa dizer para as pessoas que a única forma de fazer enfrentamento real à violência contra as mulheres e contra as crianças é através da educação, é através de um processo que é formativo e que ele não é imediato. É óbvio que a gente luta para que a gente tenha leis que funcionem, né? Que os homens que matam mulheres e matam crianças sejam presos, sejam punidos por isso. Mas a gente entende que a lógica não é essa. Porque se a gente continuar só prendendo e aumentando pena, a gente não resolve um problema que é estrutural. O machismo, o racismo, a LGBTfobia, a violação de direitos humanos, É um problema estrutural que a gente só muda com a educação. Se a gente não educa, não dialoga desde criança, que não pode bater na menina, né? Não pode tomar da menina, não pode controlar o corpo da menina. A gente vai explicando que essa lógica é uma lógica que precisa ser desconstruída. Então, a gente vai precisar fazer isso desde muito novo. Pensar em educação é algo que é estrutural, porque senão a gente só vai aumentar a pena, punir mais e fazer com que os crimes não deixem de acontecer, porque a gente não fez uma mudança estrutural. Mas, ao contrário, a gente puniu, sem uma lógica do debate e do diálogo.
1: Elaine, ensinar os meninos, sim, inclusive, a lidar com o não, né? Desde cedo, né?
0: Exatamente. Agora, não é não, né? E a gente batalha todos os dias dizendo isso.
1: Verdade. Agora, a gente falou de casos extremos, né? Claro, que chegaram ao assassinato de filhos. Mas a violência vicária, ela pode acontecer em outros níveis também? Pode se caracterizar a violência vicária, de repente, um pai que maltrata os filhos ou que manipula, que usa dessa relação com os filhos para controlar a mãe?
0: Exatamente, pode, é possível. É porque é isso, a gente tem lidado, né, especialmente na imprensa, né, quando ganha repercussão, tem sido esses casos extremos, como você fala, né? Do cara que matou os dois filhos, desse cara agora recente que matou o filho de 3 anos, né? Que a gente vai tendo casos extremamente extremos, né? Enfim, que talvez esses casos extremos chamem a atenção das pessoas e façam com que as pessoas entendam, né? Na lógica da violência contra a mulher, a gente usa um termômetro que se chama violentômetro, né? O cara começa a controlar sua roupa, começa a te proibir de viver com sua família, né? Isso é gradual, né? Então, as ameaças e os maltratos, eles podem acontecer nesse caminho. Não necessariamente a violência vicária precisa fazer com que essa pessoa, né? Enfim, venha a óbito, mate, né? Mas o processo do maltrato, né? Do distrato, da violência física, da violência psicológica, elas também são tratadas como uma lógica da violência vicária. E é importante trazer isso que você fala, é muito importante, porque a gente, na Tamo Juntas, a gente atua há 10 anos com mulheres em situação de violência. E os vários momentos que chegam para a gente, hoje é óbvio que a gente tem tido um processo de mais conscientização sobre violência psicológica e outras violências, mas os primeiros momentos em que as mulheres conseguem se encorajar, né, especialmente para fazer a denúncia e romperem o ciclo da violência, se dão majoritariamente das mulheres mães quando elas vivenciam a situação de violência na frente dos seus filhos, quando os seus filhos são agredidos. E isso a gente está falando de 10 anos atrás, onde não existia o nome violência vicária, né, para a perspectiva legislativa. Então, a gente está falando de algo que é muito anterior. Então, essas crianças, elas vivenciam violência há muito tempo no âmbito, né, dessa violência doméstica e familiar, porque muitas crianças e adolescentes é que tomam a frente em vários momentos quando os pais estão agredindo as mães.
1: Verdade.
0: Então, a violência vicária acontece, inclusive, na criança estar assistindo a violência física.
1: Sim.
0: Isso também é violência vicária e é para além de violência vicária. Isso viola o ECA. A gente tem um Estatuto da Criança e do Adolescente que a gente precisa proteger, assim como a Lei Maria da Penha.
1: É verdade, Laina. Como que as mulheres podem buscar proteção e denunciar, né, nesse tipo de caso? Porque é o que você colocou, né? Se o homem não faz bem à mãe de seus filhos, não tem como a gente falar que é um bom pai, né, Laina?
0: Exatamente.
1: Uma coisa não está dissociada da outra. Então, de que maneira essas mulheres podem proteger a si mesmas e também proteger seus filhos?
0: Eu acho que a gente tem, eu acho que alguns aspectos que a gente precisa pensar, né? Eu acho que o primeiro deles é o reconhecimento da violência. Em vários momentos a gente tem muita dificuldade de entender o que é violência, porque a gente tem um processo histórico de naturalização das violências. Então, nós, por exemplo, eu não sei quantos anos você tem, mas eu tenho 39, por exemplo. Minha mãe traz relatos de relações abusivas que ela teve. Minha avó sofreu relações abusivas. Minha bisavó se casou com 12 anos, né? Então, a gente está falando de relações abusivas, de um processo histórico das nossas vidas. E que, em vários momentos, a gente vai dizer, ah, mas esse ciúme é cuidado, né? Ele está pedindo a minha localização porque é carinho, é cuidado, ele está preocupado comigo. Então, a gente precisa estar muito atenta, e aí, para mim, a gente só faz isso quando a gente está entre nós, entre as mulheres, entre um processo de acolhimento. E por isso que a gente diz que o enfrentamento à violência contra a mulher, ele só pode acontecer de forma multidisciplinar e interdisciplinar, porque ele é transversal. Então, a mulher precisa de um cuidado de saúde, ela precisa do serviço social, ela precisa da psicologia, para ela, inclusive, estar fortalecida para reconhecer a violência e ter coragem de enfrentar a violência. Porque eu acho que são vários os passos de revitimização. Então, acho que as mulheres precisam estar atentas nesse processo, e a gente só está atenta quando a gente está, né, entre pessoas em que a gente se sente segura para desabafar sobre situações.

0: sempre vai ter um caso, uma situação que você vivenciou no seu relacionamento que você tem vergonha de falar. Uhum. E aí, quando você tem vergonha de falar, você para e diz, por que eu tenho vergonha de falar? Porque tá errado.
1: Uhum,
0: porque tá errado, mas eu não consigo romper essa violência ainda. Uhum. Então, que a gente entenda as mulheres, e quando as mulheres romperem a violência e depois voltarem com esse cara, não julgue, acolha, porque em algum momento ela vai precisar de cada uma de nós para que ela consiga se reerguer e dizer, agora sim, eu quero dar um fim nessa relação abusiva. Então, que a gente carregue, né, parte dessa responsabilidade, mas a gente também precisa chamar o Estado para essa responsabilidade. A gente tem tido muitas mulheres com medida protetiva que têm sido assassinadas, a Tamo Juntas acompanha casos de feminicídio. Então, agora, por exemplo, dia 19 de agosto, a gente vai ter um júri na cidade de Cachoeira, no interior da Bahia, onde uma mulher foi assassinada tendo medida protetiva e ela não foi protegida, mesmo denunciando diversas vezes. Ela foi assassinada pelo ex-companheiro e ele simplesmente ocultou o seu corpo. Então, a gente está falando de algo muito sério. Deixa duas filhas, né, que foram violentadas nesse processo, que foram expostas à violência todo esse processo. Então, a gente está falando de algo que acontece cotidianamente. Não são casos isolados. O machismo, o racismo, né, o patriarcado não escolhe a mulher que vai matar, a pessoa negra que vai matar, a pessoa LGBT que vai matar. Mata pessoas em razão de serem mulheres, de serem pessoas negras, de serem LGBTs. Então, que a gente esteja atenta a isso e que a gente pense coletivamente como fazer esse enfrentamento. Então, precisamos criminalizar a misoginia, precisamos ter uma lei geral de violência de gênero nesse país, porque a gente precisa acolher as mulheres na sua amplitude, não só no âmbito doméstico e familiar. Uhum. Ser mulher nesse país é perigoso e a gente precisa que o Estado brasileiro se responsabilize sobre isso. Uhum. A gente precisa ter cada vez mais orçamento e garantia para que as mulheres sigam vivas, com direitos e acolhidas.
1: É verdade. E o que você falou da revitimização, nesses casos recentes que a gente acompanhou, né, casos em que as crianças foram assassinadas pelos próprios pais, assim, as mães foram julgadas, principalmente no tribunal da internet, né? Uhum. Ah, mas como que entrega? Como que ainda entregou o filho? Cara, sendo que o homem que é o assassino não foi tão julgado na internet como essa mulher que estava cumprindo, às vezes, o que a lei determina, né? Às vezes, se a mãe não entrega, bate um oficial de justiça lá na porta dela.
0: E toma a guarda dela.
1: Uhum.
0: E toma a guarda dela, sabe? A gente está vivendo um cenário onde as mulheres são revitimizadas em vários espaços. E, para mim, a pior violência é a violência institucional. As instituições estão entregando mulheres para morrerem. Quando não protegem essas mulheres e não garantem mais orçamento e mais condições e equipamentos dignos para que as mulheres se sintam acolhidas e fortes para romper essa violência. Não é fácil terminar um relacionamento que às vezes é de 20 anos, de 15 anos, aonde você dorme com alguém que lhe machuca. Você dorme toda noite com essa pessoa. Não é um criminoso que, ah, roubou meu celular, eu vou denunciar. Não é isso. É alguém que você conhece, que lhe conhece na intimidade, que conhece a sua família, que você brigou muitas vezes na sua família para poder ter essa pessoa do seu lado. É o pai dos seus filhos. Como romper essa relação sem sair machucada de tudo isso? Uhum. A gente precisa pensar em acolhimentos integrais, onde todos os espaços sejam de acolhimento para que essas mulheres se sintam protegidas, mas se sintam, acima de tudo, acolhidas e encorajadas por uma estrutura que precisa ser do Estado, mas que também é dos movimentos sociais. Uhum. A gente precisa disso, sabe? E a imprensa precisa muito fazer isso que vocês estão fazendo, debater esse assunto para que a gente possa empoderar as mulheres, para que elas reconheçam a violência antes que elas percam alguém que elas amam ou antes que elas tombem em razão do machismo e do patriarcado.
1: Ô, Laina, enquanto essas mulheres, né, e infelizmente eu sei que tem muitas mulheres nos ouvindo e que se encontram nessa situação de estarem vivendo uma relação violenta das quais elas ainda não podem ou não conseguem sair, vale essa mulher, nesse tempo, ir juntando provas, juntando aquela mensagem, guardando aquela mensagem do WhatsApp, já sabendo quem poderia ser testemunha? Vale isso também, para a mulher também se preparar?
0: Exatamente, é muito importante. Às vezes a gente precisa pensar com frieza, né, em momentos dolorosos, né? Então, em vários momentos, a gente está sofrendo vários tipos de violência. E a gente precisa muito também pensar nas estratégias de como a gente vai, porque é assustador, né, pensar no machismo, né? A voz da mulher, apesar da Lei Maria da Penha garantir isso, mas a voz da mulher muitas vezes é descredibilizada. Então, sim, provas são muito importantes, prints são muito importantes, com o número, né? Uhum. Sem o nome, mas com o número para poder comprovar essa

0: informação. Então, é importante isso, áudios, fotos, né? Então, acho que isso é muito importante. Esse processo das testemunhas é importante quando a gente sofre violência, que a gente consiga conversar com algumas pessoas, porque essas pessoas podem ser fundamentais num processo que vai acontecer, a gente viva ou a gente tombando.
1: Uhum.
0: Esse é um processo, e talvez seja assustador falar dessa forma, mas eu tenho lidado com muitas mulheres que foram assassinadas, tendo pedido muita ajuda. Elas pediram muita ajuda no decorrer do caminho. Então, que a gente ouça o grito de socorro dessas mulheres. A gente precisa muito não morrer mais, assim. Desde o ano passado, né, há 10 anos, a Marcha das Mulheres Negras faz o debate do bem viver e por reparação. A gente está lutando por vida. Mas, acima de tudo, a gente luta por uma reparação desse processo histórico de violência que a gente tem vivenciado. E a gente luta para ter direito a um bem viver, que é uma vida com prazer, uma vida com vontade, uma vida com planejamento, com sonhos, sabe? A violência faz a gente parar de sonhar, faz a gente parar de ter vínculo, faz a gente parar de ter vida. Às vezes, tem mulheres que terminam a relação, elas não sabem qual é a música que elas gostam.
1: Uhum.
0: Porque elas viveram a vida do homem, elas têm amigos que são ligados ao homem, elas vão morar na casa da família do homem. Então, esse é um processo que a gente precisa estar muito atenta e que a gente possa também ser rede de apoio de tantas mulheres que têm coragem, mas que às vezes não têm uma mão para segurar, que é para dizer, ó, tamo junta e vamos seguir junta nisso. E eu vou estar com você para fazer esse enfrentamento e você não vai estar sozinho. Então, eu acho que esse é um processo, assim, que é estatal, é de orçamento público, mas que também é da nossa tarefa, né? Enquanto pessoas que vivenciamos essa sociedade e queremos uma sociedade melhor para as nossas crianças, para os nossos adolescentes e para um futuro, né?
1: É verdade, Laina. A ONG Tamo Juntas, é possível entrar em contato com a ONG, acompanhar a ONG nas redes sociais?
0: Sim, exatamente. Então, a Tamo Juntas, ela já há 10 anos. A gente é uma organização de mulheres, que atende mulheres. Né? Então, a gente está atuando há 10 anos. Nós começamos como advogadas, né? Então, a gente tinha, né, um grupo de advogadas em Salvador. Depois, a gente foi ampliando essa atuação. E hoje, nós somos uma organização nacional, que estamos em várias partes, né, do Brasil. Onde a gente não tem voluntária, a gente vai disponibilizar e pensar rede, contato. Então, a Tamo Juntas no Instagram, tá? @atamojuntas, né? A gente tem um site que é www.tamojuntas.org.br e a gente tem também um número de WhatsApp que a gente utiliza, é de Salvador, mas a gente recebendo em Salvador a gente consegue encaminhar para as outras companheiras de outros estados. Então esse número, né, de Salvador é um número que a gente divulga, enfim, né, faz todo um debate pensando nas mulheres, né, que precisam de ajuda, que precisam desse encaminhamento. O número do WhatsApp é 71, que é o DDD de Salvador, 99237-0657. Eu vou repetir. 71, DDD, 99237-0657. Então, as mulheres que estiverem nos ouvindo, os homens também que conheçam mulheres que estão vivenciando situações de violência, que precisam de ajuda, de orientação. Às vezes a mulher quer tirar uma dúvida, às vezes a mulher está no processo de que está pensando na separação e não sabe como é que faz a coleta de provas. Então, a gente vai pensar junto esse processo para que a gente consiga ter vida, ter bem viver, né, ter reparação, mas, acima de tudo, que a gente consiga conquistar direitos e entender que a gente não está sozinha para fazer esse enfrentamento que é tão perverso do machismo e da violência todos os dias.
1: Perfeito, Laina. Olha, obrigada, obrigada por sua participação, por essas informações valiosas, por todo esse acolhimento. Um abraço muito grande, Laina. Parabéns pelo trabalho que vocês desenvolvem na ONG. E espero que a gente converse muito em breve, tá bom? Um abraço enorme para você.
0: Eu que agradeço. Obrigada e parabéns pela iniciativa de vocês, viu?
1: A gente que agradece.
0: Mesmo.
1: Vamos juntas. Um abraço, Laina.
0: Tchau, tchau.
1: Tchau, tchau. Eu conversei com Laina Crisóstomo, ela que é advogada, feminista e fundadora da ONG Tamo Juntas. Agora 3h56, horário de Brasília. A gente segue com Alcione, Maria da Penha.

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1: Agora são 4 horas em Brasília. Boa tarde. Eu sou Rafael Gasparotto e este é o Nacional Notícias, com os destaques do momento. No Rio de Janeiro, a guerra entre facções criminosas bateu um recorde. Foram 34 tiroteios provocados por disputas territoriais só no mês de julho. Solimar Luz traz os dados divulgados pelo Instituto Fogo Cruzado.
2: O dado aponta uma média de um confronto por dia, resultando em 29 pessoas baleadas. O levantamento mostra ainda que os bairros de Cordovil, Brás de Pina e Vigário Geral, na Zona Norte, tiveram registros de tiroteios durante 12 dias seguidos entre grupos armados. Além desses locais, destaca o coordenador regional do Instituto Fogo Cruzado, no Rio de Janeiro, Carlos Ianga, os constantes confrontos na região da Tijuca também impactam a vida da população na Zona Norte.
3: Você também tem confrontos constantes na região da Grande Tijuca, né? Andaraí, Tijuca, Vila Isabel, que também tem um impacto enorme naquela região, e você não vê nenhuma ação concreta, nenhuma ação eficaz do poder público que realmente resolva esse problema. Muito pelo contrário, né? As ações que são tomadas são as mesmas dos últimos 10, 20, 30 anos, que definitivamente não resolvem o nosso problema.
2: As operações policiais também chamaram a atenção pelos impactos na cidade. Ao todo, conforme os números do Instituto Fogo Cruzado, 92 dos 196 tiroteios ocorridos ao longo do mês foram motivados por ações e operações policiais, o que representa 47% do total.
1: Esse foi o Nacional Notícias. Próxima edição, às 5 horas.

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0: 4:02, horário de Brasília. Que entrevista boa, né, gente? Nossa, é um soco no estômago, né? Mas é necessário, importante a gente falar sobre essas coisas. Tô vendo aqui muitos recadinhos. Mandar um abraço aqui pro André Luiz de Toledo, que tá na sintonia. Mandou boa tarde, Juju e Betoca. Tô aqui ouvindo vocês pela internet. Ai, que bom, André Luiz. Um beijo. Obrigada pela sintonia, viu? Muito bom ter você com a gente hoje. E também o Valdivino, lá de Jabaquara. Valdivino, quanto tempo! Ele falou, ó, viva! Viva a tarde! Ele falou, sou o Valdivino, tô em São João do Paraíso, Minas Gerais, na sintonia. Ô, Valdivino, coisa boa, um beijo. Não sei se você tá aí só visitando ou se você se mudou pra aí, mas de toda forma eu tô muito feliz que faz muito tempo que a gente não se fala, né? Então, um beijo enorme para você, muito feliz também de contar com a sua sintonia, tá? Já continuo aqui conversando com vocês, ouvintes, já tem Rádio Q da Celídia, mas está na hora de falar de esporte.
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0: Oi, Brunão, boa tarde.
2: Tranquilito nomás.
0: Tranquilo, Bruno. Que traças para nós outros?
2: Essa semana é semana de Libertadores e Copa Sul-Americana.
0: Como é que tá?
2: Tá o seguinte, ontem o Palmeiras tropeçou em casa. Bom, vamos começar do início. Na terça-feira o Fluminense empatou 0-0 no Maracanã com o Rivadavia. E com esse resultado, o técnico Luiz Ubeldia foi demitido. A gente falou aqui que ele estava na corda bamba. Eu sinto que tinha jogador que não estava muito correndo pelo técnico.
0: É. Tá.
2: Acho que há uma tendência a melhorar agora para o segundo jogo. É um confronto difícil. Próxima semana na Argentina. O Atlético Mineiro começou vencendo o Red Bull Bragantino 1-0. Isso Copa Sul-Americana. Então leva vantagem para jogar em Belo Horizonte, porque o jogo foi no interior paulista. Voltando à Taça Libertadores de novo, o Palmeiras tropeçou em casa ontem contra o Cerro Porteño. Resultado ruim para o Palmeiras. Já jogou 3 vezes com o Cerro Porteño nessa Libertadores, não ganhou nenhuma.
0: Foi quanto o jogo?
2: 1-1. O goleiro do Palmeiras falhou e o Palmeiras está jogando mal. Então o torcedor está...
0: Bravo.
2: Tá bravo. O Flamengo empatou com o Cruzeiro no Mineirão ontem 1-1. Resultado considerado bom para o Flamengo porque decide em casa. Mas eu acho que em forças o confronto da continua equilibrado. O Flamengo agora vira favorito porque joga no Maracanã. Mas, conforme falei, as forças continuam se equiparando.
0: E o jogo foi bom?
2: Muito bom. Tá. Muito bom. De duas equipes de grande qualidade. Hoje teremos o seu Botafogo encarando o Cienciano no Peru.
0: Como é o nome do time?
2: Cienciano.
0: Cienciano.
2: Se o Botafogo jogar com meia boca, vence. Tô errado, Gasparzinho?
0: Tá, não.
2: Jogar, sabe aquele meio time? Sei. Aquele meio que eu quero empatar.
0: Aquela corridinha mole e tal, dá.
2: Quero ganhar. Tem uma altitude, mas assim, dá pra ganhar.
0: Cara, é altitude, é fogo lá, né?
2: Não, mas dá, é uma altitude... Quanto?
0: 3.500 metros.
2: Em Cusco o jogo? Não. Em Cusco?
0: Eita.
2: Aí já dá um... Aí já dá. Mas
0: cara, e não é brincadeira não. Esses dias eu tava acompanhando um divulgador científico que eu gosto e tal. E ele foi com a família pra lá, pro Peru. Não era nem Machu Picchu. Era uma outra cidade ainda um pouco mais baixa. O cara passou mal, teve que ir embora, ambulância... Ele falou que os batimentos
2: mas,
0: dele...
2: Mas assim, Ju, hoje o...
0: E aí fiquei imaginando os jogadores nessas situações, né?
2: O futebol hoje é tão físico, que os jogadores chegando em cima da hora, eles estão fazendo isso hoje. Ficam ali no nível do mar o mais próximo possível, pegam um voo, chegam em cima da hora.
0: Entendi.
2: São Paulo, que empatou com o Bolívar na terça-feira também pela Copa Sul-Americana, fez isso. Foi multado, porque pela regra da Sul-Americana você tem que chegar... 24 horas antes do local. Todos os times, praticamente todos que jogam em altitude, eles deixam pra chegar em cima da hora. Antigamente esse negócio de chegar antes, aclimatar, hoje em dia não tem tempo no futebol pra você fazer isso. Joga quarto domingo. Então eles preferem ir, no caso da Bolívia, pra Santa Cruz de La Sierra, 3 horas antes do jogo, pega um voo e sobe para La Paz. O São Paulo conseguiu um empate em 1-1. O problema é que o time do Cienciano, assim, acho que se o Botafogo trouxer um empate lá, tá bem-vindo. Uhum. Depois chega aqui, mata a parada e tá tudo certo.
0: Tá.
2: O Vasco tem um jogo difícil em casa contra o Olímpia. Precisa fazer o resultado para levar pro Paraguai. É, um resultado que, enfim, caiba no aporte do Vasco da Gama, que tá com moral.

0: Ana, teremos o Santos enfrentando o Macará do Equador.
1: Uhum.
0: Eu vou falar, não sei quem é favorito. Aí você vai perguntar, Bruno, eu nunca ouvi falar em Macará. Eu vou dizer, eu também não. O problema é que o Santos está jogando nada versus nada.
1: Uhum.
0: Entendeu? Se tiver o Neymar em campo, ainda tem alguma inspiração. Mas se não tiver, a qualidade dá uma caída. Então não sei o que vai acontecer com o Santos hoje. Torço para o time brasileiro e que o Santos vença. E por último, não menos importante, os dois últimos jogos aqui de brasileiros na Libertadores. 19h, Mirassol deu o Quito. Mirassol precisa fazer o resultado, porque Quito também tem uma atitude. É sempre difícil, é sempre enjoado jogar com a LDU,
1: uhum,
0: lá no Casablanca. E o Corinthians tem um confronto contra um argentino, Rosário Central, que é do Di Maria.
1: Eita.
0: Então, tudo bem que o Di Maria já está se despedindo também da, uhum, da carreira. Mas, enfim, é o Di Maria. E o Corinthians vem muito irregular. Perde, empata, ganha, tem confusão fora do campo. Memphis Depay fica, não fica. Vai cobrar 180 milhões de reais na justiça. Enfim, jogo difícil pro Corinthians. Enfrentar, eu particularmente não gosto de enfrentar time argentino. Acho que é traiçoeiro. A Libertadores já é um campeonato traiçoeiro. Enfrentando argentino, eu particularmente prefiro evitar.
1: Uhum. Muito jogo, hein?
0: Muito jogo.
1: Ó, tem um torcedor do Paysandu aqui, lá de Barcarena, no estado do Pará, mandando um abraço. Manda um abraço pro Elias, Brunão.
0: Elias de Barcarena, no Pará. Deve estar um frio também, né?
1: Deve. Manda um beijo pra Kátia lá no Tocantins.
0: Kátia no Tocantins ainda, ó. Barcarena tá 31 graus.
1: Ah, tá
0: Tocantins
1: tranquilo.
0: É onde é. Tocantins vai ganhar. Qual a cidade?
1: É a Kátia. Vanderlândia, com W. Eu acho que é com W aqui, tá com W. Vanderlândia.
0: Vanderlândia com W.
1: Eu acho que é.
0: Pô, tá só 34 graus na sombra.
1: Ô, delícia, hein, Kátia?
0: E amanhã a tendência é piorar, viu, Kátia? 35 graus.
1: Manda um beijo pra Corsina aqui no Goiás.
0: Corsina no Goiás, não menos calor.
1: Um beijo pra Milena.
0: Milena.
1: No DF.
0: Milena do DF.
1: A Vanin em Tabatinga, Minas Gerais.
0: Tabatinga, Minas Gerais.
1: Ô, Brunão, você falou do Corinthians. Ah, eu tenho que comentar com você. Essa história da... já foi muito comentado, né, nos veículos de notícia, nas redes sociais, mas, pô, eu achei muito mal eles colocarem o patrocínio na camiseta de um esquema de site adulto, de conteúdo adulto, pornográfico e tal. Não achei legal isso.
0: Depois que as bets viraram o que viraram, virou bagunça.
1: Que isso, achei que estão acabando com o futebol. Você vai me desculpar, eu não sou... não tenho um perfil... conservador e tudo, mas, cara, não achei legal, não. O futebol, pô, uma coisa, né, que a gente quer que as crianças acompanhem, os meninos adoram, e aí você naturaliza um negócio desse. Achei mal, achei que o Corinthians mandou muito mal.
0: Assim, na realidade, uma dessas faz até parte dessa empresa, tá? É dona dessa empresa. Essa parte que patrocina o Corinthians é um braço dessa empresa.

0: e tem que tomar cuidado com a saúde mental de quem tá jogando, porque vicia. Jogo vicia.
1: Você mesmo é um cara que não joga, né,
0: Não
1: Brunão?
0: jogo, nem me meto com isso aí. Não é porque, ah, mas também se meter, não, eu não gosto. Não faz parte assim. Eu participo de um fantasy game chamado Cartola, que é do Grupo Globo. Mas não envolve dinheiro,
1: Não
0: pelo
1: tem
0: menos o que
1: dinheiro.
0: eu jogo não envolve dinheiro. Envolve. É um grupo de amigos que a gente aposta só pra ficar zoando um outro no zap. É isso que a gente faz. Mas eu não entendo nada. Se me perguntar esse negócio, o que é odds, que eu não entendo nada. Não sou contra quem joga. Acho que cada um tem seu livre-arbítrio. Mas acho que é o seguinte: você pode gerar dúvidas a partir de um momento, igual tem muito torcedor que fala, que o nome da Copa é Copa Betano do Brasil. E tem times do Campeonato Brasileiro que são patrocinados pela Betano. Ora as bolas, eu posso levantar essa questão, sim.
1: Claro.
0: Entendeu?
1: E a gente já teve casos, né, investigados pela polícia de suspeita de jogadores, suspeita, né, de que jogadores estariam favorecendo apostas com as suas atuações ali em campo, né?
0: Alguns lances, você vê, eu tava vendo até um corte no outro dia, foi um jogo do Figue do da Chapecoense, salvo engano, que o cara pegou a bola, você via que ele podia normalmente fazer o giro e continuar para frente. Ele foi dar um chute para escanteio assim do nada. Aí o cara que tava acompanhando a live até zoou, falou: "Ah, só pode ser aposta, não é possível".
1: Que feio.
0: Pode até não ser, mas te gera dúvida pelo
1: Claro,
0: tudo, pelo
1: que a
0: assim,
1: chance
0: pelo que
1: de
0: tá
1: ser
0: acontecendo.
1: existe também.
0: E eu acho que você não pode ter impunidade. Eu acho que a partir do momento que você tem um processo na área civil, eu acho que a justiça desportiva, ou ela muda a lei dela, ou ela não pode ser conivente, né? Caso do Bruno Henrique no Flamengo. Se ele está respondendo civilmente por uma investigação e há indícios, eu acho que ele deveria estar no mínimo suspenso, até que tudo se resolva. E ele foi liberado porque, segundo o STJD, não existe uma lei que proíba o jogador de jogar até que ele seja condenado, via instância civil. Eu acho que eles deveriam mudar a lei e o regulamento dos campeonatos. A gente sabe que isso não vai acontecer no Brasil, porque hoje a Bet patrocina nome de campeonato, patrocina emissora de TV, quem cobre campeonato, tomou conta.
1: Tomou conta mesmo.
0: Tomou
1: Agora,
0: conta
1: quanto
0: geral.
1: à coisa do Corinthians, né? Eu, se fosse corintiana, não compraria a camiseta. Eu acho que se rolasse um boicote, porque a torcida do Corinthians é uma torcida bem
0: Sim.
1: engajada. Eu acho que valeria um boicote. Rapidinho eles trocam, porque vai parar de vender camisa. Porque assim, poxa, né? A gente precisa falar que pornografia também é um problema, não só no Brasil como no mundo. Tem adolescentes que ficam viciados, adultos também,
0: Ele vai saber que
1: adolescentes.
0: seu filho vai pegar aquilo ali, ele pode estar em casa, a camisa está pendurada lá, ele pegar o telefone e olhar o
1: Isso,
0: que é aquilo ali.
1: exatamente.
0: Então, assim, e outra coisa que eu sou contra também, estatal patrocinar time de futebol. Eu acho que estatal pode até patrocinar seleção de vôlei, seleção de basquete, seleção, tá? Seleção brasileira de futebol não, porque não precisa de dinheiro. Eu acho que aí eu sou a favor. Agora, igual acontece. Com patrocinar, com todo o respeito do mundo a todos os esportes, federação de tênis, carro de corrida, são esportes que você tem um alto rendimento dos próprios pilotos, de famílias que são
1: Tem grana.
0: milionárias, tem grana. Então você não precisa, e tem. E é o mesmo que patrocina o time de mais torcida do Brasil. Vou citar aqui porque já são vários os problemas. Então, isso eu sou contra. Isso aí eu não acho que. Se você apoia o atletismo, eu acho que no Brasil é legal, porque os nossos atletas saem para poder treinar fora. Se você apoia a natação, legal, porque os nossos atletas saem para treinar fora. A ginástica, porque tem trazido resultado. Então, aquilo vai te trazer alguma coisa de novo. Agora, especificamente um time, isso eu sou basicamente contra. Acho que não deveria ter. Produto com conteúdo adulto, enfim, tem tantos nichos no Brasil que você tem É...

0: disputas e você pode fazer isso. Tem aplicativo, tem entrega, tem, enfim, você pode fazer esse tipo de situação e ter. Mas assim, Ju, agora vamos pro outro lado da moeda, tá? Vamos fazer o advogado do diabo. Os times estão quebrados. A roubalheira foi tanta, e ainda acontece, que os times estão quebrados.
1: Que
0: Os times
1: coisa.
0: fazem contratos inacreditáveis, como é, por exemplo, o contrato foi, né? Não vai ser renovado do Memphis Depay. E assim, para você ter aquele jogador, você aceita coisas que até Deus duvida. E aí no final você não consegue arcar com aquilo. Então tá passando dificuldade hoje Corinthians, tá passando dificuldade São Paulo, tá passando dificuldade Santos, tá passando dificuldade Vasco. E se você olhar lá atrás, são times, principalmente São Paulo e Santos, que tinham uma estrutura fantástica. Quantos jogadores o Santos revelou nesses últimos anos, né? Ao falar que o nosso último grande ídolo foi o Neymar. Mas a gente teve Robinho, Diego, um time todo campeão formado e ficou conhecido por ser um time formador, porque tinha um trabalho muito bom. Você fazia o seu craque em casa, não gastava muito dinheiro no seu investimento nele, mas depois vendia por milhões de dólares e de euros. Hoje em dia, a base no Brasil tá péssima, das péssimas, tanto que há muito tempo que o Brasil não ganha nada na base. Então você não tem jogador da base para que seu time possa vender e ficar. E o que que você faz? Você vai na América do Sul para procurar valores. Você vai ter que gastar dinheiro. E nessa que você gasta dinheiro, você não repõe porque não tem o patrocínio. E aí
1: Entendi.
0: você acaba
1: É.
0: ficando endividado e complicado. E essa história de SAF, ela é muito complicada. Ela tem uma via de duas mãos, né? Tem o dinheiro pomposo que você olha ali quando investidor. Nenhum investidor é otário. Ele não vai meter o dinheiro dele para não ter de volta. Raros são os casos que acontecem isso. Só quem é um cara apaixonado pelo clube faz isso. Vou dar um exemplo aqui. O dono da SAF do Cruzeiro, Pedrinho. Ele é cruzeirense. Ele tem trilhões na conta dele. Ele gasta dinheiro porque ele quer. Porque ele é apaixonado pelo clube, né? Outros apaixonados, mas que não tem tanta responsabilidade assim. Os do Atlético Mineiro, os irmãos Menin, que é outro clube que, quando esses aí saírem, vai estar quebradinho, quebradinho. Então, assim, eu acho que deveria ter uma responsabilidade, uma lei de responsabilidade. Esse presidente da CBF parece ser muito bom, tá? O Chamin Saud. Falei certo o nome dele. Chamin Saud.
1: Deixa eu ver, que eu sei lá,
0: Confere aí.
1: não tenho
0: Não, eu sempre
1: conta, não.
0: confundo. Ele me parece ser um cara muito
1: Samir,
0: bom,
1: Samir
0: Samir
1: Chaud,
0: Schaud.
1: isso mesmo.
0: Apesar de vida política, me parece que até agora as tomadas de decisões e aquilo que ele vem apresentando tem me parecido muito positivo para o futebol brasileiro. O apoio ao futebol feminino, o resgate da divisão das divisões de base do Brasil, as mudanças de responsabilidade dentro do futebol, fair play financeiro, tudo isso engloba. Mas eu acho que falta boa vontade dos próprios clubes colocarem na cabeça que seus presidentes têm que ter responsabilidade. Flamengo hoje não funciona mais o presidente CNPJ. Flamengo hoje funciona o presidente com CPF. Se roubar, vai preso. Então, assim, o Palmeiras a mesma coisa. Tem uma dona lá, que a gente sabe que é a dona Leila. Mas se ela fizer alguma coisa errada, o Conselho Deliberativo vai pegar e vai ter que prová-la.
1: Eu adoro a Leila.
0: Ela teve uma discussão, um embate com um conselheiro do Palmeiras, que ela falou: meu filho, é muito fácil. É só você reunir provas, reunir as provas, comprovar que eu fiz isso e me colocar na cadeia. Fácil. É só você fazer.
1: Eu acho
0: Agora,
1: ela muito diva.
0: cara, eu gosto muito dela.
1: Eu
0: Acho que ela
1: gosto
0: toma
1: dela também.
0: decisões corretas.
1: Também acho.
0: Acho que ela fala bem, ela é inteligente.
1: Muito.
0: Não é à toa que ela toca há muito tempo.

0: a situação da família e toca muito bem, por acaso. É, não tô aqui pra pôr mão no fogo por ninguém.
1: Ah, é.
0: Porque eu não faço
1: sabe,
0: isso. Nem
1: mas
0: pelos
1: assim,
0: meus,
1: o que a gente conhece,
0: nem pelos
1: a gente
0: meus filhinhos eu faço
1: é
0: isso, tá?
1: Isso, né?
0: Porque eles aprontam.
1: O que a gente tem visto até então, ela
0: porque
1: se mostra muito
0: tem,
1: competente,
0: tem
1: né?
0: Completamente diferente do presidente do Flamengo.
1: Uhum.
0: Que tem se mostrado pedante, tem se mostrado... Vou usar a palavra aqui que eu não posso.
1: Não usa.
0: É melhor não usar. Não mais agora. Tem se mostrado um cara extremamente... nessa linha de ser um cara que as pessoas não gostam dele. Uhum. Ele faz de tudo para que as pessoas não gostem. Basta dizer que no discurso dele ele chamou a comentarista da Globo de nariguda.
1: Meu Deus, que horror. Sério?
0: Sério.
1: Ah, não, certo. Fala sério.
0: Falou,
1: gente,
0: aquela comentarista nariguda não sabe o que acontece
1: que
0: aqui
1: isso?
0: dentro e tal. Então, assim.
1: Nossa, deselegante é o mínimo, né? Grosseiro.
0: Eu posso falar? Ah, eu vou falar.
1: Não.
0: Otarice.
1: Uhum.
0: Otarice.
1: Não,
0: é, não era essa palavra que eu ia falar, não, mas é otarice.
1: Uhum. Ô, Brunão, uma galera aqui adorando você aqui com a gente, a Kátia de Vanderlândia falou: Ju, eu amo a participação do Bruno no programa, principalmente quando ele fala de comida.
0: Ô, rapaz!
1: E ela mandou aqui quebrado de polvilho. Você já comeu quebrado de polvilho?
0: Não.
1: Cara,
0: é um biscoitinho.
1: A cara é ótima. Ela tirou uns biscoitinhos e agora botou o tal do quebrado de polvilho. Acho que é um biscoitinho mais compridinho, assim.
0: Compridinho de polvilho, que deve ser um negócio assim.
1: A gente quer, Catita. Pode guardar pra gente.
0: Você sabe que eu fui almoçar agora há pouco, que hoje o tempo foi escasso. Fui almoçar agora há pouco, porque a fome também não tava batendo. Eu fui almoçar agora há pouco aqui em cima. Abriu um negócio novo aqui, de maluco. Rapaz, eles fizeram um negócio que eu comia quando era criança.
1: É
0: que eu não tive como não pegar. Assim, eu não posso.
1: O quê?
0: É a massa de pastel enrolada na salsicha.
1: Ai, que delícia, adoro.
0: Rapaz, aí
1: isso?
0: Matou, né?
1: Não, me conta, não.
0: É, aqui em cima.
1: Não quero saber.
0: Assim, só é. Foi pra me matar. Quando eu olhei, foi aí.
1: Nossa,
0: você come com o olho,
1: você,
0: né?
1: Você frita? Meu Deus.
0: Você pega a massa de pastel, coloca em volta da
1: frita, da frita, aí deve ficar crocante.
0: Corta em pedacinhos.
1: Nossa,
0: e, velho,
1: senhora.
0: É um negócio assim top.
1: Ó, Milena Carolina tá aqui. Amo os comentários do Bruno. A Milena mandou áudio também. Diga, Mi.
2: Eu fico imaginando tão engraçado que é o universo. Tu contou aí que quando tu era pequena, tu ouvia rádio e tocava essa música da Daniela Mercury.
1: Daniela Mercury.
2: E agora, depois de muitos e muitos anos,
0: eu fazia coreografia.
2: Aí locutora da maior rádio do Brasil e tocando Daniela Mercury no seu programa, a mesma música de quando tu era pequena.
1: E pedida por ouvinte, olha
2: o
1: que
2: universo
1: legal.
2: Tem dessas sim, coisas, né?
0: Hein?
2: Muito doido. Tava aqui analisando
0: cor,
2: e pensando, mano, o universo é muito doido mesmo. Porque tu contava as histórias de quando tu era pequena e de repente tá tu, locutora,
1: né?
2: De rádio e realizando coisas que tu nem imaginava que ia realizar.
1: Verdade, amiga. Meu Deus.
2: É uma doideira mesmo o universo.
1: É maravilhoso, né? Eu nem fico até emocionada.
2: Oi, Ju, sou a Milena de Brasília, tô aqui voltando rapidinho só pra dizer que tô na escuta e tô ouvindo hoje no rádio normal pela
1: M980. A gente tá em rede hoje.
2: No Opa. Domingo eu até fiz azul. Eu falei a mesma coisa pro Pedro, que ele tava apresentando o ponto de encontro, só que o meu rádio não tava tão normal, que eu disse que eu tava na 970. Uma rádio que nem existe, mas enfim. Eu tô aqui no rádio normal pela 980.
1: Que bom.
2: E hoje de música eu quero pedir Cheia de Charme com Guilherme Arantes. É nóis.
1: Adoro, tá bom.
0: Maravilha.
1: Beijo. Ó, a Kátia mandou áudio aqui também. Ah, ela falou que esse biscoitinho não é quebrado, não. É quebrador. É isso? É o mesmo biscoitinho. Ah, na foto... Nossa, maravilhoso. Gente, tem duas bandejas enormes, assim. Queremos. Todo mundo aqui quer, viu, Catita? Ela mandou áudio aqui também.
3: Ju, enquanto o Bruno tá falando, eu tô observando o quanto o hino do Flamengo é mais bonito. Todos. Em música já ouviu o hino do Flamengo,
1: acha?
3: Bate.
1: Cara, Cara, eu, de verdade, assim, eu acho o hino do Flamengo bonito, mas eu acho o hino do Botafogo lindo também. E eu gosto muito...
0: Do hino do Grêmio.
1: Algum, do Grêmio é bonito
0: até
1: também.
0: Até a pé nós iremos.
1: Ai, é lindo demais. Do Grêmio é bonitão mesmo. E ela falou que lá tá muito quente, viu, Brunão? Ela disse que mora numa chácara, mas deve estar tá um pouco mais fresquinho na
0: deve
1: chácara,
0: uma duchinha,
1: né, amiga?
0: Lá pra dar uma relaxada, né?
1: É. Ó, o Zé Flamengo falou, Ju, fala pro meu amigo Bruno que eu mando um abraço. E Flamengo outro. Jogou muito bem ontem contra
0: jogou,
1: o Cruzeiro.
0: Jogou bem, foi jogaço de bola, as duas equipes. O Cruzeiro teve mais chance, o Flamengo chutou mais a gol, dominou mais a partida, mas as melhores chances foram do Cruzeiro, na minha opinião.
1: Tá.
0: Algumas polêmicas de arbitragem, coisa aqui, coisa acolá, mas também nada que tenha modificado assim, o panorama da partida.
1: Beleza. E ele também mandou uma boa tarde para todo mundo, né, Zé? E falou, Ju, eu queria pedir a música Leão Domado com Chico Rei Paraná. Eita, musgão! E ofereço para Maria Irandi, Ana de Jacareacanga, Deilton, Edgar, Jesuíta, Gedeão, Wesley, Nildinha, Pedro. E para você, Jumai, aquele abraço do amigo ouvinte Zé Flamengo. Obrigada, Zé. Um beijão, tá anotado aqui seu pedido. A Vani, é isso, Vani também mandou aqui uma boa tarde. Oi, Vanizinha, continua com a gente lá de Minas Gerais. Falou, boa tarde, Pipi, Gasparzinho, todos os ouvintes. Ju, toca pra nós, Lua e Flor com Oswaldo Montenegro, olha.
0: Rapaz, essa aí também é...
1: Ofereço pra quem gostar. Obrigada, meus lindos. Obrigada, Vanizinha, tá anotado, viu? A Rosângela do Acre falou, oi, Bruno, dá boa tarde pra ele, Juju. Boa tarde, Bruno.
0: Boa tarde, Ju. Boa tarde também pra
1: Rosângela.
0: Quem?
1: Rosângela.
0: Rosângela, um beijo
1: lá
0: pra você.
1: Lá no Acre.
0: Boa tarde. No Acre, conheci um acriano esse dia. Ele falou que é impossível andar com camisa no Acre os homens, né?
1: Por quê?
0: Calor do caramba.
1: Ah, tá. Qualquer camisa.
0: E aquele calor
1: do...
0: úmido, sabe aquele
1: não
0: calor
1: úmido? Não é
0: do
1: Flamengo. É, lá é quente. Eu já fui lá, é quentinho mesmo. Ó, Milena falou, Ju, eu sou flamenguista, mas eu amo a linha melódica e a letra do hino do Palmeiras. Tem aí o hino do Palmeiras, Gasparzinho? Não lembro como é. A linha melódica...
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1: é bonito mesmo. Eu gosto.
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1: Ai, bonito.
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1: frente. Eu gosto de todos esses hinos, acho muito legal. Traz uma coisa meio nostálgica, né? Uma coisa massa, assim.
0: Tem um hino que eu tô tentando lembrar aqui, cara, que é um hino diferente. Assim, sai de tudo que é. Acho que é de algum time do Rio, mas eu não... Tem de times do Rio aí, Gasparzinho, dos que disputam o Campeonato Carioca?
1: Diferente.
0: Eu não sei se é do... É tipo a Ivete Sangalo cantando, tá? Só pra você ter uma ideia. Eu não sei se é um time de Saquarema, Bacaxá, sei lá. Sei que é um hino diferentão.
1: Ó, aqui, eu botei no Google aqui, hinos curiosos e tal. Aí parece que tem de Pouso Alegre, Minas Gerais... Diz que parece uma abertura de anime japonês como Dragon Ball Z.
0: Que?
1: Não, vou ter que baixar esses hinos pra gente ouvir. Diz que no verso é Somos Guerreiros, Somos Dragões. Tem de Tupi, Minas Gerais. Diz que tem um arranjo estilo Jovem Guarda. Que tem até uns galos cantando no fundo. E Casa, Ceará. Diz que foge do padrão solene com uma batida muito animada, um coro bem peculiar. E o de Curitiba, no Paraná, do Curitiba, que é conhecido como o hino da camisa verusca. Tem uma introdução, um ritmo alegre, uma valsa polca, bem diferente. Que interessante.
0: Tem no Gama aí, Gasparzinho? Coloca no Gama aí, sabe por quê, Ju?
1: Ah.
0: Esse domingo o Gama joga com São José, no Rio Grande do Sul, no Bezerrão. Os ingressos esgotados. Esgotaram...
1: Que massa.
0: Na mesma... Poucas horas. E se o Gama vencer por 1-0, o Gama volta à Série C do Campeonato Brasileiro de Futebol.
1: Ah, eu vi que tá nessa expectativa.
0: Há uma chance, porque o Gama quase venceu o jogo lá. E assim, lá o Gama jogou num gramado sintético. Não devia estar tão quente, né? Devia estar um friozinho. Aqui os caras vão jogar numa secura de 30% de umidade relativa do ar, se assim tiver.
1: Uhum.
0: Numa quentura daquelas e com o torcedor do Gama na orelha dos jogadores.
1: Você vai, Gasparzinho? Já comprou seu ingresso?
0: Conseguiu comprar, Gasparzinho?
1: Conseguiu. Vai com a família toda? Você vai, ele e o filho, Dudu. Meu irmão, meus primos, tudo.
0: Isso.
1: Só. Ó, Corsina mandou aqui. Diga, Corsina.
3: Ô, Jujuba.
1: Ah, peraí, deixa eu rodar isso.

0: Primeiro.
1: Ju, eu nem mandei o lanche, porque você tá recebendo um lanche muito bom aí, os quebradores.
0: Ah, é quebrador mesmo o nome.
2: Quebrador.
0: Massa. E antes
2: Será
0: ela mandou
2: que é
0: esse.
2: quente?
0: Deve ser.
2: Ah, quebra na mão, né?
0: Oi,
1: Estou
0: Cassinho.
1: aqui para falar que estou te
0: Eba.
1: ouvindo.
0: Obrigada, amor.
1: Gostaria de ouvir uma música com Zezé de Camargo e Luciano,
2: Opa.
1: Diamante Raro.
2: Que isso, hein?
1: Ofereço para todos que gostaram. Quero deixar um abraço para algumas pessoas aqui. É Antônio Lopes, Cristiano lá em Remanso, na Bahia, para Milena, para Rosângela, para Jane Brasil, para Adeildo, para Otávio, de Minas Gerais, para Zildinha, para Vani, para Maria Zembrani, para Ronildo, para Wesley, para Adalberto Carlos,
0: Uma
1: para
0: galera,
1: Marli
0: né,
1: Batista,
0: Corsina?
1: também para Dona Marlene, para Zezé Borges, para Helena de Paulo Ramos, a Helena de Montenegro, para Valerinha, enfim, para toda a turma boa que estiver te ouvindo aí, quero
0: Beleza,
1: deixar meu abraço,
0: amiga.
1: viu?
0: Um
1: Se for
0: abração para
1: possível, eu
0: você
1: gostaria
0: também.
1: de ouvir essa música.
0: Tá bom, beijão. Mandar só um beijo aqui pro Elias. Ele mandou um áudio meio longo, não vou poder rodar inteiro, mas o Elias é o torcedor do Paysandu, é isso? Lá de Barcarena? Oi,
1: Usar
0: Elias.
1: teclado oculto.
3: Boa tarde, aqui é o Elias. Eu mandei a mensagem da agora, né? Dizendo, me identificando como Elias do Paysandu, mas só para confirmar que eu sou um torcedor
0: Ah, ele não tá os pais
3: do
0: sandu, não.
3: Paysandu, né? Aqui
0: Ah, é.
3: do
0: Ah, tá.
3: Pará.
0: Ah, tá.
3: E geralmente sou torcedor, sou botafoguense também.
0: Ah, olha
2: Não,
0: aí.
2: aí você foi
3: Mas
2: longe.
3: assim, já descobri que a menina aí.
0: Eu.
3: A menina é torcedora
0: Do Botafogo.
3: do Botafogo.
0: Eu e Gasparzinho, viu, Elias?
3: A menina é da rádio, né? Que comanda a programação agora à tarde.
0: Sou eu, Juliana. Que legal, Elias.
3: Assim, no caso, eu sou torcedor do time do Paysandu, só para confirmar, né, pai? Porque geralmente eu mando mensagem para aí talvez alguém venha pensar que eu seja Paysandu, que eu seja só torcedor do Paysandu, né? Mas não, no caso eu sou torcedor do time do Paysandu, né, aqui do estado do Pará. Sou torcedor do Botafogo do Rio de Janeiro. Peço até desculpa. E sou torcedor do Palmeiras de
2: Ixi.
3: São Paulo, entendeu?
2: Eita.
0: Legal,
3: Só que eu moro em
0: Elias.
3: Barcarena, no Pará. Mas para ninguém me entender mal, entendeu? Eu explico isso porque alguém pode achar que o Keira tá copiando alguém, mas
0: Não.
3: não é nada disso, não.
0: Não,
3: É que eu
0: cada um
3: sou
0: torce para o
3: torcedor do
0: que quiser,
3: Paysandu, do
0: né? Opa.
3: Botafogo.
0: Isso.
3: Sou botafoguense também, graças
0: E
3: a Deus. Há muito tempo, inclusive.
0: que legal,
3: Antes de
0: Elias.
3: eu ouvir, antes de eu conhecer essa rádio aí, antes de eu ouvir essa rádio, eu já torcia pro Paysandu, pro Botafogo, entendeu?
0: Uma feliz coincidência, né?
3: Mas aí, como hoje eu descobri que a locutora, né, da rádio é torcedora, é botafoguense, vou aproveitar para avisar
0: Tá,
3: que eu também
0: avisadíssimo.
3: sou torcedor do Botafogo.
0: Tá bom. É nóis, viu, Elias? Um beijo para
2: Pelo menos
0: você,
2: ele não torceu pra
0: Elias.
2: Argentina, né?
0: É
2: Tá bom.
0: isso.
2: Eu queria mandar um beijo pro Breno, de Pernambuco.
0: Ah,
2: Mandou uma
0: Breno,
2: mensagem.
0: querido, super flamenguinho. Mandou uma mensagem linda para você
2: Mandou uma
0: ontem, né?
2: mensagem. Breno, um beijo, cara, no coração. Tamo junto aí. E vamos lá, levando emoção para quem tem que ter emoção
0: É
2: no futebol.
0: isso. Ô, Bruno, não vou deixar você ir embora, né? Mas calma, só, ó, tem mensagem do Aldo aqui falando quais as chances do Vitória, de dar Vitória e Palmeiras na final da Copa do Brasil? O Aldo tá
2: Vitória e
0: perguntando. O Aldo é lá da
2: Palmeiras.
0: Bahia.
2: Na final não tem como, porque eu acho que eles estão na mesma chave. Eu vou conferir, mas
0: É?
2: eles estão na. Se os dois passarem, se enfrentam nas semifinais.
0: Tá.
2: Salvo engano.
0: Entendi. Enquanto você procura, Bruno, manda um beijão aqui pro Valdivino, lá em Jabaquara, São Paulo.
2: Um beijão pro Valdivino, lá em Jabaquara,
0: ah, na verdade, ele agora tá em São João do Paraíso, Minas Gerais. Valdivino... São João do...

0: Beijo. Paraíso. Tá na lida. Ó, mandou isso... foto, ó, ouvindo a gente lá. Acho que tá na lida, né? Sem camisa, ali na roça. Um beijo pra você, meu querido Valdivino. Falou, é viva, mesmo, é vivo. Bom demais estar com a Nacional.
1: Um abraço pro Valdivino, é isso mesmo. Os dois estão na mesma chave, o então, Vitória enfrenta o Vasco, tá. Palmeiras enfrenta o Santos. Se eles passarem, estão nas semifinais. Sabe quem Botafogo e Flamengo vão enfrentar? Nem ninguém. Nós vamos ficar no controle remoto, porque os dois foram eliminados.
0: Ó, manda só mais um beijo aqui para um ouvinte, o Márcio Silva, tá ouvindo a gente em Tapauá, no Amazonas. Boa tarde, Juliana, manda um alô para nós aqui em Tapauá, Amazonas. Estamos ouvindo o programa. Ô, Márcio, um beijo para você, um beijo para todos os ouvintes em Tapauá. Tô muito feliz que é mais difícil a gente receber mensagem do Amazonas, então muito feliz, um beijo pro Márcio, né, Brunão?
1: Um beijo pro Márcio, Tapauá também, um frio, 33 graus.
0: E um beijo aqui pro Sebastião Dantas no Piauí. Gente, vou dispensar o Brunão, tadinho, para ele fazer o lanche dele, mas nada de... salsicha com coisa de pastel, não, não, tá, não, Brunão? Já chega.
1: Meu lanchinho tá comprado ali.
0: Ah, então muito bem.
1: Eu comprei um sanduíchezinho natural. Não é tão natural assim, porque eu vi que tem uma maionese lá no meio, mas tá bom.
0: Tá, mas tudo bem, não tem problema.
1: Tá bom.
0: Um beijo.
1: De coxinha, né?
0: E de sobremesa a gente vai de quebrador.
1: Quebrador, sei.
0: Tá? Um beijo pra você, Brunão.
1: Um beijo, até a próxima.
0: Valeu. Vamos pro intervalo rapidinho, né? Volto já. Não? Música, intervalo. Volto já.

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0: bem, estamos de volta. Já já tem Rádio Aqui com a Celídia e outras participações, mas está chegando Mara Régia com Viva Maria.
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2: Oi, oi, gente amiga desse nosso programa que excepcionalmente hoje vai voar. Vamos voar não só através da imaginação, mas principalmente das asas dessa Super Maria, Alessandra Roscoe. Ela que é jornalista, escritora, mediadora de leitura brasileira, reconhecidíssima por sua contribuição à literatura infantil e aos projetos de incentivo à leitura. Isso desde o ventre da mãe. Coisa mais linda, impossível esquecer. Oh, meu Deus do céu. E a Alessandra é, assim, uma das crias desse nosso Viva Maria que a gente precisa celebrar todos os dias, né? Então, a nossa celebração tem que ser feita com o título do livro que ela está lançando lá em São Paulo, Nos Fios do Invisível. E esses fios, esses fios são bordados por mãos de ouro, pelo grupo Matizes Dumont, que tem aquela sensibilidade de pegar os fios do sol com aquela luz, com aquela energia, para fazer a gente ficar como na barriga da nossa mãe, ouvindo acalanto e palavras de amor. Queria eu ser escritora como você para poder te receber aqui no Viva Maria, minha super!
3: Salve, salve. Hoje é sávia, minha companheira aqui, bordadeira. Você, Mara Régia, Viva Maria. Esse programa que é minha casa, que eu tomo conta mesmo. Tenho orgulho de dizer que foi aí que eu comecei no jornalismo. E carrego nas minhas asas esse amor pela palavra que eu aprendi também a cultivar naqueles programas, naquelas manhãs com Viva Maria, na sua companhia. Então, é uma alegria muito grande a gente estar aqui em Presidente Prudente, a convite do Poá Origens, um instituto que a gente está conhecendo ao vivo agora, mas que tem um trabalho incrível aqui em Presidente Prudente. Eu digo que é de elevar a nossa arte, né? A arte popular, a arte da palavra, a arte do bordado, a arte que faz o Brasil ser essa grandeza que é esse nosso país, Mara. Então, estou muito feliz. A gente acabou de chegar aqui em Presidente Prudente e hoje, às 7

0: da noite, o lançamento do livro Nos Fios do Invisível, com a presença das bordadeiras do Matizes Dumont, Sávia e Leninha, no Instituto Otoá Origens da Selma. Então, a gente está aqui tramando essas belezas juntas, podendo compartilhar. E aí, eu vou dizer que eu sou muito mais do Walter Ugumai do que do Sartre, porque eu digo que o paraíso são os outros, né? Então, a gente poder partilhar essa alegria de estar falando de poesia, de estar trazendo. O livro é uma homenagem ao Manuel de Barros, que é o meu poeta do coração. E é um livro que fala sobre adoção. É uma mãe contando na beira da cama da filha, que não veio aparelhada para tê-la na barriga, mas com os fios invisíveis da poesia, conseguiu tecer no coração outro útero para gestar essa filha tão amada. Então, eu estou muito feliz nessa companhia maravilhosa aqui em Presidente Prudente.
1: Oh, meu Deus! E olha, os fios podem até ser invisíveis, mas essa arte por toda parte que faz o cenário onde você se encontra aí nesse instituto, nossa, é uma inspiração. Chama a Sávia que eu quero saber com que linhas de bordado ela vai reproduzir essa maravilha que está aí e também, com toda certeza, celebrar esse grande momento, mais um grande lançamento, mais um lançamento na vida de Alessandra Rosco. Esse nome tem
0: Vamos.
1: poder.
0: Ah, olha aí, ó, minha companheira de viagem.
1: Então
0: Ei,
1: é Sávia,
0: Mara!
1: Sávia.
0: Viva Maria! Viva Maria! Viva Mara Régia! Amo estar com vocês e hoje, um dia super especial aqui em São Paulo, em Presidente Prudente, com a minha filha Heleninha, também ilustradora, bordadeira, arte educadora, a convite da Selma, que dirige o Instituto Poá Origens. E assim, tá na companhia da Alessandra, nossa parceira, nesse livro que hoje a gente lança e faz a exposição das telas bordadas, é assim, uma alegria imensa, porque além de ser uma grande amiga, é uma mulher que eu admiro muito por ser guerreira da literatura, da arte brasileira. E assim, a gente agradece muitíssimo o Instituto Poá Origens, que teve essa sensibilidade de nos chamar para juntas nós mostrarmos os fios do invisível.
1: Que
0: Então, chamar
1: lindo!
0: agora a Selma para que ela possa falar um pouquinho desse instituto, dessa iniciativa tão bela, tão interessante aqui no interior de São Paulo, em Presidente Prudente.
1: Ah, que honra, que
0: Mara,
1: orgulho!
0: uma honra estar no seu programa. Maravilha! Você é, para mim, a Mara Maravilha. Beijão! Um beijo em cada Maria desse Brasil.
1: Opa, estamos juntas, celebrando essa super que está aí ao seu lado. E Selma, que prazer! Poá Origem, de onde vem essa palavra? Eu queria saber a origem do Poá.
0: Já vou te contar, Mara, mas antes eu vou dizer que todas nós somos Mara hoje, maravilhadas, e por esse encontro que foi tão gostoso aqui, e hoje a noite promete ser maravilhoso. Então, hoje nós somos todos Mara. Eu vou te falar um pouquinho da Poá. Poá surgiu de um desejo de encontrar algo que fosse criado pelas mãos, pela imaginação daquilo que a gente pode tecer, daquilo que a gente pode esculpir, daquilo que a gente pode buscar. E Poá Origens fala sobre a ancestralidade do fazer, do criar manual. Então, a escrita, o bordado, a escultura, aquilo que nasce da alma, ou do invisível, ou, casando com o livro, dos fios do invisível.
1: Que
0: A
1: beleza.
0: invisibilidade é aquele ato da criação que diz assim: nasceu de mim, nasceu desse ventre, né? A gente está criando toda vez que a gente gesta algo em nós.
1: Pois é.
0: Então, a Poá está casadinha com o livro da Alessandra, está casadinha com a Lininha e a Sávia, que estão aqui com a gente, representando Matizes. E, em contraste com ela, foi dizer assim: puxa, os planetas se alinharam.
1: Opa, depois de um dia de eclipse. Nada é por acaso, né? Porque vocês são luz e eu espero que esse espaço de arte, de inspiração, possa mais do que nunca, logo mais à noite, aí em Presidente Prudente, iluminar os céus, porque sem dúvida vocês estão em meio às estrelas, porque Alessandra Rosco e Leninha, Sávia, grupo.

0: Matizes Dumont, Marilu querida, que infelizmente não pode estar presente, porque tem que continuar bordando, bordando, bordando, né? Vem aí a Flip Paracatu, e eu espero que você esteja lá para, quem sabe, a gente poder se reencontrar, não só aqui nas ondas do rádio, mas, enfim, pessoalmente, presencialmente, com essa Alessandra querida, que está lá para animar as crianças, que vão, através dessa arte, dessa magia, que o grupo Matizes Dumont consegue cristalizar, ganhar as asas da minha borboleta de sempre, essa mulher que se metamorfoseia. Beijo para vocês, sucesso, sorte e até muito breve, Selma, muito prazer. Beijo.
1: Beijo, beijo, Marquinhos. Obrigada. Beijo, Marcos.
0: Salve, salve, salve,
1: Calma,
0: Sávia!
1: Sávia, calma,
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3: Bem, vamos de Rádio aqui Nacional com a Celídia. Primeiro tem um recadinho dela.
1: Ô, Juliana!
3: Oi, amor!
1: Essa cantora é profissa. Tá esterilizada aqui na fazenda, ponto de encontro, não tá? Boa tarde, minha amiga. Boa tarde para todos os ouvintes.
3: Boa
1: Aquele abraço. Só para descontrair mesmo.
3: Vamos de Rádio aqui, então.
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0: Ai, Celídia, amei! Gostei que você deu o seu jeito aí pra colocar um trechinho da música. Agora eu vou te falar que essa música é difícil, viu? Você arrasou demais, ela vai num agudinho, né? Eu mesma nem me arrisco, você arrasou. Obrigada, viu? Um beijo grandão pra você, minha linda. Beijo aqui. Adalberto mandou foto das galinhas, gente. Olha, essa novela das galinhas lá no condomínio dele tá demais, muito linda.
1: Olá, Juliana Maia. Oi, querido.
0: Boa tarde. Tudo bem?
1: Boa tarde, Gasparzinho. Boa tarde, Roberto Tipone. Boa tarde, Pipi. Boa tarde, Miranda. E boa tarde a você, ouvinte do nosso Tarde Nacional. Gratidão sempre, Adalberto Carlos Gomes, Campinas, São Paulo.
0: Amei as galinhas, já falo que é Patrícia, Roberta e Juliana. Um beijo, Adalberto. Obrigada, meu lindo, pela sintonia. Beijo para o Nilton Ferreira, lá em Mato Grosso.
2: Olá, boa tarde, Juliana.
0: Oi, Nilton, boa tarde,
2: prazer,
0: querido.
2: Prazer mais uma vez participando.
0: Prazer, meu.
2: Tarde Nacional. Ô, Juliana, se for possível, eu queria que você rodasse um trechinho, né? Porque o Gasparzinho deve ter, o Pipi, uma gravação ainda quando a Artemisa fazia aí o Falando Francamente, pelo menos um trechinho da abertura. Pra nós ouvir a voz dela aí, positivo. É porque eu já procurei em todos, no YouTube.

0: YouTube, eu encontrei a entrevista quando ela saiu, né? Se entrevistando ela, quando ela estava se ausentando da Rádio Nacional, né? Do programa Falando Francamente.
1: Vamos ter que procurar, né, Beta?
0: E só eu encontro aqui lá.
1: Tá
0: e
1: bom.
0: Emocionante, né, Juliana? Eu emociono toda vez que eu abro aquele, aquele trecho lá de, dela entrevistando, que ela fala, foi quase 40 anos, né, de Rádio Nacional,
1: né?
0: Da Amazônia.
1: Tá bom.
0: E é emocionante.
1: Ó, vou providenciar, Newton, me aguarde, tá? Prometo, a Roberta já tá anotando ali e eu trago pra você. De repente faço até uma nova abertura com ela, mas vou procurar as antigas também, tá? Um beijo, Newton. Desculpem, beijo, Graciete, no Maranhão.
2: Eu quero no palco.
1: Ó, oh, ih, palco, animou.
2: Ou entrar em cena. Faz teu número, faz meu gênero, ser teu fã número. Josinha.
1: Ai, que linda.
2: Boa tarde, menina. Boa tarde a todos que estão na sintonia. Passando aí só pra dar um oi. Oi, todo mundo. Oi, boa tarde, todo mundo. Tamo aqui, minha amiga, ligadinha.
1: Obrigada, meu amor. Um beijo. Tá dando a minha hora, vou beber minha aguinha. Deixa um beijo aqui pro Antônio Lopes, Sebastião Dantas. Gente, obrigada pelo carinho. Amanhã tô de volta, tá? Um cheiro.

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1: Agora são 5 horas em Brasília. Boa tarde, eu sou Rafael Gasparotto e este é o Nacional Notícias, com os destaques do momento. Vamos a uma notícia que interessa as pessoas que usam farmácia popular. Com os últimos avanços tecnológicos, o programa pode ser modernizado para favorecer novos serviços e produtos à população. Quem explica tudo pra gente é Priscila Mazenotti.
2: As regras do programa Farmácia Popular podem mudar. Na verdade, a ampliação do serviço é que o Ministério da Saúde estuda oferecer testes rápidos e exames como de sangue, de urina, além de teleatendimento e monitoramento terapêutico nessas farmácias populares. É uma nova regulamentação já publicada e que, por enquanto, prevê a modernização tecnológica, a ampliação do acesso e a melhoria do monitoramento dos serviços. Mas os outros serviços serão analisados por um grupo de estudos. O Ministério da Saúde quer ainda usar a inteligência artificial para permitir a identificação de pacientes por meio de biometria e de reconhecimento facial, o que vai ajudar e muito no combate às fraudes. Mas isso ainda depende de avaliações técnicas nas localidades e pesquisas de acordo com a necessidade. O Farmácia Popular oferece de graça mais de 40 itens de saúde, como fraldas geriátricas, absorventes e medicamentos diversos, por exemplo, para hipertensão, para diabetes, para asma, mal de Parkinson e glaucoma. São mais de 28 mil unidades credenciadas em todo o país.
1: Esse foi o Nacional Notícias. Mais informações às 6h30 no Repórter Nacional.
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7: Boa tarde para você que está na Rádio Nacional, FM 87.1 e AM 1130, Rio de Janeiro. É tudo Brasil com transmissão para São Paulo, Brasília no AM 980, São Luís, Recife, Amazônia em ondas curtas, Alto Solimões e a Rádio Ceará. Estamos todos juntinhos e juntinhas. Eu, Luciana Valho, com você até às 6 horas, trazendo lançamentos, bate-papo, muita música brasileira aqui nesta hora ao vivo da sua Rádio Nacional. Estamos no YouTube, Instagram, Facebook X, @ Rádio Nacional BR. É o nosso perfil para você acompanhar. A nossa programação ao vivo você também acompanha no portal Rádio Nacional. Não, como é que é? Ih, agora fiz confusão. Rádio Nacional do Rio de Janeiro? Daqui a pouco eu confiro para vocês. Fiz confusão total. Estamos com um portal novo aí. Tem um aplicativo Rádios EBC também no seu celular, se você quiser baixar e acompanhar a programação ao vivo. Vamos lá, gente. Hoje é quinta-feira, 13 de agosto de 2026. Abrindo É Tudo Brasil de hoje, dando um alô para o Rio de Janeiro. O Festival Wakanda em Madureira volta a ocupar o viaduto Prefeito Negrão de Lima, em Madureira, na zona norte do Rio, no domingo, dia 16, a partir das 14h. A edição celebra 8 anos de história e 14 edições realizadas, reafirmando seu papel como espaço de encontro, reflexão e fortalecimento da cultura afro-brasileira. O Acanda, em Madureira, conta com shows de Arlindinho e Salgadinho, promovendo o encontro entre gerações da música negra e do samba. Tem também o Espaço Quilombinho para as crianças. Além disso, o público também poderá visitar uma exposição de artes visuais com foco na estética decolonial e afrofuturista e acompanhar atividades literárias dedicadas ao pensamento intelectual negro contemporâneo, incluindo lançamento de livros e rodas de troca de saberes. Ingressos a R$ 15,00 à venda na internet. Festival Wakanda em Madureira, neste domingo, a partir das 14h, lá no viaduto de Madureira. Vamos abrindo com Arlindinho, Não É Tudo Brasil. A Sós, de Fred Camacho e Cassiano Andrade.

0: No Rio de Janeiro, 5 horas e 9 minutos. Só confirmando para você aqui o nosso portal radionacional.ebc.com.br, com toda a programação para você conferir por lá. radionacional.ebc.com.br, se você preferir navegar, né, saindo das ondinhas do rádio e navegando pela internet com a nossa programação. Combinado?
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0: A prosa e a poesia de Marcos Dias estão no destaque de Ricardo Guilherme, da Rádio Ceará FM 87.1. Marcos Dias é autor de canções como Os Bêbados, Outra Estação e O Tempo Mudou de Lugar. É Tudo Ceará apresenta canções da parceria entre o letrista e o cantor e compositor Isaac Cândido. Vamos conferir?
2: O tempo não conversa com os seus cães. Não brinca, não faz poesia, não olha para a lua. O tempo não conhece outro lugar, não muda, não fala da vida, não olha para a lua, não olha para a lua. São versos do poeta que está hoje no nosso É Tudo Ceará, o nosso Marcos Dias, autor da música O Tempo, do álbum Algo Sobre a Distância e o Tempo, composição de Isaac Cândido e Marcos Dias. É. Marcos, o tempo, a preocupação com o tempo?
3: Foram uma época, né? Ela fala o tempo que a gente faz, o tempo que a gente levou para gravar esse CD ali. Uhum. Você está vendo ali como que é. Então, nessa época, eu fazia letras, não S. E sempre estava muito antenado para a questão do tempo, do espaço. Então, foi daí que surgiu a poesia.
2: E há uma outra ligação, que é a poesia e a prosa, porque você diz também um texto sobre o poema.
3: Digo, porque essa segunda parte que você está dizendo, a gente tinha que rodar bastante para falar do jeito que eu falei. Tem que ser quase um poema mesmo.
2: Então tem poesia e prosa na apresentação da música O Tempo, de Isaac Cândido e do poeta que está conosco, Marcos Dias.

A distância a que me refiro é a distância de mim mesmo. Aqui faz-se evidente a relação estreita entre a distância e o tempo. Uma vez que, estando aqui, fisicamente preso a mim, ao meu corpo, encontro-me tão longe do que um dia fui,

0: Algo Sobre a Distância e o Tempo, música de Isaac Cândido e Marcos Dias, apresentamos aí a música O Tempo, com Marcos Dias, que está aqui no estúdio da nossa Rádio Ceará. E precisa falar de outra música, a música Os Mamíferos.
1: Os Mamíferos.
0: É poesia e fala sempre nesse álbum. E nesta você começa, nos Mamíferos, você começa falando.
1: É.
0: E não cantando, e não deixando que o cantor cante.
1: É. É porque essa música, Os Mamíferos, foi feito muito, muito visionado. Eu me vejo de um alto de um prédio fazendo a música, né? Pensando em quê? Pensando no poeta.
0: Ah, do Mário Gomes.
1: Do Mário Gomes.
0: É uma homenagem, então, uma referência ao poeta Mário Gomes.
1: É, uma
0: poeta boêmio, poeta
1: isso.
0: Que vivia vida de poeta, além de escrever poesia.
1: Exato, exato.
0: E que dizia algo tão bonito, ele dizia, eu não escrevo mais poesia, agora eu sou a poesia. E é com esse espírito a música, então.
1: É com esse espírito.
0: A música Os Mamíferos, de Marcos Dias e Isaac Cândido.
2: Primeiro tive que afastar meus pés de toda a lama e arriscar um salto de aparente suicídio, mas que depois de tudo me revelaria uma noção do peso do meu próprio mundo, onde sequer sementes que nem brotariam, qualquer demasia, qualquer densidade, qualquer tentativa de sobrevivência que justificasse a escolha do impossível. Quando não resta espaço para falar do tempo, e consequentemente ausenta-se a palavra, em troca de um suposto alívio oferecido, arrisco a trajetória às vésperas do salto, o que oportunamente se reverterá nas múltiplas passagens solidificadas da infinita espera pelo inexplorado, até que se apresente um corpo ao meu

0: Tudo Brasil, trazendo Benti, músico mineiro, violeiro indie, como ele se autodefine, que lançou no início de 2026 seu terceiro álbum de estúdio, Adeus Atlântico. Esteve no Rio de Janeiro recentemente, fazendo show na casa Áudio Rebel, em apresentação, né, na mesma noite de Jader, que bateu papo com a gente aqui também no É Tudo Brasil. Vamos conhecer Benti. Tudo bem com você? Boa tarde.
1: Boa tarde, tudo bem? E com você?
0: Tudo ótimo, obrigada por aceitar o nosso convite. Eu estava vendo aqui que você circulou já com o Adeus Atlântico esse primeiro semestre em algumas casas de São Paulo, né? O Bona, acho que o Blue Note também, né?
1: Foi o Blue Note e o 714 Bis, que é o Teatro Raul Cortez.
0: Sim.
1: Foi o lançamento.
0: Como é que você avalia essa entrada com o público em São Paulo de um trabalho novo, autoral?
1: É, eu sou da roça mesmo, né? Eu nasci literalmente na roça, num lugar que chama Serra da Saudade, Minas. Mas eu fui para São Paulo para fazer faculdade e acaba que São Paulo é minha segunda casa. Agora o Rio tá virando meio que uma terceira casa.
0: A terceira casa.
1: É, eu tô no Rio até hoje, inclusive, depois do show.
0: Uhum.
1: Mas em São Paulo é isso. Eu já tenho um histórico de casas bem legais que eu me apresentei lá. E foi muito especial esse show de lançamento do Adeus Atlântico, porque foi a minha primeira vez tocando com um quinteto, né, com uma formação de 5 pessoas, a banda, uma super estrutura de luz, participações especiais, super legais, então foi muito especial.
0: Você está contando aí sobre Serra da Saudade, ficou só a saudade da Serra, né? O artista já está ganhando o mundo, né?
1: Pois é, eu acho que o meu som tem muito essa coisa de Minas e o mundo, porque o meu instrumento principal é a viola caipira, né? Mas as minhas referências jogam para muitos lugares. Então, é um som que vai muito para MPB, para uma música alternativa, indie, gringa. Então, acho que é um bom resumo da minha música e também da minha personalidade. Essa coisa de ser muito do interior de Minas, mas meio que me jogar para o mundo. E o disco novo é muito sobre isso também.
0: Adeus Atlântico, quer dizer, é o desbravador, né? Percorrendo aí novos oceanos, outros territórios também. Você acabou gravando esse disco aqui no Brasil, Portugal e Inglaterra. Então tem uma rede grande de colaboradores aí nessa história, né?
1: Sim, para mim esse disco novo ele tem muito desse feeling do pós-pandemia. De que aí em 2022 eu morei em Portugal um tempo, também passei um tempinho na Inglaterra, mas esses últimos anos eu também fiquei muito tempo, tanto aqui no Rio quanto na Bahia, então tanto o processo de escrever as músicas quanto de gravar, tem essa coisa meio transatlântica, então fiz muita questão de também ter esses colaboradores de fora, então tem o Alex Dalva, que eu conheci em Lisboa, que é um artista angolano incrível.

0: incrível. Tem o Fife Dangerfield, que é um cantor britânico, que ele é vocalista de uma das minhas bandas favoritas da vida, que é o Guillemots. Então, tem várias colaborações.
1: A Marisol Mwaba, que cantou nessa primeira faixa, na abertura do nosso papo aqui, Lua em Libra, ela é uma descoberta da onde?
0: Ela é brasileira, mas ela é filha de congoleses. Atualmente ela está morando em Paris, ela estuda astrofísica em Paris. Então tem essa ironia também da gente cantar uma música sobre horóscopo, sendo que ela estuda astrofísica.
1: Ela bota cartas também?
0: Eu conheci ela através do Zé Manuel, que é um artista incrível, né?
1: Sim.
0: Pernambucano. E ele fez um show que ele convidou tanto eu quanto ela, e a gente se conheceu. E quando eu estava pensando em nomes para chamar para essa música, veio o nome dela na cabeça, não só pela voz dela, que eu acho que combina demais com a música, mas também por essa trajetória dela, que tem tudo a ver com esse sentimento mesmo do disco, assim, de ser ao mesmo tempo raízes, ao mesmo tempo muitas camadas em muitos lugares, muitas geografias.
1: A Marisol Mwaba, acho que eu já vi, ela é africana radicada, de família africana, radicada na França, radicada em Paris.
0: Isso. Ela está sempre pelo Brasil também.
1: Sim, sim.
0: Ela nasceu em Brasília, mas acho que ela fica agora em Paris mais um tempo.
1: É isso mesmo. Fazendo carreira na música, né?
0: Sim.
1: Astrofísica com carreira na música.
0: Sim. É que nem eu, sou formado em cinema, então eu sou um violeiro roteirista.
1: Olha aí. E o cinema foi para onde nessa história toda? Assim, sem dizer que você pode criar cenas na cabeça e acabar transformando tudo isso em composição, né?
0: Eu sempre brinco que os meus discos são discos de roteirista, porque os meus três discos, eles têm um roteiro, né? Como se fosse um longa mesmo. Então, se você escuta os discos prestando atenção nas letras, em como os climas evoluem, assim, você vai ver que cada disco tem uma história. E para mim, o processo da música é um processo muito visual também. Eu me envolvo muito nos clipes, no visual dos shows. Por mim, eu faria clipe de todas as músicas se eu tivesse dinheiro.
1: Lua em Libra, tá com clipe?
0: Tem um clipe, e é muito legal, porque a Marisol gravou a parte dela lá em Paris. Eu gravei a minha parte no Palácio do Ipiranga, em São Paulo. E aí a gente montado junto, meio que fosse uma memória de viagem misturada.
1: Bentia Luiz Gustavo Coutinho.
0: Sim, é o meu nome de advogado, eu brinco.
1: Aparece o nome de advogado. Escritório Coutinho e Associados.
0: Sim, bem isso.
1: Como é que nasceu o Benti?
0: Então, quando eu estava procurando, eu tinha uma banda antes, que era a Falso Coral. Quando eu estava procurando o nome para o meu projeto solo, eu descobri que na América Central eles chamam Ben TV de Luiz Bien TV. E Luiz mesmo, assim, com S, que nem o meu. E aí eu tatuei o Bien TV no braço, e aí eu fiquei brincando com variações até chegar em Ben T, que é basicamente um diminutivo, né? Ben TV, sem o Vi, Ben T.
1: Sim, sim. E tem o Ben e tem o Ti também, né? Que são...
0: Sim.
1: Simbólicos, muito bom. Benti Mineiro de Serra da Saudade. Onde fica exatamente Serra da Saudade?
0: Nossa, minha família é toda ali do meio do nada. Aqui em Minas. Mas é perto... Tanto é que agora eu postei um vídeo que fez até um sucessinho no Instagram. Que eu toquei, antes de vir pro Rio, eu toquei no Sesc em BH. E meus pais viajaram 8 horas para ver esse show lá em BH. Então você vê mesmo em Minas,
1: nossa,
0: mas eles viajaram 8 horas.
1: Atravessaram o estado de Minas para chegar.
0: Pois é, pior que nem atravessaram, né? Minas é muito grande.
1: É.
0: Mas é na região do Alto Paranaíba, é perto da Serra da Canastra. Acho que é a maior referência.
1: Olha, a dica que a gente está dando para você aqui é você chamar teus pais para o show no Rio, que é mais perto.
0: Pior que não é.
1: Não? Não é?
0: Não, é bem mais longe.
1: Ai, ai. Mas é interessante, né? Você fala de uma origem caipira, né? Que está na viola, mas também está carregada de guitarra a tua música, né?
0: Pois é, acaba que nesse... Que aí agora eu tô tocando um híbrido de viola, caipira e guitarra. Foi um luthier de BH que fez, que é um luthier, que é o Sanzio, que faz muita coisa pro Pato Fu, pro Jota Quest. E é um projeto muito único. Eu tava achando que era o único do mundo que era assim, uma mistura de guitarra Les Paul e viola caipira. Aí, recentemente, eu descobri que o filho do Sérgio Reis tem uma parecida.
1: Ah, interessante.
0: Mas é um modelo diferente e tal. Mas que também é nesse lugar, assim, que eu sempre, desde o primeiro disco, mesmo tocando viola caipira clássica ali, eu sempre coloquei muito efeito na viola, distorção, pedal, etc. E aí, com essa viola nova, eu consigo fazer isso melhor ao vivo também. Então, todos esses shows do disco novo, inclusive o aqui do Rio, foi com essa viola nova, que eu tô chamando de viola-guitarra.
1: Viola-guitarra.
0: Não é um nome definitivo ainda.
1: É um novo batismo, vamos chamar assim. Curioso como, assim, graças aos músicos mineiros, a viola caipira, ela tá tendo uma entrada tão forte na música popular... de todo o país, né, com um toque bem contemporâneo, uma redescoberta da viola caipira, né, para além da música regional, se a gente quiser categorizar mais ou menos a música. É muito interessante isso.
0: Tem uma galera que é nesse mesmo fardo que eu, assim, tipo, de recontextualizar a viola, porque apesar dela ter caipira no nome, né, e ela, é isso, ela veio das guitarras portuguesas, e ela vira a viola caipira no Brasil, sob influência principalmente da população caipira, população indígena, africana, no interior. Mas é um instrumento que ele não é caipira 100%, né? Você pode fazer qualquer tipo de música com ele. E é um som muito bonito, né? Um timbre muito específico. Então tem esse signo ali, né? Caipira. Mas você pode fazer qualquer coisa, é um instrumento muito versátil.
1: Somos todos caipiras.
0: Sim.
1: Em alguma medida. Benti, agora apresentando pra gente, do mesmo disco, Adeus Atlântico, Euforia. Vamos lá.
0: Euforia.

0: Nessa travessia atlântica, Benti encontrou euforia. Se a gente descrevesse isso numa cena, Benti, já que você falou que constrói a sua obra, né, essa discografia, como se fosse cinema, um roteiro de filme, como é que a gente retrataria essa euforia?
1: Nossa, pra mim, euforia, eu ainda quero muito fazer esse clipe, né? A música tem participação do FBC, ali mais pro final da música entra uma rima dele, que é um artista que eu admiro muito. E
0: FBC de São Paulo, né?
1: O FBC é mineiro.
0: Ele é mineiro?
1: Ele é da mesma cena ali do rap, junto com o Djonga e tal. E pra mim é isso, a euforia é, sei lá, cabelo ao vento, carro numa estrada aberta, meio viajando sem rumo.
0: Tá, não dá pra atravessar o Atlântico, assim. Assim, talvez voando, talvez no navio.
1: Sim.
0: Mas a viagem é a própria música, é isso aí.
1: Sim.
0: Vamos ouvir mais um pedacinho até chegar no FBC.
1: Beleza.

0: Ficamos aqui eufóricos e o FVC
1: já pulou tinha... bem a partezinha dele.
0: Pois é. Luar faz algum vocal aí também, né?
1: É, tem a Luar, ela inclusive participou do show em BH, foi muito bonito.
0: A Luar ela é mineira também?
1: Ela é mineira. Ela tem, o disco tem isso, né? Tem essas participações internacionais, mas tem a Euforia, que é uma música bem BH, né? Eu já morei em BH também. E tem uma que é a Quase Sertão, que é com o Haroldo Bom Tempo, que é um conterrâneo meu. Ele é da cidade onde eu passei boa parte da infância.
0: Que chama?
1: Carmo do Paranaíba.
0: Carmo do Paranaíba. Olha aí, você é o filho, você é o filho ilustre de Carmo de Paranaíba.
1: É o isso? Filho torto, né? Porque eu não nasci lá.
0: É, mas tá levando fama pra cidade, isso é que interessa. É, não,
1: a gente gravou um clipe lá, um clipe super bonito, inclusive.
0: Olha que legal. A gente tá brincando aqui, mas você tem, nessa carreira solo, 6 anos de trajetória aí, né, Benti?
1: Isso.
0: Trabalhando duro, totalmente independente, construindo a sua própria rede aí.
1: Pois é, eu sou muito grato, assim, principalmente pelas parcerias que eu tenho, né? Os outros discos, tem parceria com a Fernanda Takai, com a Thier, com o Johnny Hooker, com artistas que eu sempre admirei muito e que hoje eu posso falar que eu tenho músicas com eles, mas tem essa coisa da luta também, de levantar tudo de forma independente, é muito complexo, principalmente quando você fala de uma música que é muito peculiar também, né? Eu acho a minha música muito pop, mas é isso, né? Ela tem viola caipira, ela puxa muito, muita referência de música alternativa também. Então, é uma jornada.
0: Você chegou a receber uma indicação ao prêmio APCA, né? Dos críticos de arte.
1: Sim.
0: Foi com o álbum anterior?
1: É, o álbum anterior, Logo Ali.
0: Logo Ali. Tem alguma faixa dela? Deixa eu ver. Quais? Só Pra Ter Você? Não, né?
1: Não, eu acho que eu mandei só do disco novo.
0: Só, então tá. A gente vai ficar devendo aí. Uhum. E tem participações em trilha sonora também de filmes e séries. Amor da Minha Vida, isso. Uma série da Disney estrelada por Bruna Marquezine. Como é que você mergulhou nessa história de trilha sonora?
1: Pois é, pra mim sempre foi uma vontade muito natural, justamente porque a trilha sonora pra mim é o lugar que une música e audiovisual, né? Então eu tenho algumas trilhas originais que eu escrevi para série ou para filme, mas aí tem essas músicas que eu já tinha e que acabaram entrando em série e filme também. E eu acho que o melhor exemplo é Amor da Minha Vida, porque a partir do momento que a música com a Fernanda Takai, que chama Quando o Sol Sumir, a música entrou na série e ganhou um público completamente diferente, virou a música mais escutada do disco. A própria Bruna Marquezine postou umas 3 vezes no story dela essa música. Então acabou que teve muita gente que descobriu por causa da série.
0: Que legal.
1: É uma cena super bonita da série, a cena que os dois protagonistas se conhecem. Então eu acho muito marcante isso, eu acho muito bonito essa coisa da trilha sonora, tanto de escrever alguma coisa lendo o roteiro, que eu acho isso o máximo, mas também isso, assim, de alguém, no caso foi o diretor que escutou, gostou muito e colocou na série.
0: Olha aí, gente, super vitrine, hein?
1: Super.
0: Muito legal, aquela história do homem certo, no lugar certo, na hora certa.
1: Sim.
0: Agora, falando em homem no lugar certo, você é membro votante do Grammy Latino, como é que é isso?
1: Sim, né? Isso, desde esse ano. Então a primeira rodada de votações do Grammy Latino desse ano, que foi agora, acabou dia 10. Aí eu já pude votar, foi a minha primeira vez votando. Foi muito
0: Como
1: legal.
0: É que é esse convite?
1: Pois é, tem... você se inscreve e aí é um processo meio para você provar que você é um profissional da área, né? Você não precisa ser até porque tem várias categorias, né? Tem categoria de engenharia de gravação, etc. Então você não precisa necessariamente ser um artista, cantor, etc. Pra
0: tem área técnica, né?
1: Grammy. Sim, pode ser produtor ou só compositor, instrumentista. Então é esse processo de você provar que você tem uma carreira musical, sua área, qual seja a sua área ali. E aí é isso, e aí eventualmente você aceita.
0: Você está estreando então no Grammy Latino, e você se inscreveu como instrumentista, compositor?
1: Não, como músico, né, como Benti.
0: Mas em que...
1: E aí eu o meu disco, que é o Adeus Atlântico, tá para consideração, né? Tava na votação, então agora é a torcida para ia ser, acho que uma realização de um sonho de vida inteira ser indicado.
0: Do Grammy Latino, pô, bom demais. Agora entendi tudo, agora entendi tudo. Adeus Atlântico e bem-vindo Grammy, hein?
1: Tomara.
0: Tomara. Você esteve no Rio, aliás, continua aqui pelo Rio de Janeiro, vivendo atualmente em São Paulo. Tem agenda aí por essas bandas, esse segundo semestre. Você está apresentando Adeus Atlântico para o público?
1: Pois é, o disco saiu no começo do ano, aí eu fiz esse primeiro giro de shows São Paulo, Minas Gerais, Rio e Bahia. E aí agora a gente está tentando fechar outras datas, principalmente Nordeste. Tem algumas cidades que, ou que eu nunca toquei, ou que faz muito tempo que eu não toco. Mas também tenho muita vontade de tocar mais em festivais. Eu acho que o som do disco novo está muito...
0: muito festivo.
1: Um festival, sabe?
0: É isso aí.
1: Saiu uma session ao vivo muito legal, tem umas duas semanas, que é com esse quinteto do show novo. Então é viola, caipira, guitarra, baixo, bateria, saxofone, trompete, flauta, sabe? É um somzão, assim.
0: Apresenta os músicos do quinteto.
1: No baixo, o Pedro Biniman, baterista, o Guilherme Nakata. E o duo de sopros é o Felipe Aires, que toca com a Lineker também, inclusive. E o Mauro Oliveira.
0: E o digníssimo Benti, na viola
1: e
0: guitarra.
1: O digníssimo Benti, na viola guitarra e voz. Isso, então um show super bonito. Ia ser muito bonito se o disco chegasse em mais gente, justamente para o show chegar em mais gente também, e rodar festival, etc.
0: É verdade. Vamos espalhar aí, meu povo. Vamos espalhar e vamos ouvir Adeus Atlântico. Está nas plataformas de música, né?
1: Sim, qualquer plataforma você pode procurar ou Adeus Atlântico ou Benti, B-E-M-T-I. É só lembrar de Benti V sem o V.
0: Sim, com M de mamãe, Benti.
1: Uhum.
0: Maravilha. Benti, adorei o nosso papo aqui. Prazer enorme conversar com você, conhecer mais do seu trabalho, da sua história. Você escolhe aqui a derradeira canção, Só Pra Ter Você ou Melhor de Três?
1: Ah, Só Pra Ter Você.
0: Então?
1: Eu acho que essa tem cara de novela, essa vai entrar em novela ainda, hein?
0: Tomara, olha aí, vamos, aguardemos. Participação, tem duas participações.
1: Sim, tem a participação, essa música eu escrevi no Rio, então tem participação da Tu, que é a Tuane Parente, que é uma atriz incrível, e que é aqui do Rio. E do Fife Dangerfield, que é o cantor britânico que eu mencionei, que ele é vocalista do Guillemots. O Guillemots, até o Paul McCartney é fã deles, eu sou muito fã. Então foi um presentão ele topar essa participação nessa música.
0: Fife Dangerfield. Muito bom. Parabéns pelo álbum. Quantas faixas são?
1: São 10.
0: 10 faixas. A gente ouviu apenas 3 aqui, mas tenho certeza que todas elas navegam nesse Atlântico aí, rico, bonito. Tá bonito de ouvir, né? Tá sonoro. Com a cara do Benti. Essa cara que a gente conheceu. Essa cara que eu digo alma, né? A alma do Benti. Uhum. Que a gente conheceu um pouquinho aqui hoje no É Tudo Brasil. Grande abraço pra você, Benti.
1: Abração. Muito obrigado pelo convite.
0: A alegria foi nossa. Até a próxima.
1: Até.
0: Só Pra Ter Você, É Tudo Brasil, com Benti, na Rádio Nacional.

No Rio de Janeiro, 5 horas e 45 minutos. Você acompanha É Tudo Brasil até às 6 horas comigo, Luciana Valle, aqui na Rádio Nacional. A cantora e atriz Carol Fazu vive um novo capítulo de sua carreira com o lançamento do single Vamos Brilhar, uma espécie de aperitivo do álbum autoral Faça Chuva ou Faça Sol, seu segundo trabalho de estúdio e o primeiro a ser distribuído nas plataformas digitais. Vamos Brilhar conta com a participação da cantora e compositora Roberta Campos e fala de temas como o amor, os desejos e a importância de desacelerar em meio à correria do cotidiano. Natural de Brasília, Carol Fazu lançou seu primeiro álbum independente em 2005, pouco depois de se mudar para o Rio de Janeiro. De lá para cá, vem conciliando trabalhos como atriz e cantora, seja no teatro, como o musical sobre Janis Joplin, ou na TV, quando esteve no elenco da novela Segundo Sol. Carol Fazu e Roberta Campos no ETB. Vamos Brilhar.

5h50. João Gomes fará um show gratuito na quinta-feira, dia 20 de agosto, em São Paulo, com participações de Zainara e os Garotin. A ideia é fazer um esquenta para o Rock in Rio 2026. O evento especial Palco Sunset rola na Casa Natura Musical e os ingressos já podem ser retirados no site da Simpla. Serão apenas 500 lugares disponíveis e retirada permitida de apenas um convite por CPF. Show de graça, hein, gente? Do João Gomes, em São Paulo. Lá na Casa Natura Musical, Rua Arthur de Azevedo, 2134, em Pinheiros. Quinta-feira da próxima semana, 9 da noite. E a gente vai ouvindo aqui os Garotin com o João Gomes. Peraí, não, é João Gomes, Calminha, Luciana, oi. Vamos, ah, peraí, João Gomes, desculpa, e Thier, à noite, depois sim eu trago os Garotin com Lenine e Hamilton de Holanda.

Fim de papo, minha gente. É tudo Brasil, fica por aqui. A gente tem aí Sandra de Sá para fazer esse gran finale na programação desta quinta-feira. Amanhã tem mais a partir das 5 da tarde. Amanhã com Gláucia Araújo. Eu volto ao É Tudo Brasil na segunda-feira. Então já desejo a você uma ótima sexta, um excelente final de semana. Não esqueça, na sequência tem No Mundo da Bola com Rodrigo Ricardo e Marcelo Smigol. Com trabalhos técnicos de Joca Sainz, assistência de estúdio...

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0: Muito boa noite! 18 horas, quinta-feira, 13 de agosto de 2026. Está no ar o programa No Mundo da Bola, com a minha apresentação, trabalhos técnico de Virgílio dos Santos, produção executiva Luiz Ferreira e Wagner Gomes. A gente começa falando do jogo que a Nacional transmitiu ontem. A definição entre Cruzeiro e Flamengo ficou para o próximo jogo. Quem traz mais informações dessa decisão é Rafael Monteiro. Salve, salve, Rafa!
1: Salve, salve, salve, amigos ligados no programa No Mundo da Bola.
0: Não veio ninguém, cara.
1: Logo após arrancar empate fora de casa contra o Cruzeiro no Mineirão pelas oitavas de final da Copa Libertadores da América, o técnico do Flamengo, Leonardo Jardim, acredita que o resultado foi positivo.
2: Ah, acho que foi um jogo equilibrado, com um pequeno ascendente do Flamengo nos números, não é? Entre duas boas equipas, o resultado, acho que é um resultado positivo, vai haver um segundo jogo. Não foi por acaso que estes jogos que aconteceram agora, este horário, todos empataram. E pronto, e estamos no intervalo do jogo, estamos no intervalo do jogo e temos que, na nossa casa, voltar a repetir uma boa exibição com o objetivo que é de qualificar, mas sempre tem atenção à qualificação da equipa do Cruzeiro.
1: Com empate de 1-1, quem vencer no jogo de volta no Maracanã na quarta-feira que vem avança de fase. Leonardo Jardim ainda falou sobre a decisão de iniciar com Bruno Henrique, deixando Pedro no banco de reservas.
2: Em termos de estratégia, eu acho que não mudamos muito daquilo que tem sido o nosso cenário na Libertadores. Muitos destes jogadores têm jogado na Libertadores, no campeonato às vezes coloco outros. O importante é termos soluções para cada jogo, sermos competitivos e procurar os resultados, que é isso que os torcedores querem, os resultados, e eu como treinador também.
1: Pelo lado do Cruzeiro, o treinador Arthur Jorge falou sobre ter que vencer o jogo no Rio de Janeiro para avançar às quartas de final.
3: Bem, é termos e mantermos o mesmo comportamento, mantermos a mesma identidade. Eu não mudei hoje nada daquilo que é a identidade da equipa, não vamos mudar seguramente quando jogarmos daqui a uma semana no Rio de Janeiro, porque sabemos que estes jogos se fazem e se decidem em duas partidas, onde é importante estar competitivos em cada uma delas. O resultado de empate leva-nos para um jogo de final, ou seja, onde não há outro resultado que não seja poder ganhar para possamos continuar esta nossa caminhada. Sabemos das dificuldades que são, mas também temos a certeza que do outro lado vai ser uma equipa que vai encontrar dificuldades por ter que defrontar este Cruzeiro.
1: Flamengo e Cruzeiro voltam a campo no domingo pelo Campeonato Brasileiro. O Flamengo encara o Mirassol às 18h30 no Maião, enquanto o Cruzeiro enfrenta o Corinthians na Neoquímica Arena às 19h30. Forte abraço!
0: Forte abraço, Rafael Monteiro. A Nacional transmitiu essa partida ontem à noite. Um jogo muito equilibrado, jogo que teve alternância de domínios, digamos assim. Em algum momento o Flamengo começou melhor, depois o Cruzeiro tomou conta do jogo e foi assim, alternando. Quem abriu o placar foi o Cruzeiro aos 7 minutos do segundo tempo, com um golaço, aliás, um lindo gol do equatoriano Kenny Arroyo. Ele deixou o Samuel Lino no chão, acertou um belo chute de rosca. O goleiro Rossi nada pôde fazer. Depois, na sequência, o Flamengo acabou empatando com o Paquetá. Foi o primeiro toque que o Paquetá deu no jogo. Ele conseguiu acertar aí o gol. Gol de empate veio aos 21 minutos. O Paquetá tinha acabado de entrar. Foi literalmente o primeiro toque dele na bola. E que estrela do Lucas Paquetá, acabou estufando a rede do Cruzeiro. E o Flamengo, teoricamente, consegue um bom resultado, já que a decisão fica para a próxima semana, jogo que novamente a Nacional vai transmitir na próxima quarta, a partir das 9h15 da noite, com transmissão do André Luiz Mendes, o plantão e as reportagens do Bruno Mendes, e eu também estarei também nesse jogo, nessa transmissão, fazendo os comentários. Foi um excelente jogo, foi um jogo bastante movimentado, as equipes procuraram o gol a todo instante, um jogo de poucas faltas. Obviamente, sempre tem uma uma polêmica em relação à arbitragem. É, alguns reclamam da não expulsão de um jogador do Cruzeiro numa entrada dura sobre o Bruno Henrique. Há também a questão de uma bola na mão que bateu na mão do zagueiro Léo Pereira. Há uma controvérsia, há uma correntes contrárias, segundo alguns até juízes, não é mais, esse pênalti não deveria ser marcado, porque, e como não foi, porque a bola bateu, veio de um próprio jogador do mesmo time, no caso veio do Pulgar. Outros já acham que o Léo Pereira estava com o braço ampliando o seu corpo, interferiu na trajetória da bola, mesmo involuntariamente, deveria ter sido marcado, mas não foi marcado. E acabou por isso mesmo, 1-1. Fica tudo para a próxima semana, a decisão desse Cruzeiro e Flamengo, que começou quente também, a torcida do Cruzeiro distribuindo notas com a cara do treinador Leonardo Jardim, notas de 100, dizendo que o treinador Léo Jardim é sem palavras, sem caráter. Lembrar que o treinador Leonardo Jardim, português, treinou o Cruzeiro na última temporada e quando saiu do Cruzeiro, disse que ia voltar para a Europa, que tinha que cuidar de parentes que estavam adoecidos. E o pior, disse que não treinaria mais ninguém no Brasil. Poucos meses depois, acabou assinando com o Flamengo. Tem certa razão a torcida do Cruzeiro de ficar na bronca aí com o Leonardo Jardim. Vamos falar agora de outro jogo das oitavas de final da Copa Libertadores da América. O jogo acontece hoje. Daqui a pouquinho, inclusive, a partir das 19h, o Mirassol recebe o LDU de Quito no estádio municipal José Maria de Campos Maia, o Maião. É o jogo de ida das oitavas de final da competição. Primeira vez na história do Mirassol disputando a Libertadores da América. Fez uma excelente fase de grupos. Agora as duas equipes se encontram aí. Já tiveram, inclusive, se encontraram na fase de grupos com uma vitória para cada lado por 2-0. O lateral Reinaldo destaca a importância do Mirassol fazer um bom resultado dentro de casa logo mais.
4: É muito importante, né, para nós fazer o resultado em casa, diante do nosso torcedor. A gente já viu, já tem um aprendizado aí contra o Grêmio, que a gente foi com um empate para lá e a gente sabe que é muito difícil sempre jogar na casa do adversário. E na Libertadores não é diferente, e ainda mais com esse fator, né, que é a altitude, mas eu tenho certeza que vamos fazer um excelente jogo aqui, vamos fazer o nosso resultado para, se Deus quiser, ir lá e sair com a nossa classificação.
0: Tá aí o Reinaldo, um jogador muito importante nas campanhas do Mirassol. O Mirassol jogando a sua primeira Libertadores da história. Costuma fazer bons resultados. Tem feito sempre o dever de casa ao Mirassol. Inclusive abandonou um pouco o Campeonato Brasileiro na sua primeira fase por conta dessa disputa com a Libertadores. Chegou, ainda está namorando um pouco com a zona do rebaixamento, mas não está mais no Z4 nesse momento. Depois que conseguiu a sua classificação para as oitavas de final da Libertadores, seguiu em frente, voltou a se concentrar no Campeonato Brasileiro e aí saiu dessa incômoda posição que é o Z4 e agora, mas hoje, vira de novo a chavinha, está totalmente focado nesse jogo contra a LDU. O time do Equador é um time muito difícil, já levantou o caneco da Libertadores, inclusive no Maracanã, lotado contra o Fluminense. Então é muito difícil jogar também contra a LDU lá no Equador, lá em Quito, também tem altitude. Então é muito importante que o Mirassol faça hoje o seu dever de casa. E o papo ainda é Libertadores. O Corinthians encara o Rosário Central no Gigante de Arroito, em Rosário, na Argentina, a partir das 21h30. A equipe vem de vitória fora de casa em cima do Red Bull Bragantino e quem manter a boa fase, apesar dos problemas sérios, e quer manter a boa fase, né? Apesar dos sérios problemas nos bastidores, a última polêmica da vez foi a decisão da diretoria em não renovar com o holandês Memphis Depay. O meio-campo Rodrigo Garro lamentou a saída do holandês, mas pediu foco na partida de logo mais.
5: Infelizmente a gente não vai poder ter a, a Memphis con nós. Claramente que é uma situação difícil que a gente não controla. Mas o futebol é assim, as coisas acontecem. Nós como grupo, nós como líderes, temos que tentar blindar o elenco dessas coisas. Tem coisa que a gente escuta, que a gente vê, infelizmente as coisas chegam. Mas a prioridade tem que ser o jogo de amanhã, a prioridade tem que ser continuar com a cabeça focada no seu objetivo, sabendo de que tem coisas muito importantes para frente e que a gente sonha com coisas grandes.
0: Tá aí o argentino Garro, um dos principais jogadores do Timão. Timão treinado pelo Fernando Diniz, mas que vive, para variar, o Corinthians está sempre numa corda bamba. A última polêmica, a gente falou, foi essa não renovação com o Memphis Depay. Depois de chamar o Memphis Depay para vir ao Brasil, fazer exames médicos, parecia que já estavam quase tudo acertado, muita coisa acertada de boca, diga-se de passagem, mas o Memphis Depay não estava chegando ao Corinthians ontem. O Memphis Depay jogou duas temporadas no Corinthians, foi campeão paulista em 2025, foi campeão da Copa do Brasil, foi campeão da Supercopa do Brasil, fez 20 gols com a camisa do Timão. Claro, tem um salário altíssimo, tem inclusive, além do salário, tem a questão dos bônus por metas, cada gol custa não sei quanto, cada título não sei mais quanto. Não à toa o Corinthians tem uma dívida milionária. Dizem que o Memphis Depay tinha topado, caso o contrato fosse renovado, abater os juros e essa dívida cairia por volta de 40 milhões. Mas sem esse abatimento, a dívida chega a 70. Gente falando que agora, como o processo vai ser judicializado, pode ir a mais de 100 milhões de reais a dívida do Corinthians aí com o holandês voador. Um holandês que foi realmente um ídolo, a torcida ficou na bronca. Também uma perda técnica, é um jogador importante para o elenco do Fernando Diniz. Mas o holandês não vai jogar mais aí pelo Corinthians. Inclusive, especula-se onde que vai parar Memphis Depay. Tem proposta do futebol norte-americano, tem proposta do futebol árabe, mas há quem o queira no Brasil também. Mas, por enquanto, nada foi anunciado sobre o futuro do holandês Memphis Depay. E chegou a hora do
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7: Pela primeira vez, uma dupla brasileira masculina disputa a final do Master 1000.

0: Técnico, tricampeão olímpico, 2 vezes no feminino e 1 no masculino, 5 medalhas em mundiais e várias conquistas em clubes. José Roberto estará atuando exatamente no palco dos Jogos Olímpicos de 2028. Nadador brasileiro conquista medalha de bronze no Pan Pacífico de natação. A competição está sendo realizada na Califórnia, nos Estados Unidos. O nadador Guilherme Caribé ficou com o 3º lugar na prova de 50 metros nado borboleta com um tempo de 22 segundos e 88 centésimos, conseguindo o melhor tempo da sua carreira. O vencedor da prova foi o australiano Ben Ambruster, com 22 segundos e 75 centésimos. E a prata ficou com o americano Van Matias, que completou a prova em 22 segundos e 84 centésimos, 4 centésimos a mais que o brasileiro.
1: Vamos voltar a falar de Libertadores da América, a falar de outro brasileiro que está nessa competição, o Palmeiras, que terá que decidir a vaga fora de casa. Ontem, jogando em casa no seu estádio, que é o Nubank Park, já foi Parque Antártica, já foi Allianz Parque, agora é Nubank Park, aliás. Não passou de um empate em 1-1 contra o Cerro Porteño, com mais uma falha do seu goleiro Carlos Miguel. Abel Ferreira, o treinador, diz que a classificação ainda está em aberto e que não irão abdicar de nenhuma competição.
2: E se me disseres, Abel, nos últimos jogos em casa tem sido difícil de jogar e de marcar, tem. Mas umas vezes tem sido por incapacidade nossa e outras vezes tem sido por ineficácia nossa, que foi o caso de hoje. Se me perguntas contra o Internacional, eu tenho que te dizer, eu aceito todas as críticas. Hoje, não. Podem fazer as críticas que quiserem, o futebol é isto, é eficácia. Fazes golo, não fazes golos, cometes erros, não cometes erros. É uma eliminatória que está em aberto, onde nós realmente temos sido em casa, temos tido dificuldade, mas fora temos sido fortíssimos, portanto, está a meio, está em aberto, estamos em todas as competições e não vou abdicar de nenhuma, nem desta, nem do campeonato, nem da Copa, para aquilo que são os nossos objetivos. Vamos preparar um de cada vez. Este está a meio, fosse qual fosse o resultado, se me perguntas, tínhamos todas as condições e criámos condições para ganhar hoje o jogo, mesmo com menos um? Tínhamos. E não devíamos ter sofrido aquele último golo? Não. Mas parece que no futebol vivemos num mundo onde não há humanos. Onde há humanos a jogar, vai haver erros. E quando há erros de uma coisa podem ter a certeza, quem errou ou quem falhou, não há ninguém no mundo que queria acertar mais do que eles. E a responsabilidade máxima é minha. Quando ganhamos, eles ganham. Quando perdemos, eu perco. Quando empatamos, nós empatamos.
1: Está aí o Abel chamando a responsabilidade da falha do goleiro Carlos Miguel para si. Uma atitude natural de um treinador que não quer perder seu grupo, né? Ou seja, se ganhamos, ganhamos todos. Quando perdemos, a culpa é dele. Na verdade, não está se crucificando aqui o excelente goleiro do Palmeiras, mas que ontem falhou feio, foi um frango o gol que ele sofreu, foi um cruzamento rasteiro e a bola passou por baixo da asa dos seus braços e encontrou as redes. Um resultado ruim. O Palmeiras agora vai precisar jogar muito para superar o Cerro Porteño lá no Paraguai, com a pressão da torcida e tudo mais. E o Carlos Miguel ainda deu sorte, hein? Porque ontem a arbitragem ajudou o Palmeiras. Teve um pênalti feito pelo goleiro Carlos Miguel, clamoroso, eu diria escandaloso, aqueles pênaltis que qualquer um marcaria. Mas a arbitragem não marcou. Poderia ter sido pior o prejuízo do Palmeiras, e isso jogando dentro da sua casa. A gente sabe que o Palmeiras tem um grande elenco, está jogando 3 competições ao mesmo tempo, joga a Copa do Brasil, que vai fazer o clássico com o Santos agora nas quartas de final, é líder do Campeonato Brasileiro, está aí também nas oitavas de final da Libertadores contra o Cerro Porteño, mas é difícil suportar as pressões e ganhar todos os jogos. Quem fez o gol do Palmeiras foi o Flaco Lopes, o argentino, jogador de seleção, que recebeu uma proposta milionária para jogar no Spartak de Moscou. Cerca de 116 milhões de reais. Porém, o próprio Flaco falou logo após o jogo, ele que marcou o gol do Palmeiras ontem, falou que está feliz no Palmeiras, que tem muitos objetivos pela frente, e que tomou a decisão dele Ele falou que tem proposta, mas disse que a princípio que está feliz no Palmeiras e que não quer sair.

0: né? A gente sabe que os jogadores não gostam, apesar do milionário futebol russo, e para a Rússia é um pouco ficar escondido, né? Lembrar que a Rússia até hoje está em guerra com a Ucrânia, a Rússia sofre sanções, não joga os campeonatos europeus, enfim, vários jogadores, inclusive aqui do Brasil, foram para jogar na Rússia e inclusive não foram lembrados depois pelo Carlo Ancelotti em convocações. É um campeonato difícil de ser acompanhado nesse momento, mesmo oferecendo propostas milionárias. Então, mas por outro lado, a gente já ouviu falar, a presidente do Palmeiras, a Leila Pereira, já disse abertamente que tem que equilibrar as contas do Palmeiras em algum momento. Por isso, de vez em quando, tem que vender alguém. E vendeu várias joias nos últimos tempos, né? Vendeu o Endrick, vendeu o Estevão. A gente acredita que esteja ainda com o cofre cheio, né? Mas o Palmeiras também fez investimentos. Trouxe o John Arias, por exemplo, que estava no futebol inglês. Repatriou ele. Também fez uns investimentos caros. Queria ter comprado o Danilo do Botafogo. Teve até conselheiro no Palmeiras dizendo que bom que ele não veio, porque talvez o Palmeiras ia estourar suas contas caso tivesse contratado o Danilo. E o papo agora é Copa Sul-Americana. O Vasco recebe o Olímpia daqui a pouquinho, a partir das 19 horas em São Januário, no jogo de ida das oitavas de final da competição. Mesmo na zona de rebaixamento do Brasileirão, o trem bala da colina vem em boa fase sob o comando de Pedro Emanuel. A classificação para as quartas de final da Copa do Brasil e a boa atuação contra o Bahia deram moral ao grupo. E o treinador português garante que o Vasco vai se dedicar a todas as competições.
1: Tivemos 7 jogos muito seguidos, em diferentes competições, mas aquilo que eu pedi ao grupo e aquilo que me foi exigido quando fui contratado é que o Vasco entre em todas as competições para as disputar e para tentar vencer. E demos tudo e temos dado tudo para que isso aconteça. E como é normal e natural, temos aqui alguns jogadores em sobrecarga, o elenco também não é muito extenso nesta altura, precisávamos, se calhar, de um bocadinho mais de apoio nesse sentido, mas também temos a base que vamos nos socorrer, porque temos qualidade para isso, temos demonstrado isso e temos um mercado aberto que em qualquer momento também as coisas podem acontecer e vir jogadores também para nos ajudar, porque este grupo tem mostrado muito caráter, tem mostrado muita ambição e temos demonstrado acima de tudo vontade de reverter esta situação no campeonato.
0: Está aí o técnico português Pedro Emanuel, mais um técnico português. Eles dominam hoje a cena do futebol brasileiro, um pouco parecido com o discurso do seu conterrâneo Abel Ferreira do Palmeiras, falando também que não vai abrir mão de nenhuma competição. O Vasco também, além do Campeonato Brasileiro, onde está mal, está lá no Z4, está nas quartas de final da Copa do Brasil, vai encarar o Vitória aí na próxima fase. E hoje tem esse compromisso também pelas oitavas de final, mas da Copa Sul-Americana contra o Olímpia do Paraguai. Já temos, inclusive, a escalação do Vasco para essa partida de daqui a pouco. O Vasco está escalado com, no gol, Léo Jardim. Na lateral direita, Puma Rodrigues. Dupla de zaga, o argentino Saldívia e Robert Renan. Na lateral esquerda, Cuiabano. No meio de campo, os volantes Barros e Thiago Mendes, que é o capitão do time. E ali, completa ali o meio de campo vascaíno, colombiano, camisa número 10, o Rojas. Já o ataque vascaíno, está com 17, Nuno Moreira, o português, 28, Adson e o 7, David. Lembrando que o técnico Pedro Manuel hoje tem alguns desfalques, né? Tem o Brenner, quando começou a jogar bem, fez aqueles 2 gols contra o Fluminense e machucou. Tem uma fratura aí no dedão do pé, no jogo contra o Bahia. O Andrés, o outro colombiano que é titular, o Ligeirinho, que corre uma barbaridade, é um jogador importante, mas tem dificuldade nas finalizações, mas é o titular do time, também tá fora hoje. E na zaga, né, que é o Cuesta, outro colombiano, lembrando que o Vasco já foi até apelidado de Vasco Colômbia, né, que o Vasco tem 4 colombianos aí no seu elenco. Então, o Cuesta, o Andrés e o Brenner são desfalques aí para o técnico Pedro Emanuel, que está completando hoje 1 mês à frente do Vasco. Nesse período foram 7 jogos, com 2 vitórias, 4 empates, apenas...

0: apenas uma derrota. Mais do que os números, o importante são as vitórias, são os resultados nos jogos decisivos. Então ele teve uma decisão contra o Fluminense, uma disputa de vaga, e o Vasco acabou se classificando. Empatou o primeiro jogo por 0-0 e depois venceu por 3-1 no Maracanã e pulou aí para a próxima fase da Copa do Brasil. Mas hoje é uma competição diferente, uma competição continental contra um adversário com quem o Vasco também já se encontrou na fase de grupos. Na ocasião venceu até na fase de grupos o Olímpia por 3-0 no primeiro em São Januário e depois lá no Paraguai acabou perdendo por 2-1. É um jogo difícil aí para o Vasco. Vamos ver como é que vai sair o Gigante da Colina essa noite. E também pela Sul-Americana, outro brasileiro entra em campo. O Santos recebe o Macará também às 19h na Vila Belmiro, o jogo de ida das oitavas de final da Copa Sul-Americana. Ao contrário do Vasco, o Peixe vem em fase ruim, com derrota em casa para o Atlético Paranaense no Campeonato Brasileiro e uma sequência de atuações ruins. Cuca tentou explicar como pode recuperar a confiança da sua equipe nesse segundo semestre e melhorar a finalização dos atacantes.
1: Você vê, alguém me enviou, né, que eu não olho muito essas coisas, mas alguém me enviou que pós-parada aí nós éramos até agora o quinto time com melhor aproveitamento do país. Então a gente estava aproveitando bem os resultados aparecendo, né? E a finalização, ela tem muito a ver com o fator moral. Quando o cara, eu me lembro quando eu jogava, quando que eu estava com confiança, a bola entrava de qualquer jeito, punha para dentro, chapava aqui e lá, e quando eu estava sem confiança, parece que a bola judiava, ela vinha mais ainda. Às vezes eu nem queria que ela chegasse, ela chegava, daí você perde a confiança de fazer o gol. E eu acho que a gente está com alguns jogadores que estão sem essa confiança e é natural do ser humano. Cabe a gente corrigir, daqui a pouco faz um gol e pega, recupera essa confiança, o time consegue fazer alguns gols no jogo, ganhar e recuperar essa confiança também.
0: Daí o Cuca treinando o Santos. Acho que Santos joga no final de semana, inclusive vai ser o jogo da Nacional. E ainda falando de Copa Sul-Americana, o Botafogo encara o Cienciano no estádio Inga Garcilasso de La Vega, às 9h30 da noite, nos quase 3.400 metros de altitude de Cusco, lá no Peru. De contrato renovado com o Glorioso, o lateral Alex Telles explicou como é a relação dele e dos mais experientes com jovens como o Guinho, Barreira e outras promessas da equipe.
2: Basicamente, quando eu vejo alguma coisa que eu acho que eu preciso falar com algum menino mais novo, é porque eu já vivi esse momento, porque já aconteceu comigo. Então, eu já me vi nessa situação. Então, eu aprendi muito nessa minha vida, na minha carreira. E eu quero tentar passar para eles, para daqui a pouco encurtar o caminho em algum momento que possa ser prejudicial para eles, né? Em algum treino, em algum jogo, né? Agora, infelizmente, o nosso Barreira teve essa lesão, né? E eu conversei com ele, falei a mesma coisa que aconteceu comigo. Eu tive uma lesão do cruzado quando eu tinha 19 anos, 18 anos, mais ou menos a idade dele. Era uma lesão muito mais séria, né? E eu consegui construir a carreira que eu construí, então eu quis passar também essa calma para ele, que é uma lesão complicada, pode ser, mas ao mesmo tempo ele pode voltar muito forte, construir uma grande carreira. Isso basta muito da questão mental dele. E os meninos ali todos são muito tranquilos, e a gente vê que eles se esforçam, que eles têm qualidade, e a gente sempre busca falar, mas ao mesmo tempo dar o exemplo, né? Tá na recuperação, é recuperação, tá na academia, e no mesmo tempo no treino, treinar de verdade, porque o que a gente faz no treino acontece no jogo.
0: Tá aí, Botafogo hoje com esse grande desafio, jogar na altitude lá de Cusco. Falar do Fluminense. Fluminense que decidiu, enfim, mandar o seu treinador embora. Zubeldía não é mais o comandante do Fluminense, mas o Fluminense ainda não anunciou quem vai substituir o técnico argentino. Luiz Zubeldía teve 69% de aproveitamento, estava prestes a completar um ano à frente do Fluminense. Ele entrou no lugar do Renato Gaúcho no ano passado, que também do nada resolveu pedir demissão. E o Luiz Zubeldía fez um bom trabalho no início, mas depois da volta da Copa do Mundo, o Fluminense não ganhou nenhum jogo. Foram 8 partidas e também pesou a eliminação para o Vasco na Copa do Brasil. Fluminense ainda não anunciou quem será o substituto do Zubeldía. Fluminense joga no sábado contra o Palmeiras e deverá ser comandado ainda pelo Marcão. São 6h29, esse programa No Mundo da Bola vai ficando por aqui. Vem aí o Repórter Nacional com as últimas notícias do Brasil e do mundo. Uma ótima noite para todos vocês.
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6: Olá, uma ótima noite para você sintonizado nas emissoras da Rádio Nacional em Brasília, São Paulo, Rio de Janeiro, Amazônia, Alto Solimões, São Luís e Recife. E para você que nos acompanha em todo o Brasil, junto às nossas emissoras parceiras da Rede Nacional de Comunicação Pública. Eu sou Juliana Batista e você ouve a partir de agora as principais notícias desta quinta, 13 de agosto de 2026. Sarampo é um dos focos da campanha de multivacinação 2026. São Paulo já registra mais de 20 casos este ano. O objetivo é aumentar a cobertura vacinal para 95%. E mais.
7: Relatório do Conselho Indigenista Missionário, publicado nesta quinta-feira, mostra que houve aumento do número de mortes de indígenas entre 2024 e 2025.
8: Ministro Luiz Fux decide dar mais tempo para que o Ministério da Fazenda e o governo do Distrito Federal negociem um empréstimo para salvar o BRB.
9: Pequenos e médios consumidores poderão escolher fornecedores de energia, como já ocorre nos serviços de telefonia.
10: Estudantes pré-selecionados na segunda chamada do ProUni têm até sexta-feira para confirmar as informações da inscrição.
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5: 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E antes da gente começar o noticiário, lembramos que, diante do período de defesa eleitoral, não serão veiculados conteúdos que possam caracterizar publicidade institucional. Essa medida é necessária para garantir o cumprimento das normas que regulamentam a comunicação de instituições públicas. O defesa eleitoral vai até 25 de outubro. Agora sim, 6h32, o alerta para o risco de uma epidemia de sarampo no país e o registro de mais de 20 casos no estado de São Paulo reforçam a importância da vacinação. E para aumentar a cobertura vacinal, a capital paulista ampliou os pontos de imunização. Vamos ter as informações ao vivo com a nossa repórter Carolina Pessoa. Boa noite, Carol.
11: Olá, Giana, boa noite para você, boa noite para todos. Isso mesmo, o combate ao sarampo é um dos pilares da campanha de multivacinação de 2026. Altamente contagiosa, a doença é caracterizada por manchas vermelhas pelo corpo e febre alta. Segundo a Secretaria Estadual de Saúde, o estado de São Paulo já registrou 23 casos esse ano nos municípios de São Bernardo do Campo, Guarulhos e na capital. Em junho, o Ministério da Saúde emitiu um alerta sobre o risco iminente de reintrodução e disseminação da doença no país, em razão do fluxo intenso de viajantes para a Copa do Mundo. Diante desse cenário, a Prefeitura de São Paulo ampliou, inclusive, os pontos de imunização, acrescentando locais como shoppings, estações de metrô e supermercados. A vacina usada para prevenir a doença é a tríplice viral, que protege também contra caxumba e rubéola. A diretora da Secretaria Brasileira de Imunizações, da Sociedade Brasileira de Imunizações, Flávia Bravo, destaca a importância da imunização, em especial nas cidades que já verificaram casos da doença.
12: Nesses municípios específicos, mesmo aqueles com registros de duas doses aplicadas a partir de um ano de idade, com intervalo mínimo de um mês, que é o que a gente define como pessoa protegida, mas nesses municípios específicos, uma dose adicional está sendo administrada por um período de tempo indiscriminadamente. A tentativa é elevar rapidamente a cobertura vacinal para 95%, porque dessa maneira a gente gente bloqueia o surto.
11: A diretora ressalta ainda a necessidade de adesão.

0: adesão da população.
1: Agora, o papel é da população de aderir nesses municípios, essas estratégias de intensificação, e no resto do país que se faça a adesão à campanha multivacinação.
0: O sarampo já foi uma das principais causas de mortalidade infantil em todo o mundo. Apesar dos avanços significativos no controle e na prevenção, ainda representa um desafio para a saúde pública, sobretudo em regiões com baixas taxas de imunização. A doença pode gerar sérias complicações, como otite, encefalite e pneumonia, deixar sequelas e levar à morte. Não existe um tratamento específico. Os medicamentos utilizados têm como objetivo reduzir o desconforto causado pelos sintomas. A orientação ao percebê-los é não fazer uso de nenhum remédio sem antes passar por um médico. Voltamos com você, Juliana.
2: Obrigada, Carol Pessoa. Você volta daqui a pouquinho com outras informações. E o Ministério da Saúde promove até o dia 1º de setembro essa campanha de multivacinação 2026 para atualizar as cadernetas de crianças e adolescentes menores de 15 anos. A ação reforça a proteção contra doenças graves, como pneumonia e também meningites. A campanha terá um dia D nacional, que vai ser no dia 22 de agosto, com a oferta de 20 imunizantes diferentes. 6h35. Vamos mudar de assunto? O CIMI, Conselho Indigenista Missionário, divulgou hoje o relatório Violência contra os Povos Indígenas no Brasil. E, de acordo com a publicação, o número de mortes de indígenas aumentou de 2024 para o ano de 2025. Pedro Lacerda acompanhou essa divulgação, tem os detalhes ao vivo. Boa noite, Pedro.
3: Boa noite, Juliana. Boa noite, ouvintes. O lançamento aconteceu na sede da CNBB, a Conferência Nacional dos Bispos do Brasil, em Brasília. Publicado pelo órgão desde 2003, o relatório chegou à 23ª edição, reunindo 19 categorias de análise em três eixos: violência contra o patrimônio indígena, contra a pessoa e por omissão do poder público. De acordo com a publicação, o número de mortes de indígenas aumentou de 2024 para 2025. O país registrou 258 assassinatos de indígenas no ano passado, aumento de mais de 22% frente aos 211 casos de 2024. Roraima, Amazonas e Mato Grosso do Sul concentraram o número de mortes. Na área de patrimônio indígena, foram 169 conflitos por direitos territoriais e 210 casos de invasão e exploração ilegal de recursos. Para lideranças presentes ao lançamento, como Tipuici Manoque, a falta de homologação de terras indígenas e a invasão dos territórios por garimpeiros e pecuaristas são alguns dos fatores que refletem os dados do relatório.
4: Se os nossos direitos estão violados, se nós estamos morrendo, o que mais conversar? De que mais dados é preciso para dizer que os direitos são nossos? O povo Manoque hoje tem sua terra invadida. A gente fez uma mobilização, descemos para o nosso território e lá está. Retirada de madeira ilegal, abertura das estradas, continuidade do agronegócio. Então são denúncias que a gente tem registro, que a gente já fez no IBAM e que continua.
3: O presidente da CNBB, Dom Jaime Spengler, cobrou uma resposta do Estado diante da demora nas demarcações.
5: Por trás dos números tem rostos, tem famílias, tem comunidades. E aqui está a importância dos dados. O Brasil tem uma dívida enorme com os povos originários. É uma vergonha a demora, o atraso na demarcação das terras indígenas. Por trás da morosidade do judiciário estão interesses que não são os interesses da vida ou pela vida, não são os interesses em prol do bem comum.
3: Para o CIMI, o avanço da violência está ligado à falta de uma decisão definitiva do Supremo Tribunal Federal sobre a Lei do Marco Temporal, já declarada inconstitucional em 2023, e à tramitação no Congresso de uma PEC que busca incorporar a tese à Constituição. Juliana.
2: Obrigada, Pedro Lacerda, 6h38. E o ministro Luiz Fux, do Supremo Tribunal Federal, decidiu dar mais tempo para que o governo do Distrito Federal e o Ministério da Fazenda sigam em negociação para um empréstimo de mais de 6 bilhões de reais, dinheiro que seria usado para salvar o BRB, o Banco de Brasília. O repórter Gésio Passos está lá no Supremo Tribunal Federal, vai trazer para a gente as informações sobre as condições desse empréstimo que foram discutidas nessa audiência de mediação.

0: Boa noite, Gésio, é com você.
1: Boa noite, Juliana. Boa noite, ouvintes. Olha, Juliana, um acordo, né? Só lembrando que o acordo foi realizado em maio entre o GDF, o BRB e o Ministério da Fazenda e homologado pelo ministro Fux. Previu um aval da participação do DF no fundo de participação dos estados e no fundo de participação dos municípios para um empréstimo que seria concedido ao GDF para a capitalização do BRB. Esse empréstimo seria feito pelo Fundo Garantidor de Crédito, com aval de um sindicato com os maiores bancos do país. Com isso, o governo federal não seria avalista do empréstimo. O BRB sofre com um rombo financeiro após a compra de mais de 20 bilhões de reais de títulos do Banco Master. O valor total da dívida não é conhecido, já que o banco não divulgou seus balanços contábeis desde o segundo semestre do ano passado, Juliana.
0: Gésio, para a gente esclarecer para os nossos ouvintes de todo o Brasil, foi a Procuradoria-Geral do Distrito Federal que pediu essa audiência, alegando inércia do FGC e da União. Então, quais foram os argumentos do GDF nesse encontro?
1: Olha, Juliana, a governadora do Distrito Federal, Celina Leão, esteve presente e insistiu para que o governo federal desse o aval para a realização do empréstimo de mais de 6 bilhões de reais ao BRB, já que há uma resistência dos bancos privados em conceder a garantia para o empréstimo. Celina afirmou ainda que o governo fez um ajuste fiscal e deve apresentar um superávit de 3 bilhões de reais no final de 2026. Mas o ministro da Fazenda, Dário Durigan, desculpem, destacou que a capacidade de pagamento do governo do Distrito Federal piorou, ao contrário das afirmações apresentadas pela governadora. Durigan reforçou que não cabe à União resolver um problema criado pelo próprio governo local. O ministro da Fazenda destacou que o governo federal continua buscando a solução mediada pelo caso e apontou que o problema relatado pelos bancos privados seria dúvida sobre uma garantia de que eles pudessem acessar ou não os fundos públicos em caso de inadimplência por parte do GDF para o empréstimo. O procurador Urbiratan Caseta, que estava representando a Procuradoria-Geral da República, destacou que o acordo realizado estaria sendo cumprido e que o compromisso firmado tem limites e que não se pode forçar os bancos a conceder assistência ao BRB. Caseta ressaltou que a justiça não pode obrigar o sistema financeiro a aceitar as condutas propostas pelo governo do Distrito Federal. Juliana.
0: Gési, qual foi a manifestação do representante do FGC?
1: Olha, o Fundo Garantidor de Crédito, Daniel Lima, afirmou que sem as demonstrações contábeis do banco, a instituição teme que o empréstimo solicitado possa não resolver o problema do EBRD e apenas postergar para frente o rombo. Também participaram da audiência, Juliano, do próprio BRB, o Banco do Brasil, o Banco Central e a Advocacia Geral da República. A audiência era fechada, mas com a participação da imprensa só acompanhando, por isso nós não temos as sonoras das falas de cada um dos representantes. Com você, Juliana.
0: Muito obrigada, Gésio Passos, falando ao vivo do Supremo Tribunal Federal. Uma ótima noite para você, Gésio. Agora 6h42.
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0: E o Tribunal Superior Eleitoral negou hoje que a filiação do senador Flávio Bolsonaro ao partido Missão tenha sido fruto de um ataque hacker. Daniela Longuinho vai explicar para a gente esse caso. Boa noite, Dani.
3: Boa noite, Juliana. Boa noite a todos. Olha, o presidente do Tribunal Superior Eleitoral, ministro Cássio Nunes Marques, negou hoje que a filiação do senador Flávio Bolsonaro ao partido Missão tenha ocorrido por meio de ataque hacker ao sistema da corte. Em nota, Nunes Marques afirmou que houve uso indevido da ferramenta por alguém que possuía as credenciais da legenda para efetivar filiações e pediu a abertura de uma investigação sobre o caso. O TSE informou também que o presidente da corte acionou o Ministério Público Eleitoral e determinou a abertura de uma investigação interna. A medida foi tomada após a divulgação de matérias jornalísticas informando que a equipe da campanha de Flávio Bolsonaro, do PL do Rio de Janeiro, não conseguiu formalizar a candidatura do senador ao Planalto devido à filiação a outro partido. Pelas redes sociais, Flávio Bolsonaro afirmou que o registro de filiação à omissão foi fraudado. O PL então entrou com ação no TSE pedindo a desfiliação do

0: demissão. Após a repercussão do caso, o presidente do TSE, ministro Nunes Marques, determinou o imediato restabelecimento do vínculo partidário de Flávio Bolsonaro ao PL. Então, a partir de agora, o PL poderá registrar a candidatura do senador no sistema da corte, com prazo que termina no próximo sábado, Juliana.
1: Explicado, Daniela Longuinho, obrigada. Agora 6h44, hora certa no horário de Brasília, e você vai ouvir daqui a pouco. Teresina, no Piauí, será palco do Festival de Violeiros do Norte e Nordeste, a partir de amanhã.
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1: Antes da cultura, vamos trazer os nossos destaques internacionais. Na Colômbia, as buscas por desaparecidos estão mais desafiadoras. Na Itália, cinzas vulcânicas provocaram cancelamento e o desvio de voos no aeroporto de Catânia, na Sicília. E no Oriente Médio, Israel afirma que não vai retirar as tropas de uma chamada zona de segurança no sul do Líbano. Assuntos para César Heiser.
3: Na Colômbia, subiu para 273 o número de mortos no terremoto de magnitude 7,4 que atingiu o país na segunda-feira. De acordo com as autoridades, 3.824 pessoas ficaram feridas e 377 estão desaparecidas. Na cidade de Cali, equipes de resgate e voluntários ainda procuram sobreviventes entre os escombros. Mas com a passagem das primeiras 72 horas, as buscas entraram numa fase mais difícil. Mais de 150 réplicas foram registradas desde o terremoto, aumentando o risco para quem trabalha nos locais atingidos. Em Pereira, uma das cidades afetadas, moradores também enfrentam problemas no abastecimento de água, energia elétrica e gás. Na Itália, a erupção do vulcão Etna continua a afetar a rotina de milhares de turistas. O aeroporto de Catânia, na Sicília, está com pousos e decolagens suspensos por causa da cinza vulcânica. A restrição deve continuar até as 2 da manhã desta sexta-feira no horário local. Centenas de voos foram cancelados ou desviados nos últimos dias. Passageiros lotam o terminal e precisam recorrer a ônibus para tentar chegar a outros aeroportos. A erupção começou no dia 6 de agosto e, segundo especialistas, a atividade está mais intensa do que em episódios anteriores. O Etna é o vulcão mais alto e um dos mais ativos da Europa. No Oriente Médio, Israel afirma que não vai retirar as tropas de uma chamada zona de segurança no sul do Líbano. A declaração foi feita pelo ministro da Defesa, Israel Katz, durante uma visita à região. Ele disse que o exército vai permanecer no local para proteger as comunidades do norte de Israel. A área se estende do litoral, no oeste, até as proximidades do Monte Hermon, no leste. A posição de Israel acontece depois de negociações realizadas na semana passada em Roma entre Israel e Líbano. Um acordo prevê a retirada gradual das tropas israelenses condicionada ao desarmamento do Hezbollah. O grupo, porém, não faz parte do acordo e se recusa a entregar o arsenal. Uma nova rodada de negociações está prevista para o início de setembro. Com informações da agência Reuters da TV Brasil, em Brasília, César Heiser.
1: Voltando aqui às notícias domésticas, novas regras prometem abrir o mercado de energia elétrica para pequenos e médios consumidores. A partir do ano que vem, comércios, hospitais, escolas e indústrias de menor porte poderão escolher o próprio fornecedor. Vamos entender melhor com a Carolina Pessoa, que está de volta, vai nos contar sobre esse novo modelo. É com você, Carol.
4: Olá, Giana. Mais uma vez, boa noite. É isso mesmo. Pequenos e médios consumidores de energia elétrica, como indústrias de menor porte, hospitais e escolas, poderão escolher de quem compram energia, de forma semelhante ao que já ocorre no serviço de telefonia. Com a medida, os clientes terão maior possibilidade de decisão sobre preços e tipos de serviços mais adequados às suas necessidades individuais. Para indústrias e comércio, a regra começa a valer a partir de novembro do ano que vem e para os demais consumidores, incluindo os residenciais, a partir de novembro de 2028. O decreto presidencial, assinado nesta quarta-feira, estabelece também as regras para migração ao ambiente de contratação livre e prevê o supridor de última instância, que será responsável por garantir o abastecimento de energia caso o fornecedor escolhido pelo consumidor deixe de prestar o serviço. Essa função ficará com as distribuidoras de energia até o final de 2030, quando poderá ser exercida por outros agentes, abrindo ainda mais o mercado. Caberá à ANEEL, Agência Nacional de Energia,

0: de elétrica, organizar a transição entre os ambientes regulado atual e o livre, e também estabelecer as regras sobre informação e proteção ao consumidor. Voltamos com você.
1: Obrigada, Carol. Até amanhã, 6h49. Atenção, estudantes! Termina amanhã o prazo para comprovar as informações de inscrição da segunda chamada do ProUni. Para garantir a vaga, é fundamental conferir com antecedência o horário de funcionamento e também as exigências específicas de cada faculdade. A reportagem é de Tatiana Alves.
2: Os estudantes que foram pré-selecionados na segunda chamada do programa Universidade para Todos, o ProUni, do segundo semestre de 2026, devem comprovar as informações da inscrição até esta sexta-feira. Para garantir a bolsa, é preciso entregar a documentação exigida diretamente na faculdade onde o candidato foi selecionado. Vale lembrar que cada instituição tem seus próprios horários e locais de atendimento. Os candidatos que não foram pré-selecionados em nenhuma das duas chamadas ainda poderão participar da lista de espera. Para isso, será necessário manifestar interesse nos dias 26 e 27 de agosto. A divulgação dos estudantes classificados está prevista para o dia 1º de setembro. Depois disso, os pré-selecionados terão até o dia 14 de setembro para apresentar a documentação e confirmar as informações da inscrição. Ao todo, o ProUni oferece bolsas para 380 cursos de graduação em 879 instituições particulares de ensino superior espalhadas pelo país. As bolsas podem ser integrais, com as mensalidades totalmente pagas pelo programa, ou parciais, cobrindo metade do valor do curso. O programa também reserva vagas para ações afirmativas, incluindo pessoas com deficiência e estudantes autodeclarados indígenas, pretos ou pardos. Para mais informações, acesse o Portal Único de Acesso ao Ensino Superior no site acessounico.mec.gov.br/ProUni. Da Rádio Nacional no Rio de Janeiro, Tatiana Alves.
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1: 6h51, vitória do Atlético Mineiro na Copa Sul-Americana e empates do Palmeiras, Flamengo e Cruzeiro na Libertadores. André Luiz Mendes traz quais serão os jogos de times brasileiros hoje à noite nessas duas competições.
4: Pela Copa Sul-Americana, o Atlético Mineiro venceu o Red Bull Bragantino por 1-0 no interior paulista. E agora, no jogo da volta, semana que vem em Belo Horizonte, joga por um simples empate para passar de fase. Na Copa Libertadores da América, o Palmeiras tropeçou em casa, teve um jogador expulso, Andreas Pereira, venceu o jogo por 1-0 com o gol do Flaco e acabou sofrendo o empate no final da partida. Cruzeiro e Flamengo ficaram no 1-1 no jogo de volta quarta-feira, que vem no Rio de Janeiro. Empate, pênaltis, quem vencer vai levar a vaga. Três brasileiros hoje na Copa Sul-Americana, daqui a pouco, 19h, dois jogos. O Santos vai receber na Vila Belmiro o Maracá do Equador e em São Januário o Vasco da Gama vai encarar o Olímpia do Paraguai. Às 21h30, no Peru, o Botafogo vai enfrentar a equipe do Cienciano. Pela Copa Libertadores da América, daqui a pouco, 19h, no interior paulista, o Mirassol vai receber a LDU de Quito do Equador. E às 21h30, lá em Buenos Aires, o Corinthians vai encarar o Rosário Central. Como última informação, o técnico Luiz Ubeldia não aguentou e foi demitido do comando técnico do Fluminense. Da equipe de esportes da Rádio Nacional, André Luiz Mendes.
1: 6h53, e olha só, gente, começou hoje em Cachoeira, no Recôncavo Baiano, mais uma edição da tradicional Festa da Boa Morte. A celebração, que faz parte da história e da identidade cultural da cidade, preserva costumes transmitidos por gerações e atrai visitantes durante os dias de programação. Vamos conferir a reportagem de Thaís Seixas, da Rádio Educadora de Salvador, que é uma emissora da nossa Rede Nacional de Comunicação Pública.
5: Começa nesta quinta-feira e segue até a próxima segunda a Festa da Boa Morte, realizada há mais de 200 anos na cidade de Cachoeira, no Recôncavo Baiano. A tradição secular é celebrada somente por mulheres que fazem parte da Irmandade de Nossa Senhora da Boa Morte, reunindo missas, procissões, gastronomia e atividades culturais. O administrador do Centro Cultural da Irmandade, Valmir dos Santos, explica como a organização

0: A organização tem trabalhado para preservar a tradição e receber cada vez mais visitantes na cidade histórica.
1: As mulheres aqui preservam e salvaguardam isso com muito vigor. A gente sabe que não existe um livro, uma bíblia, uma coisa para dar esse norte para seguir, mas dessa força ancestral, de uma passando para outra, né? E depois tiveram a inteligência que já agora, no início do século XXI, criar um estatuto justamente para salvaguardar esse processo.
0: Segundo os historiadores, a Irmandade da Boa Morte surgiu a partir da união de mulheres que haviam sido escravizadas com o objetivo de conseguir a alforria e facilitar a fuga de outros escravos. Desde então, as integrantes mantêm o legado das ancestrais, passando a tradição de mãe para filha e levando um espetáculo de devoção para as ruas da cidade em uma homenagem à Nossa Senhora da Boa Morte. A atual presidente da Irmandade é Cleusa Maria Santana, que explica como é fazer parte da confraria e destaca o momento de maior emoção durante as celebrações.
2: O momento mais importante para mim é o dia 15. É uma celebração Nossa Senhora da Glória, no qual ela não morreu, foi uma dormição. E no dia 15 ela é levada ao céu, Assunção da Bem-aventurança, Virgem Maria, a Mãe de Jesus, a porta para a vitória da humanidade, redimida glória que alcançaremos acolhendo e vivendo a palavra de Deus.
0: A programação completa, que segue até a próxima segunda-feira, pode ser conferida no perfil no Instagram, @irmandadedaboamorte.oficial. Da Rádio Educadora, diretamente de Salvador, para a Rádio Nacional, Thaís Seixas. 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
3: 6h56, vamos continuar falando de cultura, o Festival de Violeiros do Norte e Nordeste, que acontece amanhã e no sábado, em Teresina, no Piauí. O Madison Euler, nosso repórter, foi conferir a programação desse que é conhecido como o maior festival de repente da região.

0: Teresina, no Piauí, será palco de grandes nomes da cultura popular em dois dias de muita poesia e música. Acontece nesta sexta-feira e sábado no Teatro de Arena, localizado na Praça da Bandeira, a 51ª edição do Festival de Violeiros do Norte e Nordeste. As apresentações, com acesso gratuito para o público, acontecerão das 7 às 11 da noite. No entorno do teatro, haverá comercialização de CDs, DVDs, folhetos de cordel, livros, artesanato e comidas típicas nordestinas. Reconhecido como o maior espetáculo de repente da região, o festival, promovido pela Associação de Violeiros e Poetas Populares do Piauí e pela Casa do Cantador, reúne grandes nomes da cantoria de improviso de várias gerações. São artistas, poetas, cordelistas e admiradores da cultura popular que farão apresentações marcadas pela criatividade, musicalidade e raciocínio rápido, unindo letra e melodia. Na programação, haverá batalhas de repente, poesia cantada e exaltação à literatura de cordel, celebrando uma das mais importantes manifestações da cultura popular nordestina. O festival, criado em 1972, integra este ano a programação do aniversário de Teresina, que completa 174 anos, no próximo domingo, 16 de agosto. Com sonoplastia de Jailton Sodré, da Rádio Nacional em São Luís, Madison Euler.
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2: E uma última informação rapidinho: do total de 62 milhões e 800 mil empregos formais ativos no Brasil, incluindo trabalhadores com carteira assinada e agentes públicos, as mulheres ainda não representam a maioria, mas a diferença em relação aos homens caiu nos últimos anos. Isso é o que mostram dados da RAIS mensal de junho, divulgados nesta quinta pelo Ministério do Trabalho e Emprego. A Relação Anual de Informações Sociais, que é a RAIS, reúne estatísticas sobre o mercado de trabalho a partir de informações coletadas de empresas e órgãos públicos. 6:59, o Repórter Nacional de hoje termina aqui. Trabalhos técnicos de Paulo Meirelles. 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A gente

0: De volta amanhã, uma ótima noite para você.
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4: Olá, boa noite.
3: Boa noite para você que nos acompanha em todo o país.
4: Quinta-feira, 13 de agosto de 2026.
3: Vamos aos destaques do dia.
4: Brasil registra mais de 62 milhões de empregos formais no mês de junho.
3: Dados são da RAIS, a Relação Anual de Informações Sociais, que é divulgada mensalmente. Graziele Bezerra.
5: Do total de empregos registrados em junho, a maior parte ficou com os trabalhadores seletivos e temporários, responsáveis por 48 milhões de vínculos.
4: Operação Arena. Investigação apura sonegação fiscal e lavagem de dinheiro na exploração de apostas de cota fixa e jogos de azar.
3: São apreendidos bens e valores de até R$1 bilhão. Luana Karen.
6: A investigação identificou indícios de utilização de uma complexa estrutura societária com o objetivo de conferir aparência de legalidade a operações relacionadas à exploração de apostas de cota fixa e de jogos de azar.
4: Já está em funcionamento modalidade de crédito para adimplentes.
3: Estratégia oferece condições mais favoráveis a trabalhadores informais que estão com dívidas em dia. Luciana Vasconcelos.
7: A medida permite contratar uma nova operação de crédito para quitar integralmente a dívida anterior.
4: Hoje na apresentação da Voz do Brasil, Mariana Jungmann e Luciano Seixas.
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4: Mais de 62 milhões de vínculos de emprego ativos.
3: E o quadro do quadro do mercado formal do país em junho, segundo dados divulgados hoje.
4: Os números fazem parte da RAIS, levantamento que era realizado uma vez por ano e agora está sendo divulgado mensalmente.
5: Segundo os dados divulgados nesta quinta-feira, no mês de junho foram registrados 62.891.209 vínculos de trabalho ativos no país, cerca de 164 mil a mais do que o registrado no mês anterior, maio. No acumulado do primeiro semestre, o aumento no emprego formal foi de 3,6% em relação a dezembro de 2025, com 2.200.000 novos vínculos. Do total de empregos registrados em junho, a maior parte ficou com os trabalhadores seletistas e temporários, responsáveis por 48 milhões de vínculos. Em seguida, vem os agentes públicos, ocupando 14 milhões e 300 mil postos, e as demais categorias com cerca de 430 mil vínculos ativos. O setor de serviços foi responsável pelo maior número de oportunidades, como explica Paula Montanher, subsecretária de Estatísticas e Estudos do Trabalho do Ministério do Trabalho e Emprego.
8: Todos os setores cresceram. O grupo que mais cresce é o grupo que a gente chama de serviços. Uma parte grande desses empregos são na administração pública, defesa, seguridade, educação e saúde.
5: Até junho, os dados da RAIS, a Relação Anual de Informações Sociais, eram divulgados uma vez por ano. Agora, o relatório é publicado mensalmente e traz também recortes como sexo, raça, cor e escolaridade. As mulheres, por exemplo, ocuparam mais de 29 milhões dos empregos em junho, cerca de 46% do total, um crescimento de 5,7% em relação à quantidade de postos que elas ocupavam em dezembro do ano passado. A RAIS também mostra um mercado de trabalho cada vez mais jovem e diverso, com maior presença de pessoas pardas e pretas em empregos formais e o crescimento nos vínculos de trabalhadores com até 24 anos de idade. Para o ministro do Trabalho e Emprego, Luiz Marinho, muitos jovens buscam a segurança

0: da consolidação das leis trabalhistas.
1: Muita gente quer a segurança da CLT, quer o direito às férias, 13º, fundo de garantia, participação dos resultados. O que não quer, eventualmente, é salário baixo. Não quer um ambiente estressante. Não quer um ambiente assediador.
0: Em junho, a região sudeste liderou o emprego formal, sendo responsável por 47% dos postos de trabalho do país, com 29 milhões de empregos. Reportagem Graziele Bezerra.
2: Quem tem uma dívida e está em dia com os pagamentos também pode renegociar os valores.
3: Está disponível uma modalidade de crédito para essas pessoas, com juros de até 1,99% ao mês.
2: Saiba quem pode participar e um alerta: cuidado com os golpes que usam o nome do programa.
4: Já está funcionando modalidade de crédito voltada a trabalhadores que estão adimplentes ou com pequenos atrasos em suas dívidas junto a instituições financeiras. O crédito é voltado a trabalhadores informais, sem vínculo pela CLT. Não atende servidores públicos ou quem receba aposentadoria ou pensão do INSS. A medida permite contratar uma nova operação de crédito para quitar integralmente a dívida anterior. Quem explica é o secretário de Reformas Econômicas do Ministério da Fazenda, Regis Dudena.
5: Para pessoas que não têm acesso a essas linhas de consignado, a essas linhas baratas, que tomaram crédito, aí um crédito pessoal, sem garantias, normalmente créditos caros, e que estão pagando. Então são pessoas que, como o nome diz, né, desenrola adimplentes, são pessoas que estão adimplentes, que estão pagando essa sua conta, que estão atrasados em até no máximo 90 dias, mas já pagaram aí pelo menos 4 parcelas desse crédito e estão tendo aqui uma possibilidade de ter acesso a uma linha de crédito com taxas baixas, até no máximo 1,99 por mês, e vão poder diminuir a parcela que ela vem pagando mês a mês dessa dívida.
4: Também há possibilidade de contratação de crédito adicional de até 50% do saldo devedor da operação original, desde que a nova prestação não ultrapasse 90% do valor da parcela anterior. Ao contratar a operação, o beneficiário concorda com o bloqueio do CPF para apostas em plataformas de bets por 6 meses. O secretário Regis Dudena, do Ministério da Fazenda, alerta que a contratação deve ser feita diretamente pelos canais oficiais das instituições financeiras e orienta a desconfiar de anúncios que prometem aprovação imediata, mensagens com link, cobranças de taxas antecipadas ou pessoas que se ofereçam para intermediar a negociação.
5: Primeiro passo recomendado: vá você até a sua instituição financeira. Se for uma instituição financeira física que tenha lá a sua agência, vá conversar. Se for uma digital, use sempre o aplicativo daquela instituição que você já conhece, que você já tem cadastro. Cuidado para não aceitar muito ajuda de terceiros.
4: O Banco do Brasil e a Caixa Econômica já estão aptos a operacionalizar a modalidade de crédito. Outras instituições financeiras poderão aderir ao programa nos próximos dias. Os interessados devem procurar as suas instituições financeiras para se informar se estão participando do programa. Com locução de Luciana Vasconcelos, reportagem de Pablo Mundim.
3: A Polícia Federal investiga um grupo acusado de crimes financeiros em exploração de jogos de azar e apostas esportivas, nas chamadas bets.
2: Foram cumpridos mandados de busca e apreensão em 5 estados e o bloqueio de até R$1 bilhão dos envolvidos no esquema.
6: A Operação Arena apura a atuação de grupo empresarial em supostos crimes de sonegação fiscal, evasão de divisas e lavagem de dinheiro. A investigação identificou indícios de utilização de uma complexa estrutura societária e financeira, mantida no Brasil e no exterior, com o objetivo de conferir aparência de legalidade a operações relacionadas à exploração de apostas de cota fixa e de jogos de azar. De acordo com o secretário especial da Receita Federal, Robson Barreirinhas, o grupo iniciou a atividade na Paraíba em 2012.
7: Foi ampliando essa atividade, utilizando-se de um sofisticado esquema para ocultação de recurso, para lavagem de dinheiro, para evasão de recursos.
6: A investigação também identificou possíveis indícios de omissão de rendimentos e de sonegação de impostos. O secretário da Receita Federal, Robson Barreirinhas, destaca os prejuízos para o país.
7: As bets, elas se tornaram uma doença social no Brasil. E quando se fala de bets ilegais,

0: esse problema é exponencialmente aumentado, porque a bet legal não tem nem mesmo a regulação que hoje existe no Brasil. Não existe, por exemplo, impedimento para crianças joguem em bets ilegais. Não há as ferramentas de autoexclusão, de autolimitação que foram impostas para as bets legais, prejudicando ainda mais a população brasileira.
1: O ministro da Fazenda, Dário Durigan, disse que as atividades da empresa no país já foram suspensas.
2: A gente já tem uma medida cautelar que suspende a atuação dessa empresa dentro de um processo de fiscalização que já vinha acontecendo com troca de informação entre as demais autoridades. A gente tem conseguido viabilizar esse combate criminal que envolve lavagem de dinheiro, envolve ocultação de patrimônio dessas empresas.
1: Ao todo, foram cumpridos 17 mandados de busca e apreensão em 14 localidades, nos estados da Paraíba, Sergipe, São Paulo, Rio de Janeiro e Paraná. A decisão também prevê a apreensão de bens e valores até o limite aproximado de R$1 bilhão. Reportagem Luana Karen.
3: Estão públicas mais de 2.000 páginas que autorizam 85 empresas de apostas a funcionarem no país.
4: A iniciativa faz parte da política de transparência ativa da Secretaria de Prêmios e Apostas, de acordo com o ministro da Fazenda, Dário Durigan.
2: Os principais documentos de todos esses processos já estão disponíveis, tanto documentos que embasam origem de recursos, quanto documentos da avaliação jurídica e até o documento que é o relatório final da nossa avaliação, que tem ali o contexto geral, quem são os sócios, qual é o ramo de atuação da empresa, qual é o negócio da empresa. Isso fica agora para todas as empresas que pediram autorização, isso fica público, cumprindo com esse compromisso de transparência ativa.
3: A publicação dos documentos está sendo realizada de forma gradual e sem comprometer a proteção das informações que possuem acesso restrito.
4: Ainda de acordo com o ministro Dário Durigan, cerca de 5 milhões de contas estão impedidas de fazer apostas no país.
3: Os bloqueios incluem 3 milhões de beneficiários de programas sociais.
4: Os dados podem ser encontrados na página do Ministério da Fazenda em gov.br/fazenda.
3: As vendas do comércio varejista cresceram 0,5% em junho, na comparação com maio.
4: Os dados são da pesquisa mensal de comércio divulgada nesta quinta-feira pelo IBGE.
5: O volume de vendas do comércio varejista teve um aumento de 0,5% no mês de junho em relação ao mês anterior. Mas a média para o trimestre encerrado em junho foi negativa em 0,3%. Entre as atividades com alta estão outros artigos de uso pessoal e doméstico, hipermercados, supermercados, produtos alimentícios, bebidas e fumo, móveis e eletrodomésticos e artigos farmacêuticos, médicos, ortopédicos e de perfumaria. Entre as atividades em queda estão livros, jornais, revistas e papelaria, tecidos, vestuário e calçados, combustíveis e lubrificantes. O gerente da Pesquisa Mensal de Comércio, Cristiano Santos, explica os resultados.
6: Então, das 8 atividades pesquisadas, 4 ficaram no campo positivo. O principal setor que teve crescimento foi de outros artigos de uso pessoal e doméstico. Ali tem resultados de vários nichos, dentre eles de lojas de departamentos, lojas de brinquedos. E teve, então, um crescimento, foi o topo ali o que mais cresceu. O que mais caiu, né, dessas 8 atividades foi a atividade de tecidos, vestuário e calçados.
5: Na comparação com junho do ano passado, o volume de vendas no varejo aumentou 2,9%. No acumulado do ano, a alta é de 1,9%. Reportagem Luciana Colares de Holanda.
3: A estimativa para a produção de grãos na safra 2025-2026 deve ultrapassar 360 milhões de toneladas.
4: Segundo o levantamento divulgado hoje pela Conab, a Companhia Nacional de Abastecimento, se confirmado, o volume representa 8 milhões e 500 mil toneladas a mais do que no ciclo passado.
3: O milho e a soja juntos devem compor 90% do total da safra, como explica Silvio Porto, presidente da Conab.
7: Nós temos aqui 180,5 milhões de toneladas de soja, 143 milhões de toneladas de milho. A primeira safra de milho, que foi a grande recuperação, fez com que nós tivéssemos um aumento bastante expressivo. Nós saímos de 24,9 milhões de toneladas

0: Grande do Sul poderá comprometer a qualidade desse trigo que será colhido nesse período.
1: Quem recebe ou utiliza Vale Alimentação e Vale Refeição deve ficar atento às regras para o uso desses benefícios.
2: A regulamentação, feita no final de julho, amplia a aceitação dos cartões, reduz custos para os estabelecimentos e reforça que os valores devem ser usados apenas na compra de alimentos e refeições.
1: Confira na reportagem como essas regras se aplicam a trabalhadores e estabelecimentos.
3: Localizado em um shopping de Brasília, o restaurante do empresário Pedro Mendonça faz parte de uma rede especializada em frutos do mar com mais de 30 anos de história. O comércio foi fundado pelo seu pai nos anos 90 e de lá para cá passou por adaptações. Entre elas, a variedade nas formas de pagamento. Segundo Pedro, oferecer o Vale Refeição como uma das alternativas ajuda a atrair novos clientes e facilita o acesso do público ao negócio da família.
4: A pessoa que usufrui desse Vale Refeição, ela ganha crédito, ela tem que usar ele, então ela dá preferência para usar, de fato, em restaurantes que ela possa aproveitar esse crédito. Então, eu vejo mais como o principal benefício é essa possibilidade de ter novos clientes.
3: Instituídos há mais de 50 anos por meio de lei, o Vale Refeição e o Vale Alimentação fazem parte do Programa de Alimentação do Trabalhador, o PAT. Os benefícios oferecidos pelas empresas aos colaboradores funcionam como um crédito para garantir uma alimentação adequada. Neste ano, um decreto estabeleceu novas regras para o programa. A principal mudança, de acordo com Rogério Araújo, coordenador do PAT do Ministério do Trabalho e Emprego, é o estabelecimento do teto de 3,6% nas taxas cobradas pelas operadoras sobre as transações. A medida acaba com as cobranças de tarifas elevadas que muitas vezes inviabilizavam a adesão de estabelecimentos às bandeiras de cartão.
5: Por isso a limitação das taxas e o prazo de liquidação é tão importante. Esses estabelecimentos comerciais menores, restaurantes pequenos, supermercados de bairro, esse estabelecimento não vai mais precisar usar o capital de giro para fazer essa movimentação. Ele vai ser pago ali dentro dos 15 dias e com a taxa muito mais baixa. Então ele não vai ter perda em aderir ao PAT.
3: O decreto determina ainda que as empresas emissoras que possuem mais de 500 mil usuários ativos devem adaptar até novembro deste ano seus sistemas para que os cartões de Vale Refeição e Vale Alimentação funcionem em qualquer maquininha de pagamento. Além disso, Rogério Araújo destaca que o texto reforça que os valores destinados aos auxílios devem ser utilizados exclusivamente para compra de alimentos e refeições.
5: Esse programa foi criado com a ideia de que a gente pudesse fazer uma alimentação segura para o trabalhador, uma nutrição adequada para que ele desenvolva as atividades, não tenha problemas nutricionais, evitando inclusive acidentes de trabalho, faltas ao trabalho. E aí, claro, a consciência do trabalhador tem que ser também nesse sentido, de consumir o seu vale alimentação e refeição para o fim que é destinado, sem tentar fazer um uso inadequado, por exemplo, aquisição de produtos eletrônicos, ou ainda com essa venda do benefício.
3: Empresas, operadoras e estabelecimentos que descumprirem as regras estão sujeitos a sanções administrativas, com multas que variam de R$5.000 a R$50.000. Quem descumprir a regulamentação também pode perder benefícios fiscais previstos na legislação. Reportagem Gabriela Noronha.
2: Estão abertas as inscrições para cursos de detecção precoce de câncer na atenção primária.
1: São 7 cursos online e gratuitos voltados para equipes de saúde.
2: O foco das capacitações está na prevenção e no diagnóstico rápido dos tipos frequentes da doença.
6: Profissionais da atenção primária à saúde podem se inscrever para 7 cursos gratuitos e 100% online para detecção precoce do câncer. A iniciativa traz qualificações como a detecção precoce de câncer, prevenção dos fatores de risco para cânceres, rastreamento organizado, detecção precoce de câncer do colo do útero e de mama e gestão de base populacional na atenção primária. Os cursos têm matrículas abertas por prazo indeterminado. Os cursos contribuem para o fortalecimento das redes de atenção à saúde e para a qualificação do cuidado ofertado à população. Eles fazem parte de iniciativa que apoia a organização e a qualificação dos processos de trabalho das equipes que atuam na atenção primária para a detecção precoce dos cânceres e a continuidade do cuidado. Além de cursos, são ofertados materiais técnicos

0: técnicos e educativos a profissionais e gestores. Daniele Popov para a Voz do Brasil.
1: Professores e educadores de todo o país já podem escrever projetos que usam jogos interativos em sala de aula.
2: É a primeira edição do Prêmio Desenvolvimento em Jogo do Ministério da Integração e do Desenvolvimento Regional.
3: Será realizada a primeira edição do Prêmio Melhores Práticas do Desenvolvimento em Jogo e que está com inscrições abertas até o dia 30 de agosto. A premiação é voltada a práticas de aplicação do desenvolvimento em jogo em ambientes pedagógicos por docentes e facilitadores no ensino formal e não formal. O desenvolvimento em jogo é um material elaborado para comunicar conceitos da Política Nacional de Desenvolvimento Regional através de um jogo estilo RPG. É uma maneira interativa de experiência de aprendizado. O edital contempla práticas desenvolvidas no ensino fundamental e médio, na graduação e pós-graduação em projetos de extensão universitária, instituições comunitárias, escolas legislativas, escolas de governo e atividades formativas em colegiados de políticas públicas e municípios. Serão selecionadas 30 iniciativas pedagógicas distribuídas entre 10 categorias. O resultado final está previsto para ser divulgado em 9 de novembro. Dilson Santa Fé, para a Voz do Brasil.
1: O edital da premiação está disponível em gov.br/mdir.
2: Estudantes e pesquisadores de todo o país têm até esta sexta-feira, 14 de agosto, para se inscrever no Prêmio Jovem Cientista 2026.
1: A premiação busca estimular projetos com soluções inovadoras usando inteligência artificial.
4: Foi observando a rotina dos castanheiros no Vale do Javari, no Amapá, que a estudante Manuele da Costa Pereira desenvolveu um kit portátil para a produção de energia elétrica a partir do sol.
5: Durante essas expedições, a gente começou a observar e a vivenciar o dia a dia deles em campo. E aí, a partir disso, a gente começou a pensar sobre alternativas para melhorar a qualidade de vida deles, né? Que eles não tinham o básico, nem para iluminar um acampamento à noite. Ou quando tinham, eram geradores movidos a óleo diesel, que são pesados e poluentes também. Esse kit ele funciona como um mini gerador de energia elétrica a partir do sol.
4: Foram 2 anos trabalhando no projeto no Instituto Federal do Amapá. O empenho deu resultado e Manuele ganhou o prêmio Jovem Cientista na categoria Estudante de Ensino Superior. Jovens pesquisadores interessados em seguir os passos de Manuele e concorrer ao prêmio têm até o dia 14 de agosto para inscrever projetos. O tema desta edição do Jovem Cientista é Inteligência Artificial para o Bem Comum. A ideia é que estudantes e pesquisadores apresentem projetos que explorem o potencial da IA para a solução de problemas reais, como melhoria de serviços públicos, ampliação do acesso à saúde e educação, inclusão digital e sustentabilidade ambiental. O presidente do Conselho Nacional de Desenvolvimento Científico e Tecnológico, o CNPq, vinculado ao Ministério da Ciência, Tecnologia e Inovação, Olival Freire Júnior, destacou a importância da premiação.
6: A particularidade desse prêmio, que é um prêmio para tentar fisgar um jovem promissor. Então, não é o prêmio para o pesquisador já consolidado. Então, é uma tentativa, nos mantendo na questão do futebol, de você olhar para a divisão de base e dizer, aquilo ali tem futuro.
4: Podem se inscrever para o Prêmio Jovem Cientista estudantes do ensino médio, superior, mestrado ou doutorado. Também são aceitas inscrições de mestres e doutores já formados com idade até 39 anos. Reforçando, as inscrições vão até o dia 14 de agosto e podem ser feitas pelo site jovemcientista.cnpq.br. Com locução de Thaís de Araújo, reportagem Luana Karen.
2: Termina amanhã o prazo para que os candidatos pré-selecionados na segunda chamada do ProUni, o Programa Universidade para Todos, comprovem as informações da inscrição.
1: Os documentos devem ser apresentados diretamente na instituição de ensino para a qual o estudante foi selecionado.
2: Para saber mais, acesse acessounico.mec.gov.br.
1: E essas foram as notícias do Governo Federal.
2: Uma realização da Secretaria de Comunicação Social da Presidência da República.
1: Com produção da empresa Brasil de Comunicação.
2: E agora com as notícias do Poder Judiciário e do Congresso Nacional. Boa noite.
1: Boa noite para você. Até amanhã.
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8: Supremo Tribunal Federal confirma a decisão liminar do ministro Flávio Dino, que reconhece a omissão do Congresso Nacional na regulamentação da mineração em terras indígenas.
9: STJ afasta a prescrição em ação indenizatória sobre os crimes de maio. Pedidos serão analisados pela Justiça Paulista.
8: TSE condena vereador por violência política contra colega mulher.
9: Boa noite, eu sou Arthur Filho.
8: E eu sou Walter Lima.
9: Supremo Tribunal Federal confirma a decisão liminar do ministro Flávio Dino, que reconhece a omissão do Congresso Nacional na regulamentação da mineração em terras indígenas.
8: O caso concreto envolve o território Cinta Larga, que abrange cerca de 2 milhões e 700 mil hectares, localizados na divisa entre os estados de Rondônia e Mato Grosso. Marta Ferreira.
10: A Constituição não impede que haja mineração em territórios indígenas, mas condiciona isso à autorização do Congresso Nacional, à consulta às comunidades afetadas e à garantia de participação nos resultados da atividade. Até o momento, no entanto, o Legislativo não definiu as regras para a atividade. Diante dessa situação, a coordenação das organizações indígenas do povo Cinta Larga entrou com ação no Supremo. Em fevereiro, o ministro Flávio Dino, relator do caso, concedeu medida cautelar e reconheceu a existência de omissão inconstitucional do Poder Legislativo, entendimento que foi referendado pelo plenário do STF nesta quinta-feira.
9: Na abertura da sessão plenária desta quinta-feira, o presidente do Supremo Tribunal Federal, ministro Edson Fachin, anunciou o apoio ao ministro Flávio Dino, que vem sofrendo ameaças. Vamos ouvir um trecho da fala do ministro.
11: A presidência do Supremo Tribunal Federal, em nome deste tribunal, manifesta solidariedade ao ministro Flávio Dino e reconhece que ameaças à segurança física dos ministros e familiares devem ser apuradas com rigor. A Secretaria de Polícia Judicial do Supremo Tribunal Federal colaborará com as autoridades públicas para a plena elucidação dos fatos e pela responsabilização, inclusive penal, de quem tiver praticado crimes.
8: O presidente do STF também defendeu a democracia, a Constituição Federal e as liberdades fundamentais, como a liberdade de imprensa.
9: STJ afasta a prescrição de 5 anos em ação civil pública de indenização sobre os chamados crimes de maio, ocorridos em São Paulo em 2006.
8: O processo voltará à primeira instância, que deverá analisar os fatos e os pedidos de reparação. Fátima Uchoa.
12: Os crimes de maio foram uma série de episódios violentos marcados por ataques do primeiro comando da capital contra forças de segurança e pela reação policial, que causaram mais de 500 mortes, muitas em situações não esclarecidas. Na origem, o Ministério Público de São Paulo reuniu pedidos de reparação individual e coletiva, incluindo danos, assistência, preservação da memória e medidas de não repetição. Seguindo o voto do relator ministro Teodoro Silva Santos, a maioria da primeira sessão do STJ considerou alegações de execuções sumárias, desaparecimentos de pessoas, participação ou omissão de agentes públicos e falhas nas investigações. Também considerou os compromissos internacionais assumidos pelo Brasil na proteção dos direitos humanos.
9: TSE condena vereador por violência política contra colega mulher.
8: O caso é de Nova Friburgo, no Rio de Janeiro. Fábio Ruas.
13: A vereadora Priscila Pita, do PT, foi vítima de violência política de gênero praticada pelo vereador José Sebastião Rabelo, do Solidariedade, na Câmara Municipal de Nova Friburgo. Sebastião foi condenado a 1 ano de reclusão e teve os direitos políticos suspensos. O TSE ainda declarou José Sebastião inelegível. Para o relator do caso no TSE, ministro Dias Toffoli, o vereador submeteu a colega a constrangimentos, humilhações e ameaças, com discriminação de gênero, com o objetivo de impedir ou dificultar o pleno exercício de mandato de vereadora.
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9: A você, uma boa noite.
8: E até amanhã.

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2: Está no ar o Jornal do Senado.
3: Eu sou Paula Groba.
4: E eu sou Humberto Pinheiro.
3: E estes são os destaques de hoje do Jornal do Senado, que começa agora.
4: Senado aprova liberação de dinheiro para socorro a vítimas de desastres naturais.
3: Redução de tributos sobre combustíveis e isenções para a Copa Feminina de 2027 são aprovadas.
4: Senado aprova mudanças em imposto para dar mais segurança ao produtor rural.
3: Boa noite.
4: Boa noite.
3: O Senado aprovou a garantia de recursos para o socorro e a assistência a vítimas de enchentes e secas no país. Senadores aprovaram um crédito extraordinário de 305 milhões de reais.
4: O dinheiro deve beneficiar cerca de 1 milhão e 600 mil pessoas. Repórter Alexandre Campos.
5: O dinheiro está sendo destinado a cobrir despesas urgentes e imprevisíveis relacionadas a ações emergenciais de socorro a vítimas, à assistência humanitária e ao restabelecimento de serviços essenciais em diversas regiões do país. O Poder Executivo justificou o pedido de gasto extra, já que o país, no início deste ano, experimentou eventos climáticos diversos, com estiagem em algumas regiões e excesso de chuvas em outras. Em comum, mortes, destruição e deslocamento forçado de pessoas, o que exigiu a liberação do dinheiro de forma emergencial. A relatora da medida provisória na Comissão Mista de Orçamento foi a senadora Tereza Cristina, do PP de Mato Grosso do Sul. Ao apresentar relatório favorável ao texto, ela chamou a atenção para a necessidade de o governo adotar uma postura preventiva, já que muitos desastres se repetem ano após ano.
6: Defesa Civil não espera. Diante de desastres que já atingiram milhões de brasileiros, socorrer as vítimas é dever do Estado, não favor de governo. O desastre é sempre uma tragédia, mas não é uma surpresa. Um país que estação após estação, precisa correr para socorrer aquilo que poderia ter prevenido, não enfrenta um problema de imprevisibilidade, enfrenta um problema de planejamento.
5: Pelo texto da MP, que segue para promulgação, 1 milhão e 600 mil pessoas devem ser atendidas com os recursos liberados.
3: Senadores também autorizaram 3 operações de crédito da cidade de São Paulo com bancos internacionais. 2 delas financiam um programa de redução da emissão de gases poluentes por meio da eletrificação de frota de ônibus. Os empréstimos serão com o Banco Interamericano de Desenvolvimento e com o Banco Internacional para Reconstrução e Desenvolvimento, num total de US$496,6 milhões.
4: A terceira operação será destinada ao Avança Saúde 2, programa de reestruturação da rede hospitalar do município de São Paulo. Os projetos seguem para promulgação.
3: Avançou no Senado o projeto que amplia a transparência das informações que faculdades e universidades devem fornecer aos alunos.
4: Documentos como credenciamento e autorização dos cursos deverão ser apresentados no início de cada período letivo. Repórter Rodrigo Rezende.
7: Instituições de ensino superior deverão apresentar aos alunos, de forma simples e acessível, os atos de autorização e reconhecimento dos cursos superiores oferecidos. A medida deve ser feita no início de cada período letivo. Projeto com esse objetivo, da senadora Jussara Lima, do PSD do Piauí, foi aprovado pela Comissão de Educação do Senado. O senador Espiridião Amin, do Progressistas, de Santa Catarina, apresentou o relatório favorável ao projeto feito pelo senador Confúcio Moura, do MDB de Rondônia.
8: Conferindo segurança aos estudantes quanto à qualidade da instituição e segurança quanto ao curso em que estudam ou estudaram, bem como à sociedade que terá assegurada a formação adequada dos novos profissionais. A expansão quantitativa do ensino superior tem demandado esse tipo de cuidado.
7: A instituição também fica obrigada a apresentar aos estudantes no início do período letivo os programas dos cursos e demais componentes curriculares, sua duração, requisitos, qualificação dos professores, recursos disponíveis e critérios de avaliação. O projeto segue para análise da Câmara dos Deputados.
3: E a Comissão de Constituição e Justiça aprovou o projeto que cria o Estatuto dos Cães e Gatos com deveres para os tutores, como alimentação adequada, vacinação e proteção contra o abandono. O texto também regulamenta os animais comunitários e estabelece regras para garantir o bem-estar dos animais. A proposta segue para a Comissão de Meio Ambiente.
4: Também avançou no Senado um projeto que aumenta as penas para maus-tratos e permite, em casos de crueldade praticada por crianças e adolescentes, a aplicação da medida socioeducativa de internação. Repórter Bruno Lourenço.
0: O projeto de lei inclui ações contra animais praticadas com crueldade extrema ou com potencial concreto de causar lesão grave ou morte, como nova hipótese de internação para menores de idade. A proposta também aumenta penas para maus-tratos contra animais em geral. A relatora, senadora Leila Barros, do PDT do Distrito Federal, defendeu maior cuidado com os animais.
9: A vedação à crueldade, ela constitui fundamento central do direito animal brasileiro e confere proteção aos animais individualmente considerados. Essa proteção constitucional também se relaciona à dignidade da pessoa humana na medida em que a submissão de animais à crueldade degrada os próprios valores éticos que devem orientar as ações humanas e a atuação estatal.
0: O texto, que será submetido a turno suplementar de votação na CCJ, ainda aumenta a punição em casos que envolvam tortura, abuso sexual ou transmissão das agressões pela internet.
3: O Senado aprovou e seguiu para a sanção o projeto que trata da redução de tributos sobre combustíveis e isenções para a Copa do Mundo Feminina de 2027.
4: O texto também inclui isenções para a produção de fertilizantes e exploração dos chamados minerais críticos. O repórter Pedro Pincer tem mais informações.
10: O projeto prevê a redução de tributos federais sobre a importação, a produção e a venda de óleo diesel rodoviário, biodiesel, gasolina, etanol e querosene de aviação. Segundo o texto, o que o governo deixar de arrecadar será compensado pelo aumento da receita após o início do conflito entre Irã e Estados Unidos em fevereiro deste ano. A relatora, senadora Tereza Leitão, do PT de Pernambuco, destacou a importância da aprovação do texto para o setor de combustíveis em um cenário de conflito iminente entre grandes produtores.
11: Felizmente, o Brasil adotou algumas medidas, como a redução de tributos federais e a concessão de subvenções a produtores e importadores condicionadas à redução equivalente do preço de venda, que amorteceram o choque sobre os preços domésticos. No caso da gasolina e do GLP, as diferenças entre os preços pré-guerra e os atuais são inferiores a 5%. É necessário, contudo, que essas políticas se mantenham.
10: Entre as medidas para os produtores rurais, o texto reduz de 50% para 30% o limite da receita com exportação para que a empresa possa deixar de pagar o imposto sobre bens e serviços e a contribuição sobre bens e serviços. A União poderá conceder até 5 bilhões de reais em créditos fiscais para a produção de fertilizantes, matérias-primas, remineralizadores e bioinsumos entre 2027 e 2031. A proposta também prevê medidas como regras para a destinação de recursos a hospitais inteligentes de alta complexidade e benefício fiscal para a FIFA para a realização da Copa do Mundo de Futebol Feminino em 2027. O texto segue agora para a sanção presidencial.
3: E quem produz no campo pode ter mais segurança na hora de calcular o imposto sobre sua propriedade. A Comissão de Assuntos Econômicos aprovou mudanças no ITR, o Imposto Territorial Rural, para evitar que benfeitorias e investimentos feitos pelo produtor aumentem indevidamente a cobrança.
4: A proposta agora segue para análise da Câmara dos Deputados. Repórter Marcela Cunha.
12: O texto busca dar mais segurança no cálculo do Imposto sobre a Propriedade Territorial Rural, o ITR, principalmente na definição do valor que serve de base para a cobrança, que é da terra nua, ou seja, sem construções e melhorias. Autor da proposta, o senador Jaime Campos, do União de Mato Grosso, afirma que o modelo atual gera insegurança para produtores rurais.
13: O atual modelo, cálculo do ITR, ele é incoerente e injusto, vamos ser honestos aqui. O preço de mercado, lamentavelmente, às vezes não é compatível. O problema prejudica muitos produtores rurais do nosso Brasil.
12: A proposta também prevê que o ITR não seja cobrado sobre imóveis rurais invadidos quando a ocupação impedir o uso econômico da propriedade e permite que o contribuinte apresente um contralaudo técnico válido por 5 anos quando discordar dos valores usados pela Receita Federal para calcular o valor da terra.
4: Com edição de Paula Groba e trabalhos técnicos de João Lira, o Jornal do Senado fica por aqui. Acompanhe agora as notícias da Câmara dos Deputados. Boa noite.
3: Boa noite e até amanhã.
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14: Câmara cria benefício fiscal para empresas de combustíveis e fertilizantes.
15: Projeto cria fundo para financiar exportador atingido por tarifas dos Estados Unidos.
14: Plenário obriga a realização de check-ups periódicos para mulheres no SUS.
15: Deputados fixam regras para reconhecimento facial em espaços públicos.
14: Boa noite. Na primeira semana de esforço concentrado antes das eleições, os deputados aprovaram várias matérias. Entre elas, a Câmara aprovou regras para o uso de reconhecimento facial em espaços públicos, como informa o repórter Antônio Vital.
16: A Câmara dos Deputados aprovou o projeto que define regras para o uso de sistemas de reconhecimento facial por órgãos do governo e nos serviços públicos essenciais, como ônibus e metrô. O projeto, apresentado pelo deputado Rodrigo Gambale, do Podemos de São Paulo, permite o uso do reconhecimento facial em estações de metrô, trem e ônibus, no interior de composições e plataformas, nas ruas, edifícios públicos e repartições administrativas. Mas o texto prevê ressalvas. De acordo com a proposta, uma pessoa não poderá ser abordada, detida ou ter seus direitos restringidos apenas porque foi identificada por um sistema automático. Antes de qualquer medida, a identificação terá que ser conferida por uma pessoa. O mesmo vale para o envio de alertas a órgãos de investigação criminal. O texto também proíbe o uso do reconhecimento facial para perseguição de pessoas ou grupos por motivos discriminatórios, políticos, ideológicos ou religiosos. Fica ainda proibida a vigilância em massa sem motivo específico, bem como monitoramento de áreas sensíveis, como banheiros, vestiários e locais de culto. Já o tratamento de dados biométricos só poderá ocorrer em atividades de investigação ou segurança pública, controle de acessos a locais restritos com consentimento do titular, prevenção de fraudes, busca de pessoas desaparecidas, localização de foragidos da justiça, prevenção de atentados, apoio a ações de defesa civil ou resposta a emergências. Relator em plenário, o deputado Sinaldo Bulhões Júnior, do MDB de Alagoas, defendeu que a tecnologia pode fortalecer a segurança em locais de grande circulação e ajudar as forças policiais na localização de foragidos e de pessoas desaparecidas. Ele também argumentou que a regulamentação é necessária porque o reconhecimento facial já vem sendo usado por estados e municípios sem regras nacionais unificadas.
17: A eficácia desses sistemas é demonstrada pelos diversos casos recentes em que suspeitos e condenados por crimes bárbaros ficam identificados e presos pela polícia graças à tecnologia do reconhecimento facial. Os sistemas de reconhecimento facial e os demais meios automatizados de identificação biométrica apresentam ainda outras vantagens. Eles mostram-se dissuasórios de delitos como assédios em transportes públicos.
16: O projeto também prevê regras de governança e transparência. Os sistemas terão que manter registros de auditoria, adotar criptografia e controle de acesso às bases de dados, além de realizar testes periódicos de precisão. Obriga ainda o poder público a priorizar tecnologias certificadas em relação à neutralidade racial e à correta identificação de características físicas. A fiscalização caberá à Autoridade Nacional de Proteção de Dados, a ANPD. O projeto que estabelece regras para o uso de reconhecimento facial em espaços públicos agora será analisado pelo Senado. Rádio Câmara de Brasília, com informações de Daniela Ilessa, Antônio Vital.
1: Educação.
15: Os deputados aprovaram proposta que impede a retenção dos recursos do fundo que financia a conectividade das escolas públicas. O governo foi contra a medida, como explica a repórter Ana Raquel Macedo.
18: O plenário da Câmara aprovou o projeto que impede que o governo retenha os recursos do Fundo de Universalização dos Serviços de Telecomunicações, o FUST. O FUST é destinado a financiar a expansão da infraestrutura de comunicações, a conectividade de escolas públicas, a cobertura em áreas rurais e remotas e a conexão de pontos de interesse público. O fundo é financiado por empresas de telecomunicações que contribuem com 1% de sua receita operacional bruta. Além de tornar os recursos do FUST não sujeitos a contenções orçamentárias, a proposta também prorroga por mais 5 anos o benefício de redução de até 50% da contribuição ao FUST para empresas do setor que investirem recursos próprios em programas aprovados pelo Conselho Gestor do Fundo. O projeto foi apresentado pelo deputado Juscelino Filho, do PSDB do Maranhão, e recebeu parecer favorável da relatora, deputada Maria Rosas, do Republicanos de São Paulo. No plenário, foi aprovado com 333 votos favoráveis e 91 contrários. A bancada do governo criticou a proposta. O deputado Tarcísio Mota, do PSOL do Rio de Janeiro, defendeu o uso do FUSTE para levar conexão às escolas, mas questionou os critérios para a proibição de retenção dos recursos.
19: Na hora que a gente está falando em gastos sociais, contingencia, e na hora que a gente está falando de outras coisas, como esse, que embora seja para escolas, ele é definido por um conselho gestor da própria empresa, aí não pode contingenciar.
18: Já o autor da proposta, deputado Juscelino Filho, ex-ministro das Comunicações do governo Lula, disse estranhar a falta de apoio da bancada governista. Ele disse que o fundo, criado no ano 2000, ficou mais de 20 anos sem ser usado.
20: Estamos garantindo o não contingenciamento do FUSTE, garantindo a sua renovação por 5 anos para que os projetos, todos os mecanismos que são aprovados no Conselho Gestor, onde tem representantes de vários ministérios, sejam executados.
18: O projeto que impede que o governo retenha os recursos do Fundo de Universalização dos Serviços de Telecomunicações, o FUSTE, seguiu para a análise do Senado. Da Rádio Câmara de Brasília, com informações de Antônio Vital, Ana Raquel Macedo.
1: Justiça.
14: A Câmara aprovou o projeto que reajusta o valor das custas na Justiça Federal. Entenda a questão com o repórter Márcio Aquilissardi.
21: O plenário da Câmara aprovou o projeto que reajusta o valor das custas processuais cobradas pela Justiça Federal. As custas são os valores que as partes de um processo têm que pagar para cobrir os gastos com os serviços da Justiça durante um processo. Elas funcionam como uma taxa para manter o trabalho de juízes, servidores, cartórios e atos como citações e perícias. O projeto apresentado pelo Superior Tribunal de Justiça, o STJ, também cria um fundo para financiar a modernização da Justiça Federal. E esse fundo não poderá ser usado para pagar salários. A proposta define valores para as custas relativas às diversas etapas dos atos judiciais. As custas de uma ação civil, por exemplo, correspondem a 2% do valor das causas e variam de um valor mínimo de R$ 112 até o máximo de R$ 62 mil. De acordo com o projeto, os valores serão corrigidos a cada 2 anos e ficarão isentos do pagamento pessoas que ganham menos de R$ 5 mil por mês, o governo federal, estados e municípios. Também ficam isentos o Ministério Público, a Defensoria Pública e os autores de ações populares, ações civis públicas e ações coletivas. A proposta teve como relator no plenário o deputado Rubens Pereira Júnior, do PT do Maranhão. Ele disse que o reajuste do valor e a criação do fundo vão ajudar a melhorar os serviços da Justiça Federal.
22: Esse fundo vai permitir melhor aparelhamento da Justiça Federal, vai permitir maior interiorização da Justiça Federal, vai permitir que nós ampliemos a quantidade de mutirões da Justiça Federal e que, portanto, sem dúvida alguma, vem em boa hora para melhorar a prestação de serviço jurisdicional no nosso país.
21: O projeto que reajusta o valor das custas processuais cobradas pela Justiça Federal foi enviado para sanção presidencial e pode virar lei. Da Rádio Câmara de Brasília, com informações de Antônio Vital, Márcio Aquilissardi.
1: Transportes.
15: O plenário da Câmara aprovou punição para quem usar veículo ou embarcação para abandonar animais. O repórter Marcelo Larcher nos traz as razões para a proposta.
23: A Câmara dos Deputados aprovou o projeto que altera o Código de Trânsito e a Lei de Segurança do Tráfego Aquaviário para tornar infração gravíssima o uso de veículo ou embarcação para abandonar animais. A punição será multa multiplicada por 10 e suspensão do direito de dirigir por 12 meses. No caso de abandono de cão ou gato, a suspensão do direito de dirigir será maior, de 18 meses. Se o abandono resultar em morte, atropelamento ou lesão do animal, a multa será aplicada em dobro. Em caso de reincidência no período de até 24 meses, o motorista terá a Carteira Nacional de Habilitação cassada. As mesmas regras valerão para quem usar embarcação, como barco a motor, lancha ou moto aquática, para abandonar animais em locais como rios, lagos e represas. Relator da proposta, o deputado Fred Costa, do PRD de Minas Gerais, argumentou que o abandono de animais é uma forma grave de crueldade e que o uso de veículo torna a conduta ainda mais reprovável. Segundo ele, muitas vezes o animal é levado para um local distante, justamente para dificultar o retorno, o resgate ou a identificação do responsável. O relator também afirmou que esse tipo de abandono aumenta o sofrimento do animal e o risco de morte, atropelamento, fome, sede, doenças, exposição ao clima e ataques de outros animais. No caso das vias públicas, ele destacou ainda o risco para a segurança do trânsito. No plenário, o relatório foi lido pelo deputado Luiz Lima, do Novo do Rio de Janeiro, que defendeu a proposta.
2: Esse projeto traz a possibilidade do motorista ter a sua cassação em relação à sua habilitação, se ele for um reincidente de abandono de animais no prazo de 24 meses, e parabenizar o deputado Fred Costa.
23: O plenário aprovou ainda a medida provisória que destina R$305 milhões ao Ministério da Integração e do Desenvolvimento Regional. O objetivo é financiar ações de proteção e defesa civil em resposta a desastres naturais como chuvas intensas e secas, que afetam diversas regiões do Brasil. A medida provisória e o projeto que pune o uso de veículo ou embarcação para abandonar animais seguiram para análise do Senado. Da Rádio Câmara de Brasília, com informações de Daniele Lessa e Antônio Vital, Marcelo Larcher.
1: Saúde.
14: A Câmara aprovou o projeto que obriga a realização de check-ups periódicos para mulheres no SUS. O texto já pode seguir para a sanção presidencial e virar lei, como nos informa Ana Raquel Macedo.
18: A Câmara dos Deputados concluiu a aprovação do projeto que obriga o Sistema Único de Saúde, o SUS, a disponibilizar check-ups anuais para as mulheres, com consultas médicas e exames. O projeto, apresentado pela deputada Nelly Aquino, do Podemos de Minas Gerais, foi aprovado pela Câmara em 2024 e, depois disso, foi alterado pelo Senado. O texto prevê que o SUS deverá oferecer o serviço com base em critérios baseados nas doenças e problemas de saúde com maior incidência, de acordo com critérios epidemiológicos. Também obriga a realização de campanhas para conscientizar as mulheres sobre a prevenção de doenças. Entre os exames previstos estão os destinados a identificar casos de hipertensão arterial, diabetes e doenças relacionadas ao colesterol. A prevenção de doenças cardíacas e de casos de câncer foi a principal justificativa da autora para a necessidade do check-up anual das mulheres na rede pública de saúde. Ao retornar para a Câmara, depois de ser modificado pelo Senado, o projeto foi defendido também pelo relator, deputado Paulo Soares, do Podemos de São Paulo.
5: Projeto fundamental no cuidado com a saúde preventiva de todas as mulheres do nosso país. É importantíssimo que a gente possa debater a situação da saúde preventiva, criando mecanismos que deem condições, inclusive, de diagnóstico precoce, por exemplo, das doenças oncológicas.
18: O projeto que propõe check-up anual para mulheres na rede pública de saúde também prevê campanhas de divulgação sobre a importância das atividades físicas, orientações sobre saúde mental e sobre o calendário de vacinas. Depois de aprovado pelo plenário, o projeto seguiu para a sanção presidencial e pode virar lei. Da Rádio Câmara de Brasília, com informações de Antônio Vital, Ana Raquel Macedo.
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1: Economia.
15: A Câmara aprovou um projeto que cria benefícios fiscais para empresas de combustíveis, terras raras e fertilizantes. O repórter Antônio Vital acompanhou a votação.
16: A Câmara dos Deputados aprovou o projeto do governo que permite que o excesso de arrecadação provocado pelo aumento do preço dos combustíveis registrado desde o início do ano se transforme em subsídio e subvenções para empresas do setor. O objetivo é reduzir o impacto da guerra entre os Estados Unidos e Irã nos preços do óleo diesel, biodiesel, gasolina, etanol e querosene de aviação. A proposta reduz a alíquota de tributos federais sobre a importação, produção e comercialização desses combustíveis. As empresas terão direito ainda ao uso de créditos tributários para descontar o pagamento de tributos, como PIS/PASEP e COFINS. A medida vale apenas para esse ano, mas a empresa que não utilizar os créditos em 2026 poderá descontar do pagamento da CBS, tributo criado pela reforma tributária que começará a ser cobrado no ano que vem. O projeto também autoriza o governo a conceder créditos fiscais a empresas produtoras de fertilizantes entre 2027 e 2031, dentro do limite

0: total de R$ 1 bilhão por ano. A relatora, a deputada Marussa Boldrin, do Republicanos de Goiás, alterou o texto original do governo e acrescentou na proposta benefícios para empresas do setor de minerais críticos e estratégicos e aquelas envolvidas na realização da Copa do Mundo Feminina. Excepcionalmente, os benefícios tributários concedidos a essas empresas ficam de fora de exigências previstas na Lei de Responsabilidade Fiscal. Dessa forma, obrigações como estimativa de beneficiários, metas de desempenho e mecanismos de avaliação de resultados deixarão de ser cobradas, o que vai valer apenas para este ano. A proposta também determina que os mesmos benefícios fiscais para a cadeia dos combustíveis fósseis sejam concedidos à dos biocombustíveis, para não provocar distorções no setor. Autoriza ainda o uso de créditos tributários pelas empresas produtoras de etanol. A relatora Marussa Boldrin justificou a importância da proposta.
1: Quando o mundo entra em crise, quem não pode pagar a conta é o brasileiro. Não pode ser o caminhoneiro na hora de abastecer, não pode ser a mãe de família quando a conta chega lá no supermercado, não pode ser o produtor rural quando coloca o trator para trabalhar. E muito menos podemos cometer os erros de tirar a competitividade do biocombustível, fruto de quem produz energia limpa dentro do nosso país.
0: O texto final aprovado contém limites para benefícios fiscais e subvenções, que na prática são uma espécie de ajuda financeira às empresas. Para os produtores de álcool, esse limite será de R$ 1,2 bilhão por ano. As empresas beneficiadas terão que ser aprovadas pela Receita Federal. O projeto foi aprovado por 318 votos contra 113, com críticas da oposição, como as feitas pelo deputado Luiz Lima, do Novo do Rio de Janeiro.
2: Se nós fizéssemos conta nessa casa, como a gente faz conta na nossa própria casa, a gente não votaria a favor de um projeto como esse, que à primeira vista pode ser benéfico numa redução ali do preço do combustível, mas é uma bomba num lado da sociedade que está precisando de algo muito mais importante e vital.
0: Apesar das alterações feitas no texto original, o governo defendeu a aprovação do projeto, como disse a deputada Jandira Fegali, do PCdoB do Rio de Janeiro.
3: Esse projeto, ele possibilita a manutenção do preço dos combustíveis, a diferenciação com o etanol, que também é constitucional, e possibilita investimentos nacionais na área de fertilizantes e pesquisa de terras raras e minerais críticos.
0: Projeto que permite subsídios e subvenções para empresas produtoras e importadoras de óleo diesel, biodiesel, gasolina, etanol e querosene de aviação, seguiu para análise do Senado. Da Rádio Câmara de Brasília, Antônio Vital.
4: Votação.
5: Os deputados aprovaram um projeto que cria um fundo para financiar exportadores atingidos por tarifas dos Estados Unidos. A reportagem é de Márcio Aquilissardi.
6: O plenário da Câmara aprovou o projeto apresentado como resposta às tarifas impostas pelos Estados Unidos aos produtos brasileiros. O projeto, já aprovado pelo Senado, autoriza a criação de um fundo para ampliar o crédito a empresas exportadoras brasileiras, diretamente atingidas pelas tarifas. O Fundo de Crédito à Exportação servirá para financiar capital de giro, compra de máquinas e investimentos produtivos. E contará com recursos do orçamento e outras fontes, como o Fundo de Garantia à Exportação, o FGE. A proposta estabelece regras para uso dos recursos, como limites para despesas administrativas e para o pagamento dos agentes financeiros envolvidos nas operações de crédito. A gestão ficará a cargo de um comitê coordenado pelo Ministério do Desenvolvimento, Indústria, Comércio e Serviços. Já a execução das operações será de responsabilidade do BNDES. O projeto também prevê compartilhamento de riscos entre fundos garantidores. O objetivo é ampliar a oferta de crédito sem comprometer os gastos públicos. O relator, deputado Isnaldo Bulhões Júnior, do MDB de Alagoas, resumiu o objetivo da proposta.
7: A matéria vem a criar um fundo auxiliar. Hoje as operações de exportações, elas são suportadas por um fundo garantidor. Que esse fundo vem, como já fala o nome, a garantir, a afiançar as operações de crédito para a exportação das empresas brasileiras. E o fundo auxiliar vem para evitar qualquer insegurança ao fundo garantidor.
6: O projeto que autoriza a criação de um fundo para ampliar o crédito a empresas exportadoras brasileiras seguiu para a sanção presidencial e pode virar lei. Da Rádio Câmara de Brasília, com informações de Antônio Vital, Márcio Aquilissardi.
8: Termina agora o Jornal Câmara dos Deputados, produzido pela Rádio Câmara, com trabalhos técnicos de Wellington Teles e a apresentação de Val Monteiro e Luciana Vieira. Uma boa noite para você.
5: A Voz do Brasil volta amanhã. Boa noite.
4: 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Boa noite.

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2: Desde 1936, a Rádio Nacional foi referência em informação, entretenimento e cultura para milhões de lares brasileiros. Em meados da década de 1970, durante a ditadura civil-militar, a emissora passaria por sua maior transformação institucional, da era de ouro à centralização estratégica.
3: No início da década de 1970, o Ministério das Comunicações reorganizava todo o setor. O governo já havia unificado a telefonia sob a Telebrás, mas nas ondas do rádio o cenário era fragmentado.
2: Estações federais funcionavam espalhadas por diferentes ministérios, sem uma coordenação centralizada. Foi em 1971 que o então ministro das Comunicações, Higino Corsetti, desenhou o futuro. Era preciso criar uma estatal para a radiodifusão oficial. Quem conta é o pesquisador e conselheiro da Anatel, Otávio Pierante.
4: E aí o Ministério das Comunicações, no início da década de 70 ainda, 71, 72, existem os primeiros documentos em que o ministro das Comunicações faz uma exposição de motivos para o presidente Médici, falando como deveria ser o setor de comunicações ao longo do tempo, e ele fala lá para as tantas o seguinte: olha, hoje o governo federal tem uma série de emissoras de rádio e uma de televisão em Brasília. Essas emissoras têm que se reunir em um mesmo grupo que deve funcionar como holding, tal como ocorre no caso da Telebrás. Isso não é para agora, mas isso tem que ser feito em algum momento.
3: Enquanto o projeto amadurecia, a TV Rádio Nacional de Brasília investia em um ambicioso sistema de alta potência em ondas curtas para levar a programação brasileira aos 5 continentes. Mas a mudança de governo, em 1974, alterou as prioridades.
2: Quando Ernesto Geisel assumiu a presidência, o milagre econômico já tinha acabado. E o projeto internacional perdeu espaço. Ganhou força, então, a proposta de criar uma empresa única com foco na integração do Brasil e na Amazônia.
3: A formalização veio em dezembro de 1975, através da Lei número 6.301, que criava a Radiobras.
4: Então, quando vira o governo, 74, né? O novo Ministério das Comunicações retoma e fala cada vez mais desta nova empresa, da Radiobras. E aí ele fala da Radiobras como aquela empresa que vai reunir todas essas estações de rádio que estão por aí perdidas e descoladas. E a presidência da República, ela adota uma postura de muita preocupação com a Amazônia. E daí muda o discurso do diretor, do presidente da TV Rádio Nacional de Brasília, né, falando cada vez mais que, olha, essa emissora também é uma resistência às irradiações, ao que eles chamavam de irradiações alienígenas, ou seja, ao sinal de emissoras estrangeiras que transmitiam para o Brasil, em grande parte para a região amazônica, que era uma região muito mal coberta por meios de comunicação naquela época.
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2: Em maio de 1976, a Radiobras iniciava suas operações, integrando a Rádio Nacional do Rio de Janeiro, a Rádio Nacional de Brasília, a Rádio Ipanema e outros veículos federais. Sob a nova gestão, a programação se agigantou e passou a circular em rede.
3: O jornalismo ganhou produções como o Repórter Petrobras, claramente inspirado no modelo adotado pelo Repórter Esso décadas atrás. Quem explica é o antigo apresentador da Rádio Nacional, Clemente Drago.
5: Nós vimos na época com Gilberto Amaral, o repórter Petrobras, que depois veio se chamar Repórter Nacional. Era uma leitura de noticiário assim no estilo do Heron Domingues, que lançou aquele estilo da época da guerra, sensacionalismo e notícia, então a gente lê mais ou menos assim.
2: A música popular brasileira ecoava agora de forma mais integrada, de norte a sul, com o programa Parada Nacional.
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3: E o esporte também retomou o seu espaço de direito, cobrindo grandes decisões e os jogos da seleção com equipes integradas.
7: Sob o comando de Nilson Nelson.

0: Em plena Guerra Fria, a Radiobras tinha como meta levar informação e a presença do Estado para regiões mais isoladas, especialmente a Amazônia, onde as emissoras comerciais praticamente não chegavam.
1: E na tentativa de unir vozes de vários cantos do país, é que em 1976 é criada uma das vinhetas mais marcantes da história da emissora. Com produção de Walter Santos e Tereza Souza e arranjos de Nelson Aires e Hermeto Pascoal, a Rádio Nacional de Brasília acordava os brasileiros e brasileiras todos os dias com a canção Minha Voz.
0: Com a locução de Clemente Drago ao longo da vinheta, era a emissora mais querida do Brasil, cantando junto com o país inteiro.
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0: Do Brasil, são 20 horas mais 12 minutos. Muito boa noite, amigos e amigas. Estamos juntos mais uma vez através das ondas da Rádio Nacional de Brasília e Amazônia para todo o nosso Brasil. Eu sou Maurício Rabelo, estou na companhia do meu amigo Celso Ribeiro do Morim. Alô, Celsão! Hoje só nós dois aqui, aniversário da Maria do Rosário de Fátima de Araújo. Ela está nesse momento numa festa bruta lá na casa dela,
1: comendo bolinho.
0: Toda a família, né? Que coisa boa, parabéns. Vamos dedicar o programa todinho aqui para nossa produtora Fatinha Araújo. Parabéns, Maria do Rosário de Fátima. Muitas felicidades, muitos anos de vida aí na companhia da sua família, das suas filhas, né? A Iana, também a Lina e a Érica. E também os netos, o Tiago e também o marido da Lina, que eu esqueci o nome agora, né? Um moço do Ceará. Parabéns, e os netos todos em nome deles, né? Da Camila, da Helena, do Hugo e dos demais. Parabéns, felicidades, muitos anos de vida, né,

0: São 20h13. Celso, cadê o seu boa
1: mandar
0: noite
1: uma noite pra Fatinha. Feliz aniversário, Fatinha. Fatinha tá fazendo 18 anos.
0: Exatamente.
1: Né? Não, Fatinha tá lá comendo um bolinho. Manda não comer um bolo amanhã.
0: Vamos ver se vai sobrar um pedaço aqui pra turma, né? Tem muita gente aqui doida pra comer desse bolo, né, Celso?
1: Isso aí, Maurício. Vou mandar um boa noite lá pro Clênio, pro Hugo, pro João Paulo, pro Boto e a Lu, pro Wesley, Vavá e Ione, pro Wesley, e pro Bacabal e pra mulher lá de Minas Gerais, que é a dona...
0: Dona Geral
1: de Congonhas, Minas Gerais.
0: Aham.
1: E pro Jaider também, que tá ligadão.
0: Beleza pura. Olha, são 20h14 do Eu de Cá, Você de Lá. É, também quero cumprimentar o Jaider Ribeiro do Amorim, da Seleção Musical, o Antônio Miranda também, que participa sempre da Nacional de Brasília e da Amazônia, da Seleção Musical. Cumprimentar a Tayana Borges, na coordenação da Amazônia. Cumprimentar o Mário Sartorello, na coordenação da Nacional de Brasília. A gerência executiva do meu querido amigo Carlos Sena, grande torcedor do Fluminense, está vibrando com a saída do técnico do Flu, Luiz Zubeldi, que saiu hoje, né? Foi demitido. Um empate atrás do outro, não ganha de ninguém, tá ruim demais, né? Um abraço pro Carlos Sena. Cumprimentar o nosso diretor-geral, Thiago Regoto. Alô, Thiago Regoto! Boa noite, passou em frente aqui, trabalha até altas horas da noite, né? Chega dia de manhã cedinho aqui, é o dia inteiro. Um abraço, Thiago Regoto. Uma ótima noite. Cumprimentar também a

0: querido amigo Mauroni Mendes. Alô, Mauroni, cadê você? Boa noite!
1: Ô, Maurício Abelo, boa noite. Boa noite, Fatinha, boa noite, Celso. Boa noite a todos os ouvintes da Rádio Nacional de Brasília, no programa.
0: Amigo.
1: Eu ficar você de lá. Maurício, hoje eu quero que você roda os parabéns pro doutor Adedilson. Doutor Adedilson é meu filho.
0: É o doutor.
1: Roda os parabéns pro doutor Adedilson.
0: Adedilson.
1: Doutor Adedilson é meu filho.
0: Rapaz.
1: Roda os parabéns pra ele e roda uma música, aquela música do Teixeirinha. E você
0: parabéns.
1: Grava.
0: Sim.
1: Grava ela e manda.
0: Eu vou gravar a minha fala aqui pra você.
1: Você não
0: viu?
1: Vai estar ouvindo. Você não vai estar ouvindo.
0: Pô, mas
1: e aí, grava pra me mandar pra ele hoje mesmo.
0: Tá bom. Prepara a música do Teixeira.
1: Vai ficar muito satisfeito, viu? Agora, se tiver a gente fazer ela em vídeo e mandar em vídeo, você falando sobre o doutor Adedilson.
0: Aí tinha que ter um cinegrafista aqui dentro.
1: Aí que ele ia acabar demais, não ia?
0: É o doutor Adedilson.
1: Ele,
0: né?
1: O doutor Adedilson é promotor de justiça.
0: Ah, que coisa
1: falou,
0: boa.
1: Tá falado. Aqui tá bom e vai ficar melhor.
0: Bom demais.
1: Ô, Maurício Abelo, eu não sabia, eu tinha esquecido da Fadinha, rapaz. Roda os parabéns pra ela também. Falou!
0: Opa! Nesse momento, Celso Ribeiro, levanta o som, Celsão!

Minha gente do Brasil, são 20 horas, mais 17 minutos. Eu de cá, você de lá, pelas ondas da Nacional de Brasília e Amazônia. Alô, moçada. Ô, Celção, você é o cara, viu? Eu tenho que virar esse áudio aqui, esse vídeo. Você me arranja tanta dificuldade aqui, meu amigo. Pelo amor de Deus, né? Rapaz, deixa eu ver se eu consigo... Homem. Agora sim, né? Deixa eu fazer aqui a nossa homenagem da Rádio Nacional de Brasília e Amazônia para o nosso aniversariante de hoje, doutor Adedilson, filho do meu querido amigo Mauroni Mendes, lá de Boa Vista, Roraima. Alô, doutor Adedilson, aqui no Eu de Cá, Você de Lá, da Rádio Nacional. Nós estamos mandando os parabéns para você. Pedidos pelo seu pai, e o pedido dele é uma ordem. Meu amigo Mauroni Mendes, desejando-lhe tudo de bom, muitas felicidades, muitos anos de vida. São os desejos do seu pai, eu tenho certeza que você está no coração dele o tempo inteiro, o orgulho que ele tem de você, viu? Doutor Adedilson, parabéns, felicidades, muitos anos de vida. Eu, Maurício Rabelo, aqui do programa Eu de Cá, Você de Lá, em nome do Celso Ribeiro do Amorim, em nome da Fátima, desejamos pra você tudo de bom. E a música que o seu pai pediu, Mauroni Mendes, é essa aqui. A música chama-se Parabéns, do Teixeirinha. É pra você, doutor Adedilson, onde o senhor estiver. São 20 horas e 19 minutos. Manda, Celso Ribeiro, é esta música. Boa noite, Brasil!

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Opa! 20 horas e 24 minutos, eu de cá, você de lá, pelas ondas da Nacional de Brasília e Amazônia, para todo o nosso Brasil. Alô, meu amigo Lorenzo de Valverde, obrigado pela música, levanta o som, se ação!

0: 20h25, tem aqui o Clandestino em Baú, no Paraná. Alô, Clandestino em Baú, Paraná, Brasil. Boa noite, ele está dizendo, eu estou gostando muito da história da Rádio Nacional. Parabéns, 90 anos, né? E quero ouvir uma música do Rony Robson, Só Por Uma Noite. Olha, não encontrei essa música aqui, o Celso não encontrou. Rony Robson, Só Por Uma Noite. Não encontrou, viu? Tem palco, acho que é palco do mundo, mas não encontrou Só Por Uma Noite do Rony Robson, não, viu? Grande abraço, amigão Clandestino, em Baú, Paraná, Brasil. Muito obrigado, muito obrigado. Tem o Marcelo Duarte, lá admirador do estado do Maranhão, dizendo boa noite, Maurício Rabelo, tudo bom? Divulga meu número aí para fazer amizade. Ele mandou um áudio também. Marcelo Duarte, a palavra é sua. Boa noite.
1: Alô, alô, meu amigo Maurício Rabelo. Boa noite pra você, boa noite pro Celso Ribeiro de Amorim, Marcelo Duarte, passando aqui pra desejar um feliz aniversário pra minha amiga Fátima de Araújo, a Maria de Fátima do Rosário.
0: Opa.
1: Né? Um abraço aí pra Fatinha, muitas felicidades pra ela, muitos anos de vida, que essa data se repita por muitos e muitos anos. Quero deixar um abraço aí aos ouvintes do programa Eu de Cá, Você de Lá, um abraço aí no Piauí, Cabeça de Jaco, o índio lá no Suriname. Todo o pessoal na Guiana Francesa, na Guiana Inglesa, o pessoal aí no Garimpo, o pessoal que estou ouvindo aí nessas regiões do Pará, Mato Grosso do Sul, beleza. Mato Grosso do Norte, Minas Gerais, todo estado, né? Maurício, toca para me ouvir aí com Alderim Misael, Olho de Vidro. Quero deixar um abraço aí para o meu grande amigo Maurício Nascimento, é o proprietário e diretor da Rádio de Colinas, da Rádio Cidade FM de Colinas. Está retransmitindo o seu programa nesse momento, o programa Eu de Cá, Você de Lá. Manda um alô aí pro Maurício Nascimento, em Colinas, Maranhão, que está retransmitindo o programa Eu de Cá, Você de Lá, todas as noites, tá ok, Maurício? Um abraço para você, meu amigo. O convite está de pé, viu, Maurício?
0: Opa, nós nem empurrar caminhão na subida cheio de pedra, não quero não, viu? Convite para outras coisas mais maneiras, mais macias, que aí você tem a minha confirmação, a presença, viu, meu amigo? Marcelo Duarte, lá em Mirador do Estado do Maranhão, ele só me chama para empurrar caminhão na subida cheio de pedra. Facinho, na lama ainda, no barro. Obrigado, Marcelo Duarte, um abraço. E o telefone dele para fazer amizades, o DDD 99 lá do Maranhão, o DDD 99 depois 9, depois 99. Eu tô ficando doido aqui, né, rapaz? Eu tô ficando doido. Vamos voltar tudo do zero. Então, o DDD 99, depois 981263039. Repetindo, 99 é o DDD, depois 981263039. Muito obrigado. Você é o cara, viu, meu amigo Marcelo Duarte? Muito obrigado. O que ele falou no final, rapaz? Ele falou umas coisas legais aí no final. Ah, não, empurrar o caminhão na subida, eu não quero, né? Esse eu não quero.
1: Isso é o Nascimento em Colinas, Maranhão.
0: Exatamente. É isso aqui. Quero mandar uma saudação pro meu xará, o Maurício Nascimento. É o diretor-presidente da Rádio Cidade FM de Colinas.

0: Colinas do estado do Maranhão, abraça toda Colinas do Maranhão, uma cidade muito boa, progressista, né? Hoje o meu amigo, o Bismarck Varão, lá de Porangatu, Goiás, me falou tantas coisas boas de Colinas do Maranhão, que senti mais vontade ainda de conhecer a cidade do meu amigo Maurício Nascimento. Um grande abraço, Colinas do Maranhão. Muito obrigado, Marcelo Duarte. Um abraço, meu xará, Maurício Nascimento, e todos os ouvintes da Rádio Cidade FM aí de Colinas do Maranhão. Recebo um abraço também do meu amigo de Porongatu, que ficou fã incondicional dessa. Rapaz, lá é uma cidade boa demais. Boa, um progresso danado, um povo trabalhador, uma cidade bonita, Colinas do Maranhão, Brasil. Muito obrigado, muito obrigado. Tem mais outra aqui. Deixa eu dar uma olhada aqui. Irlan Pires falando conosco. Alô, Irlan, boa noite.
1: Boa noite, Maurício Abel. Estou aqui diretamente da 242, ligado no seu programa aqui. Opa. Quero mandar um grande abraço para minha prima Cleusa, em Anápolis.
0: Cleusa em Anápolis.
1: Quero mandar um abraço para meus amigos caminhoneiros de Pirá, Nego Rico, Velho e companhia. E um abração para todos os caminhoneiros do Brasil.
0: Opa!
1: Não esquecendo nossos amigos borracheiros também, que estão aqui no dia a dia, na luta.
0: Opa.
1: Ô Maurício, eu queria que você mandasse um grande abraço para minha avó também, em Baianópolis. Foi o aniversário dela ontem. 94 anos de idade, Maurício. Ana Teodora Salomé de Novaes.
0: Teodora Salomé. Um grande abraço, cantar os parabéns para dona Teodora Salomé de Novaes, lá em Baianópolis, Bahia, Brasil. Alô, dona Salomé, Teodora Salomé, boa noite, parabéns para a senhora. É o seu neto Irlan Pires, na BR-242, abraçando a senhora de longe, porque não pode abraçar de perto, mas a senhora está no coração dele e no coração de todos nós. Teodora Salomé, 94 anos, que venham mais 94, né, Teodora? Boa noite, cadê os parabéns dela aí, Celção? Parabéns, dona Teodora Salomé! Você.

0: E o meu amigo Irlan tá mandando também pra Cleusa lá em Anápolis, Goiás. A Cleusa mandando pro Ipirá. E o outro é o Nego, e o que mais? E o outro, eu esqueci o nome, rapaz. Como é o nome da turma lá? Fala aí pra nós aí. Fala aí, meu amigo Irlan.
1: Meus amigos caminhoneiros de Ipirá, Nego Rico, véi.
0: Ô, rapaz. É, lá de Ipirá, Nego Rico, véi, né? Gostei. Obrigado, Irlan Pires. Nego velho, não, como é? Nego rico velho, né? Beleza pura, muito obrigado, Irlan Pires. Um abraço, uma ótima noite. Tem mais aqui, a Celídia Vieira falando assim. Alô, Celídia, boa noite.
2: Boa noite, Maurício Rabelo. Oh. Boa noite, tudo bom?
0: Tudo e você?
2: Eu estou aqui na Fazenda Ponto de Encontro.
0: Aham.
2: Ouvindo o Eu de Cá, Você de Lá.
0: Sim.
2: Tá um friozinho.
0: Oh, beleza.
2: Ô, Maurício, aí mandei eu ligar o celular na rádio.
0: É.
2: Tá bem ali no batentinho da janela e ele ouvindo.
0: Deitou,
2: né? Mas vai dormir. Tô achando que ele não vai ouvir meu áudio, não.
0: Porque
2: deitado com o programa Eu de Cá e Você de Lá, próximo assim, dá um soninho gostoso, não dá?
0: Uma moda
2: ele
0: boa.
2: Não vai conseguir ficar ouvindo, não, mas eu tô
0: aí,
2: ouvindo,
0: eu tô...
2: tá bom, Maurício? Então manda aí um alô pra nós e dá um friozinho bem gostoso agora.
0: Minha amiga,
2: de dia teve dele. sol bem quente, mas a noite esfria.
0: Aqui também tá sol,
2: esfria um pouco
0: o dia.
2: Não vou pedir música hoje, não, mas a próxima Sim. música aí pra todo mundo que está na sintonia, sabe? Todo mundo que está ligado no programa.
0: Beleza.
2: No geral.
0: Dizer
2: que não posso citar não, porque meus amigos são muitos, né? Os que eu
0: graças a
2: falo
0: Deus.
2: No WhatsApp, e os ouvintes da Rádio Nacional,
0: amigos,
2: vou te falar.
0: Amigas.
2: São. Como que eu falo? São especiais, né, Maurício?
0: São especiais.
2: Diferenciados.
0: Gostei.
2: Então tá isso. Grande abraço.
0: Obrigado.
2: Tudo de bom.
0: Obrigado, minha querida amiga. Essa é minha amiga do coração, Celídia Vieira.

lá da Fazenda Ponto de Encontro, em Robim, Minas Gerais. Muito obrigado. Ela colocou esse nome, ela e o Ailton, né? Fazenda Ponto de Encontro, em homenagem ao programa que eu apresentava junto com a Sula Cerveres, da Rádio Nacional da Amazônia. Você já pensou? Que homenagem, que honra, que alegria. Muito obrigado, jamais eu vou esquecer, viu, minha querida amiga Celídia Vieira. Meu amigo Ailton, eu espero que você não esteja dormindo, viu, que esteja bem, com os ouvidos bem abertos aí, pra gente mandar uma música bem bonita. Qual tá no ponto aí, Celso Ribeiro? Uma moda boa mesmo pro meu amigo Ailton, fazendeiro da Ponto de Encontro, em Rubim, Minas Gerais. Ele levanta é 3 horas da manhã. Amanhã ele, o filho dele e da Celídia, e tira leite e trata de gado e mói cana, mói capim, faz uma confusão grande, o dia inteiro de luta. E agora é hora do mestre descansar, né? Repousar e descansar para de madrugada tudo de novo. Um abraço, amigão Ailton, muito obrigado, Celídia Vieira. Qual a música que nós vamos dar pros dois? Zé do Rance, Zé do Pinho, Meu Recanto. É pra vocês dois aí na Fazenda Ponto de Encontro, em Rubim, Minas Gerais. Segura aí, Elton. Alô, Celídia.

0: Pois é, gente, agora 20 horas e 40 minutos no Eu de Cá, Você de Lá. Eu quero mandar uma saudação para Kátia Rodrigues, que está nos ouvindo lá em Tocantins, eu acho que é em Vanderlande, eu acho, ou em Araguaína. Alô, Kátia Rodrigues, boa noite!
1: Maurício, se for possível, gostaria de ouvir com Teodoro Sampaio, Quarto de Saudade. Eu ofereço para todos vocês que estiver ouvindo o programa.
0: Menina, se oferece para quem? Fala de novo aí.
1: Eu ofereço para todos vocês, todos que estiver ouvindo o programa.
0: Beleza pura. Muito obrigado, querida amiga Kátia Rodrigues. Ela mandou muitos biscoitos aqui para mim, né? Nossa, é biscoitinho de nata e o quebrador também. Que delícia! Só que é só para olhar, não é para comer, não. Mandou uma foto. Você, hein, minha amiga Kátia? Você, hein? Pelo amor de Deus, fazia eu ficar com fome aqui agora. Um biscoitinho de nata muito gostoso e um quebrador. Uma hora eu te dou um prejuízo aí, me aguarde, eu vou comer esse biscoitinho pessoalmente. Aí eu acho que é em Vanderlande ou Araguaína, né? Ela está ouvindo junto com a Valentina, de 5 anos, e o Benjamin, de 3 aninhos. Muito obrigado, Kátia Rodrigues. Um abraço aí em Tocantins. Fala, Celso Ribeiro. A música... Não sei, já te falei, eu esqueci, né, rapaz? Deixa eu ver o nome da música que ela falou aqui, Teodoro Sampaio.
1: Tu de Saudade. Eu falei, Tu de Saudade. Quarto. Tu de Saudade.
0: É Quarto de Saudade, né? Teodoro Sampaio. Beleza pura! Muito obrigado, minha querida amiga Kátia Rodrigues. É até em Vanderlândia, na Chácara Bela Vista, município de Vanderlândia, no Tocantins, bem na beira da BR, né? Da BR. É 153 a Belém, Brasília. Obrigado, Kátia Rodrigues, aí na Chácara Bela Vista. Você, a Valentina. Tudo bom, Valentina? Que é bonito o seu nome, né? É o nome da minha neta Valentina. E o Benjamin também, de 3 aninhos. Uma ótima noite para vocês três aí. A Kátia, a Valentina e o Benjamin. Muito obrigado. Tem mais. A Celídia Vieira falou um montrem aqui ainda. Fala, minha amiga Celídia. Oi! Oh,
2: Maurício, você sempre fala bonito, mas hoje você caprichou.
0: Menina, pelo amor de Deus. Mas com muita satisfação e com verdade do coração, viu, Celídia?
2: Eu gostei, viu, rapaz? Amei.
0: Gostei, rapaz.
2: Obrigada, Maurício. Mas você é especial, Rádio Nacional da Amazônia é especial, né? Temos que homenagear mesmo. Não foi só eu que fiz isso, tem mais ouvintes aí que homenagearam muitíssimo bem a Rádio Nacional.
0: De nós,
2: como
0: né?
2: A nossa

0: Amiga Zezé, né? Coloca o nome dos filhos, nome do pessoal da rádio,
1: Da Sul e do Maurício daí. Fares.
0: Ô Maurício, eu nem te contei, né? Eu levei uma picada de escorpião dia de sábado. E não fui pra médico, não, bem na mão, no dedo da mão.
1: Nossa.
0: Mas eu sofri a tarde toda com dor. Ô bicho que dói. A dor do veneno do escorpião é terrível.
1: Mas você tinha que ter ido pro médico, moça.
0: Domingo eu mais se melhor.
1: Melhor.
0: E aí foi melhorando.
1: Não escute a Cerília, não.
0: Já tá bom, não tem mais sintoma, não. Meu dedo ficou formigando uns 3 dias.
1: Nossa, menina.
0: Mas não inchou muito, não, só inchou o dedo um pouco, mas. A dor foi terrível. Mas
1: não,
0: eu não aconselho.
1: Isso.
0: É escorpião picar e a pessoa não ir pro médico, não, né?
1: É.
0: Tem que ir pra tomar o soro contra o veneno ali. Eu vacilei, não fui não, rapaz.
1: Não
0: eita, bicho do beijo doido. Você falou aí de moecana, ainda não faz isso não, Maurício. Ele deixa o pasto do... Ele vai fazendo manejo, Maurício.
1: Vai fazendo manejo.
0: Tira de uma manga e põe em outra, ainda não precisou.
1: Ah, coisa boa. Sabe
0: moecana
1: fazer
0: não. Não fez plantação de cana ainda não. Não faz ração pro gado não. É só na braquiária mesmo.
1: Só na braquiária,
0: entendeu?
1: Né? Tá certo. Fazendo o manejo correto, né? Fazendo o manejo, vai trocando um pasto durante 10 dias, mais 10, aí chega lá na frente, em piquetes pequenos, né? E vai, no final já tá tudo grande de novo. Olha, muito bem, parabéns aí ao Ailton. E não parabéns pra você, não é parabéns pra você, porque você tomou uma picada de escorpião e ficar relutando e não indo ao médico, menina, podia ter agravado muito a sua saúde aí. Graças a Deus que você foi resistente e conseguiu se curar pelo seu organismo mesmo e por Deus, né? Mas as pessoas, se for ofendido de escorpião, tem que buscar um médico imediatamente, né? Para tomar a vacina, né? Tá certo? Para cortar o veneno do escorpião, que é muito perigoso, pode ser até letal, pode até matar. Minha amiga, saúde, muita vida para você, longe de escorpiões, cascavéis, jararacas, jaracuçus, longe tudo de você, só passarinhos cantando, né? Vacas mugindo, cavalo relinchando, só alegria e muita música boa. Muito obrigado, querida amiga Celídia Vieira. Falou, meu amigo Ailton, um abraço. Tem mais aqui, falando direto de Roraima. Quem é? Boa noite!
2: Boa noite, Maurício Rabeiro.
1: Boa noite.
2: Diga a Patinha que eu estou mandando os parabéns pelo seu passagem, seu aniversário. Que Deus abençoe ela.
1: É.
2: E que mande um anjo acompanhar ela nessa noite de alegria e solenidade na sua vida. Maurício Rabeiro, eu estou aqui com um radinho ligado, um radinho de pilha. Mas meu rádio é muito bom, ele pega 220, ele pega... pilha, ele pega bateria, ele pega tudo. Meu avô nasceu no dia da Lei Áurea, em 1888, também gostava muito de rádio.
1: Ai.
2: Meu pai nasceu em 1920, gostava muito de rádio.
1: E
2: eu nasci em 51, também gosto muito de rádio, nunca deixei de ouvir a Rádio Nacional. E agora com esse locutorzão que nós temos aí, faz falta a voz da Patinha, né?
1: Pois é.
2: Acho lindo quando a Patinha diz, fala Patinha, e a Patinha fala com essa voz tão meiga e suave que ela tem.
1: Rapaz.
2: Dá um abraço na Patinha que eu tô mandando pra ela.
1: Tá bom, ela tá.
2: Parabéns pelo seu aniversário. Bota um modão aí pra gente aí. Bota um modão pra que o meu amor possa escutar pra Damares. Eu vou subir o monte mais alto do mundo para encontrar meu amor com a Milton Nela.
1: A montanha maior do mundo. Pode continuar.
2: Maurício, lá em São Gabriel da Cachoeira, eu morei 20 anos lá.
1: Conheço
2: lá na fronteira do Amazonas, Brasil, Colômbia e Venezuela.
1: Tem um morro lá, parece a
2: Bela Adormecida. Tinha um locutor indígena que ele fazia um programa na Rádio Nacional. Boa noite, Rio Negro, Rádio Nacional de São Gabriel da Cachoeira. Apá, o cara era um locutor bom. Quando ele entrava no programa da Boa Noite, Rio Negro, todo mundo ligava o rádio nas casas, nos carros, nos táxis. Era um movimento, é igual você, um cara, um locutor bom. Um caboclo.
1: Casado
2: com uma mulher branca,
1: caboclo,
2: mas pensa num caboclo de uma voz bonita no rádio.
1: Rapaz!
2: Eu ouvia todo dia ele. Boa noite, Rio
1: Negro. Obrigado, meu amigo Braga, aí em Roraima. Obrigado, Damares, aí em Roraima. Ele pediu a música A Montanha Maior do Mundo, né? A montanha maior do mundo do Hamilton Lelo, viu, Celção? A montanha maior do mundo, Hamilton Lelo, pedindo para mandar para a esposa dele o amor da sua vida, Damares, mandando para a Fatinha pelo aniversário também, falando no grande comunicador lá de São Gabriel da Cachoeira, na beira do Rio Negro, no Amazonas. Eu tive lá e gostei demais. Os soldados do exército lá de São Gabriel da Cachoeira eram quase todos indígenas, uma turma grande de indígenas, né? Todos servindo ao exército brasileiro. Coisa bonita, viu? E lá tem um morro bonito, é a Bela Adormecida. É uma moça deitada, sem roupa, né? Sem roupa. É lá naquele morro com todas aquelas curvas imaginárias e bonitas. Ô, saudade de São Gabriel da Cachoeira! Meu amigo Braga, um abração pra você, pra Damares também. E a música é boa, viu? Você pediu, já vai ouvir. Muito obrigado, muito obrigado. Tem mais aqui. Arlete dizendo assim: boa noite. Boa noite, caro amigo Maurício Rabelo. Sou Arlete daqui do Travessando Arrependido, na cidade, né? Eu queria ouvir uma música do Renan e Raí. Pode ser qualquer uma do Renan e Raí, que eu gosto de todas. Me oferecendo para o esposo Cleidemax, com muito amor e carinho. Para Dona Maria, para todos. E feliz aniversário para Fatinha também. Que Deus abençoe sempre, em todos os dias da sua vida. Quem manda é Arlete do Travessando Arrependido. É lá no Estadão do Pará. Muito obrigado, muito obrigado. Tem aqui o Divino de Goiás, falando assim: boa noite, eu sou o Divino de Cavalcante, Goiás, quero deixar o meu número de telefone para achar a minha cara metade. Eu tenho 59 anos, quero conhecer mulheres de 25 a 57, né? Meu telefone, eu vou passar já, 25, você não acha que você está pegando carga não, Divino, tá não? Você ainda tem instrumento, assim, bala na agulha ainda? Mulheres de 25 a 57. Eu acho que você é um caboclo duro na queda e animado, viu? O número do telefone do Divino, de 59 anos, que quer arranjar uma cara metade, um amor pra vida, né? Pra uma vida inteira. 61-DDD, telefone dele, ele mora em Goiás, em Cavalcante, mas o telefone dele é de Brasília. 61, depois 9... 96227851. Repetindo, 61, DDD, depois 96227851. 96227851. E mais aqui, Odílio falando assim: boa noite. Boa noite, meu caro amigo Maurício Rabelo. Estou ouvindo eu de cá, você de lá. Quero ouvir uma música do Teixeirinha. Opa, se você permitir, eu gosto muito de ouvir. Eu gosto muito de ouvir. Como é que chama? Querência Amada do Teixeirinha. Boa demais, né? Quem quiser saber quem sou, olha para o céu azul e grita junto comigo: viva o Rio Grande do Sul! Uma homenagem linda para os gaúchos e as gaúchas, né? Muito obrigado, Odílio. Um abraço, Teixeirinha. Foi um gênio da música sertaneja do Brasil. Obrigado, Odílio. Um abraço. Tem mais aqui, falando direto. Deixe-me ver aqui. Opa! Direto de Goiânia, meu querido amigo Orival Siriano. Alô, Orival Siriano, Goiânia. Boa noite.
3: Oi, boa noite. Maurício Rabelo, boa noite Fatinha, boa noite Celso. Boa noite. Boa noite os ouvintes do programa Eu de cá, você de lá. É o Orival Siriano. Uhum. A gente se torna um vício. Tipo de um vício.
1: Ah, é uma virtude.
3: Ouvir rádio, ouvir o Maurício Rabelo. É uma virtude, rapaz. Ouvir a Rádio Nacional é uma coisa que cativa Orival a gente, Siriano. Tá dentro da gente.
1: Coisa boa, rapaz.
3: Eu estou sozinho na minha casa, Maurício. É, rapaz. Em Goiânia. Minha família está viajando.
1: Sei.
3: Está Deus e eu aqui em casa.
1: Ô, rapaz.
3: E estou te ouvindo.
1: Fazendo show.
3: Eu já tinha começado o programa, já tinha uns 40 minutos que tinha começado o programa.
1: Sei.
3: Então, os ouvintes da Rádio Nacional. Fã das Irmãs Freitas, um abraço da Ana Lúcia, da Luciana e da Oriana para todos vocês. Um abraço também do Orival Siriano e do Sansão.
1: Ô, Oi, não tô ouvindo.
3: Gabriel

0: chão e ó, sacou, meu irmão? Fica com Deus, Maurício Rabelo. Um abraço, viu? Tô te ouvindo.
1: Opa! Vontade de abrir o chão e sumir, né, rapaz? Obrigado, meu amigo Orival Siriano, aí em Goiânia, grande compositor, grande amigo. O que eles falam que ele é o valentão de Goiás é conversa. Ele é muito, é amigo, né? Muito amigo. Agora, tretou, relou, a jiripoca piou, né? Grande abraço, meu amigão Orival Siriano. Você não sabe a alegria que eu tenho em ter você como meu amigo. E a gente já se encontrou só uma vez, mas a gente já conversou muito, telefone, né? Mas nós topamos mesmo, foi só uma vez. E valeu para construir uma amizade para uma vida inteira. Obrigado, amigão Orival Siriano. Muito sucesso para Ana Lúcia, Luciana e Oriana, cortando o Brasil e fazendo muitos sucessos. Abriu o chão e sumiu. Tá no ponto aí, Celção? Eu vou tocar aqui, Preciso Chorar das Freitas. Logo, imediatamente, a música Vou Abrir o Chão e Sumir, também com as Irmãs Freitas. Manda, Celso Ribeiro, bom demais! Segura, peão! Agora, 20 horas e 55.

paizão comprido e dolorido, vá cantar bonito, ao vivo e a cores, as Irmãs Freitas, Preciso Chorar.

Trem que pula! São 20 horas e 58 minutos. E agora, depois dessa aí, preciso chorar, eu preciso é desabafar, preciso é abrir o chão e subir. Segura Celso Ribeiro. As Irmãs Freitas para o Brasil, no Eu de Cá, Você de Lá. Alô, Orival Siriano, é o Valentão de Goiás. Um grande abraço, meu amigo Orival. Um abraço fraterno de amigo.

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